Zeca Baleiro dele, Alice Ruiz, Quase Nada. Jorge Benjor dele, W Brasil. 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Lulu Santos dele, Nelson Motta, De Repente Califórnia.

0: Zé Ramalho, de Zé Ramalho, Banquete de Signos. Céu, de Céu Cangote.
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0: Secos e Molhados, de João Ricardo e Lully, Fala.

0: Luiz Melodia, de Melodia, Juventude Transviada, Cidade Negra, de Tony Garrido, do Lazão, Bino da Gama, A Estrada.
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0: Roberta Sá, de Chico Buarque, Pelas Tabelas.

Rita Lee, dela e Roberto de Carvalho, Desculpe o Auê. Marina Lima, de Erasmo e Roberto, Mesmo que seja eu.

0: Wilson Simonal de Carlos Imperial, nem vem que não tem.
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0: Aqui fala Jussara Mendonça, trazendo para você expressões musicais de todo o mundo. No programa de hoje, a presença do violonista e cantor carioca Celso Fonseca e do violonista e cantor siciliano Tony Canto, num tributo aos mestres Tom Jobim e Domênico Modugno. Em destaque, performances impecáveis do álbum Jobim Modugno, lançado em janeiro de 2026.
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0: O carioca Antônio Carlos Jobim nasceu no dia 25 de janeiro de 1927, no Rio de Janeiro, e faleceu com 67 anos no dia 8 de dezembro de 1994, em Nova York. O italiano de Poliano Amare, Domênico Modugno, nasceu no dia 9 de janeiro de 1928 e faleceu com 66 anos no dia 6 de agosto de 1994, em Lampedusa, Ilinosa, na Sicília. Tom Jobim e Domênico Modugno nasceram no mês de janeiro e faleceram no mesmo ano, 1994. Eu começo tocando Nel Blu di Pinto di Blu, conhecida como Volare, em português, Voando, composta em 1958, uma parceria dos italianos Domênico Modugno e Flávio Migliaci, com versão em português de Rita Lee. Na sequência, Garota de Ipanema, composta em 1962, com melodia de Tom Jobim e letra de Vinícius de Moraes, com versão em italiano de Giorgio Calabrese. Música do Mundo com Tony Canto e Celso Fonseca, interpretando dois clássicos mundiais, dos antológicos Domênico Modugno e Tom Jobim.

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2: Música do mundo destacando performances do álbum Jobim Modunho, do violonista e cantor carioca Celso Fonseca e do violonista e cantor siciliano Tony Canto, lançado no dia 23 de janeiro de 2026, com idealização e produção musical do italiano Max de Tomasi e selo da gravadora Biscoito Fino do Rio de Janeiro. Você ouve Vivo Sonhando, de Antônio Carlos Jobim, com participação especial de Jacques Morelenbaum no violoncelo, Alexandre Cavallo no baixo, Leonardo Reis na percussão. Música do Mundo apresentando a música de Tom Jobim, com violão de Tony Canto e o violão e voz de Celso Fonseca.

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1: Eu prossigo com Vecchio Frac, de Domenico Modugno, revelando Celso Fonseca no violão, Tony Canto no violão, voz e assobio, e participação do italiano Búngaro no vocal. Música do Mundo apresentando a música de Domenico Modugno, com Celso Fonseca, Tony Canto e Búngaro.

italiano Domenico Modugno interpreta Musetto, canção que estreou em 1956 no Festival de

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1: Tossi na Coça Grande, de Domênico Modunho e Roberto Giglì. Você ouve com Celso Fonseca no violão e piano, Tony Canto na voz e violão. Música do Mundo e a música de Domênico Modunho.

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Fotografia é mais um clássico de Antônio Carlos Jobim. Performance do álbum Jobim Modunho, de Celso Fonseca e Tony Canto, lançado em janeiro de 2026. Música do Mundo apresentando: Tony Canto no violão, Gabriel Grossi na gaita, Celso Fonseca na voz e violão.

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Amar a terra mia, de Domenico Modugno e Enrica Bonacorte. Você ouve interpretada pelo siciliano Tony Canto na voz e violão, acompanhado de Celso Fonseca no violão e voz, Alexandre Cavallo no baixo, Leonardo Reis na percussão. Música do mundo e a música de Domenico Modugno.

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1: O italiano Domenico Modugno interpreta Lazzarella, de sua autoria em parceria com Riccardo Pasaglia, composta em 1957. Música do Mundo e a música de Domenico Modugno.

0: Música do Mundo volta apresentando mais um tema do álbum Jobim Modunho, lançado em 2026. Eu toco para você, maravilhoso. Mais uma parceria musical de Domênico Modunho e Ricardo Pazzaglia, com Tony Canto no violão e voz, Celso Fonseca no violão, Jaco Morelenbaum no violoncelo e participação especial da Camerata Jovem do Rio de Janeiro.
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O italiano Domenico Modugno interpreta Piove, Ciao Ciao Bambina, de sua autoria em parceria com Dino Verde. Primeiro lugar no Festival de San Remo em 1959. Música do Mundo e a música de Domenico Modugno.

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1: Música do Mundo volta apresentando mais um tema do álbum Jobim Modunho, lançado em 2026. Eu toco para você Meditação, de Antônio Carlos Jobim e Milton Mendonça, com Celso Fonseca na voz, violão e vassourinha, Tony Canto no violão e vocal, Marco Pacassone no vibrafone.

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2: O italiano Domenico Modugno interpreta, de sua autoria, Strada Anfossa, composta em 1957, música do mundo e a música de Domenico Modugno.

Triste, de Antônio Carlos Jobim, é mais uma composição do álbum Jobim Modunho, lançado em janeiro de 2026. Música do Mundo apresentando Celso Fonseca na voz, violão e vassourinha, Tony Canto no violão e Jacques Morellenbaum no violoncelo.

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1: Eu me despeço com Little Blue de Pinto de Blue, com seu autor Domênico Modugno.
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1: Aqui eu termino mais uma edição do Música do Mundo. Hoje celebrando a música de Domênico Modugno e Antônio Carlos Jobim, com destaque para performances impecáveis do álbum Jobim Modugno, de Celso Fonseca e Tony Canto, lançado no dia 26 de janeiro de 2026, pelo selo Biscoito Fino, com produção musical de Max de Tomasi.
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2: Olá, eu sou o Sidney Ferreira, você está na Rádio Nacional e este é o Jazz Livre.
3: Lembrando para você o nosso WhatsApp à sua disposição é o 21 997 100 537. Ele nasceu no Texas, Estados Unidos, e foi uma das figuras centrais do chamado Free Jazz. Saxofonista, também tocava violino e trompete. Prepare o ouvido, este artista dedicou sua vida a realizar um jazz altamente experimental. O Jazz Livre de hoje traz a obra de Ornette Coleman. Bom, o nome do nosso programa se inspira exatamente no tipo de jazz produzido por músicos como Ornette Coleman. O estilo free jazz, do qual o saxofonista foi tributário, se alimenta de uma performance altamente experimental. É por vezes caótico e carrega muita dissonância, rejeitando limites de tonalidade e ritmo. Para alguns, uma sessão desse estilo pode parecer algo caótico, até entediante, por causa da liberdade com que os músicos trabalham, mas Coleman foi além. Fez o público bater palmas e acompanhar os temas cantarolando, criando uma música altamente técnica e convidativa à plateia. Gravado em 1959, o álbum The Shape of Jazz to Come trazia uma semente que mais tarde se consolidaria como sendo o estilo free jazz. Uma das grandes novidades era a formação, um quarteto sem piano. O disco impressionou o público da época por causa das estruturas harmônicas pouco usuais e por utilizar de improvisos simultâneos. Vamos então apreciar a coragem e a capacidade de improviso de Ornette Coleman com o tema desse álbum, Chronology. 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
1: Acabamos de ouvir Ornette Coleman em Chronology, do álbum The Shape of Jazz to Come, de 1952. Tema com a autoria de Ornette Coleman.

Coleman, no início da carreira, tocava sax tenor. Certa noite, após uma apresentação, foi atacado por ladrões e teve seu instrumento destruído. Foi aí que ele passou para o sax alto. Devido ao seu gosto pela música dissonante e pelo improviso, seu estabelecimento como músico profissional não foi fácil. Por muitos anos, teve vários empregos paralelos à atividade artística. Somente na segunda metade dos anos 50, ele conseguiu consolidar uma carreira no jazz. A revolução que estava por vir. Havia uma grande pressão das gravadoras para que Coleman fizesse um álbum artisticamente mais acessível. Somente em 1959, 7 anos depois do primeiro disco, Coleman conseguiu gravar seu segundo trabalho, Tomorrow is the Question. Esse álbum foi feito sob um contrato que o obrigava a ter um pianista na formação, algo considerado essencial para boas vendas naquela época. Coleman deu de ombros ao texto do contrato e gravou o disco que desejava, apenas com um quarteto, tendo Coleman no sax, acompanhado de trompete, baixo e bateria. Ouviremos abrindo o bloco musical Turnaround.

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1: É isso, acabamos de ouvir Rumbling, tema do álbum Change of the Century, lançado por Ornette Coleman em 1960. E abrindo o bloco, ouvimos Turnaround, do álbum Tomorrow is the Question, de 1959. As duas músicas de autoria dele, Ornette Coleman.
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1: O improviso, né, não era uma opção para o Coleman, era uma atitude essencial na sua música. Um disco muito reverenciado, aliás, do saxofonista, traz os registros de apresentações ao vivo no Gyllene Cirkeln de Estocolmo. O álbum se chama Ornette Coleman Trio at the Golden Circle. Lançado em 1965, mostra um trabalho com improvisações temáticas brilhantes, otimistas e, felizmente, mais acessíveis ao grande público. Vamos para um tema muito elogiado no disco, Faces and Places. 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
1: Eu deixei os aplausos até o final porque demais, né? Merece todos os nossos aplausos. Que interpretação, que performance maravilhosa. E a gente não podia deixar de falar, eu sei que você deve ter adorado essa bateria aí, então eu busquei aqui para trazer para você todos os créditos. E tivemos agora no Jazz Livre Faces and Places, tema do disco Ornette Coleman Trio at the Golden Circle, de 1965, autoria de Ornette Coleman. E agora sim, vou dar os créditos para você. Olha, no baixo, David Isenson. E essa bateria maravilhosa é o Charles Murphett. Maravilha, né? Sensacional.
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1: O próximo disco que traremos para o ouvinte uniu Coleman aos ex-colegas de banda de John Coltrane, o baterista Elvin Jones, o baixista Jim Garrison e o sax tenor de Dewey Redman. Sob a liderança de Ornette Coleman, veio uma obra com uma forte interação entre os dois saxofonistas da formação. Um registro onde o quarteto pareceu estar muito à vontade para seguir o líder nas suas aventuras de improviso. Fique com o tema Broadway Blues, do álbum New York Is Now, de 1968.

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1: Ouvimos agora aqui no Jazz Livre Broadway Blues, do disco New York's Now, de 1968. A autoria dele, Ornette Coleman. Coragem para o improviso nunca faltou para Ornette Coleman. Estabeleceu a vertente do free jazz dentro da história do estilo. Basta lembrar dos nomes dos discos de Coleman que destacamos no programa de hoje: The Shape of Jazz to Come, Tomorrow is the Question, Change of the Century. Esses títulos identificam no saxofonista uma vontade de experimentar e inovar, colocando-se na música como um artista altivo que olha para o futuro. O programa de hoje sobre Ornette Coleman fica por aqui. Ainda tem o último tema de hoje, mas já vamos aqui nos despedindo. O programa tem produção de Brisa Evangelista e Carlos Soca, estagiário de produção Rafael Vasconcelos, coordenação de produção de Rodrigo Soprana, trabalhos técnicos de Lucas Alexandre, Roberto Barrucho e Silas Mendes, coordenação de operações de rádio de Nielson Soares, gerência de rádio de Tiago Regoto. Você fica então agora com o último tema de Ornette Coleman do programa, Low Years, lançado no disco Science Fiction, de 1972. A autoria, como em todos os temas deste programa, é dele, Ornette Coleman. Eu sou Sidney Ferreira, espero que você tenha gostado do programa de hoje. A gente se encontra no próximo Jazz Livre. Tchau!

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2: Meia-noite em ponto em Brasília. Às vezes a gente pensa que está atrasado para muita coisa na vida. Ou então, fora do tempo para começar alguma coisa que nunca tentou antes. Mas quando chegamos a essa conclusão, normalmente, é porque estamos nos comparando com os outros. A gente vê alguém que já conseguiu isso ou aquilo, que já teve aquela experiência que a gente não teve. Mas a vida não é escrita da mesma maneira para todo mundo. Cada um tem a sua história. Não podemos nos comparar com ninguém. Cada um tem o seu tempo. As coisas não acontecem ao mesmo tempo para todo mundo. Cada pessoa tem o seu caminho pessoal para percorrer. Situações que acontecem para uns numa fase da vida, acontecem para outros em outra fase. Não podemos criar expectativas em cima do que os outros já viveram. A vida não é um manual para a gente se encaixar, para a gente seguir um padrão. A história de cada um é contada de um jeito diferente. E é aí que está a beleza. Meia-noite 3 e já estamos começando mais um programa Madrugada Nacional aqui pela sua Rádio Nacional AM de Brasília, 980 kHz, via satélite para todo o Brasil, também pela Rádio Nacional da Amazônia e Rádio Nacional do Alto Solimões e emissoras parceiras através da Rede Nacional de Comunicação Pública e via internet para o mundo. E a nossa equipe, que é muito profissional, já está aqui com tudo afiado, prontinho para fazer esse seu começo de semana, essa segunda-feira, 4 de abril, 4 de maio, uma semana inesquecível. E vamos apresentar cada um. Na mesa de som, Paulo Meirelles.

Na central técnica, Otávio Fernandes. E na produção e apresentação do Madrugada Nacional, eu, Luziane Xavier. Meia-noite e quatro.

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0: meia-noite 16 e depois dessas músicas lindíssimas e românticas, nós vamos saber como será a previsão do tempo para essa segunda-feira e início de semana também. A semana deve ser marcada pela queda nas temperaturas que já vem atingindo as regiões do sul do Brasil, podendo alcançar outras áreas no decorrer dos próximos dias. Segundo a Metsul, da meteorologia, essa será a primeira onda de frio do ano, provocada por uma massa de origem polar que deve fazer os termômetros despencarem em diversos estados, de acordo com dados da modelagem numérica disponível. O ar frio afetaria Mato Grosso do Sul, São Paulo e Rio de Janeiro, em boletim divulgado no site da Metsul. No Rio Grande do Sul, o frio já é o destaque, com temperaturas negativas de 2,2 graus, no município de Pinheiro Machado, segundo dados da Metsul, em locais de Santa Catarina e do Paraná. Os termômetros também ficaram abaixo de zero. A massa de ar frio deve proporcionar vários dias seguidos de temperatura baixa a muito baixa, com repetidas madrugadas em que as mínimas devem cair abaixo de zero nos três estados do sul do Brasil. Para o nordeste do Brasil, onde as chuvas deixaram registro de mortos e desabrigados, a Climatempo destacou que os volumes já devem começar a diminuir em comparação com os dias anteriores. Abril, maio, junho e julho são meses tradicionalmente de muita chuva na costa leste do Nordeste. Eventos de chuva forte e volumosa são comuns e acontecem quase todos os anos em todas as capitais, desde Natal até Salvador, disse a Climatempo em um boletim. A gente agora vai de matéria, né? Vamos agora deixar você bem informado. Novas regras de fiscalização de planos de saúde já estão em vigor. Confira na reportagem.
1: Já estão em vigor as novas regras da Agência Nacional de Saúde Suplementar para fiscalização dos planos de saúde. O novo modelo quer agilizar a análise das reclamações, a fiscalização e incentivar as operadoras a cumprirem as regras para melhorar a qualidade dos serviços. Segundo a ANS, isso significa combinar ações de orientação, prevenção e punição com multas que podem chegar a R$1 milhão por determinação descumprida. A nova norma também atualiza os tipos de infração previstos e revisa os valores das multas com elevação gradual de até 170% em relação aos valores atuais. Por exemplo, antes a negativa de cobertura tinha multa de R$80 mil por conduta. Agora, o valor é de R$108 mil, chegando a R$216 mil a partir de janeiro de 2028. A agência ainda vai continuar recebendo as reclamações dos beneficiários e notificando as operadoras para resolver os problemas de forma mais rápida. Mas agora, uma parte das queixas será analisada de forma individual e terá 45 dias para conclusão. A outra vai identificar problemas que se repetem e orientar ações mais amplas de fiscalização. Dessa forma, de acordo com a ANS, é possível responder mais rapidamente aos beneficiários, evitar o acúmulo de processos e utilizar melhor seus recursos. Da Rádio Nacional em Brasília, Osama El Gauri.
0: Meia-noite 20. E como a gente estava, né, falando sobre a questão das chuvas que aconteceram no Nordeste, né, por esses dias, né, deixando muitos desabrigados, tanto os estados de Pernambuco e Paraíba, a gente vai falar um pouquinho aqui sobre o estado do Pernambuco. Foi divulgado um novo balanço nessa noite de domingo pelo governo de Pernambuco, e os danos provocados pelas fortes chuvas que atingiram as regiões do estado desde sexta-feira, dia 1º, né, deixaram um saldo de 9.540 pessoas entre desalojadas e desabrigadas. Segundo a governadora Raquel Lira, equipes seguem ações de reconstrução e assistência humanitária, com envio de máquinas, distribuição de donativos e apoio a municípios como Goiânia, enquanto o governo realiza

0: levantamento de danos. De acordo com a Secretaria Executiva de Proteção e Defesa Civil de Pernambuco, mais de 4.400 itens de ajuda humanitária já foram entregues. De acordo com a governadora Raquel Lira, as cotas dos rios já estão baixando, mas ainda restam áreas alagadas em Goiânia, Jaboatão dos Guararapes e no Recife. Segundo o levantamento da Coordenadoria de Ajuda Humanitária, o Estado contabilizou até a noite deste domingo 1.632 pessoas desabrigadas e 7.908 desalojadas. Ao todo, 30 abrigos foram abertos para acolher a população afetada. O balanço atual confirma 6 mortes no Grande Recife. 5 das vítimas foram mortas em deslizamentos de barreiras na zona norte da capital e em Olinda, enquanto a 6ª foi arrastada por uma correnteza em São Lourenço da Mata, na região metropolitana. E agora vamos para a segunda matéria. Deputados elegem novo governador do Amazonas hoje. A reportagem é de Madison Euler.
1: Acontece nesta segunda-feira, na sede da Assembleia Legislativa do Amazonas, em Manaus, a eleição indireta para o novo governador e vice-governador do estado. A votação não será por via popular, mas por escolha dos 24 deputados estaduais que compõem a atual legislatura da Casa, seguindo regra constitucional e entendimento também do STF, que exige voto aberto para este tipo de pleito. A previsão é que a eleição ocorra ainda na manhã desta segunda-feira. Concorrem ao cargo 5 chapas de diferentes partidos, todas aprovadas pela Assembleia. A chapa número 1 tem como candidato a governador William Bittar Barroso dos Santos, do PSDB, e como vice João Ricardo de Melo e Lima, do Partido Liberal. A chapa número 2 é formada por Roberto Maia Cidade Filho, do União Brasil, para governador, e Serafim Fernandes Correa, do PSB, como seu vice. Na chapa número 3, Cícero José de Lima Alencar, do Democracia Cristã, para governador, ao lado de Roquilane, do mesmo partido, como vice. Já a quarta chapa apresenta Sérgio Augusto Coelho Bezerra, do Novo, como candidato a governador, com Aldriclea Viana Frota, também do Novo, para o cargo de vice. Fechando com a chapa número 5, composta por Daniel Fabiano Soares de Araújo, candidato a governador, e Daiane de Jesus Dias Araújo, como vice-governadora, ambos filiados ao PT. Segundo as regras, será eleita em primeiro turno a chapa que obtiver maioria absoluta dos votos dos deputados estaduais. Caso nenhuma candidatura alcance esse número, será realizado segundo turno entre as duas chapas mais votadas. Na segunda votação, vencerá a chapa que obtiver maioria simples, respeitado o quórum mínimo da maioria absoluta dos parlamentares. Em caso de empate, uma nova votação será convocada para esta terça-feira. Permanecendo a igualdade, será considerada eleita a chapa cujo candidato a governador seja mais idoso. As renúncias do governador Wilson Lima, do União Brasil, e do vice Tadeu de Souza, do Progressistas, para concorrerem a outros cargos nas próximas eleições, abriram uma prerrogativa prevista na Constituição Federal quando ocorre a vacância dos dois cargos simultaneamente, o que obriga a realização de uma eleição indireta pelo Legislativo Estadual para a escolha de um governo tampão que deve ocupar os cargos de governador e vice até o fim do ano. Da Rádio Nacional em São Luís, Madison Euler.
0: Meia-noite 25, e a gente vai repetir aqui os telefones para a nossa participação do ouvinte ao vivo, né? Lembrando que no próximo bloco a gente tem a participação, né? O papo com o ouvinte. Então, os nossos telefones são 61-3799-5742, 61-3799-5743. Enquanto, né, você vai pegando sua listinha, vai escrevendo a música que você quer pedir, vai vendo aí quem tá aniversariando, você vai ficar com 3 músicas que já estão aqui na nossa programação. Tutanvá, Alain Barrière e Noël Cordier. Holding Back the Years, Simply Red. E Careless Whispers, com George Michael. Meia-noite 26, daqui a pouco a gente volta.

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1: Meia-noite 41 e chegou a hora do nosso papo com o ouvinte. Vamos repetir aqui os telefones. 61-3799-5742. Isso. 61-3799-5743. Será que já tem gente ligando? Ou não tem ainda, pessoal? Estou perdendo aí um tempo precioso para a gente conversar, trocar uma ideia, né? Vocês pedirem a música de vocês, mandar alô para os amigos, né? Voltamos, pessoal, voltamos. Feriado já passou, o fim de semana já passou, já estamos na segunda-feira, 4 de maio de 2026. Então, vamos começar a atender o primeiro ouvinte. Alô, bom dia!
2: Quem terá sido o primeiro?
1: Francisco tentou que conseguiu, não foi? Queria muito roubar o lugar do Cafifa.
2: E consegui.
1: É, tá vendo como quem espera sempre alcança?
2: Amanhã de novo, vou ser o primeiro.
1: Eita, isso quer dizer que você já tá prevendo o dia de amanhã.
2: Eu vou ser o... Não, porque eu já conheço a regra, já sei como é que é.
1: Ah, você já descobriu a regra.
2: Só não vou é falar, mas eu já sabia já.
1: Entendi, malandrinho.
2: Eu só não vou falar.
1: É.
2: Só se você quer assim, Francisco, pode falar.
1: Não, cada um tem seu segredo aqui.
2: Não, meu segredo, mas eu já sabia qual era o segredo.
1: Ah, é? Eu sei.
2: E como foi o fim de semana seu?
1: Olha, deu para dar um pouco de descanso e também deu para se divertir um pouquinho também. Foi um pouquinho de cada coisa. Consegui.
2: Que maravilha. Você agora fala que nem o João, né? Você é filho de Deus, é filho do dono do mundo. Vai.
1: Exatamente. Inclusive, eu quero até aqui divulgar que eu fiz um Instagram profissional para divulgar aqui no programa. Ele é público.
2: Opa.
1: Então, quem quiser pode me seguir lá, porque aí muita gente tem curiosidade. Ah, queria ver uma foto sua, né? Você já me conhece, né, Francisco?
2: Eu já conheço.
1: Mas tem muita gente que não... É, porque a gente se encontrou lá no grande encontro da rádio, né?
2: Que, inclusive... Vem cá, você tava com um conjuntinho verde, não foi?
1: Exatamente. Verde musgo.
2: Que maravilha!
1: Né? Então, mas como você foi um dos poucos assim, que estava lá no encontro, porque tem muita gente que mora fora, né, também, não tem como vir para o encontro. Muita gente queria uma forma de se conectar comigo. Né? Então, eu criei esse Instagram para os ouvintes mesmo que quiserem me seguir por lá. Chama Lu Xavier 980, que é o prefixo aqui da Rádio Nacional, né?
2: Então fica... Lu Xavier, né?
1: Lu Xavier 980.
2: Pronto.
1: Aí quem quiser seguir lá tá aberto. Pode olhar lá, tem foto minha com o Mac Brown. Tem muitas coisas do programa. Tem minhas fotos do aniversário do Maurício. Então tem muita coisa lá pro pessoal ver.
2: Cabe não, mandão.
1: É isso aí.
2: Cabe não.
1: E Francisco, também como foi seu fim de semana? Foi bom?
2: Muito bom demais, até demais.
1: Ah, coisa boa.
2: Só tenho que agradecer. Igual para o meu João Maquilão, só tenho que agradecer.
1: Mano. Bom demais. E qual é a música de hoje que podemos ouvir?
2: Eu queria aquela música bonita, Abandonada, para passar.
1: Abandonada por você, né?
2: Por falar nisso, deixa eu lhe falar aqui uma coisa rapidinho, porque
1: o tempo tá passando.
2: É, você conhece o Marquito do Ratinho, né? Aquele humorista,
1: lembro,
2: né?
1: Lembro dele.
2: Ele canta, ele gosta muito de imitar essas coisas. Cara, eu morro de rir aqui em casa, chega a dó.
1: Ele fazia mesmo imitação, verdade, agora lembrei.
2: Ele vem com a Fafá de Belém, canta com a mala, né? Então, como se assim, abandonada por você. Cara, mas o Ratinho ri. Eu ri daqui de casa, que eu falo.
1: É, e ele cai, se despedaça todinho.
2: Aí o ratinho pega um balde de água e joga. Então tá bom, deixa eu mandar aqui meus alô rápido para encerrar.

0: Eu queria mandar um alô aí pro Tony, cara, de Valparaíso. Ele nunca mais participou, o Tony. O João Magnata.
1: Verdade, faz tempo mesmo que ele não participa.
0: Ó, o João, eu tô lendo tudo ao contrário. Um dia desse eu organizei só o pessoal do Marajó numa listinha, num quadro. Agora bagunçou. Então, João Magnata, o Miguel de Cidrão, o Rubens, o Marildo, não é isso?
1: Marildo é de Monte Carmelo, é.
0: Monte Carmelo, um alô para você aí, Marildo. O Natan de Crato, o Cláudio de Guaratã, do Norte, Mato Grosso, o Francisco de Fortaleza, o Gilberto Alvelo de Santa Maria, não é isso? Rio Grande do Sul, tchê.
1: Gilberto Alvelo.
0: A caridade, tchê. Aí da Lina de Terezinha, ela tá encerrando, tá acabando.
1: Meu querido, antes de você acabar, eu quero dizer que não tem sua música. Se você pedir... Eu vou incluir na próxima lista,
0: é
1: tá?
0: É você, isso. Eu deixo a seu comando. Você que...
1: Ah, então, eu que vou escolher uma?
0: É pra mim, pra nós, né?
1: Tá bom. Mas da Fafá também ou outra?
0: Pode ser da Fafá também, pode
1: tá
0: ser.
1: Tá bom, vamos ver o que é que tem.
0: Qualquer uma dela. E só recapitulando,
1: tá,
0: o encontro
1: continue.
0: É agora dia 17
1: isso.
0: De maio. Tá perto, tá pertinho.
1: Tá pertinho.
0: Dia 17. O Tchotchoca lá do Marajó, o Puraqué, o Anjo Gabriel, o Chocolate, o Lucas Frazão e o Edgar, que tá na linha, que eu já tô vendo ele na linha, o Antônio do Pessoa, viu, Antônio? Já divulguei aqui, o dia 17 de agora, nosso encontro. O Zé Roberto, e pronto, e até amanhã, se Deus quiser. Amanhã eu quero ser o primeiro de novo.
1: Tá bom, então. Um abraço, meu querido. Eita, caiu já. 12:48, e ponto. Vamos para o próximo ouvinte. Alô, bom dia.
2: Eu.
1: Antônio Ribeiro.
2: Itamari, Bahia.
1: Isso mesmo.
2: Aqui, boa noite, bom dia, né, para todos os ouvintes do Antônio. A outra é, porque é aquela Mississippi que eu falei, foi lançada.
1: Certo.
2: Mississippi é com Busquete, é Busquete, Busquete ou Recate, não sei, né?
1: Sim, é, você quer Mississippi, né?
2: Mississippi, exatamente, é.
1: Com Busquete, é?
2: Busquete. Isso, se é Busquete, é Busquete, Busquete, é Busquete, agora é Busquete mesmo, né?
1: É. Tem, sim, tem.
2: Tem que, às vezes, sim. Ninguém sabe a gente não, né?
1: Oi?
2: A gente não tem hoje não, né?
1: O Ageu tá não. Quem tá é o Boró.
2: Tá,
1: o Ageu
2: tá com dinheiro.
1: Que agora o Ageu foi contagado dele também.
2: Tá, tô zangado. Mas olha só, vamos dar uma olhada agora. Alderina, Ailton, Antônio de Pessoa, Beto Padeiro, que fala de assado, eu tô engraçado dele. Bernardo de Machado, então Beto Padeiro, Daga Júnior, Cacilha, sua deusa Marli, Edgar, como morreu, sua deusa Mariana Naná,
1: João
2: Bezerra, e sua amada Luzimar, enfim, a duas Teodoras, nossa amiga Valdineia, no Rio de Janeiro. Juarez e todos os demais aí, né? 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
1: É isso aí, meu querido. Um abraço.
2: Bom dia a todos, amigo.
1: Tchau. 12:50 e vamos para o próximo ouvinte. Alô, bom dia!
3: Comeu!
1: Morreu!
3: Você tá doido? Pelo amor de Deus, eu dou uma pedra. Eu botou o bocotoro, cotoró, que tá aí?
1: É o boró!
3: Mariana, vai dormir, Mariana, deixa eu participar, Mariana! Calma, menina! Essa Mariana se aperta, ela entrega, hein?
4: Estou com muita saudade de você.
3: Ah, é?
1: Tá com saudade? Não passaram então, o fim de semana juntinho, não?
3: Isso, não, quem dera. Mas então, né?
4: Trabalhou muito hoje?
3: Falar em trabalhar, 47 na sexta.
1: Certo.
3: 56 no sábado.
1: Foi
3: e hoje 50, e domingo 56.

0: Rapaz, tá cheio da bufunfa mesmo, aqui, ó. 14, vai, 1, 4, 1, 5. R$ 154, né? A R$ 547.
1: E 12 centavos.
0: E 12 centavos.
2: Dá
0: pra fazer uma viagem lá pra Águas de Lindóia.
1: Não, é. Francamente. Lá pra Franca, francamente.
0: Ah, pra Franca?
1: Francamente, é verdade. Vai dormir, Mariana. Essa Mariana. Você tem. Não, é o Galo, calma. Você tem Erasmo Carlos, a carta.
0: A carta?
1: É.
0: O Boró acha que tem. Eu não conheço essa música. A carta? Tem. Erasmo Carlos, pronto.
1: Então, aí vai. Vai pra paixão da minha vida.
0: Quem é?
1: Mariana.
0: Aí
1: vai pra todos os aniversariantes. Ô, Boró, falar nisso, hein? O Mengão, hein? Tropeçou.
0: Tropeçou, né?
1: E o nosso Botafogo. O meu Botafogo, pelo amor de Deus, perdeu pro Lanterna dentro de casa.
0: É a vida, né?
1: Foi alguém lá do Ceará que jogou praga.
0: O Boró aqui tá todo enfeitado de Flamengo.
1: É. Foi um ouvinte lá do Ceará que jogou praga.
0: Foi.
1: Você sabe quem não, né? Você não sabe, certeza.
0: Sei não, né?
1: Aí vai pro Tareca os lanches lá, o Gilberto Alvelo, né? Alvelo.
0: Avelo. Né?
1: Avelo, a Dona Marli e o Cacifa, a Divina Raquelzinho, o Adilson, o Ademar Savoia. É, Juarez, São Paulo, Juarez, Rio de Janeiro, o Francisco Céu Azul, Francisco Três, Francisco Mendes, do Mendes, Luiz Maranhão, Dadá, Willi, França, Inés, Dona Maria, Nós, a Caminha, Inês Cabral, Del Camilo, Tripim, Vagalão, Quebra-Gaia, Manelzinho, Anel Messias, tá dando eco?
0: Tá um pouquinho, viu?
1: Ué, será que tá acontecendo? Eu tô... Ué. Aí vai pro Zé Carlos Betioso, Zé Duas, Zé Noé, Zé Roberto, né?
0: É.
1: É. João Bezerra e a patroa, João Conjo, João Cabral, João da Cruz, Natanael, Cláudio Crato, né? Hilton Boy, Jean de Bruxelas, a Diana também de Bruxelas. Já estão indo, já, o Boró, vou dar uma pedrada. O Isa 99, Dona Vé, Dona Beatriz, José Alves Chico Guaia, Marquinhos, nossa, pelo amor de Deus. Cadê o John Magnata? John Magnata, Lu Frazão, Puraqué. Canhão, Canhoto, Chiclete, Chocolate, o Rubens, o que vai casar lá é o Ferrinha?
0: É o Ferrinha. Eu, por falar nisso, eu andei perguntando para atualizar a gente há quantos anos esse casamento, né? Se saiu, se não saiu, né? Pra gente poder, né, dar os parabéns para ele direitinho, né?
1: Quem tá ligando? Não é a Mariana, não. Esse telefone não é da Mariana. Para. Não é, não. Não é da Mariana, não. Vem, não.
3: Tô te ligando, já tem mais de hora e você não atende.
0: É quem tava fazendo purê.
1: Aí o Boró, Goró, Cotoró, Cotoró. Você querendo saber de onde me derrubar? O Lais para de mim, o Rubens, o Marcos. Eu vou mandar áudio. Assusta, Dona Mariana, se eu for 55, eu morreu, amor. Eu vou mandar áudio. Tchau, tchau.
0: Tchau.
3: Tem cuscuz.
0: Ave Maria. Não tem purê, não. É cuscuz, é? Meia-noite, 54. Olha, o Boró ficou agoniadinho da cabeça. Se mandou, viu, Boró? E agora a gente vai pro próximo ouvinte, meia-noite 55 agora. Alô, bom dia.
4: Bom dia, Lu.
0: Manoel Messias, meu amigo.
4: Com certeza.
0: Meu amigo velho, irmão camarada.
4: Amigo de fé.
0: De fé, exatamente. E aí, meu querido, o que é que você manda pra hoje?
4: Eu queria uma giripoca aí.
0: Giripoca vai piar? Eu não conheço essa giripoca, não. De quem é?
4: Zé Camilo e Daniel.
0: Ah, o pai do Daniel, né?
4: É, Daniel e Zé Camilo.
0: Zé Camilo e Daniel. Giripoca, é? Ah, eu já sei aquela música. A giripoca vai piar, vai piar a noite. Não é esse não o nome, né? É, tem que ter o título. Rapaz, ó, Manoel Messias, tu só vem com as músicas sem título pra cá. Eu tenho que ficar procurando a música. Deixa eu atrás aqui. qual é o título dessa música. Enquanto isso, vá mandando seus alunos aí.
4: Um abraço pro meu amigo Edgar e a Mariana, participou aí, né? E também Francisco Céu Azul, também, né?
0: A giripoca vai piar.
4: Eu não consegui divulgar um que participou aí agora há pouco.
0: Ah, ó, quem participou foi Francisco Céu Azul, primeiro. Segundo, Antônio Ribeiro. Terceiro, Edgar, e quarto, você.
4: Ah, é, Antônio Ribeiro, exatamente.
0: Antônio Ribeiro, de Tamari, Bahia.
4: De Tamarino, é, exato, é. Antônio Ribeiro, Antônio Nunes, aqui do PSU, né? E tem também o João Magnato e o Lucas, e a turma dele também, lá do Pará, né? O Estrela do Pará também. Marquinha aqui do Carmo, né? O Marquinho do Rio. A Conceição, Milena, aí, Tosol, Luiz Cláudio, Maria José, a Negra da Estrutura, a Duas Teodora. E tem também o Enéas, né? Meu amigo Enéas, né? Alberina, Sandrinha do Rio. Amanhã eu vou mandar mais, Lu.
0: Amanhã vai mandar mais, Manel?
4: Vou mandar mais amanhã, se Deus
0: na
4: quiser.
0: Na hora, com certeza.
4: Um abraço pra você aí, o Otávio. Cadê o Otávio? Já veio?
0: Já chegou, terminou de contar o gado. Já tá. É, os gados já estão bem contadinhos, já chegou.
4: Isso, o Agê, o Boró, todo mundo aí pra você, todo mundo.
0: Tá certo.
4: E tem a tela do Paranoá também, não posso esquecer.
0: A Cela, né? Faz tempo, inclusive, que ela não participa. Vou dar uns carão nela quando ela aparecer.
4: Fica com Deus, Lu.
0: Fica com Deus também, meu querido. A Edgar já mandou o áudio dele aqui. 00:58. E vamos atender o próximo ouvinte. Alô, bom dia.
2: Bom dia, Luziane Xavier.
0: Antônio Nunes, nosso embaixador dos encontros.
2: Você saiu do PSU e volta pro PSU novamente.
0: Ah, chegou de volta em casa.
2: Tá. Você saiu do PSU com o Manuel Messias.
0: E sim, e sim, volta, verdade, verdade. Volta do PSU para o PSU, né?
2: E volta pro PSU novamente.
0: É,
2: né?
0: Isso aí, é isso aí.
2: Mas, igual você disse, embaixador dos encontros,
0: uhum.
2: Passando esse final de semana, no próximo final de semana já temos o encontro novamente.
0: É, já chegou,
2: né?
0: Chegou, foi rápido, não foi?
2: É, já chegou chegando, né? O primeiro demorou tanto, parece, mas esse segundo foi rápido.
0: Parece,
2: né?
0: Que foi rápido, exatamente.
2: Menino, véio, já estamos praticamente no meio do mês, no meio do ano.
0: Né? Não é, já está bem pertinho do meio do ano, né?
2: Verdade, né? Meio do ano chegando aí, hein? Daqui a pouquinho você diz assim, quem fez, fez. Quem não fez esse ano, não faz mais.
0: O pessoal vai dizer isso, hein? Não, mas
2: é,
0: calma. Ainda não chegamos no meio. Depois
2: não,
0: do meio,
2: tem muito,
0: ainda vai ter seis meses para frente. Tem muita
2: água ainda para passar debaixo da ponte, né?
0: Tem muita água ainda.
2: Verdade. Mas deixar um abraço aí para você, pro Otávio, pro Agil, né? Pro Boró, né? Que tá com você aí, né?
0: Isso.
2: Abraço aí a vocês. Abraço aí pro Francisco do Céu Azul, né? Que foi o primeiro a participar, né?
0: Foi.
2: O Antônio Ribeiro, né? Abração para ele. Abração aí pro Edgar, né? Manuel Messias. Um abraço pro Rubens, né? Com certeza tá ligadinho aí também, tentando. O Gabriel lá de Ciamorte também. Seu Enéas, né? A Ellen Couto, a Mercedes, a Zezé, a Leonildo Siqueira, a Jana Moura, a Divina lá, o Del, com certeza, ligadinho aí, né? O Alemão também. Enfim, deixar um abraço aí a todos que estiverem na sintonia, né? A grande Milena, né? Com certeza aí, ligada também. E todos, né? Que estiverem na sintonia, sinta-se abraçado, saúde e paz aí a todos, né? E a minha música hoje será ela do Rei, Amada Amante, tá?
0: Ah, engraçado, o Raimundo Pinto, do Brejo do Maranhão, sim, também queria essa música. É bom que a gente já agrada os dois.
2: Então,
0: Amada Amante, Roberto
2: Amada
0: Carlos.
2: Amada Amante, com o Rei Roberto, tá? Acredito que você deve ter ela aí, né?
0: Tem, oxe, se não tem.
2: Então tá bom, Luziane. Grande abraço pra você, bom trabalho e tamo junto aí.
5: Não vai não!
3: Eu não...
0: É o Boró aqui com as brincadeiras dele.

0: Tchau, tchau, meu querido Antônio Nunes. Já foi, já foi. Um em um. É um programa dinâmico, é dinâmico, é rapidinho, é rapidinho. Já vamos falar com o próximo ouvinte. Alô, bom dia.
1: Bom dia, Luziane. Tudo
0: Francisco
1: bem com você?
0: Estrela.
1: É ele mesmo, tudo na paz?
0: Tudo na paz, graças a Deus. E você? Como é que tá a Palestina, no Pará?
1: Tá tudo sob controle por aqui, tudo bem.
0: Chovendo muito, chovendo pouco?
1: Chovendo muito, no momento não está chovendo, mas agora à tarde, à noitinha, com meio da noite, foi uma chuva.
0: Ah, tá certo.
1: Suave, entendeu? Tá tudo frio por aqui.
0: Tá certo.
1: Entendeu? Frio, frio, frio. Luziane, para não tomar muito tempo...
0: Tá, pode dizer.
1: Você me toca hoje com a cantora Vanderléia, te amo.
0: Vanderléia, te amo. Sempre tá por aqui essa música.
1: Ah, tá.
0: O pessoal gosta muito.
1: Aí eu ofereci para você, Aldeirinho, toda a família, Zezão, Zé Roberto, Francisco Mendes, Odilon, Mestre Viana, Luiz Maranhão, Luiz Gonzaga e Helena Gomes. Lá em Terezinha, esse pessoal. Rio de Janeiro, a Sandrinha, Valdineia, Maria Helena dos Teclados, Marli, Sueli, Marinalva, Cacifa, Juarez, Ailton, Adilson e Braga Júnior. É na Bahia, Alemão Elivelto, Antônio Ribeiro, participou aí. Ana Célia, Ana Alice e Olinda. O Maranhão, Raifran, Maria Cleude, Antonildo, Marcelo Duarte, Helene Bom e Jesus de Selvas. Em Goiás, Nilda, Lourdes Costa e Hilde Borges. Também centralizado aqui, Palestina Chaga, Luzimar, Raimundo, Leni, Fogoió e Dora. Aí, Rubem Gil em Augustinópolis. Enéas, Lau, Edgar Comeu Morreu, Beto Padeiro e Gambiarra, João da Cruz em Paraupeba, Raimundo Silva Marabá, João Bezerra, Medi, Adilson de Goiás, Marco Doalho, Antônio Pessoa, Zé Carlos, Cláudio, Penha, Selma, Rosile Mato, esse pessoal lá no Mato Grosso, entendeu? E todos que estão se transando na programação. Aí os meninos da padaria. Puraqué. Lucas Frazão. João Magnato. Lá no Ceará. Nathanael. Edmar Rocha. Vitor. E a galera toda que estão transando na programação. Que Deus te abençoe. Tenha um bom trabalho. Tá ok?
0: Deus te abençoe um também. Lá.
1: Oi? Aí você elimina ele. Eu mandei um áudio.
0: Na hora, tá certo.
1: Muito obrigado por atenção. Que Deus te abençoe. Um bom trabalho. Todos os ouvintes estão sintonizados na programação. Tá bom,
0: então, meu querido. Muito obrigada.
1: Eu acho que não esqueci do João Bezerra, não.
0: Se esqueceu, lembrou agora, né?
1: Então, lembrei pronto. Agora do rapaz lá. E pra todos, tá não, ok?
0: Tá ok. Muito obrigada pela sua participação,
1: agradeço,
0: meu querido.
1: Linda. Fique com Deus.
0: Fique
1: tchau,
0: com Deus
1: tchau.
0: Também. Inclusive, Francisco Estrela acabou de falar no Ceará e tem uma pessoa que eu me lembrei agora que sumiu faz tempo, Carlos Moreno. Carlos Moreno sumiu.
1: Exatamente, rapaz. E tem também na Bahia lá, Luiz Fernando. Tem também sentando lá em São Paulo o Isaías e o Juarez também, que houve por lá. Entendeu? Muita gente, a gente lembramos pouco a pouco, não dá nem conta de falar. Tá bom, então?
0: Tá bom, meu
1: Carlos
0: querido.
1: O Moreno deu uma volta por aí, né? Nunca mais.
0: Quem?
1: No Carlos Moreno, você falou aí?
0: Pois é, o Carlos Moreno participava tanto, participava no WhatsApp, participava no ao vivo. E sumiu. Carlos Moreno, se estiver escutando a gente, dê o ar da sua graça aí.
1: Ô, Luziane, o Lau também, não sei se você chegou ainda a ver participação do Lau.
0: Não, não tive convívio aqui com ele.
1: Alô pra ele, porque nunca teve outra informação, não estava escutando, ouvindo, mas participava diretamente essa programação com o João Marques Brau. O Manuel Messias lembra dele demais aí, o João Bezerra também, ele deve lembrar demais do Lau aí. É uma pessoa maravilhosa aí, participava todo o dia quase, entendeu?
0: Sim.
1: Era poeta daquele mão cheia, rapaz.
0: E não participou mais, né?
1: Não participou mais, ninguém sabe o que aconteceu com ele. Quem sabe,

0: mais uma hora a gente descobre aí,
1: É, uma
0: entendeu?
1: hora a gente disse. É, teve outras pessoas aqui que também passaram muito tempo sem participar e voltaram, né? Quem sabe?
0: Exatamente, aí pode voltar também,
1: É,
0: entendeu? Também
1: sim.
0: é do tempo aí do Gambiarra, esse pessoal tudo a gente viu lá participando.
1: Entendi,
0: Então
1: entendi.
0: tá bom, Luziane. Bom
1: Abração, meu
0: trabalho
1: querido.
0: e um bom dia para você.
1: Bom dia, bom
0: Tchau, tchau.
1: dia.
0: Fica com Deus. Deus
1: Você
0: te abençoe.
1: também. Tchau, tchau.
0: Tchau.
1: 1:06. Opa, vamos falar com mais um ouvinte? Alô, bom dia.
0: Bom dia, Luziane. Tudo bem?
1: Cafifa, você hoje está no 1, 2, 3, 4, 5, 6, sétimo lugar, Cafifa. Como foi isso?
0: Fui rebaixado,
1: Foi
0: né?
1: rebaixado. Mas ainda está entre os que vão participar da Conmebol. Está no sétimo lugar.
0: Os dedos chegam a estar doendo de tanto apertar a tecla aqui para.
1: Como é que é?
0: Os dedos chegam a estar doendo de tanto apertar aqui para tentar
1: Ah, o dedo
0: ser o
1: tá
0: primeiro.
1: doendo, né? Entendi. E como tá a minha amiga?
0: Tá bem, tá tranquilo, tá aqui do meu lado, aqui dormindo. Tá
1: Oh,
0: tirando cochilo, vinha
1: coisa
0: falando.
1: boa, coisa boa. Tá tranquila.
0: É verdade.
1: Olha, ó. Bora também queria tirar um cochilo, aí ele tá se inspirando aí na Marli.
0: É verdade. O Flamengo dele hoje passou com o meu Vasco, né? Ontem, né?
1: Foi. Pelo menos ninguém ficou triste, ficou, né? Ficou tudo correu para um lado,
0: É, ficou
1: outro pro outro.
0: tudo certo.
1: Isso aí.
0: É verdade.
1: E qual é a música de hoje, Cafifa?
0: É a conversa de botequim com Aracy de Almeida.
1: Pronto, conversa de botequim. E eu gostei tanto dessa música. No dia que você pediu, aí saiu aqui, e eu prestei atenção. E eu amei a música. É muito legal essa música.
0: Eu vou mandar para lógico, meu amor aqui que está do meu lado, né? Senão ela me dá um beliscão.
1: Com certeza, ela é a primeira, tem que ser a primeira.
0: Tem que ser a primeira, a dona da casa é a primeira.
1: É
0: Então,
1: sim.
0: mandar um alô também para a Aninha, para a Dilce e Sandra aqui do Rio de Janeiro, Alderino, Antônio do Pessu, que acabou de participar agora, né? Aquele Antônio lá da Bahia, né? Que participou, foi o primeiro, né? Parece.
1: Sim, foi. Não, foi o segundo. Francisco
0: Segundo, né?
1: Azul foi o primeiro, é.
0: É Antônio Gabriel o nome dele, né?
1: Antônio Ribeiro, não
0: Ah,
1: tem
0: Antônio
1: Gabriel, pelo
0: Ribeiro,
1: menos eu não sei que tem Gabriel, não.
0: é. Isso. Ailton aqui do Rio de Janeiro, Braga Júnior também do Rio, Beto Padeiro, Beatriz do Amazonas, Cláudia daqui do Rio de Janeiro, Carminha Nós, Edgar e a namorada dele, Mariana, né? Vocês chamam de Mariana Naná, né?
1: É.
0: Então, é verdade. E Eduardo aqui do Rio de Janeiro, Helenice de São Paulo, Heleninha também de São Paulo, Juarez do Rio, Juarez de São Paulo, Zé Roberto, Zé Carlos Bertioga, Minas Gerais, João Bezerra, João Camarão, Manezinho da Bahia, Marco Antônio Diário, Del, meu sócio caminhoneiro, Manel Messias, que já participou, Milena, Maria Helena aqui do Rio de Janeiro, Marli de Itaboraí, Francisco Estrela, Francisco Mendes, Luiz Fernando, Luiz Gonzaga, Gilberto lá do Ceará, Gilvan e Dona Cristina, Gabriel do Paraná, Inês Cabral do Ceará, Ivamar, Ita, Ildebor, Wilson Locutor do 99, Teodoro, Teodorinha e Edmar Rocha. É só isso, bom trabalho, bom começo de semana.
1: Para você também e para minha amiga Marli. Bom começo
0: Obrigado,
1: de semana.
0: tchau, tchau.
1: Tchau. Eise, vamos falar com o próximo ouvinte. Alô, bom dia.
2: Bom dia, garotinha, bom dia.
1: Garotinho João Bezerra, que bom falar com você. Oi?
2: Eu avancei.
1: Apareceu, coisa boa. Como foi de fim de semana?
2: Eu fui bem, graças a Deus.
1: E minha amiga Luzimar?
2: Tá aqui dormindo, parecendo um anjo.
1: Oh, meu Deus, coisa linda. Os anjinhos. Oi?
2: Mas foi uma festa hoje, aí cheguei.
1: Eita, chegou cansado da festa. João
2: Aí
1: Bezerra.
2: animar foi dormir.
1: João
2: E aí
1: Bezerra é
2: quando.
1: vivedor, gosta de uma festa, né, João Bezerra?
2: Pois é, desse jeito. Animando. E aí você tá bem?
1: Tô bem, graças a Deus.
2: Ah,
1: Ótimo.
2: eu conheci você por fotografia No aniversário do Maurício Saavedra.
1: Pronto, foi. Agora
2: Muito
1: eu tô com o Instagram aí para todo mundo me conhecer, se quiser.
2: bem, muito bom. Que beleza, né?
1: Tô com o Instagram lá, Lu Xavier 980. Quem quiser me ver, pode entrar lá que tá lá tudinho.
2: Eu vou entrar sim, com certeza.
1: Pronto. E hoje, o que é que você manda de música?
2: Ah, eu vou começar pela música. É Gilberto e o Gilmar, só mais uma vez.
1: Ah, essa música é muito linda. Só
2: Muito.
1: mais uma vez.
2: Isso.
1: Gilberto e
2: Uma
1: Gilmar.
2: cantora do dia e a outra do homem.
1: Hoje eu tô fazendo o solo. A minha dupla tá dormindo.
2: Vai dar um abraço para tudo aí, né?
1: Isso.
2: Para a Cafipa, que eu estava esperando a Cafipa participar, para ele
1: Uhum.
2: também.
1: Ele mandou alô para você também. O Francisco Estrela, todo mundo mandou alô aqui para você.
2: Nós hoje empatou ontem.
1: Ah.
2: Meu tempo de Cafipa foi empate mesmo.
1: Foi.
2: Então, abraço, Cafipa, para vocês, Marlin. É ligar como eu morreu.
1: Mariana Naná. Olha, sabe, eu tava me lembrando, sabe como foi que começou essa história de Mariana Naná? Não tinha isso antes. Quem começou fui eu, na verdade. Porque ele falava, ah, Mariana. E aí eu me lembrei de uma música, tinha uma música do Sandro Becker, que ele falava assim, Julieta, tá? Aí eu comecei a falar brincando, Mariana Naná. Aí pegou, não sei.
2: Aí aprendeu.
1: Foi,
2: Agora
1: aí todo
2: ficou.
1: mundo gostou dessa história de Mariana Naná e ficou.
2: Ficou legal, né? Juarez, São José dos Campos, Teodora, Beto Padeiro, Marco, plantador de alho, fazendeiro, Manuel Messias, participou, Araílson, Antônio Ribeiro, participou agora, né?
1: Isso.
2: Antônio Ribeiro. E aí, Antônio aqui do PSU, Zé Alberto em Teresina, Francisco Estrela, Adilson Barbosa, e para você, Boró, que está aí no estúdio, aquele abraço!
1: Aquele abraço,
2: E
1: é
2: aí,
1: isso
2: depois eu
1: aí.
2: ofereço essa música para ela e para você também. Só mais
1: Pronto,
2: uma vez.
1: obrigada, obrigada.
2: E até a próxima, Carotinha Lidiane.
1: Obrigada, meu querido, até a próxima.
2: Valeu.
1: Valeu, 1h14, dá tempo para mais um. Opa, vamos lá. Alô, bom dia.
3: Alô, bom dia, minha amiga
1: Ah! Deu
2: Lenziane.
1: encerrando com chave de ouro aqui a participação de hoje.
3: Então, automaticamente deixa eu acelerar, né?
1: E você, eu confio. Ah. Mande as ordens.
3: Galera, pro meu amigo Marcos aí, para o Manuel Messias, pro meu sócio Capipa, pro Edgar, como eu morreu, né? Pra quem tá aí hoje,
1: Boró.

0: Falou, falou, falou.
1: Falei. Amanhã tem mais, amanhã tem mais. Um abraço pro meu amigo lá de Caiapona.
2: Você larga de estar falando da vida dos outros.
1: Um abraço pra toda a galera, né? 0 a 100 pra não fartar ninguém. Estamos descendo ali pro lado do Buraco Horizonte.
0: Do Belo Horizonte?
1: É, estamos indo lá no Belo Horizonte.
3: Como é a história, homem?
1: Daqui a pouco nós tá lá, se Deus quiser. Luciana, toca aquela moda pra nós.
0: Qual é que você quer?
1: Hoje eu vou querer pro Marrone por um minuto.
0: Por um minuto, boa demais.
1: Essa é boa, viu?
0: Boa Luziana, demais.
1: Só, Luziana, só por um minuto.
0: Só um minuto.
1: Aí você toca pra nós.
0: Na hora.
1: Um abração pra toda a galera, viu? Tô aqui.
0: Um abração, meu querido.
1: Automaticamente. Vou encerrar.
0: Tá certo. Um abraço. Boa viagem pra você.
1: I love you, baby. Você
0: viu que eu disse I love you, baby, aí no começo?
1: Eu vi,
0: só me lembrei de você. Eu disse, o Del estiver escutando.
1: É, eu tô sintonizado.
0: Oh, tá bom.
1: Ô, Boró, põe aí, Boró. Caminhão funcionando pra ir embora.
0: Isso, bota o caminhão dele funcionando, isso aí.
1: Um abraço, tudo de bom, galera.
0: Um abração, meu querido. Lá se foi o Del no caminhão dele. 1h17, temos tempo para mais um ouvinte. Alô, bom dia.
4: Bom dia.
0: É o Marco.
4: É, nós está aqui de toda maneira, automaticamente, Théo. Boa viagem para Belo Horizonte. E hoje quem foi o Tony Cesaro.
0: Quem é?
4: O menino que trabalha com nós aqui. Ah. Quando termina tarde a carga... Aí quem vai é ele lá pro Ceasa levar o alho.
0: Entendi.
4: Eu não vou não, porque a gente tá velho. E tem um farol muito forte que estão botando esse da China agora. Aí a gente prefere ficar mais restrito, né? De toda forma.
0: Entendi.
4: De toda maneira. Mas Luziana...
0: Ah.
4: Obrigado aí, ô Boró. De toda forma, de toda maneira... boa viagem pro Theo, né? Pra lá, né? Deus abençoe lá mais. E todos os outros caminhoneiros, que nós, quando tá na carga também, nós carrega o Brasil nas costas, né?
0: É isso aí, verdade.
4: E automaticamente deu certo que teve pouco acidente, graças a Deus, nesse feriado. Tomara que os próximos que vierem seja assim também, ou não tenha nenhum acidente, né? Que é melhor ainda, né, Luziana?
0: É verdade, melhor que não tenha nenhum, né?
4: Porque o pessoal, vou falar rapidinho, né, que eu não ia entrar nesse assunto, mas assim, para o caminhoneiro, ele não pode escolher a hora de sair. E a pessoa da família que está saindo de férias, ou num feriado, ou para ir para uma praia, ou para o interior, alguma coisa, ele pode escolher o horário, né? Porque o caminhoneiro, às vezes, tem que ficar na transportadora esperando para descarregar, ou uma nota, alguma coisa assim, tipo parecido. Infelizmente, a gente não consegue sair no horário exato, né?
0: É verdade.
4: Mas vamos lá, Luziana. Hoje, da prateleira de cima, se tivesse aí com nós aí, estaria... o Paulo Gustavo, que fazia a gente rir muito, né, de toda forma.
0: Faz muita
4: falta
0: Gustavo.
4: Na televisão. Faz muita falta na televisão, o Luziana com nós, né? Mas tem gente que ainda tá aqui.
0: Pode dizer.
4: O João Juarez gostava de fazer muita pergunta pro João Maquibral, e ele não gostava muito, não, porque às vezes ele não sabia, né? Que é impossível a gente saber todo mundo, né? Luiz Maurício Franciano do Santos. Aí ele perguntava, quem é? O Lulu Santos, tá fazendo aniversário hoje, né?
0: Ah, tá certo.
5: Parabéns a você.
4: Obrigado aí, ó.
0: Tem mais alguém além do Lulu Santos?
4: Tem, também, de toda forma, o Paulo, né? E também tá, se tivesse conosco aí, o Tinoco, que partiu também com 96 anos, estaria também nessa faixa, né? Aí, Luziano, vou fazer uma pergunta.

0: qual dos dois que pra homenagear que tá sem tocar muito tempo? O Lulu?
1: Lulu, tá mais tempo. Tonico e Tinoco toca sempre aqui.
0: É, não, então vamos tocar uma do Lulu aí, dessas, descobridor de sete. Não, vou deixar pra vocês escolher uma boa aí.
1: Tá bom.
0: De toda forma, e homenagear aí, né? Mas, Luziana, antes de nós ir do o Boró, o
1: descobridor de sete mares é do Timaia.
0: Destampar a panela? Oi?
1: É, Cláudio Santos? Então tá bom, pode ser descobridor de sete mares.
0: É, né? Tem ela, então. Beleza. É ótima, né? Aí, Luziana, automaticamente... Antes do Boró e os meninos estampar a panela pra esfriar aí, que tá vindo o cheiro, hoje é um dia muito importante também, que é o Dia Mundial do Bombeiro, Luziana.
1: Ah, não sabia.
0: Né? É, automaticamente ele faz um grande trabalho. Se tiver um acidente, ele tá lá. Se tiver
1: fogo
0: um fogo na mata,
1: tá.
0: Ele tá. Se tiver gente querendo pular lá em Belo Horizonte do prédio, tá lá também, que nunca aconteça isso. Mas ele tá, ele é pau pra toda obra. Parabéns aí pra sonoplastia, aí, pra ficar legal a conversa. Mas ele honra nossos impostos que nós pagamos, né, Luziana? Porque o bombeiro, ele faz um grande serviço, né? Parabéns pra eles todos, né? Oi, aí, né?
1: Oi, isso aí mesmo.
0: Eles honram a sociedade e ajuda, porque salva vidas, né? Vamos falar assim, né? Nesse momento, né, Luziana?
1: É.
0: De todo jeito, porque... aí vou mandar o alô aí, Luziana, já que nós achou a música aí para homenagear o Lulu. Vou mandar os alô aí pros padeiros lá, que sempre pede o alô para nós, o Cafifo, o João Bezerra sempre falou aí, o Edgar, que nunca esquece de nós, né? De toda forma, o Theo aí falou do nosso marca aí, de todo jeito aí, né? E boa viagem para ele, né? Desculpa. E automaticamente o Francisco Estrela sempre fala. E aproveitando o ensejo, para não puxar muito para a gente lanchar, antes do lanche esfriar, Luziana, vou pegar a carona aí, desculpa os milhares de ouvintes aí na lista telefônica do Edgar aí, com todo respeito, tá? Um abraço aos milhares de ouvintes aí, de toda forma, viu, Luziana?
1: Tá bom, certo, muito obrigado. Tá.
0: Deus abençoe. E hoje nosso lanche aqui vai ser um pãozinho com ovo, mas é um ovo da gema bem amarelinha, Luziana. O Rubens...
1: Bom demais!
0: O Rubens aí, lá no Goiás, aí no Goiás aí tem muito pão, tem ovo também, tem muita coisa também, né, Luziana?
1: É, sim, tem sim.
0: Obrigado pela sonoplastia, parabéns para alegrar nós aí, que é a madrugada aqui, nós estamos no rádio aqui no 980, com som limpo e claro a voz aqui, viu, Luziana?
1: Tá certo.
0: Obrigado, então, vamos lá lanchar então, para não extrapolar.
1: Bora lanchar, que já deu uma extrapoladinha aqui, mas a gente... Não,
0: consegue,
1: mas...
0: né?
1: O Boró tá querendo atender o povo aqui ainda.
0: É mesmo?
1: Agora tem uma pessoa amado. Esperando aqui.
0: Desculpa, desculpa. Com Deus, Luziana.
1: Com
0: saúde,
1: Deus,
0: paz.
1: Com
0: um
1: Deus,
0: abraço,
1: saúde,
0: um abraço,
1: paz.
0: Saúde.
1: Alô, bom dia.
2: Bom dia.
1: Eita, é o Adilson.
2: Eu fiquei esperando na linha hoje.
1: Quase não vai. Quase não vai, viu, Adilson? Mas foi por um quase mesmo.
2: Pois é, não. Pensei que eu não ia participar, não.
1: Rapaz, hoje você é o 11º. A gente foi gente demais, Boró, hoje, pra gente atender aqui.
2: Olha, senão que a audiência tá...
1: Tá boa, né?
2: Aumenta mais.
1: E você tá onde? Tá na fazenda? Tá na cidade?
2: Tá na cidade, né? Onde foi domingo, né?
1: É.
2: Hoje a gente tá na cidade ainda, o dia todo, pra arrumar as coisas.
1: Pra poder ir, né? Mais tarde, né?
2: É pra poder ir. Esse mesmo não é nada pra levar, não almoça, não janta. O gado não come pão, não come ração.
1: É, tem que levar as coisas, né?
2: Ó, a vaca tá berrando, tá vendo? Já tá querendo...
1: Tá querendo a ração dela. Tá querendo a ração dela. Você vai pedir alguma música, mandar alô?
2: Eu quero Paulo Ricardo 2.
1: Qual? Paulo Ricardo 2. Foi a música que a gente fez, História da Música, né? Você ouviu?
2: Hã?
1: Você ouviu

0: que a gente fez a história da música dela?
1: Ah, vi.
0: Tá certo. Pode mandar os seus alôs aí, então.
1: Quero mandar meus alôs aí para Antônio Nunes e a Cleonice, para Edgar, que o meu morreu, e a Mariana. Só Edgar que come mais, a Mariana não. Vai para a Maria Aparecida de Montes Claros, a Laís, no Rio Grande do Sul, Maria Maximília, Rio Grande do Sul, Terezinha Ficarelli, Rio Grande do Sul. Acho que tem João Bezerra também,
0: Isso.
1: o Francisco Estrela do Pará, o Francisco Mendes no Piauí, o Gambiarra no Rio Grande do Norte, as duas Teodora 1 e 2, vai para Mercedes, para Muda do Sofá Grande, a Inês Cabral lá no, em Fortaleza, no Ceará. O Nedinho, no Mato Grosso, vai também para o Manuel Messias, em Brasília. Vai também para o Mendes, vai para Parnaíba, no Piauí. Vai para todos os ouvintes que estiverem ouvindo a Nacional nesta madrugada, de norte a sul, a leste a oeste do Brasil. Vai para vocês aí que estão trabalhando muito bem, fazendo a audiência aumentar cada dia mais.
0: Obrigada.
1: E aí, aquele dia que você achou da minha música?
0: Ah, gostei muito.
1: Teodoro e Sampaio. Nossa, achei linda. Que...
0: É,
1: Pois
0: foi chuva de amor, né?
1: é.
0: Pois é, deu
1: Pois é,
0: certo.
1: aquela música é show de bola. E quero mandar pro Carlinho, o outro aí também, o Ageu, os demais ouvintes. E antes de mais nada, quero deixar meu abraço fraternal a vocês aí e a todos os ouvintes, e obrigado por me aguardar na linha.
0: Muito obrigada, Adilson.
1: E amanhã tem mais, viu?
0: Amanhã tem mais, é isso aí.
1: É fazer igual o Manuel Messias.
0: Tá certo. Um abração, meu querido.
1: Valeu.
0: Boa viagem pra fazenda.
1: É, lá vou participar também.
0: Tá bom, tá certo. Vamos esperar amanhã.
1: Falou.
0: Falou. Eita, agora vamos, né?

0: Esta é a hora tão esperada, a hora do nosso lanche, enquanto o Marquinhos do Alho tá comendo lá o seu belíssimo pão com ovo. Nosso cardápio aqui vai ser inspirado, continuamos em Portugal. Dessa vez estamos na região do Algarve, que é a região sul de Portugal, já ali divisa com a Espanha. É uma região de praia, muito bonita, e lá tem muito frutos do mar. Então, o que eu vi lá é que o pessoal come muita sardinha assada, lulinha frita, e é o que a gente vai comer hoje. Muitos, muitos pratinhos de peixinho frito, né? E lá também tem a salada algarvia, que é tomate, pepino e pimentão. Então, vamos comer aí uns peixinhos fritos com saladinha de tomate, pimentão, pepino. Uma cebolinha também é bom, né? E aí tem a sobremesa, que não pode faltar, claro, né? Sem sobremesa não dá. E lá é uma região muito de influência árabe. Então, lá eles usam muito figo nas receitas. Então, a gente vai comer um doce de figo, né? É... delícia, já tô com água na boca. Enquanto a gente vai
1: doce,
0: se deliciar,
1: doce, é isso aí mesmo.
0: O doce de figo é muito doce, ah, demais. Eu tô louca pra comer. Já tava querendo correr.
1: Você tá doido?
0: Enquanto a gente vai comer o nosso lanche, vocês também vão comer o lanche de vocês. Aí vocês já vão ficando com os pedidos dos ouvintes. Vamos conferir aqui.
2: Rapaz, bora. Eu quero ouvir a música. Vamos parar de conversa?
0: Isso mesmo. A primeira é Fado Tropical, com a Fafá de Belém, pedido do Francisco do Céu Azul. A segunda, Mississippi, com Pussycat, pedido do Antônio Ribeiro. A terceira, A Carta, Erasmo Carlos, pedido do Edgar. E a quarta, A Giripoca Vai Piar, com Zé Camilo e Daniel, pedido do Manuel Messias. 1h30 em ponto, daqui a pouco a gente volta.

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1: 1h47.
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Vamos de Campeonato Brasileiro. São Paulo e Bahia ficaram no empate por 2-2 nesse último domingo no estádio Cícero de Souza Marques, em Bragança Paulista. Os gols são paulinos foram marcados por Arthur e Ferreirinha. Um em cada tempo. Luciano Juba anotou para os baianos e Eric empatou já nos acréscimos da etapa final. Com um gol nos instantes finais, o Vasco conseguiu arrancar um empate com o Flamengo, também pela 14ª rodada do Brasileirão. O resultado de 2-2 no Maracanã evitou que o Fla reduzisse a distância em relação ao Palmeiras. Pedro e Jorginho fizeram os gols para o Flamengo, enquanto Robert Renan e Hugo Moura, no último lance do jogo, aos 51 minutos do segundo tempo, empataram para o Vasco. O Internacional venceu o Fluminense por 2-0 na noite deste domingo, também pela 14ª rodada do Brasileirão, com gols de Bernabé e Alejandro. O Colorado saiu da zona de rebaixamento e respirou na tabela do Brasileirão. Já o Fluminense deu sequência na crise e desperdiçou a oportunidade de assumir a vice-colocação. O Red Bull Bragantino passou por apuros, mas conseguiu se recuperar no Campeonato Brasileiro. Em jogo acirrado, a equipe de Wagner Mancini chegou a ver a Chapecoense sair na frente com Bolasie. No entanto, Gabriel e Lucas Barbosa foram decisivos para definir a vitória por 2-1 do Massa Bruta na Arena Condá. Essa é a última do Brasileirão. Mirassol bateu o Corinthians pelo placar de 2-1 na noite desse domingo no estádio Maião. Voltou a vencer no Campeonato Brasileiro e se aproximou da briga para sair da zona de rebaixamento. Em um duelo marcado por arbitragem polêmica de Matheus Delgado Candansan, o time do interior sobrou no primeiro tempo e abriu 2 gols com Carlos Eduardo, destaque da partida, e Edson Carioca. Dieguinho, na reta final do jogo, descontou para o Timão, que perdeu a invencibilidade sob o comando de Fernando Diniz. E agora mais 2 notícias da Série B do Brasileirão. Avaí e Novo Horizontino se enfrentaram pela 7ª rodada na noite deste domingo e o jogo terminou empatado em 3-3 no estádio da Ressacada em Florianópolis. Paulo Vitor, Rafael Bilu e Luiz Henrique marcaram os gols do Leão da Ilha, enquanto Leonardo, Robson e Rômulo balançaram a rede para o Tigre do Vale. A partida eletrizante, com emoção até o último minuto, ainda teve 2 expulsões, uma para cada lado, de Wallace e Matheus Bianchi. E a última, o CRB venceu pela primeira vez nessa edição do Brasileiro da Série B. Nesse domingo à noite, o América

0: Mineiro abriu o placar no Independência com Emerson, mas o Galo da Praia foi buscar a vitória por 2-1 em Belo Horizonte. Dadá Belmonte empatou ainda no primeiro tempo e aos 38 minutos do segundo tempo, Guilherme Pato virou a partida. Curiosamente, Dadá e Pato são ex-jogadores do Coelho e ajudaram o CRB a segurar o Mineiro na lanterna do campeonato. 1:51. E vamos agora. Essas foram as notícias do futebol pentacampeão mundial Brasil, Zil, Zil.
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0: E no nosso quadro História da Música de hoje, nós vamos falar sobre a música Everything I Own, que significa tudo que eu tenho, tudo que eu possuo. Né? Everything I Own é um sucesso de 1972 da banda Bread. Foi escrita pelo norte-americano David Gates como uma emocionante homenagem ao pai dele. Né? Embora muitas vezes interpretada como uma balada romântica, a letra expressa o luto, o arrependimento e a saudade de um filho que daria tudo para ter o seu pai de volta. O pai de David Gates morreu em 1963 e depois de anos vivendo na pobreza, o músico começou a fazer sucesso e a ganhar dinheiro, né? Mais ou menos em 1968, quando ele montou a banda Bread, né? Mas ele nunca esqueceu do pai. E um dia ele se lembrou do que um amigo disse no funeral do pai dele: seu pai ficaria orgulhoso do que você está fazendo. Foi aí que David Gates então resolveu compor essa música, refletindo sobre o amor, né, e os ensinamentos que ele tinha recebido do pai. A frase "I would give anything I own", quer dizer, eu daria tudo, né, que eu tenho. "I'd give up my life", né, eu daria minha vida, my heart, meu coração, my home, meu lar. Eu daria tudo para sentir, né, para ter o pai novamente com ele, né? Que ele fala na música, né? Destaca essa intensidade da dor e da saudade do filho, né? A canção foi lançada em 1972 no álbum Babe, I'm a Want You e tornou-se um grande clássico do soft rock. Mais tarde, em 1987, o cantor britânico Boy George lançou uma versão de Everything I Own em reggae, né? No formato de reggae. Mas a gente vai ouvir hoje a versão original de Everything I Own com o Brad.

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1: 1h56, 57 já. E vamos começar com a participação dos ouvintes aqui pelo WhatsApp. O nosso número é aquele mesmo. 619-9674-1536. 619-9674-1536. Vamos começar com a primeira participação, que é do... da Sandrinha, de Nova Iguaçu, Rio de Janeiro.
2: Boa noite e boa madrugada, Lulu. Tudo bem?
1: Tudo bom, minha querida.
2: Lulu, eu tô passando para desejar um dia abençoado. Uma semana também abençoada para você e para toda a sua equipe, tá? E também para meus amigos, Francisco Estrela, Cafifa, Manoel Messias, Ivo Amar, Juarez, Luiz Fernando, Braga Júnior, Edgar, como eu morreu, Rubens, Márcio, Marco, né? Marcos, Alderina, Valdineia, Marlido Cafifa, Teodora, Teodorinha, Josélia, Milena. A música que eu quero ouvir, gostaria de ouvir, é aquela música do José Augusto. O título da música, eu acho que eu quero apenas carinho. Eu não sei se é isso,
1: eu
2: né?
1: acho que é isso mesmo.
2: Se não tiver, aí você bota pra mim do Duque Dalvan, Espinheira, tá?
1: Mas tem
2: Qualquer
1: sim,
2: coisa, você
1: Sandrinha.
2: me fala, que eu tô na escuta aí, tá?
1: Tem sim, Sandrinha. Eu quero
2: Beijão,
1: apenas
2: minha
1: carinho, José
2: querida, fica
1: Augusto.
2: com Deus. Aqui é Sandrinha de Niguê,
1: Não vai, não!
2: Sandrinha de Nova Iguaçu, Rio de Janeiro, tá bom?
1: Um abração, Sandrinha. Tudo de
2: Tchau, tchau.
1: bom pra
2: Tô na
1: você.
2: escuta, me pergunta se qualquer coisa, tá?
1: Na hora,
2: Tchau.
1: tudo certo. Agora vamos aqui para o Raimundo Pinto, do Brejo do Maranhão, que tá sempre ligadinho aqui com a gente. Mandou bom dia, Ageu e Otávio. Ageu tá contando gado e Otávio voltou. Bom dia, Boró. Ele quer Roberto Carlos Amado Amante, que foi uma coincidência, né? Que o Antônio Nunes pediu a mesma música, que vai, já vai rodar agora no próximo bloco, já vai ser a primeira. Porque já tinha sido um pedido do Antônio Nunes, então vamos agradar os dois logo de uma vez, né? Agora vamos para o próximo ouvinte.
3: Bom dia, minha amiga Luziana Xavier. Quem fala aqui é o Lucas Frazão, Luziane. Já estamos aqui na padaria, estou aqui na frente da padaria, pegando um vento. Olha, até agora está um clima suave.
1: Tá bom.
3: Tá chuviscando. Pode vir uma chuva, não sei. Que só sabe é Deus. Luziane, manda um abraço para nós que está trabalhando essa noite aqui. Eu,
1: Bração.
3: Lucas Frazão, Puraqué,
1: Puraqué.
3: Tonhão,
1: Tonhão.
3: Irmão Clay,
1: Irmão Clay.
3: são tudo padeiro.
1: Com
3: E o
1: certeza.
3: Nicolau, aquele um que acha seu
1: Nicolau.
3: sorriso muito bonito, assim, a
1: Bro.
3: sua voz, quer dizer, a sua voz. E ele vai falar umas palavras depois, gente, tá aqui do meu lado.
1: Tá
3: Ele é meio
1: certo.
3: tímido, mas ele vai.
1: Tá
3: Quero
1: bom.
3: mandar um abraço também para meus outros amigos de profissão aí, que são padeiros aí, como João Magnata, Padeiro Dinho, Padeiro Tchotchoca, Ferrinha, Anjo Gabriel, na outra padaria, Chocolate El Bitoco. E eu acho que tem mais um lá, hein? Mais um lá.
1: Tá
3: Mandar um abraço
1: certo.
3: pro outro aí também. E quero mandar um abraço também pros meus outros amigos, pelo esse Brasil grande que nós temos por aí, né?
1: Isso, todos os
3: Tanta gente
1: padeiros do
3: boa
1: Brasil.
3: que ouve a Rádio Nacional, porque só é gente boa, gente positiva.
1: Com
3: Como diz o
1: certeza.
3: Mark Brown, né?
1: É, que tem que ser
3: Esqueci a palavra,
1: positivo.
3: eu, é. Sem
1: É,
3: futuro.
1: sem
3: A pessoa pensa
1: futuro.
3: negativo, né? Tem que
1: É.
3: pensar positivo. Isso eu acho que é a coisa positiva da vida.
1: É
3: Ser
1: verdade.
3: positivo em tudo. Luziane, mandando um abraço aí pro Figurinha Difícil, Del Caminhoneiro,
1: É, já participou.
3: Marcos do Alho, Cara do Pão de Queijo, Milena de Brasília, as duas Teodoras, Francisco do Céu Azul, outro seu Francisco, o Edgar, como eu morreu. E tantas figurinhas que estão espalhadas por aí, que manda abraço para nós, osso humano, e outros e outros. Luziane, eu queria ouvir hoje uma música aí. Deixa eu ver aqui, uma música que Coloca aquela lá, Imagina, do John Lennon. Faz um tempão que eu não ouço ela.
1: É verdade.
3: E eu vou ouvir ela. De qual, ok. Só se tu escolher uma música. Fala aí, velho. Fala aí, eu vou passar pra ele aqui, Luzene. Vai falar umas palavras.
1: Tá bom.
3: Fala, Nicolau. Pô, Nicolau, fala. Ele não quer falar. Meio tímido.
1: Ele é tímido, ele é
3: tá
1: tímido.
3: Tá bom, Luzene, eu não vou ficar enjoando a noite inteira, não. Abraço pra todos vocês aí que estão ouvindo a Rádio Nacional nesse momento, porque nós estamos ouvindo, galera.
1: Tá
3: é
1: bom.
3: Nós, e é nós de novo.
1: Obrigadão, meu amigo Lucas Frazão, pessoal da padaria aí do Frazão. Agora vamos pular pro outro padeiro. João Magnata.
4: É na ordem,
1: né? Rapaz, eles mandaram na ordem certinha.
5: Bom dia, minha grande amiga rainha da madrugada, a rainha dos padeiros. Bom dia, aqui quem fala é João Magnata, São Sebastião da Boa Vista, Marajó, para... Estamos trabalhando, graças a Deus. Hoje foi uma quantia bem elevada hoje. Muita encomenda para o interior. E estamos... Eu quero que você mande um bom dia para nós. Se você for possível, mandar um bom dia para nós aqui na padaria. Dois irmãos aqui.
1: Bom dia, padaria Dois Irmãos.
5: São Sebastião da Boa Vista.
1: São Sebastião da Boa Vista.
5: Padeiro Ferrinha, padeiro
1: Marajó,
5: Tchoca. O homem do nome da emoção.
1: É isso
5: e
1: aí.
5: Nosso grande amigo, meu irmão Dinho, o famoso Rivelino, né?
1: Rivelino que Rivelino. Se chama Dinho.
5: E padeiro Magnata, meu grande amigo de profissão também para ali, do nosso grande amigo Marcos Clay, o Lucas Frazão, Puraqué, Tonhão, o nosso amigo Chocolate. Tô com Wesley, Elbi e toda essa galera esperta aí da padaria do Civaldo também, ali nosso grande amigo Thiago, Civaldo, o Ionai, toda essa galera que trabalha também na padaria. Queria que você mandasse a música para nós, se fosse possível, Romance Rosa com Juan Luiz Guerra. Agora participação especial do meu grande amigo padeiro Ferrinho.
6: É isso aí, comunicadora nota mil da madrugada. Quem fala é o padeiro Ferrinha. Um grande abraço e um bom dia, Luziane Xavier.
1: Um abraço, Ferrinha.
6: A rainha da madrugada, como diz meu amigo Magnata. Quem fala é o padeiro Ferrinha. E gostaria de mandar uns abraços muito de coração para todos meus amigos aí. O Rubens, o Edgar, como morreu. O Tripinha, Nathaniel do Crato, Ceará. Manuel Messias, as duas Teodora, Milena de Brasília. Principalmente meu amigo, grande amigo Rubi, Marco do Alho. E principalmente um grande abração pro meu grande amigo de coração aqui, meu amigão mesmo, João Magnata. Quem fala é o padeiro Ferrinha. E um grande abração para toda a sua equipe aí, principalmente para você. E um bom dia, que Deus nos abençoe.
1: Amém.
5: É isso aí, rainha da madrugada. Participação do meu grande amigo Ferrinha, né? E tá apaixonado, rapaz.
1: Eu quero saber desse casamento aí.
5: Já deixou dele de novo. Já desatou o casamento de novo. Agora sei lá como é que vai ficar a situação dele.
1: Oh, aí, meu Deus.
5: Tem que escutar a música Romance Rosa, do Juan Luiz Guerra.
6: Esse meu amigo Magnata é uma benção. Graças a Deus, eu tenho um amigão do meu lado. A gente brinca, graças a Deus, né, meu amigão? Graças a Deus tá tudo certo na minha vida, mas ele é muito brincalhão.
1: Entendi.
5: É isso aí, rainha. Um bom dia pra você.

0: Alex, sua equipe, toda a galera esperta sua aí, pra todos os nossos amigos aí, Digar é o cara, Digar comeu morrer, é o cara. Comeu morrer, um abraço, meu irmão.
1: Um abraço, meus queridos. A gente nunca sabe realmente o fundo da história, né? Se o Ferrinha vai casar, se não vai casar, precisa, como se diz, esclarecer isso aí. Milena disse que hoje vai tudo normal no lanche, que estreia Margarita, é uma nova novela que ela tá dizendo aqui.
2: Não vai não!
1: Quero pedir a música Felas da Floribela, que ela gosta muito de pedir essa música, né? E a gente agora vai dar um tempinho aqui no WhatsApp, mas a gente volta, pessoal. Não fique achando, pessoal, aqui que já mandou seu recadinho no WhatsApp, que a gente não vai voltar. A gente vai voltar sim, é porque a gente começa a atender algumas
2: Rapaz,
1: músicas.
2: Rapaz, eu quero ouvir a música, vamos parar de conversa?
1: Exatamente, aí daqui a pouco a gente volta novamente pro WhatsApp, né? A Milena tá dizendo que tá ligadinha na rádio, é nóis. Então agora vamos atender já alguns pedidos, né? Vamos de Amada Amante com Roberto Carlos, pedido do Antônio Nunes e do Raimundo Pinto. A segunda música, Vanderleia, Te Amo, pedido do Francisco Estrela. E a terceira música, Conversa de Botequim com Aracide Almeida, pedido do Cafifa. 2:07. Voltamos já.

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1: Duas e 17, voltamos aqui com os nossos amigos aqui do WhatsApp no 619-9674-1536. E vamos continuar aqui, o Edgar, que sempre manda uns áudios aqui no final.
2: Ah, é, vai pro Vital, vai pro Socidne, vocês ficam me derrubando, o Gil e a dona Sueli, é a Alderina, a Sandrinha, a Valdineia, a Valéria, a Baixinha Sereia, a Joia, o Walter, Maurildo, o Cosmo, o Odílio, vocês ficam me derrubando aí, ué, o Edir Franciscone, a dona Fátima, o Saulo, o Damião, o Luizão lá em São Carlos, o Miguel Sidão, a Lourdes Costa aí do Rio de Janeiro, aí de Goiás, vocês não devem me ajudar, a Mercedes, ela encontra, Rosa Caetano, ficou alguém para trás, a Aninha, a Negra, Milena Conceição, aí ficou tudo para trás, tá vendo? Bam, tá, parará, pum, pum, pum, pum, meu nome do lá, Milton, não, é, gente, Antonildo, o Antonildo também, um abraço, fui! Antônio Ribeiro lá da Bahia e o Antônio Pessoa. Fui.
1: Foi mesmo agora, pronto. Aí o Rubem que mandou aqui um recadinho. Bom dia, Luzinha. Tô dando uma viajada no final das férias. Ia passar lá no Edgar, mas ele agora só trabalha no final de semana. KKK. Um abraço pro Francisco do Céu Azul, Francisco Estrela, Antônio com a esposa Cleonice, Edgar, Marcos e Del, pro pessoal das padarias e de Santa Maria e pra todos os ouvintes. Fala pro Marcos que pão com ovo não tem não, mas o que eu já comi de pamonha e curau nesse final de semana tá fora de brincadeira. KKK, falou e bom programa. Esse boró não tem jeito não. KKKKK. E agora vamos aqui o recadinho do Natanael do Crato.
3: Bom dia, minha amiga Luiziane, Natanael Crato, Ceará, Merimã. Começa na semana, né? Vamos partir, tocar o barco pra frente.
1: É isso aí.
3: A audiência da Nacional é 100% aqui na região, viu? Não vai, não. Nós estamos ligados mesmo, viu? Um abraço, minha amiga velha. Bom dia e boa semana.
1: Boa semana pro Natanael e pra todo mundo. Agora vamos para o Valtinho de Ituiutaba, Minas Gerais.
4: Luziane, bom dia.
1: Bom dia.
4: Excelente madrugada para nós, né, Luziane? Valtinho de Ituiutaba, tá? Dando trabalho para você todos os dias, né? Aí, é uma excelente segunda-feira para todo mundo que está iniciando nessa madrugada. Tá ok? Muita paz, muita amizade. Deus nos abençoe aqui os nossos dias. Aí, para você, os ouvintes da Rádio Nacional de Brasília. E eu gostaria de ouvir a música Dance Queen com o grupo ABBA, tá? E oferecer para os nossos ouvintes aí da Rádio Nacional, todas as pessoas que estão curtindo a programação, conduzido por você, tá? Está se tornando uma pessoa assim, também experiente dia a dia, né, Luziane? Walter Tomás de Ituiutaba. Fique com Deus, um abraço.
1: Um abraço, Valtim. Agora vamos para Dancing Queen com ABBA. Não tem?
5: Não, tem Chiquitita, Fernando, I Have a Dream e The Winner Takes It All.
1: The Winner Takes It All. Então aqui tem que incluir essa música do Dancing Queen. Inclusive é a mais famosa do ABBA, Dancing Queen não tem, né? Mas vamos incluir para você, viu, Walter? José Carlos de Ituiutaba. Não, eu acho que agora eu tô confundindo Valtinho de Ituiutaba, José Carlos de Bertioga.

0: Droga! Eu tô confundindo o nome das cidades, tudo com I.
1: Bom dia, Luciane. Aqui é o Zé Carlos de Bertioga, Minas Gerais. Como é que vai? Tudo bem? Como foi de feriado?
0: Muito bem!
1: Eu fui bem, graças a Deus. A música que eu vou pedir, um dia vocês acharem ela aí e colocar ela aí. É Melô do Doido com Maranhão. E eu vou oferecer para todos os ouvintes, falar alguns aqui. Pro Gambiá, pra Elisete São Miguel, pra Teodoro, pra Teodorinha, pro Antônio do Pessu, pro Edgar que o meu morreu, pra você, Luziana, pro Otávio, pro Boró, pro Ageu, pro Zeca Fifa, pro Juarez de São José dos Campos, pro Francisco Estrela, Francisco do Céu Azul, pro Manuel Messias, e enfim. Para todo mundo que estiver na escuta. Bom dia, Luziana, e até amanhã, se Deus quiser.
0: Até
1: Tchau.
0: amanhã.
1: E também vai um alô também para Alderina e para Rubens também.
0: É, meu querido José Carlos, essa música aí do Melô do Doido a gente não vai ter, mas prometo tentar incluir para uma próxima vez. Se eu conseguir, eu aviso a você, tá bom? E agora vamos aqui, o participante aqui é o Andrade, né? É Edelso. Na verdade, o nome é Edelso, porque tem o nome Andrade, mas o nome dele é Edelso. Bom dia, queria participar. Sou o Edelso de Boa Vista, Roraima. Ele disse que aqui que é um ouvinte, muito sempre da programação aqui da Rádio Nacional. Faz muitos anos, mas nunca tinha tido a oportunidade de participar, né? Deve ser Edelso Andrade, lá de Boa Vista, Roraima. Um abraço para você, Edelso. Sempre que quiser participar, pode mandar o seu recadinho aqui, viu? O Antônio Nunes, que mandou um áudio aqui pra gente, falando do Lau, que até o Adilson tava falando do Lau aqui.
2: Bom dia, Luziane Xavier, Antônio Nunes aqui do PSU, abraço a você, o Boró, o Carlinho, o Argel, né? Otávio, todos vocês que fazem a equipe aí, Madrugada Nacional. O menino tava falando do Lau aí. Quem tem o número do Lau é o menino lá do. Deixa eu ver se eu lembro, o Wilton Borges. Tá de Niquelândia, Goiás. O Wildon Borges sabe o número dele. Depois eu vou ver se eu consigo pegar com ele lá. Entendeu? Pra falar, pra passar aí pra você aí. Tá, mas com certeza ele deve estar bem, né? O Wildon falou que vem no encontro aqui com a gente também. Tá, então vai ser bom aí. Tá, mas deixar um abraço aí novamente aí a você, o Otávio. O Ageu, Boró, né? Abraço aí pro Francisco do Céu Azul, Edgar, Antônio Ribeiro, Manuel Messias, tá? O Rubens, né? O Wildon Borges, já falei aí. Tá aí todos que estiverem na sintonia, né? Grande abraço, Luziânia.
0: E agora vamos para o próximo aqui, ouvinte. Acredite no seu potencial e comece hoje. Cada manhã, uma nova chance de perseguir metas, persistir, transformações em realidade através da disciplina. Cultive pensamentos positivos, supere seus medos e valorize o progresso, não a perfeição. O esforço de hoje é o orgulho de amanhã. Esse é o recadinho, né, do Gilvan Alves de Melo. Bom dia, Luziane, Xavier e toda a equipe desse programa que é sempre alto astral. E todos os ouvintes do Madrugada Nacional pela melhor emissora da América Latina, querendo ou não querendo, Rádio Nacional de Brasília. Ageu, Madrugada Nacional é dinâmico, Ageu. Se possível, sapeca a música Força Verde, com o bom paraibano Zé Ramalho. Eu não conheço essa música, Força Verde, mas será que tem? Tem também não, né? É, eu vou colocar aqui, né, que é, hoje já tá fazendo aqui outra música, três, Zé Ramalho. Eu vou ver se a gente, né, consegue incluir também essa daqui. É do Gilvan Alves. Pedido do Gilvan Alves. Paraná, Rio Grande do Norte. É mais uma música. Três músicas hoje já para incluir, que a gente não tinha. Pronto, a gente, por enquanto, não tem mais nenhum participante. E a gente vai voltar aqui a atender os ouvintes, né, com as músicas já pedidas. Né? Só mais uma vez, com Gilberto Gilmar, né? Pedido do João Bezerra, meu querido amiguinho João Bezerra. Segunda, Por Um Minuto, Bruno e Marrone, pedido do meu amigo Del Caminhoneiro. Terceira música, Descobridor dos Sete Mares, com Lulu Santos e Tim Maia, Lulu Santos, aniversariante do dia, como pedido do Marco, que sempre sabe todos os aniversariantes. Agora vamos ouvir, 2h26, daqui a pouco a gente volta.

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1: 2h38. O Gilvan tá falando aqui da música Força Verde, do Zé Ramalho, dizendo que ela é uma música conhecida. Ela pode até ser conhecida, porque a gente não tem aqui na nossa discoteca, tá ok? Gilvan, a gente vai incluir, depois a gente pode te atender, tá bom? E o Éder João também aqui mandou um bom dia pra gente. Bom dia, sempre ligados, Ari Moisés, Éder João, Celeste Ramos, Toninho Ramos, o Anderson Ramos e Deile Ramos de Ceilândia Norte. Ele tá dando aqui o resultado da Série D. Gama 4, Luverdense de Mato Grosso 0, Misto 1, Capital 1, Brasiliense 1 e Aparecidense 1, né? E vamos aqui agora deixar você bem informado. Pesquisa do IBGE reclassifica áreas elevadas da Paraíba como montanhas. A repórter Ângela Duarte tem as informações.
2: Áreas elevadas da Paraíba agora passam a ser consideradas montanhas. A mudança é resultado de uma pesquisa coordenada pelo IBGE e que adota novos critérios científicos para definir esse tipo de formação. Pela nova regra, integrada ao Sistema Brasileiro de Classificação de Relevo, montanhas são áreas com pelo menos 300 metros de desnível em relação ao entorno. Com isso, regiões do estado que antes não recebiam essa denominação passam a integrar esse grupo. Mas o que muda na prática com essa nova classificação? Para o geógrafo Saulo Roberto Vidal, o Sistema Brasileiro de Classificação de Relevo impacta diretamente a educação e a preservação dos patrimônios naturais do estado.
3: Hoje, no ensino básico, é ensinado que só existem montanhas em áreas de dobramentos modernos, que são aquelas áreas andinas, Himalaias, Alpes, montanhas rochosas, né? A partir de hoje, vai ser abordado que nós temos elevações que atendem a um novo conceito, né, de montanha, né? A Serra de Teixeira, ela é uma área conhecida como Parque Nacional, onde está o Pico do Jabre, o ponto mais alto do estado, né? Com esse reconhecimento, a gente dá um passo, né, para a compreensão de uma gestão mais voltada à preservação dessas áreas.
2: Além da Paraíba, o Sistema Brasileiro de Classificação de Relevo indica que outros 13 estados possuem montanhas. Na Paraíba, o destaque fica para o Pico do Jabre, com 1.208 metros de altura. Da Paraíba FM, Ângela Duarte para o Repórter Nacional.
1: 2h40 e vamos aqui continuar atendendo os pedidos dos ouvintes. Agora vamos de música 2 com Paulo Ricardo, pedido do Adilson de Caiapone, Goiás. Em seguida, Eu Quero Apenas Carinho com José Augusto, pedido da Sandrinha. E Imagine com John Lennon, pedido do Lucas Frazão, lá de Marajó, no Pará. Vamos ouvir.

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1: 12h51 e vamos saber sobre o imposto de renda.

0: Ainda saiba o que pode ser deduzido. Fique por dentro com essas dicas do repórter Antônio Neves.
1: Na hora de declarar o imposto de renda, é importante ficar atento às despesas que podem ser reduzidas, principalmente com a educação e saúde. Os gastos com ensino têm limite de abatimento de até R$ 3.561 por pessoa e incluem desde a educação infantil até a pós-graduação. Já as despesas médicas não têm limite de dedução, mas precisam ser comprovadas com recibos e notas fiscais. Vale lembrar que cursos de idiomas, material escolar e gastos com farmácia não entram na lista de deduções. Outro ponto importante é a previdência privada. Planos do tipo PGBL permitem reduzir a base de cálculo do imposto. E para evitar problemas com a Receita Federal, o contribuinte deve guardar todos os comprovantes por pelo menos 5 anos. Antônio Neves, da Rádio Unitins FM de Palmas, Tocantins, para a Rádio Nacional de Brasília.
0: 2h52 e já estamos aqui no finalzinho, reta final do programa. Vamos anunciar que as duas últimas músicas, Romance Rosa, com Juan Luiz Guerra, pedido do João Magnata e Padeiros. E a última, Milena, pediu Flores Amarelas com Floribela. Vamos ouvir.

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1: 2h56, vocês ouviram aí, é Der João, o locutor da Ceilândia. E a gente vai se despedindo aqui, desejando um ótimo início de semana pra todo mundo.
2: Ah, que peninha!
1: Não fique triste, logo mais à meia-noite a gente volta a se encontrar. Encerrando aí com flores amarelas, Floribela, um abraço pra todo mundo. Bom dia, Brasil! Bom dia, planeta Terra!

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1: Vamos lá, seguindo com Ed Mota, Colombina, de Ed Ritali.

Rita Lee, saúde de Rita Lee, Roberto de Carvalho, Vitor Ramil de Vitor Ramil, não é céu. 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Aí Lô Borges, Samuel Rosa de Lô e Márcio Borges, um girassol da cor do seu cabelo.

0: Arlindo Cruz e Zeca Pagodinho, de Arlindo Cruz e Zeca Pagodinho, Somente Sombras. Gonzaguinha, a música é dele. Recado.
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0: Orquestra Imperial, de Nelson Trigueiro e Geraldo Pereira, sem

Lulu Santos, tudo com você, de Lulu e Nilo. E Jorge Benjor, de Benjor, Cowboy Jorge. 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Marco Ribas, a embaixatriz de Marco Ribas.

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Aí no final tivemos aí com a Adriana Calcanhoto Marítimo, de Adriana Calcanhoto, e Zé Ramalho e Dominguinhos, de Ramalho Beira-Mar. 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Skank e Negra Lee, de Samuel Rosa e Nando Reis, Ainda Gosto Dela.

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1: Aqui, Rádio Nacional, para você agora, Gilberto Gil, Toda Menina Baiana. A música é do próprio Gil.

0: Paralamas e Marisa Monte de Ebert Viana, O Amor Não Sabe Esperar. E Roberta Sá de Rafael Rocha, Delírio.
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0: Alceu Valença, Rouge Carmine de Alceu Valença.

0: Ângela Rorô, de Ângela Rorô e Ricardo Macor, Compasso e Maria Gadu, de Caetano Raptime Camalhoa.
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0: Tulipa Ruiz e Felipe Cordeiro, Virou, de Manuel Cordeiro e Luiz Chagas.

A Isis e Posse de Gilberto Gil, Barato Total, Nara Leão e Chico Buarque de Holanda, João e Maria. Djavan, Cerrado, a música do Djavan.

Curtimos aí com o Nando Reis, Ainda Não Passou, de Nando Reis. E aí, Marcelo Genesi, de Marcelo Genesi, Café com Leite de Rosas. 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Paulinho Tapajós e Marcelo Lessa, de Danilo Caymmi, de Mundo Solto. Paulinho Tapajós, Andança.

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3: Amanheceu, que delícia! Hoje, segunda-feira, 4 de maio. Estamos começando mais um Brasil Rural. Eu sou Luciano Barroso, a produção da Bruna Alves e Cléo Borges. Aqui no estúdio nós temos o Antônio Carlos. Na mesa de som tem uma troca, Zé Lins.
6: Esse cara sou eu.
3: Calma, que isso? Eu só falei com o Zé Lins. Tá lá em Fortaleza. Adivinha quem está aqui? Bonito, espetacular. O símbolo sexual de Itiquira. Aê, Tavinho, seja bem-vindo, Tavinho. Grande Otávio Fernandes participando com a gente. Programação musical é do Gatinho. Jaider Ribeiro de Amorim. A colaboração da Delgrácia Pinto, os colegas Lucia no Rodeador. Lá vamos nós no 61 996741536. Bom dia, meu Brasil lindo, 5 e 2. Bom dia, Nacional Brasília. Bom dia, meu amigo da estrada. Bom dia, Agricultura Familiar. 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Nacional do Alto Solimões, em Tabatinga. Bom dia, Portugal. Buenos dias, Colômbia. Guiana Francesa e Bélgica, bonjour. Estados Unidos, Canadá, Inglaterra,

0: beleza, good morning. Na Alemanha, moi. No Japão, por enquanto, konnichiwa. Para quem está aqui no Brasil, colônia japonesa, onhayo. 5 e 2, Brasil. Bom dia, vem comigo.
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1: 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Hoje é o Dia Internacional do Bombeiro. A todos do Corpo de Bombeiros Militar do Brasil, um abraço. Muito obrigado aí pela existência de todos vocês, tá bom? Hoje, Dia Internacional do Bombeiro. E hoje nós vamos falar de Terra Preta da Amazônia. Já ouviu falar? Terra rara, menina, um espetáculo. O professor Anderson Santos de Freitas é o nosso convidado para falar de Terra Preta da Amazônia. São 5 horas e 4 minutos e o Jaider virou e falou assim: segunda-feira? Tchau Carreiro, mineiro de Montebello. Aí, meu Brasil, lá vamos nós. 5 e 4, bom dia.

0: Bom dia, meu Brasil. São 5 horas e 7 minutos. Uma ótima manhã pra você. A bigodeada de hoje.
1: Bigodeou!
2: Bom dia, Luciano Barroso, que é o Souza do Laranjal do Jari. Eu tô passando por aí pra pedir uma música com o Barreirito Amarelo. Só ofereço pra você, pro Ribamar, em Macapá. Ofereço pra toda a galera que tá curtindo o Brasil Rural. Fique com Deus. Um abraço do Souza.
0: Oh, vai com essa música também, vai pra... Ele gosta demais, é o Ribamar. Ribamar na capital Macapá. Ribamar, vai pra você também, Ribamar. 5 e 8, meu Brasil. Bom dia.

0: Luciano, eu quero uma passada do Frank Lopes na hora do banho. Tem que mandar programar aí ainda.
1: Ah, tá. Mas eu vou te falar um negócio. Acabei de rodar amarelos pra você. R. Souza, meu querido. Bom dia, R. Souza. Bom dia. São 5 horas e 11 minutos. Anota essa outra aí que ele tá querendo também, tá? Tá bom? Valeu. Obrigado, R. Souza. Bom dia, bom dia. Ó, o Emílio falou aqui, ó. O cantor que cantava... Barreirito. O cantor que cantava com um passarinho. Bom demais, Luciano. Emílson em Recife, né, Emílson?
2: Bom dia, Luciano. Aqui é o Emílson. A bigodeada de hoje é com qualquer música do Trio Parada Dura. Bom dia, um abraço.
1: Pois é, acabou ouvindo o Barreirito. É que era do Trio Parada Dura, né? Emílson, valeu, obrigado. Muito obrigado, meu querido. Uma ótima manhã para você. Raimundo, fala Antônio Nunes.
3: Bom dia, Brasil Rural. Bom dia, Luciano Barroso, Antônio Nunes, aqui do PSU. Abraço a você, abraço a todos que estiverem em sintonia, né? Helen Couto, Zé.

0: Zé, Mercedes, Leonildo Siqueira, Jana Moura, né? O Etevaldo, o Ozemar, a Vânia, a Divina, o Edgar, o Fabrício, o Alemão e todos que estiverem na sintonia. Luciano, toca para nós Água no Leite. Grande abraço,
1: um
0: meu
1: abraço,
0: garoto.
1: Um abraço, obrigado, Antônio Nunes.
2: Meu grande amigo Luciano Barroso, aqui é o Luciano de Guamá, direto do trabalho nesse momento, no município de Porto Grande, Amapá, ligado no programa Brasil Rural. Gostaria de ouvir uma música com o Mato Grosso na Matias, na hora do adeus, amanhã, tá bom?
1: Tá bom.
2: E desejar uma boa semana para todos nós, tá bom?
1: Muito obrigado, Ribamar, muito obrigado. Você ouviu aí o Barreirito, né? Eu sei que você gosta. Ô, Valtair, bom dia, tá tudo bem contigo? Uma ótima manhã, tá? Seja feliz, Valtair. Fala aí, meu grande Adeilton.
3: Fala, Luciano Barroso, bom dia, bom dia. Bom dia, Brasil Rural.
1: Bom dia.
3: José Lins.
1: Tá viajando.
3: Bom dia, feliz segunda-feira, uma ótima manhã. A todos os amigos aí, todos que estão na sintonia e os amigos do grupo Amigo do Amanhecer. Um bom início de semana também aí para os meus amigos. O Zé Flamengo, Pedro Ribeiro, meu amigo Wesley em Brasília também, a Rosângela Noack também, costuma estar na sintonia aí, Cocinha Aparecida de Goiânia também, também os demais aí, o Hélio aí no Crixazinho, Alemão, Alicate de Pressão, e a todos os amigos demais, Luciano, estão nessa manhã aí sintonizados assim como eu, tô por cá, aqui no pé do eito para fazer direito, sempre tranquilo aqui no sertão da Bahia, meu amigo, aqui na Fazenda Limeira, aqui no município de Presidente Jânio Quadros, ligado na Rádio Nacional e desejando uma ótima semana, um início de semana maravilhoso para todos nós. E quero ouvir modão. Hoje deixar pedido musical aí com Daniel. Mundo Velho, ou Velho Mundo, né? Acho que é isso, Velho Mundo com Daniel.
1: Velho Mundo,
3: E deixar um abraço a todos os amigos demais, agradecer você pelos alôs, desejar uma feliz semana, meu amigo.
1: Valeu, obrigado, muito obrigado, Adeilton. Valeu, Maria. Ô, Marioneide. Obrigado, bom dia, Luciano. Uma semana abençoada para nós. Que Papai do Céu te proteja. Um cheiro na carequinha, Marioneide. Você é maravilhosa. Ô, Edejão, tá tudo bem? Bom dia. Edejão tá na Ceilândia com a família toda lá. Tá todo mundo, um amor e esperança, Deus no caminho. Pensamento, nossa força. Valeu, Eder. Te agradeço, tá? Muito obrigado pela participação aqui no Brasil Rural. Família Ramos. Valeu, pessoal. São 5 horas e 14 minutos. Você que nunca participou, fala assim, rapaz, mas Deus, não tem que ter... Calma, pode ficar tranquilo. Você pode entrar em contato no 61-99674-1536. 61-99674-1536. Ao filósofo Germino. Bom dia, Germino. Quando sentir vontade de julgar alguém, corre em busca de um espelho. Você vai ver que tem defeitos também. É boa, boa essa. Boa, gostei. Pega pra tua vida essa mensagem. Lute pelo que te faz sorrir. Desista do que te faz chorar. Então bora ser feliz, porque a vida não avisa quando vai terminar. Outra maravilhosa do Germino. É isso. Obrigado, meu querido. Uma ótima manhã para você. Jair Benedito está em Trombas. Seja bem-vindo ao Brasil Rural. Bom dia. Bom dia, Raimundão Pinto do Brejo. Bom dia, Raimundão. Ô, Raimundo. E aí, Raimundo?
4: Oi, seu Raimundo. Amanheceu. Raimundo Pinto do Brejo, Maranhão, Brasil. Tamo junto, misturando. Bota bem de Paulo aí, qualquer uma. Tô ligado, Luciano Barroso.
1: Valeu, Raimundão. Obrigado.
5: Maio, Miguel Borges.
1: Oi, Miguel.
6: São Barroso, São Barroso. Bom dia, Luciano Barroso. Bom dia. E quem fala é Miguel. De ouvir chorar, São Barroso.
1: Ô, Miguel!
6: São Barroso! Estou aqui junto com o nosso Trovão Azul, ligado à nossa nacional, nosso Brasil Rural pela Rádio Universitária, São Barroso!
1: Rapaz!
6: São Barroso, um grande abraço para todos vocês no estúdio da Rádio Nacional. Eu, São Barroso, quem fala é Miguel, de Boa Vista, horário, São Barroso. Tamo junto, até a próxima, Tazão, São Barroso.
1: Miguel. Grande Miguel! Miguel é caminhoneiro, tá sempre nas estradas. Falar nisso, em caminhoneiro, eu fui lá no meu irmão esse final de semana. Tava lá com ele na volta para casa, que foi ontem, né, já no final da tarde. Tinha muito carro aqui na BR, é 060, né? Na 060. E me chamou a atenção que saindo ali de Alexânia, tinha um cidadão num determinado carrinho, sempre na,

0: De trabalho, que um novo dia está chegando, e
1: Aí.
0: agradecer por mais um dia que passamos na nossa vida. É isso aí, Luciano Barroso. Estamos aqui no Piauizão, terra querida. Gostaria que você passasse uma música hoje ou amanhã aí do Barreirito,
1: Ah.
0: ou se não do Tião Carreiro. Um
1: Barreirito eu já
0: abraço e tenha um bom dia a todos, ouvintes da Nacional de Brasília.
1: Ô, Puba, eu já te atendi duas vezes hoje, velho. Eu comecei com o Tião Carreiro e já rodei o Barreirito. E aí, Puba?
0: E
1: Ah,
0: desse
1: mulher!
0: programa que você realmente
1: É.
0: faz a diferença na comunicação brasileira
1: Obrigado,
0: e
1: grande Puba.
0: rádio. Um abraço e até amanhã.
1: Até
0: Estava com
1: amanhã,
0: saudade
1: meu
0: já.
1: grande. Grande Puba! Valeu, Puba! Oi, Dom Jesuíta. Oi.
2: Bom dia, Luciano
1: Bom dia.
2: Jesuíta, de Santa Cruz da Venerada.
1: Sim.
2: Luciano, passa para mim amanhã a música de Barreirito, Aonde Estão Os Meus Passos. Quero oferecer para você, que é um outro locutor, para Cremildo, para Noel Alto, para Maciel, para Maria Paraná, para Zé do Padre, para Dona Dirce, mais seu João, Gessine Carla, para Diego Maradona, para Facebook, para Zé Flamengo, para Simone, para Carminha, para Reginaldo Tavares, para Chico Tavares e para todos que estiver ouvindo o grupo do Amanhecer.
1: Tá bom,
2: Tudo
1: Dona
2: de bom,
1: Jesuíta.
2: Luciano, para você. Um cheiro na careca.
1: Ô, Dona Jesuíta, obrigado. Não acredito. 5h21. Aqui, Davi.
3: Oi, Luciano, bom dia, ouvintes do Brasil Rural, bom
1: Aí.
3: dia, Otávio Fernandes, bom dia, Antônio. Luciano, nós estamos aqui em Fortaleza, desde a madrugada do dia 1º de maio, Dia do Trabalhador, e Fortaleza tem chovido bastante, mas chove só na madrugada, durante o dia, abre aquele sol, tem muita praia, entendeu? E nós estamos aqui aproveitando essa semana maravilhosa aqui em Fortaleza, descansando
1: Aí.
3: e para voltar com energia, né? Voltar
1: Verdade.
3: com as baterias carregadas. Um grande abraço para você, um grande abraço para todos aí do Brasil Rural e tenha um ótimo dia.
1: Ô Zé, você quer comprar maxixe? O Zé tá em Fortaleza, rapaz. Tá descansando lá com a família. Não, mas ele merece, tá vendo? Ele merece. O bicho é bom, mas será
4: Bom
1: que ele.
4: dia
1: Aí,
4: a
1: bom dia.
4: todos.
1: É, Zé, pra você.
4: Alguém quer comprar maxixe?
1: Você quer, Zé? Quer?
4: Alguém quer comprar maxixe?
1: Não, mexe com isso
5: Pô, que diabo essa mulher não é? A gente deu o maxixe dela pro inferno, rapaz. Diabo.
1: Ó, o Zé Nisso falou em chuva lá em Fortaleza. Você, rapaz, em Pernambuco, 6 mortes já relacionadas a temporais. Subiu para 6 o número de mortes em Pernambuco por causa das fortes chuvas que atingiram o estado. O Corpo de Bombeiros Militar informou ter encontrado o corpo de um homem de 34 anos que estava desaparecido desde a noite de sexta-feira. A vítima foi localizada no bairro Capiberibe, em São Lourenço da Mata, na região metropolitana de Recife. Deixa eu ver. Os municípios afetados com maior gravidade em Pernambuco incluem Guiana, com 510 desabrigados, 994 desalojados. Recife, 671 desabrigados. Olinda, 170 desabrigados. Jaboatão dos Guararapes, 127 desabrigados. Timbaúba, 42 desabrigados, 52 deslojados. Igaraçu, 27 desabrigados. Paulista, 32 desabrigados. Camaragibe, 5 desabrigados. Limoeiro, 9. Glória de Goitá, 12. A situação é de emergência em Pernambuco. Meu amigo da estrada, tá passando aí por Pernambuco? Passa aqui para nós, manda aqui a mensagem, como é que está o trecho, onde você está em Pernambuco?
0: Bom dia,
1: Bom dia,
0: Luciano
1: Gaguinho.
0: Barroso. Estou aqui na sintonia e na Tucaia, meu amigo.
1: Fala aí, meu
0: um bom
1: querido.
0: começo de semana, viu?
1: Para nós.
0: Chama Gaguinho de Santa Cruz da Venerada, seu ouvinte. Luciano, tu
1: Oi.
0: Passa aquela de sempre, viu? Zé Vaqueiro coladinho.
1: Passei
0: ofereço
1: sexta.
0: Para meu amigo aí, alemão, em Três Coração, Diego Maradona, Vagalumim. Nosso amigo Cremito Caldicano aqui em Santa Cruz, Chico Tavares, Tia Jesuíta, nossa amiga Giovanni Dias,
6: é crer.

0: Nilda. E um alôzão para meu amigo José Lins, que tá aí nos estudos, não é isso?
1: Não,
0: e
1: tá em Fortaleza. Manda
0: aquele alôzão, viu? Tô na sintonia, meu parceiro. Bom dia, bom dia, bom dia, bom dia.
1: Quem tá na mixagem hoje é o Otávio. Essa semana, né, Otávio? É o Otávio Fernandes. Zé Lins tá em Fortaleza. Diz que lá tá chovendo à noite, mas durante o dia um sol lindo, maravilhoso. E você da estrada, tá chovendo aí? Qual é, como é que tá o trecho?
2: Bom dia, meu caro Luciano. Um forte abraço para você, meu irmão. Del Moraes aqui de Macapá, como sempre, ouvindo você pelo aplicativo.
1: Obrigado, Del.
2: Mandando um forte abraço pro meu amigo Duval Barros, meu amigo professor Bernardo, Jacinto Topógrafo, Dona Geralda, Sônia Mara, um grande abraço para todo mundo. Um mês de maio abençoado, meu irmão. Tudo de bom.
1: Um abraço. Ô, Puba, o que é que foi?
3: Bom dia, Luciano Barroso.
1: O que é que foi?
3: Ouvi a música, sim.
1: Ouviu, né?
3: Do Barreirito. E amanhã, se puder, passe aí do Cadeirante com o Barreirito. Valeu? Tenha um bom dia.
1: Bom dia. Tranquilo, grande Puba. Te agradeço aí pela participação. Ô, grande alemão. E aí, alemão?
4: Bom dia, Luciano Barroso. Alemão, alicate de pressão por cá, Luciano. Sempre de bem com a vida e alto astral. Deixa eu mandar um bom dia pra essa galera bonita do Brasil Rural, Lulu. Ô, grande Adeilto, brigadão por o retorno, meu guerreiro. É, obrigado também, Antônio do Pessu, rapaz. Eu valeu, Antônio. Bom dia pra seu Oclides, rapaz. Bom dia pra Clemilton aí de Santa Cruz. Bom dia pro Gaguinho também aí de Santa Cruz, né? Bom dia pra nosso vigilante Ribamar. Bom dia, Maradona. Bom dia, Dona Marcilei, Dona Paula de Melo. Bom dia, meu amigo Romualdo. Bom dia. Bom dia para meu amigo Zé Alves. Bom dia, Dona Maria Aparecida. Bom dia para Dona Francisca, Lulu. Bom dia, Carminha, aí na Grande Boa Vista, Roraima.
1: Tá chegando.
4: Bom dia pro Sargento Araújo, pro Toninho. Bom dia para meu amigo Wesley. Um minutinho, Luluzinho de Jesus.
1: Alemãozinho doce. Sim, Decito del Cueco. Bom dia.
5: Bom dia, Luciano Arroz. Bom dia, Luciano Arroz. Bom dia, programa Brasil Rural. Bom dia a todos os ouvintes. Bom dia, Luciano Arroz.
1: Bom dia, Napolitano. Bom dia.
5: Pois maravilhoso programa. É uma segunda-feira abençoada por Deus.
1: Isso.
5: Luciano Arroz, toca pra nós aí. Hoje ou amanhã, o dia que você puder, toca pra nós com Pardinho Pardal, O Poder da Fé.
1: Isso.
5: Sabe aquele modão pra nós, o dia que você puder?
1: Tá bom.
5: Oferecido pra todos os ouvintes do programa Brasil Rural, do município Cavalcante, Teresina, Monte Alegre.
1: Certo.
5: Pessoal do Vão de Alma, Ema, Ribeirão, Comunidade Engenho 12, o pessoal do Cavalcante e toda a região que estiver ouvindo o programa Brasil Rural. Um bom dia, o alô do Apolinário pra todos os ouvintes. Bom dia, Luciano.
1: Bom dia, Chitãozinho e Chororó. Ah, se Deus viu.

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5: Estamos juntos, meu Brasil. São 5h32. Bom dia. Alô, gente bonita. Bom dia, Porto FM, em Porto Franco, no Maranhão. Universitária de Boa Vista, Roraima. Serra Dourada, Novo Brasil, Goiás. Rádio Placar de Ortigueira, no Paraná. Rádio Cidade FM de Bom Jardim, no Maranhão. Alta FM de Lago da Pedra, no Maranhão. BR FM em São Francisco, Minas Gerais. Comunitária Alternativa FM de Terra Alta, no Pará. Nossa FM, Barra do Chapéu, São Paulo. Mais FM, Maceió, Alagoas. Bom dia, uma ótima manhã, meu Brasil. Vem dançar comigo o forrozinho de hoje. Não, é um forró, moço. É, são 5h32, é o forró, moço. Pelo amor de Deus, é um forró. Você endoideceu meu coração. Ei, Nando Cordel. Aí, menino. Ô, Carminha, vem dançar comigo. Vem, Carminha.

Aí, Brasil, são 5:36. Ei, vem fazer a festa comigo, vem. Oh, delícia, meu Brasil Rural. Bom dia.

0: Bom dia, meu Brasil. Rapaz, vocês viram esse final de semana aí, o que que rolou no futebol? O São Paulo empatou 2x2 com o Bahia. Aê, Bahia. O Flamengo, cheguei em casa, tava lá, ganhando do Vasco, tranquilo. 7 minutos a mais, tempo, vamos lá, segura. De repente só vi aquele gol. Olha o gol. Olha o gol. 2x2, rapaz. O Vasco, ó, se tivesse mais um minuto de jogo, o Vasco virava. O Vasco tava bom demais ontem, né? 2x2. Aí tem um flamenguista aqui que virou e falou assim: é, mas aquele segundo gol tava impedido. Ó, o juiz, o árbitro tava lá. O VAR também confirmou. Quem que é? Ah, pá, eu, hein? Como é que é aquela frase? Ah, aceita que dói menos. É. 2x2, Vascão, hein? O Chapecoense perdeu pro Bragantino. O Internacional sapecou o Fluminense, 2x0. E o Mirassol, ih, rapaz, o Mirassol aqui deu uma cutucada no Coringão, ganhou do Corinthians, 2x1. É, então tá. E aí, eu não vou falar nada não, porque o jogo do meu Galo Forte Vingador foi no sábado, 3x1 em cima do Cruzeirinho. Eu não vou falar nada não, porque uma hora dessa o Luiz Brito já tá acordado, o presidente da Associação Mista. E ele é cruzeirense, né? O negócio dele é cruzeiro. Ah. 3x1, fora o baile, fora o show. O Lengo foi expulso. Mas o Lengo entrou também, fez uma topeira em cima do jogador do Cruzeiro, mas não acertou, não. Ah, não peguei ele, não. Mas que se pega também, rasgava o cara no meio. Ali foi mais pela intenção do que por acertar. Rapaz, o Lengo veio de lá. Que é isso? Se aquela butinada pega, eu, hein? Josué, bom dia, Josué. Uma ótima manhã para você. Dona Cleuda, tá tudo bem,
1: Luciano,
0: dona Cleuda?
1: Barroso, Luciano, aqui é Cleuda em Santa Cruz. Luciano, gostaria de ouvir a música com Trio Parada Dura. Para oferecer para minha duas filhas, para meu esposo. Vou oferecer para o Gaguinho, para o Clemildo, para Lucília, aqui em Santa Cruz. E para você, Luciano, essa turminha de amanhecer.
0: Obrigado.
1: E tchau, bom dia, lindão.
0: Oh, maravilhosa, lindona, obrigado.
2: Olá, bom dia, Luciano.
0: Bom dia.
2: Jair de Trombas.
0: Ô, Trombas.
2: Gostaria de ouvir aí do Belmonte Amaraí. Belmonte Amaraí, orgulhosa e bonita.
0: Sim.
2: Valeu. Atlético ganhou, hein?
0: Ganhou,
2: clássico, é jogo diferente, hein?
0: Ah, 3x1, tô falando.

0: Bom dia, compositor Lorenzo de Valverde. Uma ótima manhã para você. Bom dia.
1: Bom dia, Brasil Rural.
0: Bom dia,
1: meu jovem Luciano Barroso. Bom dia, Tiago. Ah, não esquecer ninguém. Alto momento já chegando em Brasília. Se Deus quiser, umas 11 horas estamos lá em Goiânia. Dá um alô para nosso amigo Ed Gênio aí. Nosso amigo aí, o Ciro Caminhoneiro. Dona Geralda, Dona Marcilei, Dona Vilma, Alemão, Cremilto, nosso amigo Romondeus, lá no Belém. E a todos os ouvintes que estiveram na escuta.
0: Tá bom.
1: Com Deus e o bom Jesus que eu estou com ele.
0: Ô Enio, você não falou do trecho. Como é que tá o trecho aí, meu amigo da estrada? Fala pra mim, principalmente Pernambuco, tem muita chuva por lá. Conta pra mim, vai.
2: Bom dia, meu querido amigo Luciano Barroso. Aqui quem fala é Rodrigo Brito, da chácara Rota do Cerrado, da Ponte Alta, do Gama, Distrito Federal.
0: Beleza, querido.
2: Mandando uma mensagem para desejar a você, toda a equipe da Rádio Nacional e aos ouvintes uma ótima semana e que seja abençoada com as glórias de Deus e nosso Senhor Jesus Cristo.
0: Que beleza.
2: Que a gente realize todos os nossos objetivos, nossos sonhos. E que essa semana está começando muito boa com a sua presença aqui na Rádio Nacional. Um forte abraço, muito obrigado por tudo. E todos os dias acordando, ouvindo a Rádio Nacional, a rádio do povo brasileiro.
0: Obrigado.
2: Um forte abraço.
0: Muito obrigado, meu grande. O governo federal lançou no domingo ontem uma campanha nacional pelo fim da escala de trabalho 6x1, sem redução de salário. O objetivo da proposta é garantir mais tempo para a vida além do trabalho, tempo com família, para o lazer, para a cultura, tá? Para o descanso. É o que está aqui na Agência Brasil. Acesse agenciabrasil.com.br, www.agenciabrasil.com.br. O R. Souza aqui, ó. Luciano, você e a Carminha dançando é muito engraçado. Vocês dois bem magrinhos. Ô, peraí, ó, ó o bullying, ó. Tá vendo? Isso é bullying. Ô, meu irmãozão Calunga, Jaquizão, tá tudo bem, Joaquim?
3: Bom dia, bom dia, bom, bom dia. Sou Luciano Barroso, bom dia, programa Brasil Rural. Já te mandando um alô pra todos os ouvintes do programa. Mandar um alô aí pro Claro, Apolinário, Thiago, delegado. Mandar um alô também pro Neri, o João, a galera aí do João do Moleque, o irmão da... Irmão da Guardião, mandar um alô pro Ivão Calunga, a prima Tereza, o Valto, o Divino, Adão da Cabeceira do Vão, pra todos os ouvintes. Bom dia, toca aí pra nós amanhã. Um Teodoro e Sampaio, vestido de seda, oferecido
0: pro
3: cara, o João da Guardião, o Zé Vai Grande, Tidão, essa galera toda. Bom dia, bom dia.
0: Bom dia, bom dia. Amanhã tem vestido de cinza. Ô, Rei Souza aqui, ó. Desculpa a brincadeira, meu. Que é, Rei Souza? Ei, vai arrumar lavagem de roupa, vai. Tá tudo bem. Mas você tem toda a razão, imagina. Eu não falo pela Carminha, né? Porque ela é espetacular, mas eu tô cheinho mesmo. Você tem toda a razão. Você tem toda a razão, Rei Souza. Mas eu tô numa batalha, moço. Uma batalha pra perder peso. Agora, falar nisso, gente. Cuidado com essas canetas emagrecedoras. Como é que é o nome aí que eles dão? Ah, deixa pra lá, porque eu não sei qual que é. Mas é a caneta emagrecedora. A marca aí depende. Vá ao médico. Vá ao médico. Na semana, eu tava vendo aí, semana passada, finalzinho de semana, o noticiário, várias apreensões de canetas falsificadas, vindo de tudo quanto é lugar. Então, e outra coisa, mesmo sendo original, sem ser falsificada, é uma agressão ao seu organismo. Você vai ficar sem fome, vai tirar a fome, mas o médico tem que acompanhar. Tem histórias aí que as pessoas, né, começam a perder cabelo. Nossa, vai ficando mais careca do que eu sou, entendeu? Então, muito cuidado com essa história aí dessas canetinhas emagrecedoras, tá? E outra coisa, procure fazer a reeducação alimentar. Eu procurei fazer, eu perdi meio quilo, mas aí parei, o organismo acostumou. Aí eu sempre, a nutricionista fala, seu Luciano, tem que fazer assim, assim, assado, você tem que comer. Eu falei, rapaz, o que que eu tô fazendo? Já tô fazendo aquele intermitente, já tô fazendo coisa, tô tomando água o tempo todo, porque a água é muito importante pro organismo. Né, Josenildo? Obrigado, Josenildo, bom dia para você também. E lá vou eu, mas vou devagar, já consegui mudar 2 pontos no cinto, né?

0: 2 pontinhos só. Mas eu vou baixar de 100. Eu quero baixar de 100 quilos.
1: Bom dia, é o que eu Luciano Barroso. É o Raimundo do Setoró DF. Gostaria de ouvir a música Sonho de Caboclo. Oferecer a todos os ouvintes. Falou, é uma feliz segunda-feira para nós todos. Principalmente oferecer essa música a cantora Edna Maria, que eu gosto muito quando ela fala, que ela fala muito em Deus, muito católica. Então oferecer essa música para ela também. Pelo jeito ela é muito católica e eu gosto de gente assim. Falou, Luciano Barroso, um bom dia para todos nós.
0: Grande Raimundo, bom dia, bom dia. Aê, Tavinho, bom dia, Tavinho. Como é que tá aí, Tiquira? Tá tudo bem? Nas suas férias, você foi lá aí, Tiquira? Exibir a sua sunguinha, uau. Vou te falar um negócio. Bom dia, ó, passou um colega de telhado ali, ó. Bom dia. Bom dia, Serra Verde FM, Viçosa, no Ceará. Rádio Liberal de Morada Nova. Universitária FM de Teresina, no Piauí. Três Rios FM, Uruçuí, Piauí. Alô, Bidoral. Rádio Antares de Teresina. Web Aventura Regional, Belém, Piauí. Rádio Lourenço de Calçuene. Web Brega Music, em Belém do Pará. Rádio Mix de Castanhal, tudo bem? Novo Tempo, Rádio Novo Tempo, Uruçuí, no Piauí. Pessoal da Rádio Novo Tempo, eu quero ouvir a voz de vocês. Manda aqui para mim o áudio no 61 99674-1536. 61 99674-1536. O R. Souza disse que também é gordinho. E aí, R.
2: Oi, Luciano Barroso, oi. Bom dia.
0: Bom dia.
2: Aqui é o Bernardo Mendes, de Codó, Maranhão. Luciano.
0: Oi.
2: É, através do Brasil Rural, gostaria de mandar um abraço a todos os ouvintes do programa e também aos integrantes do grupo Amigos do Amanhecer.
0: Certo.
2: Especialmente Carminha, o João Newton, quem mais? Todos. São muitos.
0: Graças a Deus, viu, Bernardo? Obrigado, viu? Divino, meu amigo. Meu amigo, quero mandar um abraço para Jane Tonico, Joaquim Cunha. Ou falar em Jane. Dona Jane, só está me ouvindo hoje? Bom dia. Joaquim Cunha, Cláudia, Carminha, Major Gontijo, Kleber, Sirley, Edgar da Borracharia, Vande Wilson Torra Torra, Walter, Davi Gomes, tá? O Garimpeiro, Nigeruzzi Apolinário. Divino, obrigado, viu, Divino? Uma ótima manhã para você. Dona Geralda, maravilhosa. Dona Geralda, muito obrigado pelo carinho da participação, tá, Dona Geralda? Sempre faz rede. São 5h47, 61 99674-1536. 61 99674-1536. O quê? Você nunca participou? Nunca mandou uma mensagem ali de um minutinho? Nunca mandou aquela mensagem escrita? Nunca vê nada? Nem.
3: Bom dia, galera do bem, tudo bom, gente?
0: Tem que dar um remedinho dele. Bom dia, Luciano, estou ligado no programa Brasil Rural, diretamente aqui da bela cidade de Iguatu. Eu quero ouvir uma música, Filha, da dupla Zé Neto e Cristiano. Vou oferecer para você e para toda a equipe, todos ligados na melhor rádio do Brasil, a Rádio Nacional. Obrigado, seu Francisco Eudes, Iguatu, no Ceará. Estamos juntos, tá? Muito obrigado aí pelo carinho da sintonia. O Em Mineiros do Tietê, São Paulo, trabalhadores do campo estão recebendo atendimento de saúde sem sair da propriedade. A ação faz parte do programa Saúde no Campo, do Serviço Nacional de Aprendizagem Rural, em parceria com o Sindicato Rural do município. O objetivo é melhorar a qualidade de vida das famílias que vivem e trabalham na zona rural, oferecendo acompanhamento periódico e orientação preventiva. Está no G1, está acontecendo em Mineiros do Tietê. Prefeito, aí, uma boa, hein? Pessoal lá acompanhando direitinho, o que você acha? A ação faz parte do programa Saúde no Campo. Dá uma olhadinha aí, prefeito. De repente, não é? Pode ser que na sua cidade, no seu município, dê para implantar. Hoje nós vamos trazer aqui uma entrevista falando com o primeiro autor de um estudo, o professor Anderson Santos de Freitas, da Terra Preta da Amazônia. Alguém já ouviu falar sobre isso? Alguém já ouviu? Hein? E você, meu amigo caminhoneiro, está na estrada? Entre em contato, manda aqui como é que está o trecho, onde você está passando, está tudo bem? Se você estiver em Pernambuco, principalmente, é muito importante. Está chovendo forte nessa região aí de Pernambuco, tá?

61 99674-1536. 61 99674-1536. Alô, Zezé. Zezé de Camargo e Luciano. Flores em vida. Quem gosta é Dona Dirce. Oi, Dona Dirce. A senhora que gosta tanto do Zezé, tá aí, ó. Pra senhora, Dona Dirce.

0: A dona Dirce botou aqui: oi, Lulu, bom dia, obrigado, amei. Dona Dirce, a senhora é maravilhosa. Ih, ó o cavalão, ó. Ele é que inventa esses negócios, rapaz. Fala, cavalão.
1: Vem buscar tuas abóbora.
0: Aí, alguém quer abóbora aí? Tá lá, o cavalão tá... tá dizendo pra... Ô, cadê a mulher vendendo machite? Alguém que comprar aí? Ô, vai buscar abóbora ou não vai buscar abóbora lá? O cavalão tá aí, tá oferecendo. Bom dia, Luciano
2: Barroso. Bom dia todos.
0: Pois não.
2: Alguém quer comprar machite?
0: Não, ninguém quer não. Chega, minha senhora, já chega, chega. O Percival tá, tô por cá, o cavalão. Hoje eu tô de boa, vou dormir mais um pouquinho. Ótima semana, rapaz, tá em casa o ator. O cavalão mandou aqui, ó, um moleque, sabe quando tá com a cabeça assim, dormindo? É brincadeira, tá só o Kimba. Cavalão, ótima manhã pra você, descansa, meu grande, você é fera. Falar nisso, gente, a respeito aí das estradas, meu amigo motorista aí, tá tudo bem? Alguma coisa, alguma novidade? Fala pra mim. Oi, Dora!
3: Bom dia, Luciano!
0: Bom dia!
3: Deus seja uma segunda-feira de muita paz,
0: que
3: alegria.
0: Assim seja.
3: Quero mandar um alusão pra dona Ana.

0: Ismael, Raquelane, Joaquim. Aqui é da Aracida Fazenda Riacho Fundo. Quero mandar uma alusão pra todos aí na Fazenda Albino. Quero uma música evangélica.
1: Tá bom, minha querida, já comigo. Flávio Dino mantém afastamento de vice-prefeito de Macapá. Ô, Ribamar, tá sabendo dessa aí, ó? O ministro do Supremo Tribunal Federal, Flávio Dino, manteve por tempo indeterminado o afastamento do vice-prefeito de Macapá, Mário Neto. Ele é do Podemos, investigado por suspeitas de fraude em licitações e desvio de recursos da saúde. A decisão foi tomada no sábado, dia 2, em caráter monocrático, sem depender de outros ministros. No despacho, o ministro apontou que o retorno do vice-prefeito ao cargo poderia comprometer o andamento das investigações. Informação alô Macapá, informação completa no site da Agência Brasil, www.agenciabrasil.com.br. Acesse. Você vai ter informação na hora de confiança, informação realmente correta, tá? Ou 61996741536, 61996741536. Bom dia, meu Brasil. Bom dia, Chico Rei, Paraná. 5h56, Brasil. Canarinho prisioneiro, esse é o Brasil Rural. Obrigado aí pelo carinho da sintonia. Lá vamos nós, Brasil.

0: Correio Paraná.
1: Bom dia, Luciano. Bom dia, demais amigos do grupo. Aquele abraço na audiência, na cidade da Esperança, no estado da Paraíba, o poeta Adalto Marques. Luciano, trazendo um trabalho da minha autoria que diz: eu vivo em cima deste mundo.

0: mundo, não quero nem confusão. Quando eu olho meus amigos, fico prestando atenção. Deus abençoe os nossos poetas por suas boas dedicação. Aquele abraço.
1: Ô, Adalto, obrigado, meu querido. Sargento Tel, bom dia. Ô, Denilson, da Universal e Autopeças, bom dia, Denilson. Obrigado, uma ótima manhã para você também, tá? Bom dia, pessoal. E eu vou agradecer agora a você que está ouvindo a FM de Alto Boa Vista, no Mato Grosso. Vem aí o seu comunicador, Dagmar Faleiros. Obrigado, pessoal da Rádio Cultura de Santa Cruz da Venerada. Obrigado, Santa Cruz. Até amanhã, às 5 da manhã. Vem aí, Maciel Souza. Rádio Iraquara FM, Bahia. Oi, pessoal da Iraquara, bom dia. Vem aí o seu comunicador, Manuel Souza. Tchau, gente. Valeu, pessoal da Rádio Cultura. Que beleza, hein? Valeu, meu grande. Obrigado. 6 horas em Brasília.
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1: Pablo Neruda escreveu: amo-te como a planta que não floriu e tem dentro de si escondida a luz das flores. E graças ao teu amor, vive obscuro em meu corpo o denso aroma que subiu da terra. Amo-te sem saber como, nem quando, nem onde. Amo-te diretamente, sem problemas, nem orgulho. Amo-te assim, porque não sei amar de outra maneira, a não ser deste modo, em que nem eu sou, nem tu és, tão perto que a tua mão no meu peito é minha, tão perto que os teus olhos se fecham com o meu sono. Lorenzo, obrigado pelo poema que você mandou também, Lorenzo de Valverde. Obrigado, meu poeta. Bom dia. 6:02, Brasil.

0: mas louca paixão, bonita essa música, hein? Mato Grosso e Matias. Eu não sabia não, o Zezé gravou essa música, né? Logo no começo, sabia?
1: Bom dia, Luciano, ali, bom dia. O trecho ali de ir aqui pra chegar em Águas Belas tá ruim. Tamparam os buracos, mas não tá tão ruim não. Agora aqui no do Carnaçada pra chegar ali, ali na entrada que entra pra Rui Barbosa, tem cada uma panela, se o cara cair dentro, sai não, viu, meu filho? Mas tá tudo beleza. Tô aqui no trecho de Brasília e tá bom.
0: Tá bom.
1: É só os tapa-buraco sempre livre. Tchau.
0: Tá. Ô, Edifalso, esse trecho aí do carne assada, qual é a BR? Porque nesse caso aí não é carne assada, não é carne, é o molho, porque o buraco tá lá, é uma panela. Aí tá fazendo um panelão lá. Aí, Ave Maria, eu vou te falar um negócio. É dureza. Rapaz, vem
2: ele. Bom dia, Luciano Barroso.
0: Bom dia,
2: bom dia, amigos do Amanhecer, Brasil Rural, Família Nacional, Tony Lopes de Santa Serra, Bahia. Passando para desejar a todos um bom dia, uma boa semana.
0: Fala aí.
2: Luciano, o Bananinha tá aqui.
0: Meu Deus do céu.
3: Andou, tchururu, pessoal, bom dia. Tchururu, o senhor sabe qual é o tipo da panela que tá sempre triste?
0: Panela
3: isso
0: tá
3: mesmo,
0: triste?
3: Qual tipo da panela que tá sempre triste?
0: Panela de pressão?
3: Eu vou responder. É a panela de pressão.
0: Aí.
3: Tchau, tchururu, bom dia, bom dia.
0: Eu acertei sem querer, cara. Porque a panela depressão tá sempre deprimida. É isso. Bananinha, sem querer eu acertei. Eu chutei, rapaz. Essa aqui eu vou mandar pra família. Não pode... Me lembra aí, Tony, de mandar lá pra família pra eles me xingar de novo. Vamos lá, bom dia.
4: Bom dia, bom, bom dia, dia, bom dia, Luciano. Bom dia. Tô ligada no seu programa, na Rádio Nacional.
0: Oi, Márcia.
4: Gostaria de ouvir uma música aí, com Chico Rei Paraná, Canarinho Prisioneiro, ofereço para
0: você,
4: todos da Nacional, todos os ouvintes, todos meus amigos, manda um alô para mim aqui em Braslândia, Luciano, tenha uma ótima segunda-feira, Luciano. Ótima segunda-feira a todos.
0: Valeu, Márcia, você vê, rodei antes de você falar. Canarinho Prisioneiro, que beleza, não é, Márcio? Fala a verdade. Caro amigo Luciano Barroso, desejo uma semana maravilhosa para todos nós. Ofereço a próxima música para Edgar, Dona Jesuíta, Dona Marcilei, Lindoval, Val Divino, Maria Irandi, Ana de Jacareacanga, Adeilton, você, Luciano. Aqui é o Zé Flamengo, flamenguista, Zé Flamengo. Ô, Zé, rapaz, mas no último segundo, o Vasco foi lá e empatou, Zé. Como diz o outro, que couve. Em extraordinária semana, Lulu. Tô na escuta. Abraço a todos os amigos do Amanhecer. Brasil Rural. Mande um alô pra Boa Vista, Roraima.
5: Bom dia, bom dia. Amigo do Amanhecer, Brasil Rural, Lulu. Ótima semana pra você, pra todos. Amigos do Amanhecer, o nosso grupo. Um abraço aí, Dona Geralda, Cida. Um abraço pra Maria Madalena. Um abraço ao povo... nos interiores, povo de Boa Vista, Roraima, acorda, povo nas estradas, proteção divina, abre as porteiras, bota o berrante, bota o buzinaço, viu? Bora guardar os cachorros, bora tomar um cafezinho, ô Lulu, como é que foi esse final de semana, Lulu, nós chamamos, um abraço,
0: um abraço,
5: felicidade,
0: obrigado, é minha querida, bom dia,
5: e a música é Chuva de Honestidade com Flávio Leandro.
0: Lá vamos nós.
6: Bom dia, meu amigo Luciano Barroso. Natanael, Ceará, meu irmão. Segunda-feira, começando a semana, né? Vamos tocar o barco pra frente, meu amigo. Um abraço, bom dia e boa semana.

0: Bacana.
1: Ótimo, obrigado, meu querido. Muito obrigado aí pela participação. Eu já trouxe aqui uma informação da Agência Brasil. Deixa eu trazer. Ah, menino. Vocês viram o show da Shakira lá no Rio? Viu alguma coisa? Eu não. Claro. Eu só vi trecho na televisão, algumas pessoas falando. Só para você ter uma ideia, mais de 2 milhões de pessoas assistem ao show da Shakira em Copacabana. Aquela. É. O show da cantora colombiana Shakira na praia de Copacabana, isso aconteceu no sábado, atraiu uma multidão, 2 milhões de pessoas, pelos cálculos da Prefeitura do Rio de Janeiro, tá? A artista foi a terceira atração do projeto Todo Mundo no Rio. Em 2024 e 2025, promoveu os shows de Madonna e Lady Gaga, também com público semelhante. A apresentação foi aberta com um show de drones que desenharam uma loba no céu carioca. Uau! E ficou bacana. Você viu? Chegou a ver? É, ficou bacana, né? E a Shakira, rapaz, ela tem aquela música. Tem uma música dela que eu. A música. Não, ela canta muito bem. Agora, eu vou te falar um negócio. Você vê a Shakira. Acho que se eu chegar a ver a Shakira de perto, eu desmaio. Bom dia. Não, ela é bonita demais. E ela é miudinha. Eu tava vendo até. Hein? Ela é simpática, espetacular. Bom dia, Luciano. Cria Coragem, manda um alô pra nós. Ué, Edival, Edil.
2: Alô!
1: Cria Coragem? 63, onde é? No Tocantins? Tá vendo? Falar em criar coragem. Que bicho? Eu não crio, não tem como. Eu não sei que bicho, coragem, come o quê? Não sei, vai morrer o bichinho, vai morrer de fome. Eu não sei, vou criar coragem. Eu crio cachorro, crio gato, esse negócio, que eu sei o que come. Agora, alguém já criou coragem aí? São 6 horas e 11 minutos, você no 61-99674-1536. 61-99674-1536. Tem uma música do João Mineiro e Marciano aí, chamada Telefone Mais. Essa música, ela é demais. E é João Mineiro e Marciano pra você. Aí, são 6 horas e 12 minutos. Ô, alô Rio de Janeiro. Alô Rio, não me deixa sozinho não, Rio. Tá no aplicativo? Participe comigo. Alô Rio, bom dia.

0: Ai, ai. 6h14, bom dia. Hoje é segunda-feira. Fala, Tony.
1: Barroso.
0: Que foi?
1: Eu tava no show da Lady Gaga e ela mandou um recado pra você.
0: Ah, meu Deus.
1: Que é mais ou menos assim, ó.
2: É muito.
0: Que é isso?
2: É bonito. É a Lady Gaga. É que eu tô.
0: Não, depois disso que sou eu. Não, não dá não. Pois é. Pois é, Alves.
3: Bom dia, Luciano Barroso. Bom dia. Um bom dia pra você, um bom dia pra Alemão, um bom dia pro seu Romualdo, um bom dia pro seu Henrique Fausto, um bom dia pra Edgar Comeu Morreu, um bom dia pra Maria Aparecida, um bom dia pra Carminha Nós. Bom dia, Carminha. Um bom dia aí pra Claudinha, Tendente, Bernadette, Maria Divina e Raquelzinha, bom dia. Um bom dia aí pra nosso amigo Quebra Galho, bom dia. Um bom dia aí pra todos e a todos que tá curtindo o programa Madrugada na... Madrugada é amanhã... Oh, meu Deus do céu. Brasil Rural, viu?
0: Isso.
3: É, o Brasil Rural, viu? Bom dia pra você e a todos que tá curtindo, viu?
0: Tá bom.
3: Mandar um bom dia pra todos e todas. Bom dia,
0: Zé Alves. Obrigado aí pela sintonia. É do Madrugada. Não, tá tudo bem, Zé. Obrigado, querido. São 6h16 no horário de Brasília. Bom dia, Gama, Planaltina. Bom dia, Braslândia. Pessoal aqui de Taguatinga, Ceilândia, obrigado aí pelo carinho em todo o Distrito Federal. 26 de setembro, tem a Dona Jane lá sempre ouvindo a gente. Obrigado, Dona Jane. Alô, Edmar, gente boa, bom dia. No 26 de setembro, a turma do Vajão do Torto, uma ótima manhã. 61996 Samambaia, 61996741536. Você vai mandar seu recado, vai participar, pode ser áudio ou texto, e aí nós vamos fazer aquela farra juntos, tá? Deixa eu trazer uma informação aqui. Bananeiras com folhas limpas, saudáveis, tá? Que não precisam de agrotóxico, dão frutos mais doces e produzem cachos mais pesados. Isso é o que garante a espécie Ambrosia, do tipo Nanica, que surgiu na Jamaica e agora promete alavancar a produção no Espírito Santo. Gosta de banana? Banana eu gosto.

seguinte, gente, vai do gosto de cada um. Aí você pega a banana, eu gosto da nanica, você põe ela pra, quando ela tá madura, em vez de você fritar e tal, que negócio, você dá um calor nela na água, aprendi com a minha tia. Faz ela, dá uma cozinhada nela ali, rapaz, nossa senhora. Adoro a banana frita no almoço, ou cozida, do jeito que vier. A banana também já natura. E agora tem essa nova aí, que lá no Espírito Santo, Ambrosia, da Jamaica essa. É, tem uma área na Bahia que a gente passa quando viaja, passa por lá, é banana para tudo quanto é lado. Você passa assim um tempão de carro só olhando plantação de banana. Ela, ó, essa nova qualidade, não é marca não, marca é carro. Essa nova qualidade é resistente a doenças e pragas e adaptáveis em diferentes ambientes e climas, tá? As mudas desse novo tipo de banana começaram a ser distribuídas recentemente aos produtores capixabas, após mais de 20 anos de pesquisa. Menino, tá no site do G1, dá uma olhadinha lá para você saber o que tá acontecendo aí com relação a essas bananas, né? Quem gosta... Que é isso? Não, sai, tira esse macaco dele, vai comer tudo. Eu, hein? Você tá doido? Como é que tá a Mega Sena? Mega Sena não saiu no sábado. Tá em 8 milhões, né? Mas é amanhã. É amanhã. Falando... Aqui tem... gente. Morre o ex... O ex-piloto de Fórmula 1 e campeão paralímpico, Alex Zanardi. Ele faleceu. O antigo piloto italiano de Fórmula 1, campeão paralímpico. Zanardi morreu na noite de sexta-feira aos 59 anos de idade. Está no site da Agência Brasil, www.agenciabrasil.com.br. Bom dia aos amigos. Agora eu vou mandar um abraço para quem está fora do Brasil. Alô, pessoal de Portugal. Deixa eu conferir aqui, ó. Bom dia. Oi, Maradona. Bom dia, você que está em Portugal. Obrigado aí pelo carinho, tá? Brasília, 6h20, em Lisboa, 10h20. Bom dia para você que está na Colômbia. Alô, Letícia. Buenos dias, Colômbia. Em Bogotá, são 4h20. Guiana Francesa e Bélgica. Bonjour, na Bélgica. Dá uma olhada aqui. Bruxelas, 11h20. Alô, Jean. Bom dia para você na Bélgica. Nos Estados Unidos, Canadá, Inglaterra e Guiana Inglesa. Good morning. Para você na Alemanha, moin. Na Alemanha, quantas horas agora? Em Berlim, 11h20. No Japão, agora já é noite no Japão. É Konbanwa. Agora é Konbanwa. Para você que está no Japão, obrigado aí pelo carinho da sintonia, tá bom? Uma ótima manhã. Seja sempre bem-vindo. 61996741536. Vou trazer mais um sucesso para você. Bom dia. O que nós vamos? De Escolta de Vagalume ou Passou da Conta? Pode escolher aí. Você vai de Bruno Marrone ou Rick Renner? O que você quer, ó, Sunguinho? Capricho. Hein? Bruno Marrone? Passou da conta? Passou. Passou mesmo. Que isso?

6h26, Brasil. Bom dia, Bruno e Marrone. Ah, o PG falou pra botar na air fryer. Você já fez isso? Botou banana na air fryer? Ele falou fritar, né? Na air fryer, não sei nem o que é aquilo. Se frita, cozinha, sei lá. Mas na air fryer, botou lá na air fryer. O José Tenório falou o seguinte: no sul tem um bolo chamado cuca, que é com banana. Cuca. Conhece? Ué, peraí, deixa eu dar uma olhadinha aqui na... Vou dar uma olhadinha aqui na internet. Deixa eu acessar aqui. Cuca. É bolo, né? Você falou que é um bolo. Bolo cuca. Será que é bolo? É torta? Ah, tá aqui. Cuca simples. Nossa, gente. É bonito o negócio, é? Ah, eu já comi isso. Só que eu não sabia que o nome era cuca. Tem uns negocinhos, os caramigão, os cribizuel por cima. É uma delícia, quem sabe fazer. Não, mas tem cuca de tudo quanto é jeito. Olha aqui, bolo cuca de banana. Nossa senhora. Tavinho, boy, isso aqui de manhã, hein? Ô, estrago, pensa, fala a verdade. Nó, você já comeu esse bolo? Alguém já comeu aí cuca de banana? Já comeu, não? É uma, aqui tá bolo, mas é uma espécie de uma torta, né? Ou pode ser bolo também. Né? Não sei. Eu, hein? Ó, nós temos uma informação internacional. Israel prorroga detenção de ativista brasileiro preso em flotilha. Vamos lá. Um tribunal israelense prorrogou por 2 dias a detenção do brasileiro Thiago Ávila e de outro ativista espanhol presos a bordo de uma flotilha com destino a Gaza, interceptada pelas forças israelenses em águas internacionais, perto da Grécia, disse a advogada deles no domingo. Ávila, de nacionalidade espanhola,

0: brasileiro foram detidos pelas autoridades israelenses na noite de quarta-feira, levados para Israel, enquanto mais de 100 outros ativistas pró-palestinos a bordo do barco foram levados para a ilha grega de Creta. Está no site da Agência Brasil. Dê uma olhadinha lá. Participe comigo, 61 99674-1536. 61 99674-1536. Maria do Amparo, obrigado, Maria do Amparo. Está ouvindo a gente no Gama, Gama Sul. Ô, Maria, obrigado. O Gama antigamente, né, era Gaminha Itamaracá. Você lembra dessa época? Era uma beleza mesmo. Quem andou, você atravessava a rua, era uma dificuldade. Tinha aquele... Aí hoje eu acho que ele nem se lembra mais, né? Gaminha Itamaracá. Era uma confa danada. Minha querida, muito obrigado por estar ouvindo o Brasil Rural. Está dizendo aqui, tô acordando. Ah, claro. Eu vou sair agora para trabalhar, estou te ouvindo. Agradeço pelo carinho da sintonia, tá bom? Obrigado, minha doce Maria. Eu vou em intervalo e daqui a pouquinho eu vou voltar com a entrevista de hoje, falando sobre terra preta da Amazônia. Já ouviu falar? Vou conversar com o professor Anderson Santos de Freitas. Vamos lá, Suguinha? São os... Otávio Fernandes, o que, que é isso? Que é isso? Cadê? Né? Pode não. Otávio Fernandes, grande Suguinha. 6h29, não. 6h30, eu volto já. Vamos lá.
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0: No Brasil Rural, eu vou fazer uma pergunta. Você já ouviu falar em fertilização do solo com terra preta da Amazônia? Isso aumenta o diâmetro da árvore em até 88%. O pesquisador, pós-doutorando do Centro de Energia Nuclear da Agricultura da USP, isso em Piracicaba, o pesquisador Anderson Santos está na linha conosco. Seja bem-vindo, ele foi o primeiro autor desse estudo. Bom dia, pesquisador Anderson.
3: Muito bom dia, é um prazer estar aqui e agradeço imensamente pelo convite de estar transmitindo para o público o nosso trabalho.
0: Professor, muita gente fala da terra preta, tem o Chernozion, tem aqui em Minas Gerais algumas coisas, a terra roxa, não é? Eu gostaria primeiro que o senhor explicasse primeiro essa questão da terra preta da Amazônia, onde é que nós temos?
3: Perfeito. A terra preta, ela é um solo que contrasta com o solo natural da Amazônia, que em geral é bastante pobre em nutrientes. Ao contrário do que muita gente pensa, o solo da Amazônia ele é bastante pobre, o que mantém a floresta em pé é a ciclagem de nutrientes que acontece nas primeiras camadas desse solo. Sim. Na terra preta, você tem o contrário. Você tem um solo que foi melhorado pelas populações que viviam na Amazônia há mais de 2.500 anos atrás. Então você tem um histórico de melhoria nesse solo que faz ele ser extremamente fértil, extremamente rico em nutrientes e extremamente rico em micro-organismos, em bactérias, em fungos, em arqueias, que podem ser benéficos para as plantas também. E é exatamente essa riqueza que nós buscamos estudar.
0: E como fertilizar o solo com essa terra preta da Amazônia? O estudo do senhor foi em cima disso, né? De que maneira isso acontece?
3: Exato. O que nós pensamos foi produzir mudas de árvores em tubetes que continham terra preta. Então, esse tubete foi fertilizado com um pouquinho de terra preta. Essa terra preta, ela precisa ser trabalhada com cuidado, porque ela é bastante protegida. E nós levamos esses tubetes a campo e comparamos com um controle que não tinha terra preta na produção da muda. E o que nós conseguimos mostrar é que só de produzir a muda com essa terra preta, nós usamos uma quantidade bem pequena, peso de 290 ml de solo, nós conseguimos aumentar em mais de 50% o crescimento dessas plantas em apenas 6 meses.
0: Certo. Agora, esse tipo de comportamento é aplicado também em qualquer lugar? Por exemplo, nós temos aqui alguém que esteja cultivando manga,

0: Possível usar a terra preta para os mangueirais?
1: Terra preta diretamente, com certeza. É possível que você obtenha resultado. Você só não pode usar terra preta diretamente porque ela é protegida. O nosso objetivo aqui não era criar as bases para que a gente possa mimetizar essa terra preta em laboratório e consigamos um fertilizante com as mesmas características dela. Mas sim, funcionaria, a princípio funcionaria em qualquer tipo de árvore.
0: Tem muita gente ouvindo da agricultura familiar esse programa. É possível ter já acesso a essa terra preta numa escala um pouco maior para ajudar no plantio aqui no nosso Centro-Sul?
1: É outro empecilho que nós temos. Além de terra preta ser protegida e não ser podida de ser retirada em grandes quantidades, você também não tem disponibilidade. Então, o nosso objetivo é produzir algo similar à terra preta. Uma das maiores tentativas que nós temos é talvez com o uso de biocarvão, que pode ser feito até mesmo a partir de resíduos dessas propriedades. Existem projetos já trabalhando para atuar com resíduos de propriedades produtoras para produzir esse biocarvão e usar juntamente com ele micro-organismos, às vezes até isolados da própria terra preta, que possam estar melhorando o crescimento dessas plantas.
0: Certo. Quem quiser um conhecimento um pouco maior, está na área da agricultura, pesquisador, como deve proceder? Esse estudo já está à disposição?
1: Esse estudo ainda está em fase embrionária. O que nós temos são estudos com biocarvão puro. Biocarvão puro já se mostrou que no longo prazo melhora o crescimento de diversas espécies de plantas, melhora a saúde do seu solo. O que nós estamos começando a trabalhar aqui, e é uma das linhas de pesquisa que eu particularmente estou trabalhando, é a junção desse biocarvão com os micro-organismos da terra preta. E a partir disso você criar um fertilizante ainda mais potente.
0: Agora,
1: que você tanto dá o nutriente quanto dá o, como se fosse um cozinheiro que vai deixar esse nutriente ainda mais fácil para a planta se alimentar.
0: Pesquisador, eu que sou leigo, qual é a importância de uma pesquisa como essa e principalmente se obtivermos resultados, claro?
1: A principal importância é no tringir dos ovos é fazer plantas crescerem mais rápido. O grande objetivo é fazer plantas crescerem mais rápido. A aplicação, ela vem do usuário. Você pode usar isso tanto para árvores, para restauração, quando você tem uma pastagem que foi degradada, por exemplo, e você quer recuperar ela através do plantio de árvores, através da inserção de um sistema agroflorestal, por exemplo, através de uma integração lavoura-pecuária-floresta também, quanto na agricultura. Você pode ter fertilizantes melhores, você pode ter melhores inoculantes, você pode ter mais opções de inoculantes, além dos que a gente já tem. Então, o nosso objetivo aqui é aliar o desenvolvimento à sustentabilidade. Você gerar renda, você gerar capacidade maior de produção, mas sem agredir tanto o meio ambiente.
0: Professor, para encerrar, qual é o recado que o senhor deixa? De repente eu não fiz uma pergunta que seja importante. Qual é o recado, por favor?
1: O recado é que nós temos muita pesquisa de ponta acontecendo no nosso país, não só na área de agricultura, como em diversas outras áreas. Nós gostamos e estamos muito felizes de ver nosso trabalho sendo reconhecido e de ter a oportunidade de mostrar para as pessoas que a ciência que nós fazemos a partir dos impostos que a população paga está retornando um benefício para eles. Então, isso é extremamente gratificante e fico muito feliz com isso.
0: Perfeito. Pesquisador, pós-doutorando do Centro de Energia Nuclear da Agricultura da USP em Piracicaba. Eu agradeço muito o senhor pela participação aqui no Brasil Rural, trazendo pesquisa. Eu gosto sempre de repetir para o pesquisador que a pesquisa não é gasto, é investimento, tá bom?
1: Exatamente, concordo imensamente com a sua fala e é muito importante que isso chegue bem ao ouvido das pessoas.
0: Muito obrigado ao senhor, um bom dia.
1: Muito obrigado, bom dia a você e a todos os ouvintes.
0: Brasil Rural. 6h38, Gustavo Lima, no Brasil Rural.
2: O embaixador.

Delícia de música, hein? Gustavo Lima, Ficha Limpa. São 6 horas e 40 minutos. Ô, Gustavo, bom dia. Tá em Braslândia. Braslândia é um lugar super legal, maravilhoso. Conhece lá Braslândia? Já foi lá? Lá é uma delícia, tem aquele lago lá em Braslândia. Um lugarzinho super gostoso. Lugar bom pra se morar, Braslândia. Um abraço pra você, obrigado, tá sempre ouvindo a gente. Ó, um projeto, deixa eu falar aqui a respeito do projeto no Pará. Revoluciona o cultivo de dendê e eleva a produção em até 38%, tá? Tá no G1. Um projeto inovador em Tomé Açu, no Pará, está mudando a forma de produzir dendê e apostar em sistemas agroflorestais que imitam a floresta. A iniciativa vem recuperando o solo, aumentando a produtividade até 38% por planta e ainda atraindo o interesse da indústria dos cosméticos. Azeite de dendê é conhecido por ser ingrediente essencial no acarajé baiano. E hoje o óleo vegetal mais consumido do mundo. Ele está presente em diversos produtos no dia a dia, de alimentos industrializados e cosméticos e até no biodiesel. O azeite de dendê, vem cá, azeite de dendê, eu só uso às vezes para fazer peixe. Alguém sabe mais? Arroz, será que dá para fazer arroz com azeite de dendê? Será que fica legal? Substituir o óleo ou sei lá o quê? Feijãozinho temperado com azeite de dendê. Alguém conhece? Alguém já fez isso aí? Manda aqui para mim no 61 99674-1536. 61 99674-1536. Arroz com azeite de dendê. Deixa eu dar uma olhadinha aqui no, enquanto você participa comigo. Arroz feito. Vamos ver se aparece. Com azeite de dendê. Eu gosto de azeite de dendê, por isso é que eu estou procurando. Ah, menino, tem arroz com azeite de dendê, muitas vezes chamado de arroz baiano.

o arroz e moqueca. Prato aromático, colorido, combina o refogado de alho, cebola no dendê, frequentemente enriquecido com leite de coco, pimentões e tomate. Pode ser preparado refogando o arroz diretamente no dendê ou adicionando no final para identificar a cor e o sabor característico do dendê. Eu não conhecia. Você conhecia? Já viu falar? Ô, Tony, você, arroz com dendê? De vez em quando é bom você dar uma mudada no cardápio, né? Eu vou experimentar. Eu vou fazer... Ah, menino, e o machixe, a mulher do machixe. Eu fiz lá o patê, o pirão. Pirão, não é patê não, é pirão. Pirão de machixe. Ó, depende do cozimento que você faz, dos produtos que você faz. Eu temperei ele bem direitinho, mas eu não botei nada. Porque você põe carne, põe esse negócio, aí pronto, aí estraga, não é um pirão. Eu fiz um pirão machixe mesmo, deixei ele cozinhar até praticamente derreter, bem temperadinho, né? Aquele gostinho tava no sabor. Aí eu fui mexendo, fazendo lá o pirão, meti a farinha. Eu fiz com farinha de milho e depois fiz um pouco com farinha de mandioca. Os dois ficam maravilhosos. Tá? Testei os dois. Eu cozinhei uma porção razoável de machixe. Aí fiz um pouquinho com farinha de milho. Provei, muito bom. Aí fiz também com farinha de mandioca. Excelente o machixe. O pirão vale a pena. Se você ainda não fez, pode fazer, que vale a pena. Oh, vamos trazer mais uma música? Daqui a pouquinho tem a nossa brincadeira. O que, que vem agora? Escolta? Então vai. São 6h44. Rick Renner para você no Brasil Rural. Bom dia.

0: 6h48, bom dia, meu Brasil. Nós estamos falando aqui de peixe. Aí o Tavinho estava contando aqui, falou, não, tem um lugar ali que eles fritam o peixe com outra coisa lá. Qual é o óleo que eles usam lá? Não sabe? Não sabe, não? É, tem, eu gosto muito de óleo de milho. Canola eu gosto também, mas gosto muito de óleo de milho. Em vez da soja, né, o milho. São 6h48. Vamos começar a nossa brincadeira hoje. Gente, deu uma trava geral aqui. Eu estou tentando resolver a situação. Por enquanto, eu não consegui, não. Tá vindo só você, porque eu sou do século passado, sou pré-histórico. Aí não vai dar, não. Reinicia aqui para mim, Tony. Só reiniciar aqui, vamos ver. Porque chega uma mensagem aqui, mas não acessa ali. Reinicia ele. Reinicia. Vamos ver se vai dar certo agora. Ó, reiniciar. Reiniciando isso, beleza. Ó, tá valendo então, tá? Quer participar comigo para encerrar essa parte do programa? Lá vamos nós. Manda aí, qual é a música de hoje pra gente encerrar essa primeira parte do programa? Depois tem aqueles 20 minutos que é só aquela bagaceira. Vamos lá. E aí? 61, tá reiniciando? 61-996-74-1536. Travou geral. Por isso que eu tô vendo que tinha alguma coisa aqui difícil. Tá? Concluiu? Tá começando. Bom, eu vou fazer o seguinte, eu vou trazer informação enquanto reiniciamos aí é o telefone mesmo, né? Para ver se dá tudo certo aqui. Vai, meu filho. Ah, inscrições para a formação de professores de matemática vão até o dia 15. O Ministério da Educação, MEC, com apoio da Universidade Federal do Ceará, recebe até o dia 15 de maio inscrições para o curso de aperfeiçoamento Conhecimentos Profissionais para o Ensino da Matemática e na Educação Básica. A atividade é voltada a professores efetivos ou temporários do 5º ao 6º ano do ensino fundamental que exerçam função de formadores pedagógicos, tá? Está no site, aí você vai ver para onde é, para qual parte do Brasil. São 100 vagas para cada unidade da federação. Então tá valendo. Que tal? Acessa aí o MEC, dá uma olhadinha para ver se você... travou. Gente, não vai ter nossa brincadeira hoje. Travou geral aqui. O que você sugere aí, Tavinho? Não tô conseguindo destravar. Manda um oi aí para mim. Manda aí, Tony. Vamos ver se destrava. Tá travado. Aqui. Ah, gente. Nossa. No telefone, eu não sei o que que houve. No telefone tem 5.300 e qualquer coisa. Aqui, ó. Ó, Vitor Castro, aqui. 16 aqui. Não vou nem dar conta de atender todo mundo. No computador
1: dia,
0: não tem.
1: Nacional, nós estamos aqui diretamente do Riacho Fundo, ligadinho, ouvindo Brasil Rural, nosso amigo Luciano Baú. Bom dia aí a todos que estão ligados, ouvindo do Iapó Achuí, ouvindo Luciano Barroso. Bom dia, Lampinha de Sali.
0: Bom dia.
1: Ah, andar vendo alô pro Tuca, ah, o Tuca disse. Melhor tu mesmo ficar mesmo na locução mesmo, de radialista, viu? Porque pra cantar, meu Deus, cantar ruim demais.
0: Não, Luiz, que é isso, Lambê desses ali? Deixa comigo. Ó, o Paulo Giovanni mandou.
2: Olá,
0: aqui também.
2: Barroso, bom dia pra você, pra todos os ouvintes do Brasil Rural. Bom dia pro nosso amigo Tavinho, que tá por aí hoje, não é isso?
0: Aí,
2: por aqui,
0: tudo.
2: Paulo Giovanni de Rio Branco, Acre, duas horas a menos. Mas eu não pego seu programa de jeito nenhum, porque é bom demais, é o melhor. Ô Luciano,
0: oi.
2: Entra fulano e sai ciclano e a coisa continua pior. Então toca pra nós, espinheira danada.
0: Espinheira. Tá bom. Deixa eu tentar aqui de novo. O Tavinho mexeu aqui. Vamos ver se vai dar certo agora. Vamos ver. Vamos ver se vai dar certo. Ah, hoje tá difícil, gente. Tava indo tudo tão bem. Aí deu uma trava geral aqui, ó. Me perdoe se eu não consegui conversar com vocês. Tavinho, tá dando não. Travou tudo. Bora, meu querido, me ajuda aí. Já são 6h52. Dá uma força aí pra mim, meu querido.

Ele tá rodando. Vai lá, roda, roda. Vai lá, agora vai, agora vai. Isso, agora vai. Agora tá beleza, segura aí. Isso, agora vai dar certo. Vamos ver se consigo. Vamos lá. Bora, gente. Olha, eu não tenho como fazer a brincadeira porque tá travado aqui. Se eu destravar, eu ainda faço. São 6h53. Agora parece que vai. Vamos ver. Vamos ver se eu consigo fazer a brincadeira hoje ainda. Daqui a pouco tem mais. No 61. Gente, eu estou destravando aqui. Oh, vamos fazer o seguinte. Vamos aí. Traz para mim aí, passe livre. Você. Ó, não foi possível conectar o dispositivo, tá vendo? Não foi possível conectar. Hoje está difícil demais dar conta. Aqui, agora aqui, ó. Não. Deixa eu tentar uma coisa aqui, peraí. Põe jeito de mato para mim, põe. Jeito de mato. Que aí tem. Dá tempo da gente tentar resolver isso aqui. Vamos lá. Contato? Não, não é isso não. Volta aqui. Isso.

0: Aí é pra você o sucesso gostoso. Ah, Paula Fernandes. Ô, Maria Aparecida, não tô conseguindo abrir o seu áudio. Ô, Vitor Castro, bom dia, Taoba. Ô, Íngua. Ô, Vitor, bom dia. Ô, Felipe Antenor, bom dia. Uma ótima manhã. A dona Beatriz, deixa eu ver se o áudio sai aqui, porque tá difícil hoje. Vamos lá.
1: Ah. Oi, Luciano, saiu. Meu bem te vizinho.
0: Oi.
1: Bom dia, meu
0: bom
1: amor.
0: Dia. Ai.
1: Bom dia pro Zé Lins, bom dia para todos os ouvintes do programa Brasil Rural. Luciano, toca para nós ouvirmos aquela música do Moacir Franco. Ah. Se eu não puder te esquecer.
0: Oi. Linda.
1: Toca para nós, tá? E ofereço para você, para os Alins e para toda a família do programa Brasil Rural, para todo o Alto Solimões, os teus ouvintes daqui do Alto Solimões.
0: Essa é amanhã, hein? Essa é amanhã.
1: Deixa o meu amor, fica com Deus.
0: Se eu não puder te esquecer. É como assim, mas o João Mineiro e Marciano também. O Saulo, vou tentar ouvir o Saulo. Vamos formar rede? Daqui a pouquinho eu volto, tá, gente? Hoje não deu nem para brincar, eu peço desculpas aí. Vamos lá.

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6: Bom dia, meu Brasil. São 7 horas e 2 minutos. Gente, eu vou atender, travou tudo aqui. Agora o Tavinho conseguiu, é um gênio, conseguiu dar uma liberada aqui. Eu vou atender, ó, o Saulo, ó. Deixa eu atender
7: Luciano
6: vocês.
7: Luciano Barroso, bom dia, segundo. Luciano, você não tem costume de vir aqui pela Feira do Bicalho, do Taguatinga Norte, não, né?
6: Vou. Já fui aí.
7: Porque ontem eu tava lá numa banca lá, com meu irmão. Aí ele vende várias coisas, né? Principalmente coisa da época, assim, cajamanga mesmo. Aí passou um casal lá, né, e comprou uns cajamanga. Só que esse cara tinha... ele tinha cabelo, né? Mas aí, falando lá, no cajamanga verde com sal, né, que era bom. Aí ele pegou e falou assim, minha boca virou um corgo, né? Aí eu lembrei de tu, né?
6: É um brejo.
7: Eu já te vi na foto aqui, no perfil, mas... Não conheço direito, né? Mas não era tu, não, né? Não era o Luciano?
6: Não,
7: de repente podia ser tu, né?
6: Não, mas não fui eu, não.
7: Abraço, boa semana pra todos.
6: Obrigado. Ô, Saulo, não fui eu, não. Eu tava lá no meu irmão, aproveitando lá um
8: muito
6: pouquinho.
8: Bom dia, Luciano Barroso.
6: Bom dia, Lourival.
8: Do programa Brasil Rural. Aqui é Lourival Braga, de Boa Vista Rural.

0: Saiman. Bom dia para o meu grande amigo Assis, do Duque Dalvan, dois passos na areia, eu tô rastro na areia, não sei como é que é. Manda um alô para a minha turma boa lá da cidade de Inabe, lá no Japão. Estamos aqui nessa cidade maravilhosa. Bom dia, alemão. Bom dia, meu amigo, todos os motoristas daqui da cidade, caminhoneiro de todo o Brasil. Dá um buzinaço aí, meus amigos. E também o Hermes daqui da cidade de Boa Vista, e também o mototáxi daqui da cidade, e também o povo que trabalha de Uber, de todo o Brasil. Valeu, bom dia.
1: Bom dia.
0: Eu esqueci de mandar também um alô para um ouvinte lá, o Iltomar. Iltomar está no Suriname, na Guiana. Ele está te ouvindo lá, mas o Iltomar é conhecido lá como Índio do Brasil.
1: Tá,
0: ele
1: bom.
0: É brasileiro, trabalha lá, mas é conhecido como Índio do Brasil, e o Tomás do Suriname.
1: Valeu, obrigado.
2: Ô, Luciano Barroso, bom dia. Bom dia. Luciano Barroso, uma cuca de banana, o trem é show de bola, é gostosa, viu? Gostosa,
1: mas
2: gostosa mesmo. Falou, é bom, valeu.
1: Meu Deus do céu. Oi, Ellen, bom dia, maravilhosa Ellen Goiânia. Mandando um abraço para Robertinha, para Cananda, para Dona Geraldo. Uau! Que beleza. O Wanderson Coutinho, bom dia, estou na escuta do programa, meu patrão. Moro na cidade de Humaitá, no Amazonas, obrigado. A informação vem agora. Tentativa de feminicídio choca a população do interior do Ceará. Jovem sofreu golpes de foice. Vixe. Bom dia, Raimundo Estrela.
3: Bom dia, Luciano e ouvintes da Rádio Nacional. Uma tentativa de feminicídio no município de Xeramobim, na madrugada da última sexta-feira, chocou a população do interior cearense. A jovem Ana Clara foi atacada foiçadas pelo ex-namorado por se recusar a manter um relacionamento que ela não queria. O ataque a foiçadas chegou a cortar as duas mãos de Ana Clara, que foi socorrida às pressas para o Hospital Regional de Xeramobim, no sertão do Ceará, e depois, em seguida, transferida em estado grave para o Instituto Dr. José Frota, a maior unidade de emergência da região metropolitana de Fortaleza. Atualmente, o estado da jovem é grave, ela continua entubada em uma UTI do IJF e tendo as mãos aquecidas através de equipamentos, já que ela teve as duas mãos...
1: Gente, hoje está difícil, travou de novo. Estava falando aqui com o Raimundo, agora, beleza.
3: Continua entubado em uma UTI do IJF e tendo as mãos aquecidas através de equipamentos, já que ela teve as duas mãos reimplantadas depois do ato violento, afoiçadas pelo ex-namorado, que está preso e ainda não teve o nome divulgado pela polícia cearense. Da Rádio Liberal, em Morada Nova, Raimundo Estrela.
1: 76 é um anjo, né? Fala a verdade, é um anjo, né? Edileuza, bom dia para você, para os ouvintes. Oi, Thalita, obrigado, amor, obrigado, bom dia para você também. Arroz com azeite de dendê, uma delícia, Maria José tá falando aqui. Obrigado, Maria José. Oi, Luciano, manda uma música aqui, Quatro Cantos da Casa, que é Tereza. Obrigado, Tereza. O Antônio Nunes pediu água no leite. Operário Vida Viola para Neri. Neri, bom dia, Luciano. Quer dizer que estou na escuta do programa, quero pedir uma música, Milionários é Rico. Uai, mais uma noite vou dormir sem o meu bem. Depois pediu Chico Rei Paraná, Operário Vida Viola. O Antônio Carlos mandou um oi. Oi, tudo bem, Antônio Carlos? Tá beleza. Obrigado pelo carinho. A Geralda mandou um oi. Oi, Dona Geralda. Oi. O Wellington Brasil mandou um oi. Bom dia, meu irmão. Bom dia, família nacional. Óleo de palmiste. É um óleo retirado do fruto e o resíduo é levado para a alimentação do gado. Palmiste. Conhece óleo de palmiste? Eu não conheço. Nunca vi falar.
4: O Luciano Barroso. É a prima da Lady Gaga, também mandou um recado para você.
1: Ai, meu Deus. Alguém ajuda o Tony Lopes, pelo amor de Deus.
5: Paciência tem limite.
1: Eu também concordo com você. Jean Crisler, obrigado, meu querido. Uma ótima manhã, pediu Christian Ralph. Cícera Marinho, bom dia, Cícera. Tessi Diniz, bom dia, Tessi. Fala, meu grande. Agora sim, agora já dá. Traço a do Jaider e aí depois eu vou trazer. Peraí, deixa eu ver aqui. Vamos ver aqui o do Wesley aqui. Wesley.
6: Bom dia, um abraço. Bom dia, com muita alegria. Ótima segunda. Saúde.

0: prosperidade e felicidade. Estamos ligados, sintonizados no Brasil Rural, Luciano Barroso.
1: Sim.
0: Wesley Araújo, diretamente de Boa Vista, Roraima, tá? Mandar um alô aí, um abraço especial aí para todo mundo e seu Raimundo dos Grupão Amigos do Amanhecer. Papai do céu, se faça presente hoje e sempre. Tá bom, cabra bom? Deus abençoe grandemente.
1: Beleza.
0: E Luciano, bota a solidão a ressaca com Bruno e Marrone pra nós.
1: Só
0: Grande
1: tem.
0: abraço, Deus abençoe essa semana, tudo de bom.
1: Beleza. Solidão, a ressaca. Bruno e Marrone. É com Bruno e Marrone mesmo? É? E tem ela? Tem? Já não acredito. 79. A Wesley. Até que enfim deu a trava. Ih, meu Deus, não trava, não, não trava, não. Quebra meu galho. Tá piscando aqui, vai travar de novo, eu não acredito.

0: 7:12, Brasil.
1: Ok, Luciano, eu tava achando estranho, né? Você não tá lendo os áudios, porque tinha travado o trem aí, né, senhor?
0: É.
1: Pois é, então, Luciano, deu ponto ler. A minha, pra hoje, é Seca Verde com Zé de Camargo e Luciano. Oferecer pra todos vocês e a todos os ouvintes. Boa semana a todos.
0: Américo Júnior, bom dia, Luciano. Júnior Tomé de Roraima, uma boa semana pra nós. Obrigado, Júnior. Tá valendo.

0: guerra pode.
1: Zezé de Camargo e Luciano, Seca Verde. Gente, vou encerrar, vou pedir desculpas a vocês. Hoje nós não fizemos a brincadeira, deu uma trava geral aqui. Se não fosse o Tavinho, eu estava até agora enrolado. Ele conseguiu desenrolar a bagaça, né? E amanhã nós estamos aqui a partir das 5 horas da manhã. Para encerrar, obrigado Tavinho, obrigado Tonho, obrigado ao Jaider. Para encerrar geral, nós temos aqui o... aqui, ó.
2: Luciano Barroso, Antônio Nunes aqui do Pessoa. A minha de hoje é com Paulo de Paula, quarto de mansão.

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4: Olá, bom dia. Agora são 7:30 da manhã. Um ótimo dia para você sintonizado na Rede Nacional em Brasília, São Paulo, Rio de Janeiro, Amazônia, Alto Solimões, São Luís e Recife. E para você que nos acompanha em todo o Brasil, junto às emissoras parceiras da nossa Rede Nacional de Comunicação Pública e também pelo Instagram. Segue a gente por lá, não esquece, hein? É o Rádio Nacional Notícias. Eu sou o Dilson Santa Fé, aqui comigo Priscila Mazenotti. Vamos lá, Pri, bom dia.
5: Oi, Dilson, bom dia para você e bom dia também para quem acompanha a gente nesta segunda-feira, 4 de maio de 2026. E vamos aos destaques. Com descontos de até 90% e saque do FGTS, o governo lança hoje o novo Desenrola, programa de renegociação de dívidas. Municípios em emergência vão receber atendimento após chuvas em Pernambuco e na Paraíba. E mais.
6: Deputados estaduais do Amazonas realizam eleição indireta nesta segunda-feira para escolher quem vai ocupar os cargos de governador e vice.
7: O público do CadÚnico ocupa mais de 80% dos empregos gerados no primeiro bimestre de 2026.
8: Fiocruz e Movimento Negro Unificado do Rio de Janeiro lançam cartilha para ajudar a identificar e enfrentar situações de racismo. Material pode ser baixado na internet.
9: Trump anuncia operação para desbloquear Estreito de Hormuz, apesar das ameaças do Irã.
5: Tudo isso e muito mais aqui no Repórter Nacional, que é produzido pela equipe de rádio jornalismo da EBC.
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4: E a gente começa essa edição com atualizações sobre as fortes chuvas que atingem Pernambuco e Paraíba. O governo federal reconheceu na noite desse domingo estado de emergência em mais 2 municípios do estado. Vamos agora conversar ao vivo com o Gabriel Corrêa, que traz detalhes dessa informação. Vamos lá, Gabriel, bom dia.
10: Olá, bom dia. Bom dia para vocês, bom dia a todos. Então, o ministro da Integração e do Desenvolvimento Regional, Valdez Góes, vai se reunir hoje com os governadores dos 2 estados, Pernambuco e Paraíba, para acelerar o apoio às cidades afetadas. No Recife, o ministro e o secretário nacional de Defesa Civil, Volney Wolff, se encontram agora pela manhã com a governadora pernambucana, Raquel Lira. E à tarde, essa comitiva do Ministério da Integração segue para João Pessoa para conversar com o governador paraibano, Lucas Ribeiro. Ontem, domingo, a Defesa Civil Nacional reconheceu a situação de emergência nos municípios de Timbaúba, em Pernambuco, e Bahia, na Paraíba. O plano de trabalho aprovado agora é de um repasse de mais de R$1.100.000 para ações de emergência. Equipes da Defesa Civil Nacional permanecem no estado de Pernambuco desde o final de semana e uma nova equipe foi enviada para Paraíba. Em Pernambuco, 27 cidades decretaram situação de emergência por causa das chuvas deste final de semana. Os impactos mais graves foram em Recife, Olinda, Cidade de Paulista, São Lourenço da Mata, Goiânia, Iguaraçu

0: e Abreu e Lima. São quase 5 mil desalojados por lá, 2.300 desabrigados e 5 mortes por causa de alagamentos, inundações e deslizamentos de terra, tanto na região metropolitana quanto na Zona da Mata. Na Paraíba, foram 13 municípios que emitiram decretos de emergência. Por lá, são mais de 2.200 desalojados, mais de 700 desabrigados e 2 pessoas morreram também. O INMET mantém um aviso de perigo potencial válido até a noite de amanhã, terça-feira, por causa do acumulado de chuva na faixa litorânea, que abrange dos estados de Alagoas até o estado do Ceará. Ainda segundo a previsão do tempo, existe possibilidade de novas ocorrências por causa da umidade do solo e do nível dos rios. Volto com vocês no estúdio.
1: Ok, muito obrigado pelas informações, Gabriel. E o governo lança hoje o novo desenrola de negociação de dívida. Explica pra gente aí.
2: Pois é, principalmente dívida de jogo, viu, Dilson? Tanto é que quem aderir vai ter que ficar um ano sem apostar, sem participar desses aplicativos de jogo, né? Mas vai ser possível negociar tudo. Cartão de crédito, cheque especial, FIES, né? Isso tudo já que a gente tem aí mais de 100 mil pessoas no país com dívidas em alguma instituição financeira. Quais serão as regras? Esse é o mais importante de tudo. Juros baixos de até 1,99%, descontos que vão de 30% a 90%, tem possibilidade também de saque de 20% do FGTS para amortizar essas dívidas, lançamento oficial do programa daqui um pouquinho às 10, lá no Palácio do Planalto.
1: Pri, e a escala 6x1?
2: Então, a escala 6x1 está caminhando lá no Congresso, viu, Dilson? Um assunto que é prioridade. Ontem foi lançada uma campanha pelo fim dessa escala. O nome da campanha: Mais Tempo para Viver Sem Perder Salário, porque tempo não é benefício, é direito. A ideia é justamente conscientizar, principalmente empresários, né, os empregadores, de que a economia não vai quebrar, como tem dito o próprio presidente Lula, e que mais qualidade de vida reduz afastamentos, melhora a produtividade, diminui aquele entra e sai do emprego, né? A comissão especial da Câmara foi montada na semana passada para discutir essa PEC. Amanhã já tem reunião para votar requerimento de audiência pública e também para ouvir autoridades. E eles vão se reunir mais de uma vez na semana para contar logo o número de sessões que são necessárias. Também o próprio Hugo Mota, o presidente da casa, convocou sessões para hoje e para sexta, para correr aí o número de sessões para esse assunto chegar logo no plenário, né? Algo aí, convocar essas sessões segunda e sexta não é muito usual lá na Câmara para contar logo esse prazo, já que a ideia é votar tudo até o dia 30 de maio, Dilson.
1: Agora 7h36, a eleição indireta para novo governador e vice do Amazonas acontece nesta segunda-feira em Manaus, na sede da Assembleia Legislativa do Estado. Os eleitos deverão ocupar os cargos até o fim do ano. O mandato tampão ocorre após as renúncias do governador Wilson Lima, do União Brasil, e do vice Tadeu de Souza, do Progressistas, para concorrerem a outros cargos nas próximas eleições. Madison Euler tem os detalhes.
3: A votação não será por via popular, mas por escolha dos 24 deputados estaduais que compõem a atual legislatura da Casa, seguindo regra constitucional e entendimento também do STF, que exige voto aberto para este tipo de pleito. Concorrem ao cargo 5 chapas de diferentes partidos, todas aprovadas pela Assembleia. A chapa número 1 tem como candidato a governador William Bittar Barroso dos Santos, do PSDB, e como vice, João Ricardo de Melo e Lima, do Partido Liberal. A chapa número 2 é formada por Roberto Maia Cidade Filho, do União Brasil, para governador, e Serafim Fernandes Correa, do PSB, como seu vice. Na chapa número 3, Cícero José de Lima Alencar, do Democracia Cristã, para governador, ao lado de Roquilane, do mesmo partido, como vice. Já a quarta chapa apresenta Sérgio Augusto Coelho Bezerra, do Novo, como candidato a governador, com Aldricléa Viana Frota, também do Novo, para o cargo de vice. Fechando com a chapa número 5, composta por Daniel Fabiano Soares de Araújo, candidato a governador, e Daiane de Jesus Dias Araújo, como vice-governadora, ambos filiados ao PT. Segundo as regras, será eleita em primeiro turno a chapa que obtiver maioria absoluta dos votos dos deputados estaduais. Caso nenhuma candidatura alcance esse número, será realizado o segundo turno entre as duas chapas mais votadas. Na segunda votação, vencerá a chapa que obtiver maioria simples, respeitado o quórum mínimo da maioria absoluta dos parlamentares. Em caso de empate, uma nova votação será convocada para esta terça-feira. Permanecendo a igualdade, será considerada eleita a chapa cujo candidato a governador seja mais idoso. Da Rádio Nacional em São Luís, Madison Euler.
2: E olha só, gente, a urna eletrônica completa 30 anos este mês. Em comemoração, o Tribunal Superior Eleitoral faz hoje um evento aberto ao público. Um marco da tecnologia eleitoral, equipamentos, tornou a apuração de votos mais rápida, além de garantir mais segurança. Não custa reforçar que a urna eletrônica ela é segura. Vamos ouvir na reportagem de Sara Kines.
4: Cerca de 32 milhões de brasileiros votaram em urna eletrônica pela primeira vez nas eleições municipais de 1996, quando a tecnologia foi implementada em todas as capitais e nas cidades com mais de 200 mil eleitores. Embora a urna eletrônica tenha 30 anos, seu uso já era previsto no Código Eleitoral de 1932, ou seja, há quase 100 anos, a máquina de votar era citada no documento. O matemático Giuseppe Dutra Janino é um dos 5 responsáveis pela criação da urna eletrônica no país. Ele conta que o processo de voto impresso, com cédulas de papel, dependia da intervenção humana, num processo lento e passível de erros, o que gerava desconfiança de fraudes. Giuseppe explica que, em 30 anos, não existe um caso de fraude comprovada em urna eletrônica.
5: Apesar de várias suspeições, e todas as suspeições são avaliadas, investigadas por instituições independentes e competentes, diante disso, a urna eletrônica tem muitos adversários e tem ali, digamos assim, objetivos escusos e muitas vezes até explícitos, como a desestabilização do processo democrático brasileiro.
4: No momento em que o eleitor aperta a tecla confirma, o voto é guardado de forma aleatória numa tabela chamada Registro Digital do Voto, que não identifica quem votou. Ao final da votação, o mesário digita uma senha e o programa da urna faz a contagem dos votos, que são impressos no boletim de urnas e o resultado já fica acessível a todos. Giuseppe Dutra Janino ressalta a segurança do processo, que não tem comunicação com a internet.
5: A urna eletrônica em si, ela contém mais de 30 barreiras digitais, que se, por exemplo, um hacker, ele não consegue acessar pela internet por nenhum meio de comunicação. Mas se ele pegar fisicamente a urna, ele precisa ultrapassar ainda 30 barreiras digitais para tentar alcançar o seu objetivo.
4: A urna eletrônica brasileira é reconhecida no mundo, mas costuma ser alvo de fake news que aumentam em período eleitoral. Buscar informações em fontes confiáveis é fundamental para reconhecer narrativas falsas. Com produção de Marcela Nogueira, da Rádio Nacional em São Paulo, Sara Kines.
1: E ainda falando de eleições, acaba na próxima quarta-feira, 6 de maio, o prazo para tirar ou regularizar o título de eleitor para as eleições de 2026. Esse também é o limite para quem ainda precisa tirar o documento pela primeira vez. O Samuel Gauro explica como regularizar a situação eleitoral a tempo de participar do pleito.
6: Se você não sabe se tem pendências junto à Justiça Eleitoral, entre na página tse.jus.br, selecione Situação Eleitoral e digite o CPF. Na mesma página, no campo Autoatendimento, é possível também solicitar pela primeira vez o título de eleitor, mas tudo isso só até quarta-feira. O assessor de comunicação do TRE-DF, o Tribunal Regional Eleitoral do Distrito Federal, Guilherme Alves, detalha o que mais é possível fazer até lá.
7: Até o dia 6 de maio, eleitores e eleitoras, eles podem solicitar o alistamento eleitoral, que é o primeiro título, eles podem realizar transferência de domicílio eleitoral, atualizar os dados cadastrais e regularizar a situação eleitoral. No caso de títulos cancelados, títulos suspensos e também de cadastros que ainda estão sem a biometria. Depois dessa data, o cadastro eleitoral ele fica fechado para que a gente possa, então, começar a organizar as eleições.
6: O assessor explica o que acontece com quem não regulariza a situação eleitoral.
7: ele pode ficar impedido de votar nas eleições de 2026 e também estar sujeito a algumas restrições legais, como, por exemplo, emitir passaporte, pode ser impedido de tomar posse em cargo público, de renovar a matrícula em instituição pública de ensino,

0: e de obter a certidão de quitação eleitoral.
1: Guilherme Alves lembra para quem o voto é facultativo e para quem é obrigatório.
0: O alistamento e o voto, eles são obrigatórios para pessoas alfabetizadas entre 18 e 70 anos de idade. O voto, ele é facultativo para os jovens de 16 e 17 anos, para pessoas com mais de 70 anos e também para pessoas analfabetas.
1: A Justiça Eleitoral alerta ainda que quem faz 18 anos entre o primeiro e o segundo turno, que serão nos dias 4 e 25 de outubro, é obrigado a votar no segundo turno, ou seja, tem que tirar o título. E quem tem 15 anos agora, mas terá 16 anos nos dias de votação, pode também solicitar o documento se quiser votar. Outro ponto importante, o voto em trânsito, que permite o eleitor votar temporariamente em um município diferente daquele cadastrado no registro eleitoral. Neste caso, o prazo para solicitação não termina 6 de maio, como explica o assessor de comunicação do TRE-DF, Guilherme Alves.
0: Prazo para cadastro de voto em trânsito neste ano, para as eleições de 2026, é de 20 de julho até 20 de agosto, tanto para o primeiro quanto para o segundo turno ou para os dois turnos.
1: Algumas solicitações e pendências que são resolvidas com a Justiça Eleitoral, como o registro de biometria ou regularização de título cancelado, exigem a presença obrigatória do eleitor no cartório eleitoral, que pode cobrar agendamento prévio. Da Rádio Nacional em Brasília, Ousama El Ghauri.
2: Agora faltam 15 minutos para as 8 horas da manhã. Você já ouviu aqui no Repórter Nacional que o governo reconheceu emergência e liberou ações para atendimento a municípios atingidos pelas chuvas em Pernambuco e na Paraíba. E você ainda vai ouvir...
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5: E agora vamos conversar com Daniela Franco, da Rádio França Internacional. Ela traz informações sobre o anúncio de Donald Trump de que vai iniciar a operação para desbloquear o Estreito de Hormuz, apesar das ameaças do Irã. Daniela Franco está na linha e traz detalhes. Vamos lá, Dani. Bom dia.
6: Olá, Gilson. Bom dia para você, para a Priscila e aos ouvintes. Olha, Gilson, a agência estatal de notícias iraniana Fars afirmou agora há pouco que Teerã atirou 2 mísseis contra uma embarcação americana que se aproximava do Estreito de Hormuz. Nessa manhã, o regime iraniano já havia ameaçado atacar barcos da Marinha americana que se aproximassem da região. Na véspera, o presidente americano Donald Trump anunciou a Operação Projeto Liberdade, marcada para ter início hoje, com o objetivo de desbloquear o Estreito de Hormuz. Na rede social Truth Social, Trump afirmou que a Marinha dos Estados Unidos apenas escoltaria navios de países que, segundo suas palavras, não têm nada a ver com o conflito no Oriente Médio. Em comunicado, o Comando Militar dos Estados Unidos para o Oriente Médio, CENTCOM, indicou o uso de destroyers, lançadores de mísseis, mais de uma centena de aeronaves, além da participação de mais de 15 mil soldados. Trump garantiu que se a operação for dificultada por Teerã, o exército americano vai utilizar a força. O Irã também afirmou que qualquer intervenção militar americana no Estreito de Hormuz vai ser considerada uma violação do cessar-fogo que está em vigor aí desde 8 de abril. Enquanto esse impasse sobre o Estreito de Hormuz segue, as negociações para o fim da guerra no Oriente Médio continuam. Trump afirmou que as tratações mediadas pelo Paquistão são muito positivas, mas Teerã pediu nessa manhã que os Estados Unidos adotem um posicionamento razoável e abandonem as exigências excessivas. Ao vivo da Rádio França Internacional em Paris, Daniela Franco para o Repórter Nacional.
5: Ok, Daniela, obrigado pelas informações.
2: Nos meses de janeiro e fevereiro deste ano, a população de mais baixa renda ocupou cerca de 300 mil vagas formais de emprego no país. Mulheres, jovens de cor parda e ensino médio completo são os inscritos. Não é isso mesmo, Renato? Bom dia para você.
7: Isso mesmo, Priscila. A população de baixa renda inscrita no Cadastro Único ocupou mais de 80% dos empregos gerados em janeiro e fevereiro deste ano. Esse público preencheu mais de 300 mil vagas formais do saldo do CAGED, o Cadastro Geral de Empregados e Desempregados, no bimestre. Pelo CadÚnico, as famílias em situações de vulnerabilidade podem ter acesso a programas sociais como Bolsa Família, Minha Casa Minha Vida e também o BPC. Segundo os dados, a maioria dos empregos foi preenchida por mulheres, jovens entre 18 e 24 anos, pessoas de cor parda e aquelas com ensino médio completo. E Priscila, o setor de serviços liderou a geração de postos de trabalho, seguido pela indústria, construção, comércio e agropecuária. No primeiro bimestre, o CAGED registrou saldo positivo de 370 mil empregos formais. Foram mais de 4 milhões e 600 mil admissões e cerca de 4 milhões e 200 mil desligamentos. E os números mostram ainda que, entre os beneficiários do Bolsa Família, o saldo de empregos atingiu quase 208 mil vagas. Isso é equivalente a 56% do saldo total do país e a 69% do saldo do CadÚnico. Priscila.
2: Obrigada, Renato, pelas informações. Bom dia para você.
5: Vamos falar de imposto de renda? Num novo episódio da série Tira Dúvidas do IR, o repórter da Rádio Agência Nacional Edgar Matsuk conversou com especialistas para explicar como declarar a pensão alimentícia, tanto para quem paga quanto para quem recebe.
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9: Se você recebe ou paga a pensão alimentícia, esse episódio do Tira Dúvidas do IR 2026 é para você. Afinal, todo o dinheiro pago com pensão estabelecida por decisão judicial, acordo homologado judicialmente ou escritura pública é dedutível do imposto de renda. Mas para que isso aconteça, é necessário preencher a declaração corretamente. E quem dá o passo a passo é o professor Eduardo Linhares, da Universidade Federal do Ceará.
10: Na declaração, informe os valores da ficha pagamentos efetuados, é obrigatório incluir o nome completo e CPF do beneficiário. Atenção especial que nunca se deve declarar o CPF do responsável que recebe em nome dele. Se você paga despesas médicas ou educacionais do beneficiário por determinação judicial, esses valores podem ser deduzidos nas fichas específicas, despesas médicas e despesas com instrução, respeitando os limites legais de dedução.
9: Vale apontar que a pessoa responsável pela guarda que recebe a pensão alimentícia em nome da filha ou do filho menor de idade, não paga imposto de renda sobre a quantia recebida. Mas atenção, isso não significa que esses valores não devam ser declarados. O professor Eduardo explica como preencher a declaração nestes casos.
10: Então, essa pessoa que recebe deve declarar esses valores na ficha rendimentos isentos e não tributáveis na linha pensão alimentícia. Informe o CPF de quem paga e o valor total recebido no ano. No caso de menores que recebem pensão, o responsável legal pode optar por apresentar a declaração separada em nome da criança ou incluir esses valores em sua própria declaração, considerando a criança como dependente.
9: Quer fugir da malha fina? Quem não quer, né? Então, preste atenção a esses dois pontos. O primeiro é que ninguém pode ser declarado como dependente alimentando na mesma declaração. O segundo é que nem todo valor recebido pode ser usado para dedução. O professor Alessandro Pereira Alves, da Universidade Federal Rural do Rio de Janeiro, esclarece essa questão.
11: Se a pensão é recebida sem o devido respaldo judicial, ou seja, o pagamento é voluntário e sem o documento da decisão judicial ou sem uma escritura pública, o rendimento ele não pode ser lançado como isento, e sim será um rendimento tributável recebido de pessoa física.
9: E tem uma última dica. Para não ter problemas com o fisco, reúna e guarde toda a documentação que prove o pagamento da pensão alimentícia judicial. Da Rádio Agência Nacional em Brasília, Edgar de Matsuk.
2: E agora a gente muda de assunto para falar sobre o combate ao racismo. Moradores de favelas e comunidades muitas vezes lidam com situações de racismo sem se darem conta. Para ajudar essa população a reconhecer esses casos e orientar como agir, a Fiocruz lançou uma cartilha com esclarecimentos sobre essa questão. Tatiana Alves tem os detalhes.
12: A Fiocruz, junto com o Movimento Negro Unificado do Rio de Janeiro, lançou uma cartilha sobre saúde antirracista, feita especialmente para quem vive e trabalha nas favelas e periferias. A ideia é ajudar moradores e profissionais a identificar e enfrentar situações de racismo em postos de saúde, escolas e outros espaços do dia a dia nas comunidades. De acordo com o militante do Movimento Negro Unificado, o advogado Marcelo

0: dias, uma das principais estratégias para tornar uma sociedade antirracista é dar conhecimento para que as pessoas percebam que quando existe todo um sistema contra elas, isso também é discriminação.
1: O que é o letramento racial? São as pessoas negras dessas comunidades entenderem que a falta de saneamento básico, a falta de saúde, a falta de educação de qualidade, a falta de cultura, de esporte e lazer, não é porque eles são pobres, mas porque eles são negros.
0: A cartilha traz dicas práticas, reflexões e experiências de pesquisadores, profissionais da saúde, da educação e da segurança, além da visão de quem vive nos territórios. Tudo isso com uma linguagem acessível para facilitar o entendimento e o uso por toda a população. O material já pode ser acessado de forma gratuita na internet. As consequências da escravização negra no Brasil ainda repercutem nos dias atuais, segundo a doutoranda em saúde pública pela Fiocruz, Cristiane Vicente.
2: Todas essas desigualdades, as iniquidades raciais que a gente vive nesse contexto, tanto na saúde quanto na educação, nas oportunidades de emprego, na qualidade de vida, isso vem impactando desde a época dessa escravização.
0: A cartilha Saúde na Favela, numa perspectiva antirracista, pode ser baixada no site fiocruz.br. Da Rádio Nacional, no Rio de Janeiro, Tatiana Alves.
3: Hora de movimentar a nossa rede nacional de comunicação pública para falar de saúde. Médicos alertam para o risco de consumo exagerado de proteínas para ganho de massa muscular. Em alguns casos, a sobrecarga pode causar danos aos rins e acelerar a perda de funcionamento do órgão em pessoas que já possuem uma doença crônica de base, como hipertensão e diabetes. Reportagem de Rafael Lopes, da Rádio Educadora da Bahia.
4: A busca por emagrecimento rápido e ganho de massa muscular tem levado ao aumento no consumo de proteínas. Mas o que muita gente ignora é que o excesso pode sobrecarregar o organismo, principalmente os rins, responsáveis por filtrar o sangue. A nefrologista Manuela Lordelo explica como esse processo acontece no corpo.
5: Quando o rim está recebendo esse excesso de proteína, é como se ele trabalhasse a mais para poder filtrar essas proteínas. Então, o rim entra num processo chamado de hiperfiltração renal. Então é como se aquele mesmo esforço que o paciente está lá fazendo na academia, é como se o rim também estivesse ali lutando junto, fazendo esse esforço. Só que esse esforço, a médio e longo prazo, gera um processo de inflamação. Esse processo de inflamação pode se tornar fibrose. A fibrose nada mais é que uma cicatriz, e tudo que vira uma cicatriz perde a função. E aí a gente tem o que a gente chama de glomerulosclerose.
4: O risco pode ser ainda maior para quem já tem algum grau de comprometimento renal, muitas vezes sem saber. Nesses casos, o consumo exagerado de proteína pode acelerar danos e agravar o funcionamento dos rins. Segundo a médica, sinais como inchaço, pressão alta e alterações na cor da urina costumam indicar algum problema.
5: Uma urina mais amarelada, mais alaranjada, ela traz uma informação de uma possível desidratação. Alguns pacientes trazem, inclusive, a referência de espuma de cerveja, por exemplo. Isso representa uma perda de proteína. E a perda de proteína na urina traz grandes danos ao rim.
4: Por isso, a orientação é evitar excessos e buscar uma dieta equilibrada com um acompanhamento profissional.
6: Da Rádio Educadora da Bahia, Rafael Lopes, para a Rádio Nacional.
3: Esportes. Vamos lá, terminando essa edição com esporte e com uma notícia triste. Morreu nesse fim de semana o ex-piloto de Fórmula 1, Alex Zanardi, aos 59 anos. De acordo com a família, que confirmou a morte, ele morreu de forma serena, mas não revelou a causa e aproveitou para agradecer as manifestações de carinho.
7: A gente fala também de campeonato brasileiro, claro, Palmeiras continua na liderança, seguido do Flamengo, Fluminense, São Paulo e Atlético Paranaense. Nesse domingo, no Clássico Carioca, o Vasco, que perdia de 2-0 para o Flamengo, conquistou um empate nos últimos minutos de acréscimo. No vôlei de praia, o Dentil Praia Clube é o novo campeão da Superliga Feminina de Vôlei 2025-2026. O clube de Uberlândia sobrou em quadra nesse domingo, na final única contra o Gerdau de Minas Gerais, no lotado ginásio do Ibirapuera, em São Paulo.

0: E o italiano da Mercedes, Andrea Kimi Antonelli, subiu ao topo do pódio no GP de Miami nesse domingo. Essa é a terceira vitória consecutiva de Antonelli, viu? Que havia sido pole position nas provas. Somente Senna e Schumacher já tinham conquistado esse feito.
1: É um garoto de 19 anos fazendo um tremendo sucesso aí na Fórmula 1, né?
0: Menino, né? Olha só.
1: 19 aninhos.
0: Gente, e assim a gente fica por aqui. 7 horas e 59 minutos. Hoje tivemos, aliás, como sempre, trabalhos técnicos de Gilberto Martins. Lembrando que você pode conferir as nossas reportagens no radioagencianacional.ebc.com.br. Você fica agora com Alô, Alô Brasil, com José Luiz da Atena. Um ótimo dia para você, um bom começo de semana e até amanhã.
1: Muitíssimo obrigado pela audiência. Aproveite muito bem o seu dia. A gente se reencontra amanhã bem cedinho, 7h30.

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4: Bom dia, meus amigos e minhas amigas da Rádio Nacional. A frequência do Brasil. Uma ótima semana para vocês, cheia de paz, de tranquilidade, principalmente saúde. Agora, sobre o que a princípio o Dinho estavam falando, é um negócio impressionante. Estava vendo a corrida de Fórmula 1, que há muito tempo eu não assistia, né? Perdi mesmo o interesse, depois que os nossos grandes pilotos desapareceram. Tem lá o Bortoleto, que é uma jovem promessa, mas há muito tempo não aparece um piloto capaz de ser competitivo, como os grandes pilotos que nós tivemos, o Ayrton Senna da Silva, não só o Ayrton Senna da Silva, mas também Piquet, Emerson Fittipaldi, a gente não para de falar aqui, Wilson Fittipaldi, a gente não para de falar o nome de pilotos que a gente teve no decorrer dos anos, não é verdade? Inclusive me foge o nome agora, que deu até nome de autódromo, e foi um grande piloto, e infelizmente perdeu a vida, me foge o nome dele, que é outro grande piloto, o Nico deve saber, que está me ouvindo aí. E depois teve o Rubinho, teve o Massa, que o Massa por 8 segundos não chegou a ser campeão mundial, depois de 8 anos na Ferrari. O Rubinho, segundo comentavam na época, tinha o melhor traçado numa pista de pilotagem da Fórmula 1. Não conseguiu ganhar um campeonato porque, de repente, o Schumacher era o líder da equipe, ele tinha que parar para o Schumacher passar. Mas o Rubinho também foi um piloto excepcional, apesar de virar meme, ser gozado. Quem entende de Fórmula 1 sempre diz que o Rubinho era um piloto extraordinário. Mas, enfim, de repente você está vendo a corrida, começou com a corrida sprint, aquela corrida rápida que tem no sábado, não é? E, de repente, vamos lá, quem é o primeiro? De repente sobe um pódio, uma criança, pô, o moleque é uma criança. O Zanardi, o Zanardi que morreu depois de acidentes da Fórmula 1, ele causou uma comoção nos meios da Fórmula 1, disputou inclusive campeonatos paralímpicos e tal, uma comoção total no circo da Fórmula 1. Mas de repente, ao lado de uma notícia terrível, de uma notícia triste, que é a vida, uma morte, né? Do Alex Zanardi, de repente apareceu um menino,

0: Esse Antonelli é o meu Kim Antonelli. É, veio um garoto subindo no meio dos caras lá. Ficava até gozado a cara dele já na corrida sprint. Não é que no domingo ontem ele confirma e é pela terceira vez em 4 corridas o primeiro colocado entre os pilotos. É o primeiro colocado do Campeonato Mundial e dentro da equipe dele, o que é muito significativo, ele já abre 20 pontos para o Russell, que é o segundo colocado, um piloto britânico com muita capacidade na equipe Mercedes. Então legal a gente ver isso. Com certeza o Nico, que gosta muito de esportes, também pode falar disso, mas o Nico é uma pessoa toda especial, né? O Nico, eu repito sempre, tem uma história linda dentro da polícia. Ele começou como engraxate na frente de um DP, foi gostando e de repente hoje virou secretário de Segurança Pública de São Paulo, com muito mérito, cruzou todos os cargos que devia cruzar, não houve apadrinhamento nenhum, pelo contrário, chegou como devia chegar, na posição de delegado geral e depois de secretário de Segurança Pública. Mas eu estou vendo uma entrevista aqui no site UOL, em que o Nico, o doutor Nico, com tantos anos de profissão, acho que até mais do que eu, ou parecido, que eu tenho 52 anos de profissão, mas o doutor Nico se confessa chocado com essa história do estupro coletivo que aconteceu em São Paulo, não é? E dava essa declaração, e quando vem da boca de uma autoridade, com a competência e com o significado que tem o Nico, isso choca muito mais, mas a gente já está cansado de estar chocado, a gente tem que começar a tomar providências, e pelo menos a polícia cumpriu o seu papel, já colocou a maioria dos caras na cadeia. É isso, Nico? Bom dia.
1: Bom dia, Datena, obrigado pelas palavras, né? Você vê que eu tenho lá no meu Instagram, você novinho, novinho de tudo, né? E o que você falou, eu fiquei muito chocado com essa ocorrência, eu não dormi à noite, porque eu só recebi as imagens, quando eu recebi as imagens, eu não sabia nem que lugar de São Paulo tinha acontecido aquilo. Mas não tinha nada, só assim que estava nos grupos essa imagem. E uma imagem chocante mesmo, vendo aqueles dois garotos indefesos, na mão de outros 5. Olha, não me saiu da cabeça, eu não dormi mesmo a noite toda, fiquei, não conseguia ver até o fim. E comecei a cobrar providência, até que levantamos, que é naquela zona lá do 63 EP, e a polícia, sem ter nada, sem ter nenhuma queixa, conseguiu depois que a irmã de um deles fosse na delegacia, registrasse BO, e conseguimos aí elucidar o caso. Nós somos 5 pessoas que participaram, 4 menores, 3 já estão apreendidos, e um maior que está, o pessoal está embarcando agora de manhã para a Bahia para buscá-lo, que foi preso na Bahia.
0: Quer dizer que todos foram presos que participaram dessa barbárie?
1: Tem um que está na rua, que ontem nós fizemos em Itaquera, estamos falando com a mãe dele para que ele se entregue, ele está foragido, um menor que está foragido. 3 apreendidos, o maior está preso, eram 5, 4 estão detidos apenas, tem um na rua ainda, que segundo a mãe dele vai apresentá-lo hoje para lá no 63 EP, segundo a mãe dele. É uma mulher que ela é comerciante no Brás, trabalha ali no Brás, e a gente está negociando com ela para apresentar o filho dela.
0: Bom, deve se apresentar mesmo que corre risco na rua, porque o crime organizado, principalmente, tem a lei do cão, tem o tribunal do crime, ou mata, só tem essa pena de morte, deve estar atrás desse moleque, porque nem o crime organizado aceita uma barbárie dessa. E a gente não quer que a justiça seja feita pelo crime, o que é outra calamidade, não é? Em que a polícia combate, que as leis combatem, que a gente deve execrar, mas pior de tudo é que desses crimes terríveis eles ficam bombados pela rede social, né? Como é que pode cometer um crime desse e de repente espalhar as imagens por toda a rede social, que é realmente lamentável? Rede social é legal, tem muita gente boa, muita gente capaz que participa da rede social, médicos, advogados, pessoas que entendem, psicólogos, psicanalistas, que entendem de tudo e dão recados importantes a outras pessoas que querem acompanhar e precisam de algum aconselhamento. Mas tem muita gente ruim também que espalha esse tipo de coisa, o que vem sendo combatido pelo ECA Digital e vem sendo combatido pelas autoridades. Doutor Nico, algo mais a falar sobre operações realizadas, como a operação realizada em Paraisópolis, que disse que houve um recrudescimento nas ações do PCC? Aliás, faz muito tempo que eu não ouço falar do PCC, viu, Nico?
1: A polícia está trabalhando ontem. Eu recebi uma notícia que um pessoal colocou uma corrente lá, limitando a entrada de carros em uma determinada viela lá, Imediatamente a polícia militar foi para lá, cerrou tudo, tirou aquilo aqui. Não, em São Paulo não tem isso, não vai ter barricada, não vai ter lugar que a polícia não entre. Tanto civil, militar, guarda política, todo mundo aqui vai entrar em tudo quanto lugar. A polícia foi lá, tirou aquela corrente que tinha sido colocada, foram 60 homens, 15 viaturas. E esse patrulhamento vai ser permanente lá. Ontem alçamos drones lá para identificar onde estava essa viela, localizamos essa corrente e logo tiramos, Atena.
0: Bom, é um crime que comoveu não só o Brasil, mas o mundo inteiro, mas que a polícia deu resposta em tempo justo e assim vai ser feito, como deve ser feito o procedimento legal, e a justiça vai tomar suas providências, inclusive contra quem permite que se publique isso aí na internet, contra os meios que dão essas imagens, e algumas dessas imagens são consideradas liberdade de expressão. Liberdade de expressão é uma ova, isso é um atentado.
2: É isso, um absurdo mesmo, uma loucura mesmo, e que bom que a polícia, como disse o Datena, agiu rapidamente, né, Nico? Só para a gente ir concluindo, essa história do estupro coletivo, ela é toda absurda, escandalosa, é um negócio incrível mesmo, porque pelo que eu vi, Nico, havia uma relação de amizade, de proximidade entre os agressores e os dois menores que foram vítimas dessa agressão, tanto que essa proximidade que permitiu que eles fossem induzidos a entrar no tal do imóvel onde aconteceu a violência. Estava comentando aqui, Datena, que essa história do estupro coletivo ela é toda absurda, e pelo que a polícia apurou, havia uma relação de proximidade, até de amizade, digamos assim, entre os agressores e os dois meninos agredidos.
0: Muito amigos, hein?
2: Absurda isso.
0: Absurdo. Bom, foi verdade isso, e ainda bem que a polícia prendeu os caras.
1: Verdade, eles eram vizinhos lá, e eles convidaram os dois meninos para ir empinar pipa, você acredita nisso? Falou que tinha uma linha lá e tal, e convidaram os meninos para empinar pipa, e fizeram o que fizeram.
0: O doutor Lico recentemente fez uma viagem, a serviço da polícia. Cada vez mais as polícias estão se integrando no mundo inteiro. Ao mesmo tempo que o doutor Lico viajava, o doutor Arthur estava na Áustria procurando reforçar o arsenal da polícia. Essas viagens são importantes porque fortalecem o intercâmbio no combate ao crime organizado e, obviamente, que reforçam a segurança nas cidades do estado de São Paulo. É isso, né, Lico?
1: É verdade. Nós estamos com a equipe técnica da Polícia Civil, Polícia Militar, procurando tecnologia. Estamos trazendo novidades essa feira que vai ajudar muito aí os crimes cibernéticos da TEM.
0: Doutor Lico, um ótimo dia para você, um abraço grande da família, muita saúde e paz.
1: Um abração.
0: Abraço ao doutor Lico, secretário de Segurança Pública de São Paulo, que falou agora com exclusividade pela manhã na Rádio Nacional, a Frequência do Brasil. Meus amigos e minhas amigas, olha, primeiro, esse horror que é a escala 6x1, que muita gente coloca que isso é plano eleitoral do governo, votar isso agora. Tem que ser votado um dia, entendeu? Sendo eleitoral, eu estou um pouco me lixando por causa disso. O que não pode é continuar esse regime escravocrata que existe no Brasil, do trabalhador trabalhar além daquilo que pode e deve em condições desumanas. Não só a escala 6x1, como trabalho escravo mesmo de muitas empresas que foram taxadas como utilização de trabalho escravo. E eu acho que o Zema, aí em Minas Gerais, bebeu água de cachoeira. Só pode ter bebido água de cachoeira, daquelas trombas d'água que tem, porque não tem cabimento o cara dizer que, olha, toda criança no Brasil tem que trabalhar, isso não existe. Ao invés de você dar possibilidade, capacidade da criança ter a sua infância feliz e, ao mesmo tempo, ter uma educação como deve ter, porque a primeira escola é sempre fundamental, é importante para que você faça uma base, para que você faça um alicerce, para que as nossas crianças tenham acesso a estudo, a descanso, a tranquilidade, a ser criança de verdade. Cada vez mais as crianças estão sendo menos crianças. Agora, você dizer que a criança tem que ser produtiva, eu acho que o Zema deu uma bola fora, mas passou longe essa daí. Perdeu um pênalti sem goleiro, não tem cabimento uma declaração dessas que as crianças devem trabalhar. crianças devem estudar, Osema. Essa é a grande realidade. É, o senhor

0: os políticos têm que dar condição para as crianças irem às escolas, terem acesso à merenda, uma boa educação, porque muita criança vai na escola para comer, mas em saco vazio não para em pé, ter uma boa educação, uma educação à altura e depois, no devido tempo certo, procurar o seu trabalho, mas cada vez com o mercado de trabalho mais difícil, com robotização, com inteligência artificial, se não tiver conhecimento, nós vamos dividir o Brasil por castas, como é praticamente dividido. O cara já nasce pobre e vai morrer pobre, entendeu? Não tem cabimento, nasce na miséria e vai ficar miserável. Se você não der a ele o instituto do saber, a capacidade do saber, nós estamos matando as nossas crianças que da realidade começariam a ser exploradas logo cedo. Não admito essa história de trabalho infantil, isso é uma barbárie. Já temos trabalho escravo que deve ser combatido, e essa redução de escala 6x1 tem que ser realmente implementada. O governo tem razão. Poderia ter sido feito antes, não foi. Poderia ter sido feito há séculos atrás, em regimes de várias ideologias. Não é esse regime que está, que é de esquerda, ou outro regime que é de direita, outro que era de centro. Não interessa, isso aí devia ter sido implementado há muito tempo. Agora, porque não mexeu até agora não pode mexer. E o outro ponto que vai ser anunciado hoje às 10 da manhã, só faltava a assinatura do presidente Luiz Inácio Lula da Silva, é que teremos o Desenrola 2, que vai atacar um problema diretamente ligado à saúde financeira do trabalhador, significa viver mais também, porque tem gente morrendo de fome porque não consegue pagar dívida. Se não consegue pagar dívida, não consegue botar comida no prato. É uma coisa mais do que simples isso aí. O endividamento no Brasil não é de hoje, vem há muito tempo. A gente discutiu isso com o Marinho. Né? Tem as falas do Marinho sobre escala 6x1 e sobre a questão dos desenroladores que vai ser lançado às 10 horas da manhã, daqui a pouquinho depois do Alô, Alô Brasil. Já está no ponto aí, Karina. Bom dia, Karina.
1: Bom dia, Datena. Está sim, já está no ponto.
0: Qual é a primeira que está aí no ponto? É o Desenrola ou o que vai ser anunciado hoje? Pode ser o Desenrola? Pode ser o Desenrola?
1: Pode ser o Desenrola.
0: Porque o Desenrola, né, Agostinho? O ministro disse isso pra gente há mais de um mês atrás. Nós demos em primeira mão, aliás, não foi nem preciso perguntar. O ministro já adiantava numa entrevista que a gente fazia que ia mexer diretamente com as dívidas do Brasil, utilizando para isso não só dívida, mas financiamento de casa e tal, como realmente aconteceu, utilizando o fundo de garantia que é direito do trabalhador. Ele falou isso há um mês atrás aqui, não foi, Guto?
2: Foi isso sim, Datenão. Bom dia para você, para o pessoal que está com a gente aqui nessa segunda-feira. Foi mesmo, um mês atrás, o ministro do Trabalho e Emprego, Luiz Marinho, antecipou para a gente, primeiro, o uso do fundo de garantia, que é o grande ponto central desse programa, a utilização de parte do fundo de garantia para abater dívidas, e também em relação às BETs, a proibição das BETs, né, que o presidente Lula já tinha dito também, mas o ministro Marinho disse aqui que entraria sim a questão das BETs, e vai ser isso mesmo, né? Quem entrar no programa vai ter que ficar um ano sem apostar em BET, porque também não tem sentido, né? Você consegue um financiamento, uma ajuda do governo, enfim, libera um fundo de garantia, e aí você corre o risco de o cidadão, que é vício, né, usar esse dinheiro para apostar em BET. Então, foi antecipado. Os dois pontos centrais desse programa foram antecipados aqui, primeiro no Alô, Alô Brasil, da Atena.
0: Pelo menos o Desenrola, que vai ser anunciado hoje, da Rádio Nacional, deu há um mês atrás, da fala do ministro Marinho, que você vai ouvir agora, deixa até o fim, da outra vez nós cortamos um pedaço, vamos deixar até o fim, pelo menos essa fala, e depois acho que já o secretário já está pronto para falar, o secretário de Planejamento, o novo secretário de Planejamento. Vamos ouvir primeiro o ministro Marinho falando sobre o Desenrola, que vai ser lançado oficialmente, o Desenrola 2, hoje às 10 da manhã, e a gente vai acompanhar. Põe no rádio, Ricardão.
3: Na verdade, isso irá para uma medida provisória, o Congresso, na verdade, vai tomar a decisão. A princípio, é para esse período aqui, tá certo? Não é uma coisa que fica aberta daqui para frente, funciona assim. É para um período, marca aí o tempo de funcionamento disso, essa é a ideia. Mas, afinal de contas, quem toma a decisão final é o próprio Congresso Nacional e, eventualmente, veto da presidência, caso tenha alguma condição que a gente considere alguma aberração.

0: aumento, né, o tempo todo disso, inclusive determinando a distribuição dos próprios resultados do fundo para todos os correntistas. Uma vez por ano, a gente atura a Caixa Econômica, que é o nosso gestor da conta, a partir dele observar, né, os resultados do ano anterior, você decide, agosto sempre se dá esse debate, e como fazer a distribuição do resultado para os próprios correntistas diretamente beneficiados do processo. Além da correção estabelecida pela lei, você tem, a partir daquele debate conduzido com o Supremo Federal, a distribuição do resultado do ano para todos os correntistas.
1: Felizmente passou pelos trâmites naturais, obviamente que não foi vetado pelo senhor presidente da República, e na realidade nós temos aí nada mais, nada menos do que você paga o seu boleto. Na verdade, você usa o seu fundo de garantia para pagar o seu boleto. A ideia é maravilhosa e tem que ser utilizada mesmo. É dinheiro do povo para benefício do povo com esse grau de endividamento. Eu falei com o ministro Marinho, também na última entrevista que fizemos semana passada, não é verdade? Que devia acabar com essa famigerada lista do Serasa. Né? O cidadão diz, apenas eu estou com o nome sujo e não posso ter linha de crédito, que é uma vergonha num país onde tem tanta gente dando golpe de bilhões, não são nem mais milhões, né? E de repente continuam aí soltos alguns deles, de repente pagando bons advogados, gastando dinheiro que roubaram do povo, ficam na rua, e obviamente que com bilhões não são de crédito. E o coitado do trabalhador está lá porque deve 10 reais, de um dinheiro que não pôde pagar. Pobre só paga a dívida, só não paga a dívida quando não tem dinheiro. Muitos ricos não pagam dívida e pagam mais do que a dívida para advogado, é o que eu falo sempre aqui, e não dá para aguentar mais isso, você ter o cidadão dizendo, o cidadão falou para mim numa entrevista, dá pena, eu estou com o nome sujo, meu filho, nunca mais fale isso. Está com o nome sujo, é uma ova, o nome sujo tem esses vagabundos que roubam desde dinheiro público até muito dinheiro, utilizando-se, inclusive, de agentes públicos. Vemos aí o caso do Porto de Santos, agora com 500, o Porto do Rio, com 500 bilhões. Isso é o fim do mundo, com participação de agentes fiscais e coisas que tal. Isso não tem cabimento, é inaceitável. Bom, o secretário executivo de planejamento, Guilherme Belo, está na linha aqui. Guilherme, bom dia.
2: Bom dia, Datena. Bom dia a todos os ouvintes.
1: Como vai, senhor? Tudo bem? Família boa?
2: Tudo bem, graças a Deus. Tudo certo, tudo caminhando.
1: O senhor tem algum time que o senhor torce, secretário, ou não?
2: Sou palmeirense, muito palmeirense. Palmeirense até demais.
1: Então a gente vai encerrar a entrevista agora. Nesse exato momento eu vou cortar a sua linha, vou derrubar a sua linha, porque palmeirense, deviam ter me avisado. Mas o Palmeiras ou o Flamengo, um dos dois, acho que devem ser campeões esse ano, não? Acho que é até por exclusão. Não, secretário? Seu time está bem, não está?
2: A disputa tem ficado entre os dois, mas sempre o Campeonato Brasileiro sempre tem surpresa, né? Tem o próprio Corinthians, seu Corinthians está bem, tem outros times que podem melhorar, o Corinthians também na Libertadores, né? Então, eu ainda sou desses que prefiro esperar para ver.
1: E você levaria o Neymar para a Copa ou não?
2: Do jeito que está hoje, não. Não levaria, não. Tem que merecer mais.
1: Aí, Agostinho, o secretário sabe tudo. Deu para entender, né, Agostinho?
3: É craque.
1: Escolheu o time errado, mas enfim, né?
3: Mas enfim, é o time da vez, né?
1: Bom comentário.
3: Vamos.
1: Foi melhor que o Neto, cara. Não precisa nem ligar pro Neto.
3: Não precisa.
1: Foi melhor que o Neto. Secretário, vamos agora ao que realmente interessa. A última entrevista que eu fiz com a ex-ministra Simone Tebet, que hoje é candidata ao Senado em São Paulo, ela me colocou um detalhe que eu achei bastante interessante, que vem simplesmente confirmar aquilo que está acontecendo na realidade. Não há dúvida nenhuma que as economias asiáticas crescem cada vez mais, a China já se equipara aos Estados Unidos, hoje é a grande guerra comercial, não só comercial, muito dessa guerra que tem hoje lá no Estreito de Hormuz, tem a ver entre conflito entre Estados Unidos e China comercialmente. Né? Mas ela dizia da

0: pena. O que nós fizemos no Ministério de Planejamento é que, na realidade, nós utilizamos a filosofia asiática, que significa planejamento, é planejar. E essa é a sua área, né, secretário?
1: Sim, Datena. O Ministério do Planejamento, ele obviamente cuida também do orçamento, né? Ministério do Planejamento e Orçamento, mas uma das funções principais do Ministério do Planejamento é pensar o futuro, é planejar o futuro do país, é pensar quais são as estratégias que o país pode adotar para crescer, se desenvolver, distribuir renda, aumentar a produção, etc. Então é a área que a gente está trabalhando lá no Ministério do Planejamento.
0: Olha, indubitável que o Brasil é campeão mundial aí de agro, né? Nós temos aí commodities, commodities é produto in natura que é exportado, grãos e daí por diante, tudo, quase tudo. Mas a gente vive que numa era meio que semicolonial ainda, né? A nossa indústria precisa ser desenvolvida, tem que ser desenvolvida.
2: É isso, o Datenão está seguindo aqui na entrevista com o Dr. Guilherme Melo. Aliás, a gente já vai retomar o contato com o Datena, mas só para antecipar que o secretário está falando com a gente aqui, com o nosso ouvinte da Rádio Nacional, antes do anúncio oficial do novo Desenrola Brasil. Então você vai acompanhar detalhes que vão ser oficializados daqui a pouquinho, às 10 da manhã, me parece que é a coletiva com o presidente Lula, enfim, onde vai ser detalhado esse programa que visa, basicamente, atender famílias endividadas. Datena está com a gente já? Ainda não? Secretário, só para a gente entender exatamente os pontos centrais desse programa. Me parece que o fundo de garantia é um ponto essencial. O Datena já está com a gente aí, Datena?
3: Não, só quero terminar o meu raciocínio, se eu conseguir, né? Nós precisamos de indústria no Brasil. Eu estava dizendo sobre a Petrobras, que é reserva estratégica. 8h26,
2: vamos ver se a gente vai retomar.
3: Não, eu estou aqui. Eu como
2: A gente vai retomar o contato com o Datena para falar com o Dr. Guilherme Melo, que é secretário executivo de planejamento, sobre esse novo Desenrola Brasil, que é um ponto central nesse momento, uma medida essencial exatamente para atender as famílias que estão enfrentando esse problema da dívida. Secretário, retomando aqui, acho que havia uma dúvida inicialmente sobre a utilização ou não do fundo de garantia, de parte do fundo de garantia por tempo de serviço. Datena está com a gente. Pois não, Datena?
0: Não, eu quero tentar fazer uma pergunta, se fosse possível, que era uma pergunta importante, inclusive, do ministro na época e vice-presidente Alckmin, né? Aliás, eu tenho um encontro hoje com o Geraldo Alckmin. Vamos discutir alguns assuntos importantes, talvez marcar uma nova entrevista e daí por diante, mas um dos pontos principais é que o Brasil precisa sair da época do colonialismo e partir para a industrialização. A gente tem que reforçar a nossa indústria, tem um potencial campo para isso. O Brasil é quase que a nona economia, chegou a ser a sexta, e nós precisamos ser compatíveis com a nossa produção de tudo que tem. Tudo que existe no mundo, desde terras raras, a petróleo, a água doce, a biodiversidade da Amazônia, tudo nós temos aqui. Produtos raros, produção até de urânio, enriquecimento de urânio que pouca gente tem, que imperou aqui em Sorocaba. Precisamos partir para a época das indústrias, tá? Em que sentido o governo está trabalhando sobre esse aspecto? Inclusive, acho que as reservas estratégicas de petróleo que a gente exporta a preço de banana, principalmente hoje em dia, a Petrobras deve investir mais nas 14 refinarias que estão caindo pelas tabelas dela e refinar muito desse petróleo que é mandado para fora a um preço de banana e comprado caro em termos de combustíveis e derivados de petróleo. Como é que o senhor pensa sobre isso? O que é que o Ministério está pensando sobre isso?
1: Olha, Datena, você tocou em um ponto crucial. O Brasil é um dos países mais bem posicionados, tá, para temas do futuro. Então vamos pensar assim, inteligência artificial. Inteligência artificial vai precisar de data center, vai precisar de chip, vai precisar de um monte de coisa que o Brasil tem as matérias. Você falou das terras raras, os chamados minerais críticos. O Brasil sim, é uma das maiores potências nisso. Mesmo na transição energética, o Brasil é um dos países que mais tem energia renovável, seja na área de biocombustíveis, que desenvolveu essa tecnologia com etanol, com biodiesel, através das suas empresas, inclusive da Petrobras, mas também energia solar, energia eólica. Nós somos uma grande potência no mundo. Se você olhar, então, para toda a parte de biodiversidade, o Brasil é campeão mundial com água, etc. O que nós temos que transformar essas potencialidades em realidade. Então, por exemplo, na área de terras raras, o governo construiu um grupo que vai colocar uma estratégia para a utilização das terras raras. Nós não queremos ser meramente um exportador de minerais puros, minerais brutos. Nós queremos adensar produtivamente esses minerais aqui, ou seja, construir uma indústria capaz de produzir produtos de maior valor agregado aqui no Brasil, com conhecimento, tecnologia e inovação. O mesmo do petróleo. Recentemente, né, a Petrobras retomou a sua parceria com a Braskem, uma grande empresa petroquímica, e agora é uma nova fase da petroquímica no Brasil. Inclusive, a petroquímica e a Petrobras e suas refinarias têm sido muito importantes nesse momento da guerra, porque as refinarias estão funcionando praticamente a 100% da sua capacidade para produzir o diesel e a gasolina e permitir que esse diesel e a gasolina cheguem a preços menos voláteis, mais compatíveis com o bolso do consumidor brasileiro. O mesmo vale para uma série de outros setores. O Brasil, por exemplo, teve nesse governo, construiu a estratégia de transformação ecológica. O que é isso? Nós identificamos as principais áreas ligadas à sustentabilidade, né? Áreas produtivas, estamos falando aqui. Só para você ter uma ideia, Datena, quando a gente já chegou no governo, existia uma coisa que o governo, que o presidente Lula tinha criado lá atrás, chamado Fundo Clima. Era um fundo voltado para investir nas tecnologias, nas empresas, na área de mudança climática. Esse fundo tinha 500 milhões. Hoje, ele tem quase 30 bilhões e financia todo ano 30 bilhões em empresas, em empreendimentos, em infraestrutura voltada para adaptação e mitigação de mudança climática. O Brasil, por exemplo, está agora com um grande projeto de recuperar terras degradadas, né, pastos degradados que tem aí no Brasil inteiro, para transformar ele ou em floresta ou em produção. Então, tudo isso é você aproveitar a potencialidade que o país tem para se desenvolver produtivamente e inovar. Não é só copiar o que os outros fazem, é fazer o que nós sabemos fazer melhor do que os outros. Então, por exemplo, na área, eu falei aqui de biocombustíveis, bioinsumos, o Brasil tem muito know-how, muita capacidade e muita vantagem em relação aos outros países. E nós estamos fazendo esses planos, como o plano de transformação ecológica, como Nova Indústria Brasil, para explorar essa potencialidade e desenvolver produtivamente o Brasil.
0: Olha, eu estava prestando atenção da nossa conversa aqui, porque normalmente o entrevistador não presta atenção no entrevistado. Ele tem uma pauta, só aprendi, já falei 200 vezes com o presidente Fernando Henrique, foi um dos mais brilhantes presidentes do Brasil. Falei, Datena, não usa a pauta que você fica atento à pauta e esquece que o convidado está falando, que o entrevistado está falando. E o principal ponto de uma entrevista é entrevistado, é o entrevistador. Prestando atenção na conversa, isso vale para tudo mesmo, né? Desde alimentos que são vendidos aqui em natura, como commodities, né? Até talvez mineração, posso estar falando uma bobagem aqui, para evitar garimpo ilegal, você pode, de repente, desenvolver parcerias com quem já faz garimpo. A China, por exemplo, descobriu a maior reserva de ouro que existe a 3 mil metros de profundidade. Nós não temos tecnologia nem para descobrir e nem para minerar a 3 mil metros de profundidade. A China tem, outros países devem ter também. Os Estados Unidos, mesmo que seja uma parceria meio que trumpista, né? Porque a gente leva desvantagem em relação aos Estados Unidos da balança comercial, mas tem tecnologia que nós não temos para minerar, inclusive terras raras. Parcerias que valem para tudo, desde minério para evitar garimpo ilegal, né? Já temos aí grandes mineradoras de ferro e tal, por que não? de ouro e

0: outros materiais importantes, né? Então, eu acho que vale para tudo mesmo. O espectro é muito grande dessas parcerias, e principalmente no mundo globalizado, onde você procura novos mercados, não, secretário?
1: Certamente vale para tudo. Pense da seguinte maneira, Datena. Há algumas décadas atrás, a ideia de explorar petróleo no pré-sal, que é uma camada lá embaixo, bem profunda, no alto mar, era impensável, né? Nós, brasileiros, através da Petrobras, desenvolvemos a tecnologia que foi premiada mundialmente, e essa é a grande especialidade da Petrobras hoje, de descobrir essas reservas de petróleo em alto mar e explorá-las em tecnologia de ponta. Se a gente fez isso para o petróleo do pré-sal, a gente pode fazer para várias outras coisas, né? Nós somos potência, nós somos uma potência mineral, nós somos uma potência agrícola, nós somos uma potência energética, mas nós também somos uma potência do ponto de vista de sustentabilidade. Então, o Brasil, por exemplo, ele tinha até pouco tempo atrás o etanol mais produtivo do mundo, porque lá atrás a Embrapa desenvolveu o etanol de cana, né? E investiu nisso e ele era o etanol mais limpo e mais produtivo do mundo.
0: Agora tem então, de milho.
1: Oi?
0: Agora tem de milho. A gente agora produz álcool de milho.
1: Isso, agora tem de milho, que é uma outra tecnologia. Antes o milho era menos produtivo, agora o milho ganhou produtividade. Isso exige investimento em inovação, em ciência, em pesquisa. Só para você ter uma ideia, Datena, nós, a FIMEP, que é uma financiadora de inovação no país, esse ano nós aprovamos que ela vai ter 25 bilhões de reais para financiar inovação no Brasil. Nós já tínhamos garantido que o BNDES também estaria financiando inovação com uma taxa de juros bem baixa, chamada TR, né? Praticamente 2% ao ano, porque inovação é risco, portanto, ela precisa ser financiada a uma taxa de juros bem reduzida. E nós também estamos colocando dinheiro da FINEP, a mesma taxa de juros baixa, para financiar a inovação, porque essa potencialidade tem que se transformar em realidade. E só vai se transformar se o Brasil se valorizar, deixar de ter essa visão, como você disse, neocolonialista, né, de virar, de ser uma colônia do mundo moderno, e investir em inovação e produção. E é isso que essas políticas, tanto o Plano de Transformação Ecológica, o Nova Indústria Brasil, estão fazendo, estão construindo passo a passo. Não é uma coisa que surge do dia para a noite. A China não virou a China em 2 anos. A China precisou de 40 anos para virar o que virou, com muito planejamento, muito investimento. E o Brasil tem condições de virar também uma grande potência produtiva, cada vez maior do que já é. Mas para isso precisa começar a investir hoje e se preparar hoje para esse mundo que está vindo do futuro.
0: Dizem que em ano eleitoral as bondades são aprovadas, mas não é verdade isso só. Não é uma grande verdade. É verdade, mas não é totalmente uma verdade. Nós temos um presidente da República que não é eleito 3 vezes de bobeira, né? Ninguém é ingênuo quando é presidente da República uma vez. Agora, 3 vezes o cara tem que ter mérito. E o Lula pensa muito à frente do tempo dele. Ele não tem estudo em faculdade, mas ele tem inteligência basal que é própria no nosso país. Ele tem uma inteligência natural que não precisa de banco de escola. Que o banco de escola vai tornar os nossos brasileiros gênios, de verdade. Porque a inteligência do brasileiro está mais do que provada. Está aí o presidente da República, que nunca sentou num banco de escola. Se tivesse sentado, seria mais gênio do que já é. Então, ele pensa além do tempo. E coloca algumas coisas que os entraves naturais de um regime que deixa o presidente refém de um Congresso Nacional, que nem sempre vai legislar em nome do povo, impede que medidas sejam tomadas. Por exemplo, na área de combustíveis verdes, de biocombustíveis, né? O Lula está tentando implementar ideias aqui que tem entraves em cima de entraves, e lá fora já estão utilizando essas ideias do senhor presidente da República. Então, essas entraves precisam ser vencidas, inclusive, em nível nacional, não, secretário?
1: Não, com certeza. Eu acho que o primeiro passo, Datena, muito importante nesse governo, foi começar a tratar o tema ambiental e da sustentabilidade não como um custo. Antigamente,

0: era visto como um custo, né? Putz, eu vou ter que preservar o meio ambiente, isso custa, eu vou ter que gastar com isso. E nem como um inimigo do desenvolvimento. No governo anterior, a gente sabe que a ideia era passar a boiada, vamos atropelar, dane-se o meio ambiente e vamos para cima. Ele não é nem custo nem inimigo, ele é a maior oportunidade que o Brasil tem de se desenvolver. Porque o Brasil é líder nessa agenda, e essa agenda, Datena, seja do biocombustível, das energias renováveis, seja da questão do acesso à água, que vai ser um tema cada vez mais importante, o Brasil também é uma grande potência, da segurança alimentar, da agricultura sustentável, todos esses temas, tá, são ligados ao tema da transformação ecológica. E eles são a nossa grande oportunidade, porque o Brasil tem vantagens. Então, esse foi o primeiro passo. O segundo passo foi construir os instrumentos para fomentar essas atividades. Então, eu falei aqui do Fundo Clima, também poderia ter falado do Ecoinvest, que é um fundo de investimento construído junto com o Banco Mundial e com o Banco Interamericano de Desenvolvimento, BID, que está ganhando prêmio no mundo e vai ser copiado por diversos outros países, que é um instrumento de financiamento de investimento de estrangeiros, de empresas, etc., na área de preservação e transformação ecológica. Então, nós estamos construindo esses instrumentos, e outro, por fim, que eu vou citar aqui, é o plano do combustível do futuro, que é esse que você está falando, que nós aprovamos no governo, que prevê o desenvolvimento de novas tecnologias de biocombustíveis. A gente sabe que, no caso brasileiro, a tecnologia mais predominante para o futuro é, por exemplo, dos carros híbrido flex, porque carro flex é só no Brasil, é uma tecnologia basicamente brasileira, que a gente tem uma vantagem, porque a gente não depende tanto da gasolina, e agora a gente está trabalhando com os carros híbridos, trazendo essa tecnologia para cá. Para isso, nós criamos um plano para incentivar a adoção dessas novas tecnologias e o desenvolvimento desses novos combustíveis. Então, é olhar a oportunidade, disso você tem toda a razão, o presidente Lula tem um faro, não só uma intuição, mas uma leitura da realidade muito clara de quais são as oportunidades de desenvolvimento do Brasil, olhar essa oportunidade, identificá-la, construir os planejamentos e os instrumentos para aproveitar e, a partir daí, desenvolver uma indústria e a inovação que está ligada a esses setores.
1: Oito e quarenta e dois, nós estamos conversando ao vivo aqui no Alô Alô Brasil com o secretário executivo de planejamento, secretário Guilherme Melo, que já estará participando da entrevista coletiva com a presença, lógico, do presidente Luiz Inácio Lula da Silva para oficializar o início do novo desenrola Brasil, desenrola 2.0. Eu queria começar a falar sobre isso com o senhor. Secretário, sobre essa novidade que vai acontecer, o Datenão já está conosco aqui. Fala, Datena.
2: Não, eu só queria saber, dentro da medida do possível, saber se tem alguma coisa na área de telefonia também. Mas deixa para lá, não vou perder meu tempo com isso. Mas eu ia terminando meu raciocínio, até que ponto a indústria automobilística chinesa chega pesada no Brasil aqui, e até que ponto isso é bom, e até que ponto afasta outras empresas que trabalham no país?
0: Olha, eu acho que é bom para o consumidor brasileiro e para o ambiente competitivo brasileiro. Por quê? Nós temos empresas do mundo inteiro produzindo carros no Brasil. Inclusive o Brasil está se tornando cada vez mais uma plataforma de produção de veículos para exportar para o restante da América Latina, como sempre foi, né? Como era na época do presidente Lula, quando a gente produzia mais de 3 milhões de carros, né? Então, na verdade, o Brasil tem retomado esse papel de um grande produtor automobilístico, com dezenas de empresas instaladas, mas não só instaladas, investindo pesado aqui no Brasil na produção e no desenvolvimento de tecnologias adaptadas à realidade brasileira. Então, eu falei aqui que uma das características do Brasil é o carro flex e que uma das tecnologias que vai predominar, certamente, na realidade brasileira, é o carro híbrido, né? Combustível híbrido e flex. Pode usar gasolina ou pode usar etanol. Então, as montadoras do mundo inteiro estão investindo em novas fábricas, em novas tecnologias, em pesquisa e desenvolvimento para produzir esses carros híbrido flex, assim como para produzir novos modelos aqui. E a vinda dos chineses aumenta a competição, faz com que essas outras empresas de outros países tenham que acelerar os seus processos de desenvolvimento, o seu investimento, a competitividade dos seus preços, para competir com os carros chineses que realmente estão entrando no mundo inteiro, né? As fábricas chinesas também estão se instalando aqui. A BYD, já, por exemplo, já tem uma fábrica de grande porte na Bahia. Então, acho que é bom para a concorrência, para aumentar as opções do consumidor, mas é bom também para que as empresas se coçem para lutar pela conquista do nosso mercado e pelo desenvolvimento de novas tecnologias.
2: Guto, algo mais, Guto?
1: Ah, eu tenho sim, Datenão. Queria saber do secretário executivo, a gente já falou sobre o desenrola, né? Aliás, vale repetir, né? A gente antecipou aqui com o ministro Marinho há quase um mês os itens principais, mas é importante falar, né? Vai ser anunciado oficialmente às 10 horas. Acho que pontos centrais, né, secretário, o uso do fundo de garantia e a redução, em alguns casos, de 90% do valor real da dívida. Acho que o senhor podia detalhar para a gente o que vai ser anunciado oficialmente já já.
0: Então, de fato, esse programa é um programa que foi feito, pensado para aliviar a situação daquele cidadão, né, que está com dificuldades, em particular, de pagar aquelas dívidas mais caras, tá? Cartão de crédito, cheque especial, CDC. Ele está com dificuldade porque, de fato, a taxa de juros desses produtos é muito alta e ele, eventualmente, se tivesse um desconto na dívida e um financiamento mais barato com um período de carência aí, com algum tempo para aliviar, ele consegue se replanejar financeiramente, sair da situação de aperto que ele está hoje e consegue também voltar futuramente a ter acesso ao mercado de crédito. A gente sabe que a situação de endividamento do brasileiro é uma coisa que vem desde a pandemia. Então, por exemplo, esse índice, esse número de em torno de 49% dos brasileiros endividados, isso é uma coisa que vem desde a época da pandemia. Os programas de desenrola, seja o primeiro, seja esse, que vai ter uma abrangência maior, na verdade, vai alcançar mais pessoas, tá, do que foi o Desenrola 1, eles são voltados exatamente para reverter e mitigar os problemas do endividamento brasileiro, que agora vai ter, como você disse, outros instrumentos. Ele vai ter o desconto que o próprio banco vai dar na dívida, tá? Mas ele vai ter também a possibilidade de usar uma parte do seu FGTS, do seu vínculo atual, para quitar essa dívida. Então, ele vai ter instrumentos de desconto, de abatimento da dívida com o FGTS e de refinanciamento do que sobrar com taxas de juros bem baixas e um prazo mais longo para ele conseguir se replanejar e ganhar uma situação mais tranquila do ponto de vista financeiro no seu dia a dia, não é?
2: É esse movimento do mercado e o ministro Marinho já nos adiantou que está em gestação uma ajuda também às empresas brasileiras, principalmente médias e pequenas empresas. Isso deve vir da sequência com a ajuda do governo, que também será benéfico ao mercado brasileiro. Secretário, faltou alguma coisa?
0: Não, eu agradeço. Foi muito boa a conversa, Datena. E acho que a gente tem que fortalecer sempre esse diálogo para olhar o futuro, para olhar quais são as oportunidades de desenvolvimento do Brasil. Às vezes a gente fica muito preso nos problemas do presente e esquece de planejar o futuro. Planejar o futuro para um país é a única forma de reencontrar o caminho.

0: do desenvolvimento. Secretário, eu já vi que o senhor é um super inteligente, ainda há tempo do senhor torcer para o Corinthians, né?
1: Eu acho que esse tempo já passou, quando eu tinha 3, 4 anos e meu pai me convenceu a seguir o caminho palestrino. Mas somos um encarne, como a gente dizia, né? Somos adversários, mas dependemos um do outro. Então, vamos nessa toada.
0: É isso aí. Mas não custa tentar, né? Não custa tentar, não é tentar. É o hino do Palmeiras aí? É o hino do Palmeiras? Tá lá. Pra deixar o secretário alegre e começar o dia bem. Tá bom, secretário?
1: Obrigado,
0: um abraço grande ao senhor.
1: Obrigado pela homenagem, inclusive, agora. Até mais.
0: Um abraço grande. É, me dói o coração, mas o Ricardo foi mais sensível aí. Bom, o que é que temos na sequência, hein, Karina? Quem é que está no ponto aí para falar com a gente aqui na Rádio Nacional?
2: Oi, Datena. Daqui a pouquinho vai entrar o secretário executivo da Defesa Civil de Olinda para falar sobre as chuvas na cidade.
0: Ah, terrível, hein? Terrível, mais de 10 pessoas mortas no Brasil, principalmente no norte e nordeste brasileiros, Pernambuco e Paraíba, não é? Secretário Executivo de Defesa Civil. Tem repórter já pronto aí? Já tem repórter preparado ou você está tentando o secretário executivo?
3: Já tem a reportagem. Aliás, tem reportagem também para destacar ainda o caso desse estupro coletivo, né? Coisa terrível, terrível mesmo. Como a gente conversou com o Dr. Nico, a polícia já está com praticamente o caso resolvido, falta um menor a ser apreendido, mas ainda há que se saber quem divulgou, né? O que você falou, né, Datena? O crime por si só já é odioso, né? Já é asqueroso. A divulgação...
0: Já entra no ECA digital.
3: Exatamente.
0: As plataformas que divulgaram, sejam quais forem, tem que ser punidas. Já entra no ECA digital que está em vigor aí.
3: Claro. Exatamente isso. Então, há uma segunda etapa na investigação, se é que dá para dizer assim, que é para rastrear quem postou essas imagens, quem compartilhou essas imagens, enfim. Ainda tem a investigação que é tão importante quanto prender os agressores, é prender, identificar e punir quem divulgou essas imagens terríveis. E olha, eu poucas vezes vi o Dr. Nico se dizendo chocado, né? Porque é isso, a gente vai convivendo com esses crimes, né? Infelizmente é assim que funciona mesmo. No caso da polícia, isso é dia a dia, dia a dia. Para a gente ter noção de como foi violento, inaceitável, asqueroso o que aconteceu com essas duas crianças, né, Datena?
0: Lamentável, eu não quis transformar esse programa num programa policial, porque durante 26 anos eu falei sobre polícia, mas há casos que a gente não pode evitar. Há casos que são de interesse público e que a gente deve abordar, apesar de chocantes, para evitar que isso se reproduza cada vez mais. E utilizando-se, inclusive, de rede social para propagar esse tipo de coisa, já foi dito por especialistas aqui, por ministros, psicólogos, gente ligada à área, que quanto mais você... Inclusive, tem uma entrevista muito boa com a Luciana Temer, que deve vir na sequência aí do Na Mesa com o Datena, falando sobre isso, dessa divulgação das redes sociais, o que propaga cada vez mais a violência, incide a violência e promove a violência de uma forma definitiva do mundo virtual para o mundo real. Vicentão está por aí? Quem é que está por aí? Ou a Jéssica, quem é que está por aí? Temos os repórteres ou estamos tentando? Porque se o secretário não entrar agora, a gente vai com os repórteres, vai com o secretário logo na sequência. Hein, Guto?
3: O secretário está com a gente já aqui, o secretário executivo da Defesa Civil de Olinda, o Dr. Carlos D'Albuquerque.
0: Doutor Carlos, em primeiro lugar, os nossos pêsames às famílias enlutadas. Infelizmente, Olinda é uma das cidades mais fantásticas que tem no país. O nome já diz, né? Olinda. Dizem que o Maurício de Nassau, quando subiu ali, falou, Olinda vista e tal. E vem daí o nome da palavra Olinda. Pelo menos esse é um dos princípios históricos que a gente conhece. Não sei se é verdade ou não, mas eu já ouvi muito falar disso, já que frequentei muito a região de Olinda e Recife durante o Verão Vivo que apresentava com o saudoso Luciano do Vale durante muitos anos aí na Praia de Boa Viagem, nos arredores aí desta linda cidade do país. Mas infelizmente a gente queria saber o tamanho do estrago.

0: o que é que o Estado está fazendo para acolher as vítimas, e parece que há muitas vítimas mesmo, e a ajuda que o Estado está recebendo, mas repito, eu amo demais o povo aí do Recife, de Olinda, eu adoro o povo nordestino, sempre gostei, repito, passei em vários finais de ano aí no Nordeste, fazendo esse Verão Vivo, com muito prazer e carinho, deixava às vezes a minha família para passar o primeiro do ano aí, ficava 2 ou 3 meses, e aprendi a conviver de perto com os nossos irmãos nordestinos, por quem eu tenho grande apreço. Enfim, como é que está a situação aí, secretário? Se o Estado precisa de ajuda, está ajudando muito, e qual é o tamanho do estrago que nós temos no Estado do Pernambuco? Bom dia.
1: Bom dia, Datena. Realmente a nossa cidade aqui é uma cidade maravilhosa, é linda como o nome, né? E como você tanto sabe. Mas aí, falando do momento atual, né, que não é tão lindo assim, aliás, não é nada lindo, é porque as chuvas vieram a trazer o óbito de 2 pessoas, né? Uma jovem de 20 anos e um menino, uma criança de 6 meses. No início da vida, perdeu a vida. Mas nós nos mantemos operantes desde o primeiro momento. A prefeita Mirella Almeida, ela reuniu todo o secretariado e a partir daí a gente passou a dar uma atenção exclusiva à questão do resgate, do apoio, inclusive do funeral, foi tudo feito pela prefeitura para que a gente, assim, desimpactasse essa situação, né? Em termos de chuva, a gente registrou aqui que em 24 horas registrou 90% do que era esperado para todo o mês de maio. Quer dizer, em um dia só, a gente ficou só a 10%. E a tendência é ultrapassar muito mais, porque já tem previsão de novas chuvas aí na terça-feira. Para a gente doido para que não aconteça, mas a previsão atual é essa. E aí a gente vai ultrapassar aí muito. A nossa defesa civil está preparada, né? A gente está com as equipes operacionais, além disso, a prefeita autorizou a contratação de novos membros, então a gente conseguiu contratar mais 20 novos elementos. Tem os bombeiros civis que são voluntários, que são 50, quer dizer, em termos de equipe a gente está bem servido. Os veículos é que a gente tem um pouco de dificuldade, mas aí a gente conta com a parceria das outras secretarias que disponibilizaram exatamente veículos que deu condições da gente permanecer trabalhando, né? É importante dizer que eu sou o tipo secretário, assim como nossa prefeita, que detesta o laboratório, detesta o escritório. Escritório é só para resolver as articulações, né? Mas numa hora dessa eu vou para o campo e não aceito quem mais que eu fico aqui. Então eu vou para pé na lama mesmo, porque a comunidade precisa disso, precisa de poder público junto, diminuindo os impactos das chuvas, porque as chuvas é a única coisa que a gente não pode evitar. O restante a gente vai junto nisso daí.
2: Agora são 8h57, nós estamos conversando aqui no Alô Alô Brasil da Rádio Nacional com o secretário executivo de Defesa Civil de Olinda, Carlos D'Albuquerque, Olinda, como todo o estado de Pernambuco enfrentando os drama ainda da consequência das fortes chuvas, como disse o secretário, um volume acima, muito acima do previsto para esse período. A Paraíba também enfrentando problemas, né? Então nós temos Pernambuco e Paraíba nessa sina que vai atingindo o país como um todo, né? A gente percebe as dificuldades em todo o território nacional, né, Datena? Cada hora é um local. Rio Grande do Sul já tivemos, na Bahia já tivemos também, no Rio de Janeiro é difícil o ano em que a gente não tem deslizamento de terra, pessoas soterradas, enfim, essa é a parte mais triste, as vidas que se perdem, né, em função dessas fortes chuvas. Secretário, eu queria saber do senhor, me parece que as últimas horas foram de uma certa estiagem, né, a chuva mais forte

0: começo por 1º de maio, se eu não estou enganado, mas é sempre possível que as chuvas voltem. As áreas que são mais fragilizadas, áreas de encostas, elas ainda estão sendo ocupadas, a Defesa Civil já conseguiu retirar as pessoas de área de risco. Enfim, se a chuva voltar, nós podemos assistir de novo pessoas perdendo tudo que tem, secretário?
1: Primeiro, esqueci de dizer, mas ó, independente do governo do Estado ter decretado situação de emergência, a prefeita Mirella sabe, a gente já lançou um sistema de forma que a gente possa organizar as respostas para a respectiva pré-reconstrução. Né? Nós tivemos aqui duas pontes que foram destruídas e a gente vai reconstruir, teve outras duas que foram danificadas, a gente vai fazer os reparos adequados. E no que diz respeito à sociedade, né, à comunidade em caso de chuva, é o que a gente orienta sempre, certo? Na permanência da chuva, é loucura permanecer na casa. Procure casas, locais seguros. Esses locais seguros podem ser casas de amigos, casas de parentes, ou até mesmo os abrigos públicos, disponibilizado pelo município. Nós chegamos a ter nesse evento 400 pessoas abrigadas lá em Peixinho, certo? Logicamente, com a parada da chuva, houve a desmobilização, já está em casa. Mas, mesmo assim, continuam sendo assistidos pela assistência social no que diz respeito a colchão, cobertor, cesta básica, cesta de pronto consumo. Então, não é o fato de ter saído do abrigo que eles vão ficar desprovidos de assistência. A assistência social, ela faz esse trabalho permanente durante toda essa quadra chuvosa, né? Sem contar que, num período que a gente chama de normalidade pós-desastre, elas também continuam dentro da competência e dentro da necessidade de cada um. Então, sim, é um trabalho permanente. A gente sempre diz que Defesa Civil não tem dia nem hora. Eu, brincando, digo que é 24/7, 365 dias, ou seja, 24 horas, 7 dias da semana, durante 365. Então, a gente não tem hora, nem dia, nem momento para trabalhar. Não, a gente não trabalha em função de chuva. Muito pelo contrário, a gente quer trabalhar bem menos no período de chuva para que a gente possa trabalhar de forma preventiva. É por isso que a prefeita, ela tem viabilizado recursos na ordem de 400 milhões para a gente fazer colocação de geomanta, solo grampeado. Então, a gente está com uma gama de ações bem, bem intensa que a prefeita tem viabilizado e isso, com certeza, assim, no, a curto espaço, não, a um certo espaço de tempo, a gente vai ter essas encostas, todas elas protegidas, não só por lona, que é um importante papel para evitar saturação, mas que ela se desgasta com o tempo. Então, essas obras de geomanta e solo grampeado são obras importantíssimas. E a prefeita tem feito isso de noite. Ela está, como se diz na gíria, com o bucho pela boca, a qualquer momento a filhinha dela nasce, e mesmo assim ela está no front até a última hora. Ela fez, quinta-feira passada, ela fez uma reunião conosco, de despedida, né? De um até logo, porque ela achava que ia ser naquele dia. Quando choveu domingo, ela já estava aqui, ou no sábado estava aqui, na sexta, aliás, passei sábado, domingo com a gente, indo nas localidades, visitando. Então, até essa menina nascer, ela tem certeza que vai estar no front, sem nenhum constrangimento, muito pelo contrário. É o que ela gosta de fazer, estar no contato com a comunidade. Foi assim que ela foi eleita, foi para isso que ela foi eleita, e ela tem o perfil de sensibilidade com comunidades carentes.
0: É isso, o senhor disse bem, quer dizer, o trabalho com essas famílias que estão em áreas de risco. E, bom, isso existe em toda a grande cidade do país, né? Isso não existe só em Pernambuco, na Paraíba, aqui em São Paulo não é diferente, no Rio de Janeiro também. Enfim, todo canto tem, porque as cidades, de um modo geral, cresceram de forma desordenada, sem nenhum planejamento, e lógico que pessoas que têm dificuldade com a renda, que têm trabalhos precários,

0: enfim, subempregos, essas pessoas vão procurar os que a habitação é mais acessível, né? Cabe no bolso dessas famílias, infelizmente. Aí elas são empurradas mesmo para as áreas de risco, para as áreas de encosta. E o senhor disse bem, o trabalho do poder público tem que ser feito antes de acontecer o incidente, né? E a gente sabe que essas tragédias se repetem ano após ano, ano após ano. Então o trabalho tem que ser feito nos intervalos, digamos assim, né? É durante o ano em que não há chuva que o poder público deveria agir, deve agir para evitar que ela se repita no ano seguinte. Secretário, vou pedir só um minutinho da sua atenção. Continue com a gente, por favor. O secretário está em Olinda, uma das cidades atingidas. São 27 cidades de Pernambuco que estão em estado de emergência. Pelo menos até o início da manhã eram 27 cidades. Uma delas, a capital Recife. É para lá que nós vamos, agora às 9h05. A Jéssica Machado está com a gente. Bom dia, Jéssica.
1: Bom dia, Agostinho. Bom dia, Datena. Bom dia a todos. Olha, o saldo realmente das últimas chuvas não foi positivo para os pernambucanos. Como você disse aí, 27 municípios entraram em estado de emergência, né? A medida foi publicada em edição extra do Diário Oficial e tem validade de 180 dias. Esse decreto busca agilizar a adoção de ações emergenciais, né, além de facilitar a solicitação de apoio e recursos junto ao governo federal. Mais de 9.500 pessoas estão desalojadas ou desabrigadas em todo o estado, mas a gente já começa a ver as ações do governo, equipes do governo seguem ações de reconstrução e assistência humanitária, com envio de máquinas, distribuição de donativos e apoio aos municípios. De acordo com a Secretaria de Proteção e Defesa Civil de Pernambuco, mais de 4 mil itens de ajuda humanitária já foram entregues. E é nesse momento que uma grande onda de solidariedade é vista, né? Além das ações públicas, a sociedade civil está se mobilizando para arrecadar doações e ajudar quem precisa nesse momento. Nossas equipes estão indo nesse momento para Goiânia, uma das cidades afetadas, acompanhar toda a mobilização e a reconstrução de vários locais, como uma estrada que foi destruída com a intensidade das chuvas, e a gente está acompanhando tudo de perto. Com você, Agostinho.
0: Tá certo. A Jéssica Machado, nossa repórter lá em Recife, acompanhando também os efeitos da chuva que por lá foram devastadores. A Jéssica volta ao longo da nossa programação. Obrigado, Jéssica. Bom trabalho. Bom, está com a gente aqui o secretário executivo de Defesa Civil de Olinda, outra cidade também bastante castigada, o doutor Carlos D'Albuquerque. O senhor falou do trabalho da Defesa Civil, que é incansável, né? 24 horas por dia, os 365 dias do ano. E a gente sempre ouve, secretário, que para a Defesa Civil é muito difícil convencer familiares, pessoas que moram em áreas de risco, deles deixarem a sua residência, de fugirem antes que o mal maior aconteça. E dá para entender, né, secretário? As pessoas às vezes levam uma vida inteira para construir uma pequena casa, às vezes uma casa de madeira, num local claramente perigoso, mas é o que elas têm na vida, secretário. É isso mesmo? A Defesa Civil tem esse trabalho que é difícil de convencer as pessoas de deixarem os locais mais perigosos, secretário?
2: É verdade. A gente sabe o quê? Que a corda chuvosa, ela é uma coisa natural, é uma coisa certa, né? Então, de abril a junho, vai chover, mais forte ou mais fraco, mas vai chover, né? Então, a gente orienta sempre a comunidade, certo? A gente entende que a comunidade não está lá porque quer, ele está porque não teve opção de estar em local seguro, certo? Então, a gente tenta construir a resiliência dessas comunidades, ou seja, que elas sejam preparadas, que elas tenham condições de responder adequadamente ao desastre em caso de chuvas. É por isso que a gente orienta e entra aí que você está falando que é fundamental. Na dúvida, não insistam em esperar ocorrer o maior, o pior. Vão para locais seguros, vão para casa de parentes, vão para casa de amigos. Vamos usar abrigos disponibilizados pela prefeitura, que a gente tem mais de tem 6 abrigos já em condições de atuar.

0: ficar. É. Agora, não insista em ficar na residência, porque senão acaba agora, no óbito. Eu gosto muito de dizer, né? Bom, se a mulher fica 2 meses. Se a gente tiver com a vida, a gente reconstrói uma casa. Mas se a gente perder a vida, a gente não pode fazer nada. Vai-se embora. Então a gente pede, a gente orienta, a gente capacita as comunidades que em caso de risco, vão colocar os seguros. A gente não está falando em abandonar a casa de vez, não. A gente está falando em resguardar a vida. Depois que passar a chuva, volta para ver se a casa está em risco ainda, se não está. É? Mas durante a chuva, vão colocar os seguros. A gente não está falando em demolir a casa, não. Demolir a casa a gente faz em instância última, quando ela não oferece condições de estabilidade nenhuma, como hoje a gente está iniciando a demolição de outras casas. Mas a gente coloca a família no auxílio moradia. O valor é pequeno? É. Mas assim, dá para alugar uma casa no nível de onde morava. É? E aí depois a gente reconstrói. Então, assim, a família tem que entender, a comunidade tem que entender que o fundamental é a preservação da vida. A preservação da vida. Em caso de chuva, volta a insistir. Vão para casa civil, vão para locais de muros, vão para casa de parentes, de amigos. Pois a vida e disponibilidade da prefeitura, porque a gente garante bem maior que a vida.
1: É
0: Eu
1: isso.
0: tenho um lema que eu uso aqui, é que cuidar de vida nos move diariamente. Então a gente tem que cuidar dessas vidas. A vida não se reconstrói, mas a casa, sim.
1: É
0: Então,
1: isso.
0: vamos colocar esse bolo e a Defesa Civil vai estar sempre disponível. Em caso de dúvida, entre em contato com a nossa central telefônica, que é o 0800-081-0060. E de pronto nós vamos mandar os nossos técnicos para melhor orientar essas famílias. Mas antes de tudo, sigam para locais seguros.
1: É isso. Secretário Executivo da Defesa Civil de Olinda, em Pernambuco, Carlos D'Albuquerque, muito obrigado pela atenção aqui com a Rádio Nacional. Boa sorte, bom trabalho. Um abraço para a prefeita Mirella Almeida, que está grávida, como o senhor falou, mas está na linha de frente ainda, enfim. Que ela tenha uma boa hora, que venha com saúde e que venha muita saúde também para todo o povo de Pernambuco. Obrigado, secretário. Um grande abraço.
0: Nós agradecemos o espaço, Atena, porque assim, são momentos como esse que a gente tem, através desse veículo tão bem ouvido pelo pessoal, de dar esse esclarecimento para a comunidade de forma que a gente preserve o bem maior, que é a vida. Então, muito obrigado por disponibilizar esse espaço à Prefeitura de Olinda, que é de suma importância em todo esse trabalho.
1: Conte com a gente sempre. Muito obrigado, secretário, que está trabalhando. Enfim, a gente torce para que a chuva mais forte não volte. O período mais crítico foi, de fato, no dia 1º de maio. A chuvarada foi intensa. E é isso, né? A gente vai ouvindo essa mesma explicação. Ano após ano, mês após mês. Agora é em Pernambuco, também na Paraíba, recentemente foi na Bahia, em Minas também, tivemos em Minas, recentemente, Minas mesmo, enfim, Rio de Janeiro quase todo ano, São Paulo com frequência também. É o Brasil inteiro, é o Brasil inteiro. E a gente não pode aceitar, não pode se conformar com a explicação de que choveu mais do que o esperado. Pode ser a explicação técnica. Pode ser a explicação técnica, pode bem ser a explicação técnica, mas o poder público, das prefeituras, dos estados, do governo federal, tem que estar preparados e equipados e alerta e com uma estrutura montada, primeiro para retirar as pessoas de áreas de risco, de saída, né? Todo mundo sabe onde tem pessoa morando em área de risco. E muitas vezes o poder público retira e um mês depois, menos do que isso, já está tudo ocupado de novo. Então a gente tem que ter um trabalho sério, que tenha consequência, que não seja só contabilizar mortos e tentar recuperar áreas que foram perdidas, barreiras que caíram, enfim, áreas alagadas. Isso não é um trabalho consistente, né? Então a gente lamenta muito, torce muito para que

0: Os vários governos, as várias instâncias de poder trabalhem juntas para evitar que novas vidas se percam. Aliás, sobre Pernambuco e Paraíba, a informação de que o ministro da Integração e do Desenvolvimento Regional, Valdez Góes, já enviou equipes da Defesa Civil Nacional, tanto para Pernambuco quanto para Paraíba, e se colocou à disposição, enfim, como tem sido prática do atual governo Lula, de colocar à disposição a estrutura que o governo federal tem para essas áreas que são mais atingidas. E o presidente Lula sempre fala, né? Ele não pergunta de que partido é o prefeito ou o governador, enfim, nem teria mesmo cabimento isso. O poder público tem que agir independente da coloração política desse ou daquele prefeito, desse ou daquele governador. Agora são 9h15, já vamos dar um giro aqui nas mensagens que estão chegando, viu, Karina? Não pense que eu esqueci, não. Temos que registrar as mensagens. O ouvinte manda mensagem, vocês pedem para mandar mensagem e depois não lê. É verdade. Tem sentido. Faz todo sentido. A gente vai ler já mensagens, né, Karina?
1: Com certeza.
0: Então manda aí o nosso... Vou ouvir na voz do Datenão o nosso zap? Vamos lá, então. O nosso zap que está à sua disposição. Manda mensagem de áudio que é legal. Vamos lá.
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0: É isso aí, manda pelo zap e manda também pelo nosso chat. No nosso canal no YouTube, youtube.com/radionacionalbr, youtube.com/radionacionalbr. Informação chegando com o nosso Leandro Martins. E aí, Leandro, descansou no feriado?
3: Descansei, bom dia, Agostinho.
0: Eu volto mais cansado depois de um final de semana com o feriado. Por que será?
3: São cansaços diferentes.
0: Diferentes.
3: A mente aqui, a cabeça descansa um pouquinho, menos informação, mas tem os outros cansaços, até domésticos, né?
0: Exatamente. A gente abusa um pouco, né? Parece que não vai acabar nunca o feriado. Só que ele acaba.
4: Ele acaba.
0: Mas, felizmente, nós estamos aqui.
3: Estamos aqui.
0: Que é sempre um motivo de muita satisfação, né?
3: Exato. E o meu assunto até tem um pouquinho a ver com feriado. Feriado, lembra o quê? Feriado tem aumento de automóveis nas estradas, mais veículos. E a gente entrou em maio. A gente já está em maio. E maio tem o Maio Amarelo, que é aquela campanha de conscientização sobre os perigos do trânsito. E eu trago aqui números, inclusive bem preocupantes, Agostinho. O número de mortes no trânsito aqui na capital paulista aumentou em 5% em relação ao mesmo período do ano passado. A gente está falando do primeiro trimestre. Na região metropolitana, esse número é de 450 mortes no primeiro trimestre, em campanhas de conscientização. Agora, se pegar todo o estado de São Paulo, é um pouco melhor. O total de vítimas, embora ultrapasse 1.300 mortes no primeiro trimestre, é 7% menor do que a comparação do mesmo período de 2025. É muita morte, mas pelo menos reduzir um pouco no estado, na capital não. Os dados são do Detran São Paulo, que revelam ainda que a maioria das vítimas é formada por homens que estavam em motocicletas e principalmente nos fins de semana. A gente não tem os números ainda desse último feriado, já preocupa, né? Lembramos, então, portanto, que estamos em Maio Amarelo. No mês de maio, campanha Maio Amarelo começa com o Plano de Segurança Viária, que tem como meta salvar 19 mil vidas até 2030. Lembrando que o foco da campanha: uso do celular ao volante, excesso de velocidade e o velho problema de dirigir sob efeito do álcool.
0: É impressionante como esses números crescem. A gente não consegue se livrar do veículo particular, né? Num país em que o transporte público funcionasse melhor, eu, por exemplo, adoraria usar ônibus e metrô se pudesse, se fossem confiáveis, né? Se o metrô, que já foi melhor, o metrô ainda mantém um certo nível de qualidade, mas às vezes também dá problemas, né? A gente viu agora recentemente a linha Ouro aí dando uma confusão danada, enfim, vira e mexe trem, metrô também para, mas ainda é algo que dá pra gente contar, apesar de, como sempre o Datena diz, ainda a nossa malha ferroviária é muito curta, ela é muito, muito curta, né?

0: de São Paulo, juntando 6 linhas de metrô e 7 de trem, ou vice-versa, é a maior do país e ainda assim é insuficiente. Você vai para certos lugares que não tem metrô ali. Próximo ao Ibirapuera, você não tem uma estação de metrô. Está em planejamento, então faz falta. Bom, eu só encerro, Agostinho, dizendo muito cuidado os motoristas, os motociclistas. A gente cada vez tem um sistema de entregas por moto maior e essa loucura que é São Paulo perdendo-se vidas, né? Muito bem, eu fico por aqui. Então, uma boa semana a todos. Agostinho.
1: Valeu, muito obrigado ao nosso Leandro Martins. Amanhã, com outras informações, esse alerta, né? Os números estão mostrando que não está dando certo. Os planejamentos, os programas de conscientização do motorista, na prática, estão funcionando muito pouco. E eu fico espantado, viu? Até vou colocar a Priscila Mazenotti aqui na nossa conversa, que já está com a gente direto de Brasília. Eu lembro, Priscila, e você lembra também, quando virou obrigatório usar o cinto de segurança. Porque para o pessoal mais jovem, dá a impressão que sempre se usou cinto de segurança. O que deveria ser, né? Deveria ser mesmo, mas não se usava, definitivamente não se usava o cinto de segurança. E aí, quando a multa ficou salgada e começou a ser aplicada de verdade, infelizmente é assim que funciona com muita gente. A multa foi chegando, o pessoal falou assim: bom, acho que vale a pena eu colocar esse cinto de segurança aqui para não ter que pagar mais multa. E funcionou. Hoje você quase não vê. Eu não sei, é meio empírico, mas você quase não vê gente dirigindo o carro sem cinto de segurança. E inclusive no banco de trás, já muita gente colocando também cinto de segurança. Eu não sei, precisamos tomar alguma atitude, Priscila, que acho que tem que ser mesmo de multa, né? Para que as pessoas parem de beber se forem dirigir, né, Priscila? Bom dia para você.
2: Oi, Agostinho, bom dia para você e também para quem acompanha a gente. É porque é aquela velha história, né? Se não dói no bolso, o brasileiro não obedece, né? Eu lembro também quando começou essa história do cinto e lembro mais, lembro que tinha gente que falava jeitos de burlar o uso do cinto, né? Fingir que está usando o cinto, ou colocava o cinto quando passava na blitz, depois tirava o cinto, reclamava que amassa roupa,
1: Não,
2: que
1: lembra que tinha uma camiseta? Você lembra que tinha uma camiseta que uns pilantras inventaram? Era uma
2: aperta.
1: camiseta branca que tinha uma faixa preta colocada assim na transversal para fingir que era cinto. É
2: Aquela
1: mole.
2: marmota, né? E
1: É
2: aí demorou
1: impressionante.
2: então né, para o brasileiro. Até assim, parar na faixa também é uma coisa que em Brasília já há muitos anos tem, né? Começou, acho que um dos primeiros lugares a adotar foi aqui, de para, não para, aquele perigo. Mas é isso, quando começa a doer no bolso, agora a questão da bebida alcoólica, né? Eu conheço muita gente falar, não, ó, não vou sair dirigir e beber, porque não sei quantos mil de multa, não quero correr esse risco. Então, se é por bem ou por mal, se dói no bolso, faz as pessoas usarem a lei, então que seja uma medida aí aplicada, né, Agostinho?
1: Não tem dúvida, é isso mesmo. O pessoal tem que se conscientizar. Não dá para, assim, eu nem sei mais que argumento usar. Eu não sei que argumento usar. Assim, você pode acabar com a sua vida, com a vida de pessoas, enfim. E tem tanta facilidade agora: pede um Uber, pede 99, vai de táxi, faz qualquer coisa, menos dirigir sob efeito de bebida alcoólica.
2: Você
1: Agora.
2: coloca na sua rotina, né? Porque
1: Hã?
2: assim, por exemplo, eu mesma, se eu entro num carro, já é automático puxar o cinto. Me sinto estranha, assim, ah, tô sem cinto, tá faltando alguma coisa, né? E o bebê também, né? Andar de Uber hoje em dia, metrô aí em São Paulo, entra todo canto, não custa nada, não
1: É
2: custa
1: verdade.
2: nada.
1: Nada mesmo. E sinto também no banco de trás, hein? Porque a gente tem assistido aí, infelizmente, situações trágicas, em que o motorista, num acidente, ele consegue se salvar, porque está com o cinto, e o passageiro no banco de trás acaba, enfim, sofrendo muito mais, às vezes. De forma trágica, perde a vida porque não estava usando o cinto no banco de trás. Mas olha, falar de notícias boas, estou sabendo que no, na Câmara dos Deputados aí em Brasília vai ter sessão corrida agora. É segunda, é terça, é quarta, é quinta, é sexta. Não vai ter folga, é isso mesmo, Priscila?
2: Não vai ter folga. O que que acontece? O Hugo Mota convocou sessão de segunda a sexta essa semana para contar o prazo para a PEC, né? Para a proposta de emenda à Constituição das 6x1. O que que acontece? Essa PEC está lá na comissão especial e agora abriu o prazo de 10 sessões. Os prazos são contados com base na sessão do plenário. E aí são 10 sessões para apresentar a emenda. Então, para correr com isso, ele convocou

0: são todos os dias, de segunda a sexta, essa semana. Então, essa semana já vai ter 5 sessões aí de prazo contadas. Semana que vem deve ter também, né? Amanhã a comissão especial já tem reunião, tem seis ou sete requerimentos, se eu não estava enganando, de realização de audiência pública, né, para ouvir aí os setores econômicos, os patrões, os empregados, enfim, todo mundo aí. E também tem um requerimento de convocação, né, de convite, aliás, a primeira autoridade que eles querem ouvir é o Guilherme Boulos, ministro, né, que tem encabeçado aí essa discussão sobre a PEC das 6x1, para ouvi-lo. Na quinta-feira tem outra reunião, dessa vez vão discutir aí como é que essa PEC afeta o mercado de trabalho para mulheres, a rotina das mulheres, né, o nosso dia a dia. Então, assim, está todo mundo correndo. Vocês são convocadas de segunda a sexta. O presidente da comissão, o deputado Alencar, do PP de São Paulo, também quer fazer reuniões na comissão mais de uma por semana, também para correr com isso, tudo para conseguir levar para plenário e votar até o dia 30 de maio. Porque a votação em plenário, Agostinho, não é simples, viu? É uma proposta de emenda à Constituição, 3/5 dos votos em 2 turnos de votação. Então, não é uma coisa assim que votou, acabou rapidinho, já vai para o Senado, né? Demanda também discussão, tem esses prazos regimentais que muitas vezes eles podem ser assim, reduzidos, mas nunca omitidos, né? Então, é uma discussão aí que vai ser posta. O governo é prioridade. Lançou uma campanha ontem, uma campanha pela aprovação da PEC, né, pela discussão no parlamento, pela discussão também na sociedade. E aí o tema é o seguinte: olha, ter mais tempo não é benefício, ter mais tempo para si, para a família, para você, para sua vida, é um direito do trabalhador. Isso sempre deve ser visto como um direito do trabalhador. E até no lançamento da campanha ontem, o presidente Lula falou: gente, todo direito do trabalhador envolve luta, né? Tem aí férias, 13º, a própria CLT, todos esses direitos envolveram aí muita luta. Não vai ser diferente com as 6x1. Então, tem essa campanha, principalmente, Agostinho, para conscientizar o patrão, para conscientizar o empregador, né, que vem com aquele argumento de que vai cair a produtividade, vai prejudicar a economia, vai ter demissão, mas não tem isso. É uma escala 6x1, que é uma escala que acaba com isso de trabalhar 6 para folgar 1, para que você possa trabalhar 5 dias e folgar 2. Não necessariamente ao sábado e o domingo, né? Seria, sei lá, o domingo e um outro dia da semana, negociado, para que você tenha o direito também de participar das comemorações do seu filho na escola, de ir no médico, de resolver alguma coisa da vida privada, para descansar um pouco mais, estar presente na vida familiar, porque todo mundo sabe, né? Você participa aí da vida da sua família, você produz mais, você trabalha mais feliz e, claro, não afeta a produtividade. Já
1: É.
0: tem estudos falando sobre isso, o
1: Chama
0: governo
1: viver isso,
0: fala
1: né,
0: sobre
1: Priscila?
0: isso. É
1: É, isso é
0: viver, né?
1: viver.
0: Eu,
1: É.
0: por mim, eu sou mãe, né? A minha filha tem apresentação na escola, eu quero ver, eu
1: É.
0: quero participar. Quero numa reunião, quero levar no médico, quero estar presente. Não só eu, milhares de mães, milhares de pais,
1: Sim.
0: milhares de todo mundo, todos os trabalhadores do país têm que ter esse direito. E sem redução de salário. Não é que vai. Também já ouvi muita gente falando: ah, mas eu quero trabalhar porque eu vou ganhar menos, vai reduzir o trabalho. Não é isso. Não vai reduzir o trabalho, não vai reduzir o salário. É só para você ter o direito de ser um ser humano, não apenas um robô que vive para trabalhar, né? Mas trabalha para viver, na verdade.
1: É isso. Aliás, uma das coisas mais tristes que eu lembro, viu? Todo mundo tem uma história para contar, né? A minha esposa é jornalista também, então essa nossa rotina aqui maluca. E tinha uma apresentação da nossa filha, era pequenininha. E a Tatiana não ia conseguir sair a tempo do serviço para chegar na escolinha. Olha a maluquice que a mãe faz. Ela contratou um motoboy para dar uma carona para ela. Ele deve ter vindo, sei lá, barbarizando no trânsito. Imagina,
0: Com
1: eu
0: certeza.
1: imagino. Porque ela chegou no estado que eu falei, meu Deus do céu, só tava o corpo presente dela. E mesmo assim, com tudo isso, Priscila, ela chegou na hora dos aplausos, quando a apresentação da minha filhinha já tinha terminado. E minha filha não viu, não percebeu.

0: Percebeu, viu, Odair? Ela não sofreu por isso. Ela achou que a mãe estava lá desde o início, porque na hora que ela saiu do palco, estava a mãe lá toda descabelada. Mas estava lá. É, mas a minha mulher, a Tatiana, nunca se recuperou disso. Nunca se
1: Pois
0: recuperou
1: é,
0: disso.
1: até hoje lembra.
0: É,
1: Até,
0: exatamente.
1: né, é isso. Eu lembro também das vezes que os meus pais não puderam estar nas minhas apresentações. A minha filha me cobra, ó, você vai, né? Você vai conseguir chegar, né? Vai ter tal dia. Isso porque a gente ainda consegue negociar, circular, mas e quem não consegue,
0: É, não
1: né?
0: tem
1: Quem
0: jeito.
1: não tem um patrão compreensivo e que desconta do salário? Ah, não, você vai lá, vai levar seu filho no médico, vou descontar,
0: É.
1: sabe? São muitas, muitas, muitas histórias cruéis mesmo que a gente vê. Então, é para conscientizar, olha, não vai ter queda na economia, não vai ter impacto no salário, é só para você trabalhar um pouco mais feliz e cuidar do que realmente importa, que é a nossa família, no final das contas, né?
0: É
1: Quem
0: isso.
1: ama a gente.
0: É só isso que vale. Para terminar, Priscila, quer dizer, terminar, se tiver mais assunto aí, você fica à vontade.
1: Eu tenho mais assunto.
0: Ah, então vai.
1: Posso falar,
0: Olô,
1: Agostinho? Quero
0: você tá
1: falar de
0: brincando.
1: desenrola.
0: Você tá
1: Quero falar
0: brincando,
1: de
0: você pode falar
1: desenrola.
0: tudo. Então vai.
1: Desenrola vai ser lançado agora às 10 horas, uma coletiva lá no Palácio Planalto. Eu estou agora aqui no Senado, mas já estou indo lá para o Palácio Planalto. O presidente Lula participa, o ministro Dario participa também da Fazenda. É o novo desenrola, só que a ideia é governo preocupado aí com super endividados, né? Então aí vai lançar essa história de você poder renegociar tudo que você está devendo. Cartão de crédito, cheque especial, fiéis, né? Desconto aí que vai até 90%. Taxa de juros baixa, menos de 2%. Tem a possibilidade também de você sacar pelo menos 20% do FGTS para poder pagar aí parte dessa dívida, né? E outra coisa, o governo preocupado com quem tem dívida de jogo. Tem muita gente que tem dívida de jogo. Então, assim, olha, a tua dívida é de jogo, você está renegociando ela aqui, você vai ter que ficar um ano sem apostar em jogo, sem entrar em coisa de jogo, até você terminar de pagar essa dívida aí, né? Então, para organizar a casa de todo mundo, né? Então, é a questão do trabalhador. Regularizar a dívida, escala 6x1, acabando, para ter um pouco mais de tranquilidade na cabeça de quem, né, rala pra caramba aí nesse país.
0: É isso aí. E quem sabe nesse um ano sem jogo a pessoa se livra desse maldito vício, né? Quem sabe? Ainda tem essa
1: Vira uma
0: consequência.
1: terapia, né?
0: Ah,
1: Assim,
0: exatamente.
1: vai ter uma síndrome de abstinência, porque a gente
0: É.
1: sabe que é igual droga, você fica sem, você não consegue, mas depois você acostuma a viver sem. Aliás, tem que acostumar a viver sem, né? Porque jogo é um absurdo mesmo.
0: Exatamente. E tem que buscar auxílio profissional. As pessoas resistem, é doença. É doença como qualquer outra
1: É
0: doença.
1: doença.
0: É um vício como qualquer outro vício. É, tem gente que consegue se livrar sozinha? Até tem. Tem gente que consegue. Mas se você percebe que está sendo dominado, procura um auxílio. O SUS tem atendimento também. Tenta achar um especialista aí para você se livrar disso antes que não haja mais alternativa. É, e tem muitos casos em que a pessoa perde tudo, absolutamente tudo. É, só para terminar agora mesmo, a gente estava falando da escala 6x1, né? Você falou que os empresários e tal resistem. Ah, eles resistem mesmo, né? Essa é a história deles. A gente comemorou agora o 1º de maio. É, o 1º de maio, eu já falei aqui, você deve conhecer essa história. Ele virou o Dia do Trabalhador, o 1º de maio, por causa de uma greve que aconteceu em 1886 nos Estados Unidos. E a principal pauta de reivindicação daquele pessoal lá em 1886 era a redução da jornada, que na época era de 17 horas. E na época os empresários falaram: não, não vai dar, mas não pode, tem que ser 17, vai quebrar tudo isso aqui, a gente vai fechar, mas imagina, né? Então, se dependesse dessa gente, a gente estava trabalhando 17 horas ou mais, viu, Priscila? Então,
1: Já começava devendo hora, né?
0: já, banco de hora ia ser uma loucura, viu?
1: É,
0: Então é
1: pois
0: isso.
1: é.
0: Então tá bom, Priscila. Aliás, o banco de
1: Estamos.
0: horas do pessoal dos deputados federais. Agora, só uma coisinha: essas sessões extraordinárias aí de segunda e sexta agora, para não ter sessão normalmente segunda a sexta, né? Já é uma bandalheira mesmo.
1: Sessão deliberativa, né? O
0: É.
1: regimento ele fala o seguinte: que as sessões de debates são segunda-feira à tarde, sexta-feira de manhã, sexta-feira à tarde e segunda de manhã já não tem,
0: É.
1: e as deliberativas, terça, quarta e quinta.
0: Tá. E essas extras que vão começar agora, de segunda e sexta, né, para cumprir essas sessões que têm que ser pagas, digamos assim, o pessoal vai mesmo ou é só para inglês ver?
1: Remota, né? Semi-remota. Ela é semi-remota, ele coloca na pauta uma coisinha ou outra ali, nada muito polêmico, né? Aliás, amanhã deve ter reunião de líderes para definir a pauta dessa semana, ver o que vem aí, né? Porque, pelo menos, o que a gente imagina é que vai ter casa cheia, né? Pessoas que são convocadas, um desses deputados já começa a voltar para Brasília no dia de hoje.
0: Maravilha, Priscila, obrigado, viu? Você deu show mais uma vez. Bom
1: Até
0: trabalho para
1: mais,
0: você, a gente vai
1: gente.
0: Se
1: Boa
0: falando.
1: Semana para todo mundo, valeu.
0: Amém, valeu. Priscila Mazenotti dando show lá de Brasília, 9h35. O Odair tá com a gente. Fala aí, Odair, como é que foi o final de semana, feriadão?
2: Bom dia, Agostinho, bom dia a todos.
0: Viu o pé na jaca, não?
2: Foi tudo bem, não, eu fiz plantão.
0: Ih, rapaz, lamento.
2: Só tive uma folguinha ontem, mas tava aí no plantão.
0: Tá bom.
2: Bom, hoje o presidente norte-americano Donald Trump fez um post na sua rede social, o Social Truth, dizendo que os Estados Unidos vão passar, a partir de hoje, a escoltar embarcações que estejam retidas no Estreito de Hormuz. É o que ele chama de Projeto Liberdade. Só que parece que ele... Só que eu acho que ele esqueceu de combinar isso com os iranianos, né? As Forças Armadas do Irã soltaram um comunicado, uma espécie de resposta a esse post do Trump, dizendo que o Irã mantém o controle total sobre o Estreito de Hormuz e que qualquer embarcação que queira usar a passagem tem que negociar com o Irã. Além disso, o comunicado das Forças Armadas iranianas diz que o Irã vai atacar qualquer força armada estrangeira que se aproximar ou adentrar o Estreito de Hormuz, especialmente se forem embarcações norte-americanas, né?
0: Tá ficando meio chato isso, né?
2: Tá.
0: Além de ser uma guerra sanguinária que mata crianças, mulheres, enfim, atinge áreas civis, enfim, tudo isso que a gente já sabe, que é de uma guerra mesmo, e dela não ter um motivo claro, não que qualquer motivo justificasse uma guerra, não é isso. Mas normalmente, um conflito armado tem um estopim que, para um dos lados, justifica o ataque. Nesse caso, nem isso, né? Isso. Foi uma coisa que o Trump tirou daquela cabeça laranja dele lá, que não tem nenhum sentido, e fica essa troquinha de palavras via rede social. Enfim, não sei até quando vai isso.
2: Pois é. E na semana passada, o Irã entregou uma nova proposta, né, de paz, que o presidente americano rejeitou, não totalmente, mas rejeitou vários fatores ali, né? E nesse mesmo post de hoje de manhã do Trump, ele diz que representantes dos Estados Unidos estão negociando agora, nesse momento, com representantes do Irã e que as conversas estão indo bem. Mas é aquela coisa, né? O Trump, a gente nunca sabe, nunca pode colocar a mão no fogo 100%, porque a gente nunca sabe se é verdade ou se é mais uma bravata, né? Então a situação vai se alongando para desespero do mundo inteiro, né? Que sofre os impactos aí na economia. Enfim, continua uma coisa muito complicada aí pela frente. Vamos ver se nessa semana acontece alguma coisa aí, algum passo além em busca da paz, né?
0: Legal. Odair Braz, da Agência Brasil, aqui falando com a gente, vai trazer atualizações dessa guerra insana, inexplicável, inaceitável. Valeu, Odair.
2: Valeu, obrigado.
0: Boa semana para você. 9h38, ó, mensagem chegando aqui, viu, Karina? A gente tem que registrar as mensagens aqui. Sabe quem mandou mensagem pra gente, não?
3: Não, quem?
0: Você não tem ideia de quem mandou. O Juan Córdoba.
3: Ah, o nosso
0: Juan
3: fã.
0: Córdoba, ele não falha. Ele não falha,
3: falha
0: para nossa alegria. Para nossa. Ele e vários outros que eu vou registrar já já. Mas tava estranhando, viu, Juan? Você demorou hoje, né? Foi pegadinha do malandro. Eu falei, não, é possível que o Juan Córdoba vai nos deixar sozinhos em plena segunda-feira.
3: Ressaca pós-feriado.
0: Pode ser. Tomara que seja. No caso do Juan, tomara que ele tenha aproveitado bastante. Mas ele está falando aqui dessa... Eu lembro disso. O brasileiro realmente é uma figura a ser estudada. Tinha essa camisa mesmo, com a faixa preta assim, atravessada. Ele falou que era a camisa do Vasco. Até parecia a camisa do Vasco mesmo, mas era

0: Não era feito mesmo assim para enganar o agente de trânsito. Olha que barbaridade, para fazer de conta que era o cinto de segurança.
1: Não,
0: mas
1: não
0: são
1: é
0: tempos superados já. Isso, esse pegou, essa lei pegou. Tomara que a da bebida, da proibição, né, de consumir bebida alcoólica ao volante também pegue o mais
1: rápido
0: possível.
1: Detalhe, eu lembro quando entrou a questão do, da bebida alcoólica, né, a lei, o pessoal fazia... parava os motoristas para checar. Eu era criança e ainda tem gente fazendo uso de bebida alcoólica ao volante.
0: Muita gente, muita gente. E a gente não pode se iludir, porque você fala assim, ah, o cara bateu lá, você encontra latinha. Disse, bom, você vê o cidadão saindo, você já sabe que está alcoolizado, né? Não é muito difícil perceber. Mas para ter acontecido esse acidente, sem medo de errar, ele já dirigiu várias vezes alcoolizado. A pessoa não se emenda. Vai contando com a sorte. O caso clássico, o motorista, ele acha que ele está sob domínio total do volante. E não está. Não está mesmo. Infelizmente, essa cena se repete dia a dia e a gente precisa encontrar uma fórmula de convencer essa gente que eles não podem dirigir alcoolizados, seja com multa, seja com cassação de carteira, seja com qualquer prisão. Sei lá. Acho que é o caso de já se pensar numa pena de reclusão para essa gente que insiste em dirigir sob efeito de bebida. 9h41, que não é o caso do Vicente. O Vicente é um cara consciente, né?
1: Tem bom senso.
0: O Vicente, não, se há uma coisa que o Vicente tem, é bom senso. Vicente Figueira, como é que você tá, meu velho? Qual é o assunto de hoje?
2: Tudo bem, querido. Muito bom dia para você, Agostinho. Muito bom dia a todos aqui no Alô, Alô Brasil, pela Rádio Nacional. Olha só, Agostinho. A Polícia Militar do Estado de São Paulo realizou neste domingo uma operação especial na comunidade de Paraisópolis, na zona sul da capital, com forte presença policial. Mais de 60 agentes, 15 viaturas e o apoio de drones foram mobilizados na ação, que deve continuar ao longo da semana como parte de uma estratégia de reforço no policiamento da região. Durante a operação, equipes fizeram incursões em diversos pontos da comunidade, com patrulhamento ostensivo e atuação de unidades especializadas no combate ao tráfico de drogas e outros crimes. Um dos focos foi a retirada de barreiras físicas, viu, Agostinho? Elas estavam instaladas de forma irregular e eram utilizadas para bloquear ruas e dificultar o acesso das forças de segurança. Com isso, a circulação em áreas da comunidade foi restabelecida. A ação faz parte de um trabalho contínuo que já apresenta resultados expressivos. Só entre janeiro e abril deste ano, foram quase 300 prisões, mais de 100 foragidos capturados e cerca de 200 flagrantes registrados. Além disso, a polícia apreendeu dezenas de armas, mais de uma tonelada de drogas e recuperou mais de 150 veículos da polícia. A presença policial na comunidade segue de forma contínua com o objetivo de desarticular o crime organizado, retirar criminosos de circulação e garantir mais segurança para a população. A intenção é boa, né?
0: Ah, de intenção boa, o inferno está lotado também, né? Tem um monte de gente bem intencionado aí. É óbvio, a gente tem que aplaudir, né, um trabalho da polícia que, pelo que foi dito, né, estava desobstruindo mesmo, tirando obstáculos na favela de Paraisópolis. Agora, assim, quem já frequentou, eu já fui muito em favelas. Aliás, Vicente, pela oportunidade, você falou em comunidade, as pessoas muitas vezes falam, né, favela, comunidade e tal, como se fosse sinônimo. Eu nem sei dizer direito, né, tinha que perguntar para um linguista aí, o professor Pasquale, talvez fosse a pessoa mais indicada. Mas você sabe que uma vez eu conversei com o pessoal da CUFA, da Central Única das Favelas, e eu falei assim, bom, vocês têm autoridade, vocês têm lugar de fala. Vocês preferem que fale comunidade ou favela? E o Marcivan, grande Marcivan, que está na nossa audiência aqui, que é o presidente da CUFA aqui no estado de São Paulo, precisava vir um dia aqui para conversar com a gente, ele falou, não, Agostinho, favela. Não vem com comunidade, aqui a gente é da favela. Então eu, a partir daquele dia, comecei a adotar favela, mas é óbvio que nada contra quem se refere à comunidade também, nada, só quis observar porque, e quis mesmo falar só para mandar um abraço para o Marcivan, que é uma grande figura mesmo. E, aproveitando, O governador Tarcísio de Freitas quis dar uma capitalizada, né? Porque tudo dizem que o Lula está usando porque é ano eleitoral. O Tarcísio também deve estar usando também porque é ano eleitoral, né? Porque ele também vai ser candidato, até onde eu percebo. Só que eu não vejo os outros veículos de comunicação, com todo respeito aos colegas, falarem isso. Em ano eleitoral, o Tarcísio de Freitas resolve desobstruir os obstáculos lá que tem na favela. Não sei, né? Podia fazer a mesma coisa. Mas, enfim, sendo eleitoreiro ou não, o Tarcísio disse, o governador Tarcísio disse o seguinte, viu, Vicente? Não há lugar onde o Estado seja impedido de atuar aqui em São Paulo. Então não tem esse negócio de PCC que impede coisa nenhuma. Só que não é verdade, governador. Eu lamento informar para o senhor. Sério, para o senhor, mentiram para o senhor. Mentiram para o senhor, viu? É, na favela de Heliópolis, por exemplo, eu moro perto ali da favela de Heliópolis, a CUFA, por exemplo, né, que é a Central Única das Favelas, que faz um trabalho maravilhoso, ela teve que montar uma estrutura, viu, Vicente? Porque entregas pelo correio e por empresas de entrega rápida e tal, que não vale a pena citar o nome, todo mundo já sabe essas entregas que a gente contrata tal, pela internet e tal, essas entregas não chegavam até o destinatário porque o crime organizado não deixa entrar. Não deixa entrar.
2: Aí complica, né?
0: Não deixa entrar. Aí o que, que fez a CUFA? Ela montou uma estrutura bem bacana, aliás, com motos identificadas como CUFA na entrada de Heliópolis. Então, o entregador, ele repassa essa encomenda para esse representante da CUFA, que de motinho vai lá dentro, aí consegue passar, porque é identificado. O crime organizado falou, não, esse aqui pode, esse aqui está autorizado. Então, governador Tarcísio, lamento informar para o senhor que não é verdade isso. Se o senhor quiser dar um pulo lá em Heliópolis, vai lá, fala com o pessoal da CUFA, para o senhor saber, né? Porque, enfim, é discurso vazio mesmo, discurso fácil mesmo, mas infelizmente, e os policiais que estão me ouvindo aqui, não precisa nem mandar, se quiser mandar, pode mandar, a gente não vai identificar. Os policiais sabem onde eles podem entrar, onde eles não podem entrar. E eu não falo isso com orgulho. Eu não falo isso com orgulho, nenhum. Mas só que assim, vamos sair do discurso, do palanque, e falar, não, de fato, a polícia está brigando, vamos continuar lutando, mas dizer que a polícia entra em qualquer lugar é mentira. Lamento muito informar o governador Tarcísio de Freitas. Tá certo, Vicente?
2: Tá certo, Agostinho. Um abraço, uma boa semana para você e para todos.
0: Amém. Muito obrigado. Agora são 9h47 e a Adriana Natália está com a gente aqui. Tudo bem, Adriana? Aproveitou
3: tudo
0: o feriadão?
3: Bem. Aproveitei.
0: Que
3: consegui
0: bom.
3: Descansar.
0: Ah, isso é bom demais.
3: Então, você aproveitou?
0: Aproveitei, mas estou mais cansado. Quando eu aproveito, eu volto mais cansado.
3: Aí precisa de mais um dia.
0: Tem um colega nosso que estava sugerindo, inclusive, que a gente deveria ter 3 dias de folga. O primeiro dia da folga é para você se conscientizar que você vai desacelerando no primeiro dia. O segundo dia é o que você aproveita mesmo. O terceiro é para você já se conformar que você vai voltar, então você já vai se preparando psicologicamente.
3: É um dia triste, né?
0: Faz sentido.
3: Bom dia para você, Agostinho, Karina, aos nossos colegas aqui do estúdio e a todos que estão nos acompanhando. Falando em Tarcísio, que vocês estavam falando agora há pouco com o Vicente, ele divulgou na semana passada os números mágicos da segurança pública, né?
0: Sim.
3: Queda, homicídio, queda, enfim. Então vamos falar de aumento nos feminicídios que a gente já vinha alertando aí desde o começo do ano, que esses números iam explodir, porque todos os dias vários casos acontecendo de feminicídio no estado, na capital, no interior, enfim. E foram 86 casos entre janeiro e março deste ano. Então, primeiro trimestre, foram 41% de feminicídios a mais do que o primeiro trimestre do ano passado. E só no mês de março foram 30 feminicídios, só no mês de março. Então, é um número recorde mensal desde que começaram a fazer esse levantamento, né, desde o início da série histórica. 58% se comparado a março do ano passado. Então, foram 30 feminicídios só no mês de março. Além disso, o que a gente também tem falado bastante é que, em muitos casos, a mulher apresentava medida protetiva, né, que nesses casos não serviu para absolutamente nada. E também tem um levantamento que mostra o aumento do descumprimento dessas medidas protetivas de urgência. Só no mês de março foram 1.083 casos de medidas descumpridas.
0: É. Não, é isso. Os números falam por si, mas mais do que os números, que de fato muitas vezes são maquiados, né? Eu não vou ser leviano em dizer que estão sendo subnotificados os crimes, se bem que eu acho que estão sendo, né? Mas eu não posso garantir. Então não sei se é o sistema de aferição que está ruim, enfim, se é a contabilização dos dados que está sendo feita de forma equivocada, mas é só você perguntar para as pessoas, né? As pessoas sentem na pele, no dia a dia, a insegurança que elas enfrentam ao sair na rua em São Paulo. E quando se fala, saiu estatística que assim, não é para rir, porque ela é trágica, mas falando de queda, né? Os números mágicos aí da Secretaria de Segurança Pública de São Paulo, queda de vários índices, que não é verdade, infelizmente não é verdade. A única queda verdadeira que aconteceu na Secretaria de Segurança Pública de São Paulo recentemente foi a queda do agora ex-comandante-geral da PM. Esse caiu mesmo, esse caiu. O coronel José Augusto Coutinho, ele caiu porque, segundo apurações, segundo denúncias, está sendo feita uma investigação, tinha ligações com o PCC. Ou pelo menos fez vistas grossas em relação a policiais que recebiam uma caixinha do PCC. O coronel Coutinho, ele foi durante muito tempo comandante da rota. E lá atrás, como comandante da rota, essa é a denúncia que foi feita pelo Lincoln Gaquia, pelo promotor. Que, aliás, acho que uma denúncia feita pelo promotor Gaquia, acho que ninguém vai duvidar dela, né? Acho que ele tem credibilidade suficiente para falar só o que ele sabe que está acontecendo mesmo. A denúncia foi feita por ele, dizendo que ele, promotor, procurou o então comandante da rota Coutinho para falar da ligação perigosa de alguns subordinados lá na rota com o PCC e que o coronel Coutinho, por algum motivo, não tomou nenhuma atitude. Então ele caiu, esse caiu. O que caiu na Secretaria de Segurança foi o ex-comandante agora. Os números da violência, infelizmente, ainda seguem assustadores.
3: Sim, inclusive... A gente teve mais casos de feminicídio esse final de semana. Teve em Guarulhos um cara que invadiu a casa e matou uma idosa diagnosticada com esquizofrenia. E também teve um caso em São Bernardo de um companheiro que matou a sua companheira na frente dos filhos também e fugiu pela janela, segue foragido e a polícia está atrás desse assassino.
0: É isso, por essas e outras é que eu não consigo aceitar, não consigo entender que aquela proposta do governo federal de fazer uma estrutura orgânica e funcional envolvendo a Polícia Federal, as polícias estaduais e as guardas metropolitanas, cada uma na sua, mas agindo em conjunto, com planejamento, com organização, eu não consigo entender. Porque muitos governadores, inclusive o governador Tarcísio de Freitas aqui de São Paulo, foram contra. Eu não consigo entender. Não dão conta, porque assim, não é fácil mesmo, não estou falando desse governo. É difícil mesmo para qualquer governo estadual conter a onda de violência do crime organizado. Então surge uma ideia de aproveitar a estrutura da Polícia Federal para organizar tudo e fazer um trabalho conjunto e esses governadores simplesmente rechaçam. Enfim, vou ter que dar explicação para o cidadão de São Paulo, de Minas, do Rio de Janeiro, enfim, seja lá de onde for. Valeu, Adriana.
3: Valeu, bom
0: obrigado.
3: Dia.
0: Bom dia, boa semana para nós. Vamos voltar a Brasília, Karina, é isso? Vamos lá, então. É isso, né? Então chama. Então chama nosso repórter em Brasília, vai.
1: Renato Ribeiro, de Brasília.
4: Olá, muito bom dia. Falar um pouco sobre emprego. A população de baixa renda inscrita no Cadastro Único ocupou mais de 80% dos empregos gerados em janeiro e fevereiro deste ano. Esse público preencheu mais de 300 mil vagas formais do saldo do CAGED, o Cadastro Geral de Empregados e Desempregados. Pelo CadÚnico, as famílias em situação de vulnerabilidade podem ter acesso a programas sociais como Bolsa Família, Minha Casa Minha Vida e também ao BPC. Segundo os dados, a maioria dos empregos foi preenchida por mulheres, jovens entre 18 e 24 anos, pessoas de cor parda e também pessoas com ensino médio completo. E o setor de serviços liderou a geração de postos de trabalho, seguido pela indústria, construção, comércio e agropecuária. No primeiro bimestre, o CAGED registrou saldo positivo de 370 mil empregos formais. E os números mostram ainda que entre os beneficiários do Bolsa Família, o saldo de empregos atingiu quase 208 mil vagas Isso é equivalente a 56% do saldo total do país e a 69% do

0: saldo do CAD único. E sobre o cadastro único, podem se inscrever as famílias que vivem com renda mensal de até meio salário mínimo por pessoa, e mais de 40 milhões de pessoas estão inscritas no CAD único. Agostinho.
1: Valeu, Renato. Renato Ribeiro falando com a gente direto de Brasília. Boa semana para você, Renato.
0: Valeu, obrigado.
1: Valeu. Olha, estamos na reta final aqui do Alô, Alô Brasil. Vamos dar uma moralzinha aqui pro nosso ouvinte, Karina? O que você acha?
2: Com certeza.
1: O ouvinte que nos prestigia, né? Nada mais justo que a gente cite aqui algumas mensagens. Não vai dar para citar todas. Felizmente, são muitas mensagens, tanto no Zap quanto no YouTube. Mas vamos a alguns ouvintes aqui que já estão virando ouvintes de carteirinha. São amigos nossos, diários, né? Então, o Daniel aqui, dando bom dia, muito obrigado. O Jefferson Filho, também. Mais uma semana com vocês. É isso mesmo, Jefferson. Felizmente, venha com a gente sempre, tá bom? Quem mais? A Adriana. A Adriana está ouvindo a Tanaíba. Valeu, Adriana. Obrigado. Aí, abração pessoal de Santana de Parnaíba. Ela mandou um cafezinho também, assim, uma xicarazinha com um cafezinho quentinho, que sempre ajuda, né? Quem mais aqui está falando com a gente? Vamos aqui para baixo. O Denis. O Denis. Isso aqui. Ah, está falando aqui do Desenrola. O Denis está falando do Desenrola, diz que é um projeto excelente. E diz que o marido. Não, é Denise, então, né?
2: Denise.
1: Não, podia ser Denis também.
2: Também,
1: né?
2: Nada contra. Denis,
1: mas é Denise. A Denise falou que o projeto é excelente, que o marido dela quitou uma dívida. Viu, Ricardo? Presta atenção aí, ó. Ele quitou uma dívida com excelente desconto. No primeiro Desenrola. Aí, ó, esse depoimento é importante, hein? Vou dar até o nome completo. É a Denise Fontes. Denise Fontes. Muito obrigado, viu, Denise?
2: A fonte é segura.
1: Boa! Olha! Sensacional. E manda um abraço pro maridão aí também. Tomara que você não precise usar o Desenrola 2, mas se precisar, fica à vontade. Já teve uma boa experiência no primeiro. Tomara que seja assim para todo mundo que precisar entrar no programa e que consiga quitar a dívida, que é o que mais interessa. Fala aí, Karina, quem está com a gente no Zap?
2: A Mariana de Roraima, ela deu um bom dia aqui para a gente. Ela disse que está esperando a liberação do Desenrola 2 para quitar algumas dívidas.
1: Boa.
2: O José de Alagoas mandou aqui um bom dia, que o programa está bem informativo hoje, bem esclarecedor. O Luciano de Minas Gerais também mandou um alô aqui para a gente, que também está aguardando a liberação do Desenrola 2. A Cláudia, do Mato Grosso, ela mandou aqui um alô para a gente e disse que mal pode esperar para sancionar a escala, o fim da escala 6x1, que ela quer curtir a família, curtir os filhos também, aí no final de semana principalmente. Aí nós temos a Terci, mandou aqui um bom dia para a equipe da Rádio Nacional. Lenilson de Santo Amaro, passando um alô aqui para gente. A Domiciana, que nome diferente. Ela é do Maranhão, falou aqui que é um ótimo programa e é um programa de responsabilidade, ajuda os ouvintes. A Maria, do Ceará, ela está ouvindo a gente indo para o trabalho. O Sávio passou um bom dia aqui para a gente, falou que é um ótimo programa. E aqui tem vários comentários falando sobre, repercutindo a matéria da Adriana, né? Que, sobre a questão dos feminicídios. Que, enquanto a Adriana falava, a Juliana, ela deu uma olhadinha em alguns sites de notícias e acabou vendo aí mais de 5 casos de feminicídio, só nesse tempinho que a Adriana ficou aqui com a gente, Agostinho.
1: É isso, tem surgido muito caso mesmo, né? Acho que a gente completou 2 meses agora no ar, olha só, 2 meses, né? No dia 23, completamos 2 meses, estamos seguindo firmes e fortes para o terceiro mês, com o prestígio de vocês todos, e acho que não teve um dia sequer que a gente não falou, infelizmente, de feminicídio. Então, o crime tem que ser combatido mesmo, mas o que tem acontecido também são denúncias de mulheres que estão se sentindo mais encorajadas para reclamar, para buscar o auxílio. Esse é o lado alentador dessa história. É lógico que o feminicídio é o caso já final, que não há mais como você evitar a tragédia. Mas o que tem acontecido também são denúncias surgindo e esse volume de casos vai crescendo também por isso, e esse é o lado que a gente tem que estimular. Procure mesmo a autoridade, denuncie para a gente aqui para evitar que a tragédia se concretize. Muitas vezes, eu acho que a maioria das vezes, são tragédias anunciadas que poderiam ser evitadas e que não são evitadas por uma série de problemas da nossa estrutura policial ainda. Acabou, pessoal. Amanhã tem mais com José Luiz da Atena a partir das 8 horas. Alô, alô, Brasil. Valeu, pessoal. Boa semana para todos nós. Tchau, tchau.
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1: Agora são 10 horas da manhã no horário de Brasília. Olá, muito bom dia. Eu sou Daniel Ito e este é o Nacional Notícias com o destaque do momento. A gente atualiza as informações, olha, sobre os brasileiros que foram detidos por Israel. Mais uma vez, né, na flotilha que levava ajuda humanitária para os palestinos na faixa de Gaza. Gabriel Brum está aqui ao meu lado no estúdio com informações. Muito bom dia, Gabriel.
2: Bom dia, Daniel. Bom dia a todos. Essas embarcações da missão humanitária Global Summit foram interceptadas por Israel em águas internacionais na última quarta-feira, nas proximidades da Grécia. Os brasileiros Leandro Lanfredi e Mandy Coelho chegaram hoje ao Brasil após serem detidos. Certo. Eles desembarcaram de madrugada no aeroporto de Guarulhos, em São Paulo. No entanto, o brasileiro Thiago Ávila e o espanhol palestino Saif Abukishek foram levados para a prisão. Os relatos são de que sofreram tortura e espancamentos. Oxi. Um tribunal israelense ainda estendeu por mais 2 dias a prisão deles. A esposa de Thiago, Lara Souza, fez um vídeo nas redes sociais com algumas atualizações sobre o caso. Afirmou que Thiago deve passar por uma nova audiência nesta terça-feira. Segundo ela, a embaixada brasileira e a advogada responsável pelo caso informaram que foram apresentadas 5 acusações não formalizadas, colocadas apenas como suspeitas de associação ao terrorismo, isso sem embasamentos legais ou evidências que sustentem as alegações, Daniel.
1: Suspeitas de associação ao terrorismo para quem estava levando ajuda humanitária a Gaza, né, Gabriel?
2: Exatamente.
1: Prisão, então, do ativista brasileiro que segue por lá e também do espanhol por Israel. E teve alguma repercussão diplomática?
2: Teve sim. Em nota, os governos do Brasil e da Espanha condenaram, nos termos mais enérgicos, o sequestro de 2 cidadãos em águas internacionais por parte do governo de Israel. Afirmaram que é uma ação flagrantemente ilegal e uma afronta ao direito internacional, acionável em cortes internacionais e configura ainda delito em nossas respectivas jurisdições. Os governos do Brasil e da Espanha exigem que Israel liberte imediatamente seus cidadãos com plenas garantias de segurança.
1: Perfeito, Gabriel. Muito obrigado. Atualizando aqui para a gente ter as informações de, infelizmente, aí mais um caso, né, de prisão aí de um ativista brasileiro por Israel em águas internacionais com repercussão diplomática. A gente segue acompanhando, claro, e traz mais informações aqui para você na nossa programação. 10 horas e 3 minutos, esse foi o Nacional Notícias. Mais informações ao meio-dia no Repórter Nacional.
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0: Alô, alô, Tabatinga! Alô, Tríplice Fronteira! Está começando a programação local da sua Rádio Nacional do Alto Solimões. Está começando o nosso programa Alô Fronteira! Muito, mas muito, muito bom dia a você aqui por Tabatinga, Atalaia do Norte, a você por Benjamin Constant. Buenos dias a los vecinos colombianos e peruanos, bienvenidos. Muito bom dia a todos os nossos ouvintes colombianos e peruanos na Ilha de Santa Rosa, em Letícia, na Colômbia. Nho Mangueira, na Cuema, Itian de Cuema, a toda a população indígena, Nho Mangue, população indígena Ticuna, Iranacuema, aos nossos ouvintes, né, Cocamas, que acompanham a Nacional, Tian de Cuema, a toda a população Mágua, Cambeba, que acompanha a Nacional, e de todas as outras etnias, bem-vindos. Né, você que está aí na sua comunidade, na sua aldeia, muito bom dia. Hoje, 4 de maio de 2026. Me chamo Kátia Franco e aqui ao meu lado está na técnica nosso amigo Moisés Arévalo. Olá, Moisés. Descansou, aproveitou aí as folgas, hein, Moisés? Bom dia!
1: Bom dia!
0: Pelo jeito, sim, por esse bom dia, né, gente? Foi bom, hein? Na coordenação da emissora, Mislene Ferreira, na gerência das rádios Nacional, Carlos Sena, e na gerência executiva, Tiago Rigotto. Nossa, a seleção musical tá bombástica, tá top demais. E começamos aí trazendo para você curtir Fernando Júnior com a música Eu Te Escolheria Todo Dia.
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0: Essa de Fernando Júnior, gente, eu te escolheria todo dia. E eu escolheria, né, Deus em primeiro lugar, vocês, claro, né? Para que você, nosso ouvinte, né, possa estar conosco todos os dias, assim como nós, com vocês aí no seu trabalho, na sua casa, por onde você estiver sintonizado na 96.1 FM ou, né, pela internet, aí no aplicativo EBC Rádios ou no site radios.ebc.com.br. Obrigada, minha gente, né, pela companhia, para quem já está aí sintonizado. Deixo aqui o nosso WhatsApp para o seu oi, para o seu bom dia, para sua mensagem, para você compartilhar aí o seu café da manhã conosco, né? O dia está começando bem. Sexta-feira foi dia 1º de maio, não foi, gente? Então, praticamente, né, o mês de maio está começando hoje, eu diria, né? Com as atividades, com os trabalhos, com a rotina, né, normal da semana, não é? Então, uma semana abençoada, com paz, com alegria, com sucesso, com realizações, né, para todos nós, com saúde e sabedoria, né, nas nossas decisões, nas nossas escolhas, enfim, cada passo que a gente der, que a gente pare e reflita, né? E aí deu o primeiro passo, né? É importante, né? É importante para a vida melhorar, para a gente, para os nossos propósitos, as nossas ideias, os nossos sonhos, né? Os nossos objetivos serem realizados, concretizados. É preciso dar o primeiro passo, tá certo, pessoal? Então, uma semana aí cheia de tudo isso, muito mais para você, nosso ouvinte. Bom, ontem teve Flamengo e Vasco e ficou no empate. Então, como ficou no empate, gente, não tem chora, minha nega, nem para um lado, nem para outro lado. Não tem música, não tem hino. Empate, empate. Se bem que os vascaínos estão dizendo que o empate com cara de vitória para o Vasco e do empate para o Flamengo aí, cara de derrota, não é?
1: É.
0: O
1: Vasco é vitória.
0: Né? Um empate para o Vasco é vitória, Moisés? Ai, ai, ai, gente, então, como diz nosso regulamento, empate 0x0, 1x1, 2x2, nada de hino. Não tem, gente, só se ganhar. Mas ficou no empate, foi bonito, né? Virada aí do Vasco em cima do Flamengo. Ô, Flamengo, tu deixou isso acontecer mesmo, hein? Fazer o quê, né, pessoal? Fazer o quê? Vamos lá, vamos até as 10 horas e daqui a pouquinho tem uma entrevista agendada, não é? Para as 9 horas, e esse mês acontece a campanha 18 de maio, que é de combate ao abuso e à exploração sexual de crianças e adolescentes. E daqui a pouquinho nós temos entrevistados ao vivo a professora Luzi Cleide Ferreira e a assistente social Leide Luduina. Tá bom, pessoal? Vamos falar. E ainda, presidente do CMDCA, Flora Miller. Daqui a pouquinho elas estarão aqui conosco para falar um pouquinho mais das ações voltadas ao Dia Nacional de Combate ao Abuso e Exploração Sexual de Crianças e Adolescentes. Seguimos, aumente aí o volume do seu radinho, do seu som, porque vamos ouvir Douglas e Vinícius com a música Confidente.

0: Beleza, 8 horas e 15 minutos, daqui a pouquinho mais músicas. Você acabou de curtir Confidente, sucesso de Douglas e Vinícius.
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0: Beleza, minha gente? Pois é, meu amigo Sabazinho, muito bom dia pra você também. Obrigada pela companhia, pela atenção. Realmente, o jogo de ontem foi suado, mas foi no empate. Ficou aí no empate, Sabazinho? Ficou só no empate, né? Gostei, começou bem. Pedro começou aí fazendo gols, não é? Mas aí Vasco virou, né? Foi suado, realmente, gente. Muito bom dia, meu amigo, né? Bom dia. Nesse barco, voltaram só com empate. Ah, tá, ele mandou aqui uma foto, um vídeo, viu, gente? Né, do barco ali, Flamengo e Vasco. E voltaram só com empate. Eita, não foi tão bom assim, né? Empate não é bom pro Flamengo, não. Aí o Ferreira escreveu, bom dia, amiga, muito bom dia. Como vai a família, Ferreira? Como tá começando aí a semana, né, o mês de maio? Esse mês é o mês das mães, né? Com várias ações e campanhas importantes de combate ao abuso e exploração sexual de crianças e adolescentes, não é? Vamos, no decorrer desse mês, ter muito assunto importante, muitos debates por aqui, né? Muitas entrevistas, né? E, claro, quero aí convidar você para estar conosco nesse mês, né? Vocês, nossos ouvintes, para, né, compartilharem assuntos, né, falarmos de assuntos importantes aqui do nosso município, questões, situações que ocorrem aqui no nosso município, né, podem sugerir para a gente, tá bom? Ferreira, muito bom dia. Realmente, o jogo de ontem foi só para dar um susto nos vascaínos, foi? Foi isso mesmo. Muito bom dia, Renato. Uma feliz segunda-feira. Que Nossa Senhora abençoe o seu dia, a sua semana. Obrigada, Renato, pela mensagem. Muito bom dia. Tá no trabalho, tá ali na UBS. Um abraço para você, viu? Obrigadão. Abraços para também o nosso contato 3437, que tá dando aquele bom dia especial, né? Que uma segunda-feira, que sua semana seja abençoada com saúde, amor e sucesso. Que cada desafio se transforme em uma oportunidade de crescimento e que você sinta a presença de Deus guiando seus passos. Feliz semana!

0: Beleza, gente. Joelzinho participando aqui. Muito bom dia, Joel. Assistiu o jogo, Joel? Tá feliz com o empate do Vasco, hein, Joel? Bom dia!
1: Bom dia, minha amiga Kátia. Nós estamos alegres, o melhor do mundo contra o pior do mundo, que é o Flamengo. Querendo ganhar de 2-0. O Vasco foi lá, fez um, fez outro. Empate. Cadê? Toca o hino do Vasco, não toca do Flamengo.
0: Que não pode. Não
1: ganhou, só ganhou roubando. Queria ganhar roubando com VAR. Não estava nem pedindo o jogador do Vasco, entendeu? Minha amiga Kátia Moisés. Você não quer ganhar o melhor do mundo, rapaz? Você não consegue. Entendeu? Ladruários daquele tal de Milton Pereira. Dando pênalti, que não foi nem pênalti, nada, nada, nada. E o cara não precisa nem de VAR pra mim saber o coisa que eu tava assistindo no jogo. Quem já viu isso, rapaz? Dar o pênalti pro Flamengo. É doido mesmo esse juiz.
0: O outro tava impedido, entendeu? Joel. Tava impedido.
1: Forte abraço, minha amiga. Bom dia. Fala comigo, bebê. Somos
0: bom
1: nós.
0: Dia.
1: Vem pra cá, mano. Eu te falei que vocês não iam ganhar.
0: Ia ter
1: 2-2.
0: Obrigada.
1: Toca o hino do Vasco aí, tá? É respeitar. Toca o hino todinho. Não é negócio de tomar metade da letra, não.
0: Ah,
1: tem
0: não.
1: Tem que tocar todinho.
0: Vai ter que ganhar.
1: Não toca do Flamengo, não, que não ganhou.
0: Não, do Flamengo não, realmente, nem do Vasco. Empate? Como assim? Ó, o próximo jogo, se for quarta-feira, né, Moisés? Quarta-feira tem Vasco da Gama e Audax Italiano. Todos estaremos torcendo para o Vasco, inclusive os flamenguistas. E se Vasco ganhar, a gente toca o hino. Mas enquanto isso, nada de hino. Próximo do Flamengo também, viu, Flamengo? Tô chateada, hein? Próximo jogo vai ser quinta-feira, dia 7. Flamengo Independiente de Medellín. Se ganhar, a gente toca o hino. Se não, hino de Medellín aqui, hein?

Moisés. Ai, ai, ai. 8h25, tem mais música pra você. Estamos começando a semana e vamos começar assim, sabe? Sob alto astral, vamos atrair energias boas, positivas, para que esse mês seja um mês abençoado, para que essa semana seja uma semana maravilhosa, viu? Jorge Mateus com a música O Que É Que Eu Faço e Pior É Te Perder.

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1: Hora da previsão do tempo. E começamos, gente, trazendo para você, morador da cidade de Benjamin Constant, a previsão segundo o portal Clima Tempo. Aumento de muitas nuvens agora pela manhã, pancadas de chuva no fim da manhã, tá bom? E à tarde, noite de temporal para hoje, gente, temperatura máxima de 27 graus, tá friozinho, hein? E mínima de 24, mormaço, na verdade, né, gente? Tá mormaço, né? Mesmo assim, não significa que a gente não deve se proteger do sol. Sim, pessoal, usem protetor solar, bloqueador solar, manga comprida, boné, chapéu, tá bom? Então, a previsão é de chuva para Benjamin Constant, né? Noite de temporal para esta segunda-feira, com máxima de 27 graus e a temperatura mínima de 24. Lá para a Atalaia do Norte também é esperado pancadas de chuva para esta segunda-feira, hein? Noite de chuva aí por Atalaia do Norte, com temperatura máxima de 27 graus e a mínima de 24. Tabatinguense, segundo o portal Clima Tempo, sol até aparece, mas logo muitas nuvens, previsão de pancadas de chuva no fim da manhã e início da tarde. Noite de chuva também, com temperatura máxima de 27 graus e a mínima de 24 graus. Seguimos aqui com o nosso programa Alô Fronteira. Obrigada a você que está acompanhando a Nacional do Alto Solimões ali, né? Nas balsas, nos flutuantes, no terminal portuário, né? Muito bom dia o pessoal que mora ali às margens do Solimões, aqui no Porto, né? Na orla do município de Tabatinga. Informação atualizada sobre o nível do rio Solimões. A régua fluviométrica mostra que hoje, segunda-feira, dia 4, está medindo 11 metros e 27 centímetros. De ontem para hoje, subiu 2 centímetros, segundo a informação divulgada pelo grupo do nível do rio Solimões, em Tabatinga. Ok, minha gente, tem mais música pra você agora com Cleiton e Camargo. E a música é Quando um Grande Amor Se Faz.

0: E você curtiu Cleiton e Camargo com a música Quando um Grande Amor Se Faz?
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0: Márcia, minha querida, muito bom dia. Nossa ouvinte aqui assídua, estamos começando bem a semana, não é, Márcia? Graças a Deus, muito bom dia. Uma semana começando com saúde, graças a Deus, hein, Kátia? Bom dia para você, obrigada, bom dia. E para curtir aqui, que estamos na audiência do programa, gostaria de ouvir a música Meu Erro, com Paralamas do Sucesso. Beleza, pedido anotado, Moisés já está aqui procurando a música. Termos, tá bom? Muito obrigada, minha querida, pelo carinho, pela participação. Ô, Lemar, uma segunda-feira abençoada para você também, viu? Que seu dia seja, tenha paz e amor e os cuidados do Senhor, né? Muito bom dia, uma feliz segunda-feira. Pessoal aqui, ô, Kátia, muito bom dia para você. Estamos na audiência da Nacional do Alto Solimões. Manda alô pra gente, viu? Bairro São Francisco. Eita, pessoal, obrigada. Você aí no bairro São Francisco, que tá acompanhando a Nacional do Alto Solimões. De onde mais, hein? Ibirapuera, Comunicações, Porto Brás, Santa Rosa, GM3, Rui Barbosa. O que mais? É, Vila Verde, né? Vila Paraíso, Novo Progresso. De onde mais você tá ouvindo a Nacional do Alto Solimões, hein? Dê um oi aqui pra gente, como tá começando a sua semana, tá bem? Tá tranquilo? Como foi o final de semana, o feriado aí do dia das... dia 1º, né? Dia 1º de maio, né, Moisés? Foi feriado, ah, sim.

Ai, ai, ai. Ô, gente! E essa fila enorme aí ao lado da rádio, hein, Kátia? Ah, é pra. Brasileiro é assim, né? Nós somos assim, deixamos sempre pra última hora, última semana. Até dia 6 de maio, o pessoal tem aí que atualizar título eleitoral, né, Moisés? Fazer biometria, quem não fez biometria ainda. É, alguma pendência, situação aí no cartório eleitoral pode ser resolvido, não é? Nesse período até dia 6 de maio, se não pelo e-título, pelo site do Tribunal Superior Eleitoral também, tá, gente? É por isso aí essa fila grande. Mas tá sendo bem rápido na quinta, né, Moisés? A fila também estava grande, o atendimento ali foi rápido, né? O pessoal não precisou ficar muito tempo. Não é? Maravilha, gente. O horário foi inclusive estendido aí de atendimento, até um pouquinho mais tarde para você, né, ser atendido, resolver aí a sua pendência no cartório eleitoral aqui de Tabatinga, aqui ao lado da rádio mesmo. Vamos lá, Márcia, aumenta aí o volume do som do rádio, enfim, de onde você está ouvindo, porque vamos curtir juntos os Paralamas do Sucesso com a música Meu Erro.

0: 8:45.
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0: Gente, aqui conosco ao vivo, Otto Farias traz informações para a gente no nosso boletim informativo. Olá, Otto, bom dia.
2: Olá, Kátia Franco, muito bom dia a você, querido amigo ouvinte do programa Alô Fronteira. Pois é, Kátia, esse final de semana aconteceu lá na comunidade de Umariaçu, no Umariaçu 2, a festa denominada Toena. É uma festa que significa a festa da primeira moça nova, mas envolveu aí uma festa totalmente cultural, que foi realizada então pelo cantor e compositor e produtor musical Guilty Blan, né? Então teve aí duas noites de apresentação, teve a apresentação do Índio Guerreiro, da Toena, que é da Moça Nova. Então teve esse evento e reuniu muitas comunidades, muitas pessoas, até mesmo pessoas daqui da cidade foram apreciar esse grande evento que foi realizado lá na quadra poliesportiva da Escola Estadual Almirante Tamandaré, Kátia Franco. E uma outra informação, o prazo para regularizar título de eleitor encerra dia 6 de maio, né? Então, aqui no Amazonas, está nessa questão. Eleitores do Amazonas têm até dia 6 de maio para regularizar o título de eleitor, emitir o documento pela primeira vez ou atualizar dados cadastrais. O prazo é definido pela Justiça Eleitoral e, após essa data, os serviços serão suspensos, o que pode impedir o cidadão de votar nas próximas eleições. De acordo com o Tribunal Regional Eleitoral do Amazonas, os atendimentos estão disponíveis de forma online e presencial. A forma de acesso depende da situação do eleitor, especialmente se já possui biometria cadastrada. Então, quem já tem biometria pode usar os serviços digitais por meio do autoatendimento eleitoral disponível no site do Tribunal Superior Eleitoral. Pela plataforma, é possível emitir o primeiro título, transferir o domicílio eleitoral, atualizar dados e solicitar certidões, entre outros serviços, Kátia. Então, já os eleitores que não possuem biometria devem comparecer presencialmente a um posto de atendimento. Tá bom, Kátia? Então, não deixe, você que está aí na escuta do programa, se você não atualizou, você que está em débito com a Justiça Eleitoral, né, procure o cartório eleitoral daqui de Tabatinga e você que é de Benjamim, procure também o seu aí em Benjamim, em Atalaia e nos demais municípios. Se você quer fazer a mudança de sessão, é o momento de você fazer. Por quê? Você que mora aqui nessa redondeza, na Novo Progresso, e agora vai abrir no IFAM, e na Escola Municipal Professora Sueli Peixoto, se você quiser fazer a mudança, você pode fazer agora. Depois do dia 6, não vai poder mais. Então, é importante você que deseja, fazer essa mudança, renovar, é o momento de você fazer. Então, Kátia, essa informação é do portal G1 Amazonas. Volto com você, Kátia Franco.
0: Ok, Otto, obrigada pelas informações e mais tarde estarei com você também no Tarde Cabocla com o nosso Boletim da Tarde. Abraço, bom dia!
2: Um abraço, bom dia, Kátia.
0: Seguimos, minha gente, tenho aqui mais informação para você sobre o prazo para regularização de título de eleitor que acaba hoje, gente, por isso aí essa fila enorme aqui no cartório eleitoral, então chama atenção para você que tem alguma pendência, não é, e precisa regularizar o seu título eleitoral, tem até hoje, vamos conferir com o Sama.
3: Acaba na próxima quarta-feira, 6 de maio, o prazo

0: para tirar ou regularizar o título de eleitor para as eleições 2026. Se você não sabe se tem pendências junto à Justiça Eleitoral, entre na página tse.jus.br, selecione Situação Eleitoral e digite o CPF. Na mesma página, no campo Autoatendimento, é possível também solicitar pela primeira vez o título de eleitor, mas tudo isso só até quarta-feira. O assessor de comunicação do TRE-DF, o Tribunal Regional Eleitoral do Distrito Federal, Guilherme Alves, detalha o que mais é possível fazer até lá.
1: Até o dia 6 de maio, eleitores e eleitoras, eles podem solicitar o alistamento eleitoral, que é o primeiro título. Eles podem realizar transferência de domicílio eleitoral, atualizar os dados cadastrais e regularizar a situação eleitoral. No caso de títulos cancelados, títulos suspensos e também de cadastros que ainda estão sem a biometria. Depois dessa data, o cadastro eleitoral ele fica fechado para que a gente possa, então, começar a organizar as eleições.
0: O assessor explica o que acontece com quem não regulariza a situação eleitoral.
1: Ele pode ficar impedido de votar nas eleições de 2026 e também estar sujeito a algumas restrições legais, como, por exemplo, emitir passaporte, pode ser impedido de tomar posse em cargo público, de renovar a matrícula em instituição pública de ensino e de obter a certidão de quitação eleitoral. Além disso, tem algumas outras consequências que são previstas aí em legislação.
0: Guilherme Alves lembra para quem o voto é facultativo e para quem é obrigatório.
1: O alistamento e o voto, eles são obrigatórios para pessoas alfabetizadas entre 18 e 70 anos de idade. O voto, ele é facultativo para os jovens de 16 e 17 anos, para pessoas com mais de 70 anos e também para pessoas analfabetas.
0: A Justiça Eleitoral alerta ainda que quem faz 18 anos entre o primeiro e o segundo turno, que serão nos dias 4 e 25 de outubro, é obrigado a votar no segundo turno, ou seja, tem que tirar o título. E quem tem 15 anos agora, mas terá 16 anos nos dias de votação, pode também solicitar o documento se quiser votar. Outro ponto importante, o voto em trânsito, que permite o eleitor votar temporariamente em um município diferente daquele cadastrado no registro eleitoral. Neste caso, o prazo para solicitação não termina 6 de maio, como explica o assessor de comunicação do TRE-DF, Guilherme Alves.
1: Tem um calendário próprio para isso, então ele não encerra com o fechamento do cadastro eleitoral. O prazo para cadastro de voto em trânsito neste ano, para as eleições de 2026, é de 20 de julho até 20 de agosto, tanto para o primeiro quanto para o segundo turno ou para os dois turnos.
0: Algumas solicitações e pendências que são resolvidas com a Justiça Eleitoral, como o registro de biometria ou regularização de título cancelado, exigem a presença obrigatória do eleitor no cartório eleitoral, que pode cobrar agendamento prévio. Então, antes de se deslocar, verifique no site do Tribunal Regional Eleitoral do seu estado se esse é o seu caso. tre-sigla-do-estado.jus.br. Da Rádio Nacional em Brasília, Osama El Ghauri.
2: Aí, pessoal, então mais informações, mais esclarecimentos para você, nosso ouvinte, né, que está, se encontra em uma situação como essa para regularização, alguma situação aí referente ao seu título de eleitor, né, precisa passar no cartório eleitoral aí do seu município ou resolver no portal do Tribunal Superior Eleitoral, se for em uma outra situação, tá bom? Por aqui, 8h54, Moisés, tem música pra gente aí com Camisa 10 e Menos é Mais. A música Você é Meu Moa.
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aqui de volta com o seu programa Alô Fronteira desta segunda-feira, dia 4 de maio. Gente, já estamos em maio, hein? E esse ano tá passando assim, vapt-vupt, né, Moisés? Rápido, gente. Pelo menos na minha percepção. E vocês também estão achando isso? O mês passado, abril, foi muito rápido. Hoje já é dia 4 de maio. Estamos aí iniciando a semana, para alguns iniciando o mês de maio, hein, gente? E eu quero aqui agradecer a participação da Neia, que está dando aquele bom dia especial aqui para gente. Muito obrigada, Neia. Abraços para você. Não é para você, é para toda a família que está acompanhando a Nacional. Né? Martins, aqui do bairro Rui Barbosa, enviou uma mensagem dando bom dia, Kátia e todos da Rádio Nacional. Bom dia, Moisés. Uma semana abençoada aí para vocês também, com muitas realizações, um ótimo trabalho, viu? Muito obrigada. Além deles, um alô todo especial para a RAI, pessoal que está ali na UBS, Tancredo Neves, acompanhando a Nacional do Alto Solimões. Muito obrigada pelo carinho, pela companhia de vocês, viu? Um alô todo especial a você que também ouve a Nacional lá no Maria Exaltina. Maria Exaltina ali fronteira com a Colômbia, né? Com Letícia, gente. Abraços para vocês aí, obrigada pela audiência, pelo carinho, viu? Temos aqui também a participação do Anderson, mandou mensagem, bom dia, Kátia Franco, um mês de maio com muita saúde para você e para todas as mamães, esse é o mês das mães, não é isso? Sim, é o mês das mães, e vai ser aí no segundo domingo de maio, né, Moisés? Ou seja, dia 10, próximo domingo vai ser o dia das mães, né? É, sim, o mês das mães. Né, o mês de campanhas importantes, ações importantes, inclusive tem o 18 de maio, não é, pessoal? Dia Nacional de Combate ao Abuso e Exploração Sexual de Crianças e Adolescentes. Daqui a pouquinho, inclusive, teremos aí uma entrevista, né, com convidadas maravilhosas para falar, para debatermos sobre o assunto, tá bom? E é isso, é assim, segundo domingo de maio, dia 10 de maio é o dia das mamães, né? Que mês especial, hein, gente? Né? Um mês maravilhoso para todos nós. Aqui um alô especial para você que está lá na Casai, acompanhando a Nacional do Alto Solimões. Muito bom dia, né? A todos que estão aí, os profissionais de saúde, pessoal da segurança, indígenas, não é? Que estão aí ouvindo a Nacional do Alto Solimões. Lá no bairro Comara, um alô todo especial para você que no bairro Comara está ouvindo a Nacional. Abraço, Figueiredo. Muito obrigada pela audiência, pelo carinho e companhia nesta manhã. Um mês com muita saúde e realizações aí para vocês. Daniele também mandou mensagem. Bom dia, Kátia Franco, aqui ouvindo você. Manda alô para a gente na Escola Francisco Mendes. Escola Francisco Mendes é ali pertinho de casa, viu? Abraços para todo o pessoal, professores também, né? Todo o pessoal que faz ali a merenda, os monitores, pessoal da segurança, todos os trabalhadores da Escola Francisco Mendes, ali no bairro Tancredo Neves, bem pertinho ali de onde eu moro, viu, gente? Muito, muito bom dia para você, Daniele,

Todo o pessoal que está acompanhando a Nacional do Alto Solimões. Abraços, Kátia, aqui para a família Curico. Família Curico que está acompanhando a Nacional do Alto Solimões aqui em Tabatinga. Muito bom dia, bem-vindos. Obrigada, né? Você lá no bairro Porto Brás, que está acompanhando a Nacional. Paulo, bom dia. Brigadão pela audiência, pela companhia de você, sua companhia, da família, de todos, né? E o café hoje, hein, gente? Café combina. Na verdade, já estamos... Na verdade, café não, né, Moisés? Lanche já, merenda. Né? Aqui a gente não fala lanche, Moisés. Aqui nós falamos é hora da merenda. E merenda sempre é o que, né... Sobrou, não é sobra, né, gente? É o que não deu para comer tudo ali no café, né, Moisés? A gente traça, né, come no lanche, né, na merenda. E se sobrou aí cafezinho, né, aproveite e já faz aquele tacate. Ainda tem tacate? Ah, ótimo. Então, já merenda também, que tá na hora da merenda, hein, gente? Salgadinho, pastelzinho, sempre. O pessoal prefere ir na merenda um suquinho, né? Não toma mais o café. É um suquinho de maracujá para te deixar leve, suave, com ali o tacate, um pãozinho, né? Pão com ovos, né, gente? Não sei se tem tucumã, não sei se tem pupunha, Moisés. Não, né? Macaxeira cozida, hein, gente? É isso, é hora da merenda. Não é boa merenda aí para você. Ai, ai, ai. 9:06, vou pedir música enquanto vou receber aqui os nossos convidados, nossas convidadas para nossa entrevista. Já, já, nosso pódio Solimões. Vamos ouvir Lauana Prado com a música Deixaria Tudo.

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5: Nove horas, 12 minutos em Tabatinga. Chegou o momento do nosso Pode Solimões. O nosso bate-papo de hoje é com a assistente social do Centro de Referência Especializado de Assistência Social, CREAS, em Tabatinga, Leide Luduína Batista Fonseca, e com a Flora Miller, que é presidente do Conselho Municipal dos Direitos da Criança e do Adolescente, CMDCA. Em Tabatinga. Bem-vindas, Leide. Bom dia, tudo bem?
6: Bom dia, Kátia, tudo bem? Bom dia a todos os ouvintes da Rádio Nacional. É um prazer muito grande estar aqui mais uma vez, né, representando a Secretaria Municipal de Assistência Social, o CREAS, e vim falar aqui mais uma vez essa campanha que é muito importante, que acontece todo mês de maio, mas que é fundamental que não seja realizado somente no mês de maio, mas que se estenda aí durante o ano inteiro.
5: Maravilha. Muito obrigada, Leide. Flora, bem-vinda aqui também ao nosso programa. Bom dia, tudo bem?
7: Bom dia, Kátia. Bom dia a cada ouvinte, que nós sabemos que é muitas pessoas nessa cidade que te... Tá mal posicionado? Falo de novo.
5: Bom dia, Flora. Tivemos problema aqui com o nosso microfone, tá, gente? Espero que já seja resolvido. Bom dia, Flora.
7: Bom dia. Bom dia, Kátia. Bom dia a cada ouvinte. Nada? Bom dia a cada ouvinte que te escuta, Kátia. Nós sabemos que são muitas pessoas nessa cidade que lhe ouve todas as manhãs. Por isso, a importância da gente vir aqui tá falando da importância da campanha do 18 de maio.
5: Sim.
7: É uma campanha muito importante. É o mês que nós mais trabalhamos a campanha. Mas isso não quer dizer que nos outros meses não são trabalhados. Tem de ser trabalhado todos os meses. É
5: com
7: algo
5: certeza.
7: Que tem a ver com criança. E a criança não deve ser esquecida, né? Deve
5: Sim.
7: ser trabalhada sempre, todos os meses. Ter aquele olhar atento para nossas crianças e adolescentes.
5: Com certeza, é verdade. Muito bem, Flora. Então, vamos conhecer um pouquinho mais da campanha. O que é o 18 de maio?
6: Então, o 18 de maio, ele aconteceu, na verdade, através de uma menina, né, conhecida como Araceli. Não sei se já ouviram a história, mas era uma menina capixaba, de Vitória, do Espírito Santo, que ela foi sequestrada, ela foi espancada, sofreu as piores violências.

0: violências, né, que uma criança poderia sofrer. E ela foi assassinada. O seu corpo, ele apareceu 6 dias depois, né, totalmente desfigurado por ácido, e os agressores, eles nunca foram punidos. Aí, desde então, surgiu, né, esse 18 de maio, através de um movimento em defesa dos direitos da criança e do adolescente, após uma forte mobilização, né, da sociedade. E aí foi conquistada e aprovada essa Lei Federal 9.970, de 2000, que instituiu essa data, 18 de maio, como Dia Nacional de combate ao abuso e exploração sexual de crianças e adolescentes, com o objetivo de mobilizar toda a sociedade, convidar todas as pessoas para se engajarem pelos direitos de crianças e adolescentes e na luta pelo fim da violência sexual.
1: Muito bom, gente. Então, aí, em resumo, né? É importante que você pesquise, caso tenha acesso à internet, não é, Leide? É
0: Isso.
1: mais informações, que há muito assunto na internet, né? Para que você saiba realmente, né, sobre a campanha 18 de maio aqui, né? Ela trouxe de uma forma bem resumida, não é?
0: Isso.
1: Mas há muita coisa na internet referente ao assunto, e eu acho interessante você aí, né, se inteirar. É conhecer um pouco mais sobre a campanha 18 de maio, que é de combate ao abuso e exploração sexual de crianças e adolescentes. Aí fala sobre leis, né? Sobre várias campanhas que são realizadas a nível nacional. Por aqui, gente, como a campanha está sendo trabalhada?
0: Bom, estamos iniciando hoje, né?
1: Iniciando.
0: A abertura hoje aqui na rádio, mas está com uma programação bem recheada durante toda a semana, né? Na quarta-feira a gente vai realizar o PAEF, né? O PAEF é o encontro que a gente realiza com as famílias que a gente acompanha no CRES. Então a gente vai falar sobre os riscos no mundo digital, que também tem tudo a ver com essa campanha que a gente está realizando.
1: Sim.
0: Dia 7 também tem o PAIF, que o PAIF acontece já no CRAS. No CRES é o PAEF e no CRAS é o PAIF. E a gente também vai estar lá na comunidade Umariaçu 2, na escola João Aires da Cunha.
1: Na quarta-feira.
0: Dia 7, na
1: Na
0: quinta-feira.
1: quinta, ok.
0: Isso, a partir das 9 horas da manhã nós vamos estar lá. Dia 9 de maio, no sábado, às 19 horas, nós temos um serviço que é o serviço especializado em abordagem social para pessoas em situação de rua. Então, a gente vai em conjunto com o projeto Mãos Amigas da Igreja do Altíssimo e a gente realiza esse trabalho juntamente com eles, nosso trabalho da parte social e eles também da parte espiritual, né? Eles levam alimentos, né, para as pessoas em situação de rua. E nós vamos estar abordando também esse tema com eles, né, com essas pessoas que estão nessa situação. Dia 14 também tem o PAIF novamente, que é numa quinta-feira. Dia 15 de maio a gente está planejando fazer uma panfletagem em frente ao CRES, também é uma abordagem social que a gente realiza. Nós vamos estar ali de 8 horas até as 11 horas da manhã em frente ao CRES. Para quem não sabe onde é o CRES, fica ali em frente à UPA, na rua 1º de Fevereiro, no bairro Vila Paraíso. E no dia 18 a gente vai fazer a nossa caminhada, né, como de costume, que vai ser a concentração às 7 horas da manhã em frente à prefeitura. E daí a gente segue a nossa programação até o dia 28 de maio. Nós pretendemos ir também realizar uma palestra e uma caminhada lá na comunidade de Belém de Solimões, levar essa campanha também para as comunidades mais distantes, né? E vai ser bem legal. Acredito que toda a rede reunida, Conselho Tutelar, CMDCA, CRAS, CREA, Saúde, Educação, a gente vai fazer uma ação bem legal, bem bonita, para que mobilize todas as pessoas daqui de Tabatinga.
1: Maravilha, essa intenção é muito boa, né? Todos precisamos estar inseridos, né, no combate ao abuso e exploração sexual de crianças e adolescentes no município. E é justamente essa próxima pergunta: o público-alvo são crianças e adolescentes da campanha, mas com o propósito de, como disse anteriormente,

0: É dever de todos.
1: Sim.
0: Dever de proteger nossas crianças e adolescentes. Independente que eu tenha criança na minha família ou não.
1: Uhum.
0: Que nós venhamos fazer parte dessa rede, um segurar na mão do outro. Que se algum de nós chegar a ver o meu vizinho chegar a esse ponto de estar com violência com a sua criança, quanto um adolescente, que nós venhamos denunciar também. Que nós não venhamos ser coniventes com isso, Kátia.
1: Omissos a essas situações, né, gente? Agora, eu quero entender e chamar, né, convidar o nosso ouvinte para que possa também entender, se tiver dúvida, pode participar aqui da nossa entrevista, né, que vocês explicassem o que configura abuso, né, nessa, no que estamos falando, né, e o que configura a exploração. Gente, com exemplos, né? Eu gosto assim, de trazer exemplos para que o pessoal, então é isso que está acontecendo, né? Às vezes a gente associa, porque tem situações que acontecem, não é? E é que a gente acha que é normal. É normal de pai, de padrasto, de irmão, de tio, coisa assim. Mas não é. Né? Então, isso. Eu queria que vocês trouxessem exemplos para o nosso público que está acompanhando.
2: Tá certo, Kátia. Assim, primeiro é importante a gente falar sobre o que é violência sexual.
1: Sim.
2: Né? Porque ela dá a cidade de duas formas, que é o abuso sexual e a exploração sexual. A violência sexual é uma violação dos direitos sexuais que abusa ou explora o corpo da sexualidade, seja ela por força, por coerção, que envolve crianças e adolescentes nessas atividades sexuais impróprias.
1: No caso, né, como você falou antes, deu aqui, citou no caso de internet, né, agora, também
2: Sim.
1: uma foto, uma exposição. Se configura exatamente como? Exploração, dependendo do que está acontecendo.
2: Sim,
1: também, não é?
2: Exatamente. A gente vê muito nas redes sociais, né, através de jogos também, criança e adolescente, eles se envolvem nesses jogos, e daí eles não sabem que muitas das vezes eles estão caindo numa armadilha, porque por detrás disso aí tem um adulto, né, que está ali só para fisgar essa...
1: Sua mal intencionada.
2: Isso, exatamente. E aí ele começa a coagir, a persuadir essa criança adolescente. Me envia uma foto sua, né? Só de calcinha ou só de cueca. É importante falar que não só são meninas que são violentadas, mas também tem meninos que são violentados, né? Então, a internet, esse mundo digital de hoje em dia, ele está muito perigoso. Né, os pais, eles precisam ficar de olho em que os seus filhos estão jogando, quais as redes sociais que eles estão utilizando. Né. Sempre é importante estar observando o que eles estão fazendo na internet, porque tem muitos jogos que estão ali, mas com outras intenções. Né. Então, é uma foto que é capturada ali. Essa pessoa mal intencionada, ela pode vender para uma outra pessoa, para uma máfia, digamos assim, de exploração. Então, nesse caso aí, se configura a exploração do corpo dessa criança, é uma exploração sexual.
1: Entendido. Uhum. Abuso?
2: O abuso sexual é quando uma pessoa mal intencionada, um adulto, ele se apodera do corpo da criança, digamos assim, toca na parte do corpo da criança, ou até mesmo, como eu posso dizer, não só o toque, né, mas mostrar uma foto para uma criança, um vídeo de pessoas mantendo relações sexuais, né?
1: E o próprio ato sexual.
2: E o próprio ato sexual em si, né? Ou utilizando algum objeto, né, para introduzir na criança, enfim. Essas práticas sexuais aí que se utiliza do corpo da criança, né, para aquele adulto sentir prazer, enfim.
1: Entendido. Tá. Nós temos informações, casos aqui no município, Leide, Flora?
2: Sim, temos muitas.
1: Muitas ocorrências?
2: Sim, agora nesse primeiro trimestre, né, nós tivemos muitos casos de crianças e adolescentes que chegaram até nós por meio do Conselho Tutelar, porque o Conselho Tutelar é a porta de entrada, né, que recebe esses casos de denúncias de violência sexual. Então, nós tivemos muitos, inclusive de adolescentes que acabaram ficando grávidas, né, do abuso sexual. E aí foi necess-

0: necessário, por lei, né, realizar a interrupção da gravidez. Nós tivemos aí, desde então, do mês de janeiro para cá, 3 casos de abuso sexual que essas crianças, essas
1: Resultaram em
0: adolescentes,
1: gravidez.
0: isso. Aí nós tivemos que, junto com o conselho tutelar, né, agir de forma rápida, né? Se era interesse da família, interesse da criança, do adolescente, por ser legal, né, legalizado o aborto nesses casos, aí a gente precisou intervir.
1: Intervi. Entendido. Como que o conselho age nesses casos assim de denúncias, né? Porque chegam, como ela disse, a porta de entrada é o conselho tutelar. E aí, com certeza, o Conselho Municipal, né, dos Direitos da Criança e do Adolescente também fica sabendo dessas situações. Qual é o papel nesse caso, Flora?
2: A questão do papel do Conselho Municipal é mais questão de fiscalizar, para ver se essas crianças estão tendo atendimento humanizado.
1: Entendi.
2: Porque, e a questão também do sigilo, né? Tá tendo sigilo naquelas informações? E assim, é todo um trabalho bem cuidadoso.
1: Minucioso, né?
2: Sim.
1: Cuidadoso, trata-se de crianças e
2: Sim.
1: adolescentes, né, gente? Agora, você falou aí da lei, né, quando abordou o que é o 18 de maio, né, quais as leis de proteção e combate ao abuso e exploração sexual de crianças e adolescentes, como é ou são aplicadas no município. Existem várias instituições que, como a gente citou, uma rede de proteção. Essa rede de proteção é o quê? Né? Várias instituições que compõem, né, que fazem
2: Isso.
1: parte dela, cada uma com as suas responsabilidades. É assim, pessoal?
0: Isso, exatamente. Toda a rede de proteção é saúde, educação, assistência, conselho tutelar, CMDCA, delegacia especializada, o Ministério Público, o Poder Judiciário. Então, são todas essas instituições, que estão aí para garantir, proteger. Garantir o direito do adolescente.
1: Então, não existe uma específica, uma lei específica, porque, por exemplo, né, dependendo do caso, né, tem uma criança que foi ali abusada sexualmente ou estava sendo explorada sexualmente, passa, né, por algumas instâncias, não é isso? Chega até a polícia, até a pessoa, o agressor, o abusador ser preso.
0: Isso.
1: É um processo, né? Isso é um
0: Isso,
1: caminho.
0: exatamente. Cada um fazendo o seu papel. Então, existe um fluxo ali que está sendo estabelecido, dentro dessa rede, porque depende, né? Às vezes a porta de entrada não vai ser o conselho tutelar, pode ser, no caso, a educação
1: Ou a própria
0: ou a
1: polícia.
0: própria polícia, né? Aí, nesse caso, eles têm o fluxo deles de atendimento, cada instituição segue esse fluxo. Então, por exemplo, se aquela família ali, ela decidiu ir diretamente para a delegacia, então da delegacia que eles vão distribuir para a rede o caso,
1: Acionar.
0: acionar. Isso, aciona o conselho, depois aciona o CRES para iniciar o acompanhamento com aquela vítima.
1: No caso, né, desses exemplos que você trouxe já aos profissionais de saúde, não é isso? Porque
0: Isso.
1: para realizar um procedimento desse, não é? Tem que ser com um profissional de saúde, tá, gente? Agora, qual o papel da família frente a essa temática, essa campanha em relação ao abuso e exploração sexual de crianças e adolescentes? O que devem fazer? Como devem agir para evitar, para combater? Flora.
2: Algo que eu sempre falo na escola, assim, para os pais, como eu lhe falei, né, Kátia? Eu sou professora também, né? E a gente tem de observar, né, nossos filhos. Mudou de comportamento, tá muito calado, isso é um sinal de alerta. E às vezes eu vejo alguns pais pecarem no sentido, Kátia, de os filhos mudarem de comportamento ou chegar, mamãe, aconteceu algo, e eles não acreditarem na criança. Às vezes a criança costuma contar em verdades, mas a criança chegar e dizer: alguém to me tocou aqui no meu joelho e eu não gostei, é um sinal de alerta. E que os pais fiquem atentos aos seus filhos, ao comportamento. Imagine aquelas crianças que interagem bem com a mãe, com o pai, e de repente ela se fecha. E Kátia, já é um sinal de alerta. Então, é um pedido assim todo especial. Toda vez que vai falar sobre esse tema, Kátia, eu fico muito sensível por ter filha. Daí eu disse, meu
1: Entendo.
2: Deus, eu fico muito sensível, daí eu choro. Daí que o pai e a mãe tenham ali atento aos seus filhos. Ah, eu não quero ficar com aquele tio ali. Já é um sinal de alerta também. Mas por que, minha filha, você não quer se aproximar do tio? Você gosta

0: gostava dele, agora não gosta mais. Chegar, passar confiança pro seu filho. Se a gente chegar, ganhar confiança no nosso filho, eles vão se abrir pra gente. E todos os dias, olhar, observar, qualquer mudança de comportamento, Kátia. Que nós venhamos ter esse olhar bem delicado. Cada um dos nossos filhos, sobrinho, parente. Que a gente não venha ser omisso a isso, Kátia.
1: Sim, com certeza. A criança ou adolescente devem ficar atento a exatamente o quê, Flora? Seguindo aí essa sua mesma linha de raciocínio e explicação. Como agir caso esteja passando por algo assim? Caso esteja sendo abusada ou explorada sexualmente?
0: As crianças, criança ou adolescente, né, às vezes não tem como chegar diretamente lá na polícia. Vamos dizer que eu sou professora dessa criança. Chegue com a professora. Professora, está acontecendo isso. A senhora pode me ajudar? Uhum. Mãe, está me acontecendo isso. Eu estou na igreja. Professora, pastora, está uhum. me acontecendo isso. Procure alguém da sua confiança. Já que você não tem liberdade com a sua mãe ou seu pai, chegue com alguém da sua confiança onde você estiver. Que com certeza aquela pessoa vai tentar lhe ajudar. Se você não quiser contar, eu preciso contar algo. E você pode me levar ali até a delegacia? Pode me levar ali até o conselho tutelar? Que com certeza você vai estar sendo ajudada. Quando chegar lá, vai ter todo acolhimento especial.
1: Sim. Pode escrever também, não é, Flora, Leide? Né? São isso. Algumas outras opções. Né? A criança, às vezes, que usa o celular, pode também, isso. Não é? Mandar mensagem para algum conhecido.
2: Pedir ajuda do vizinho, ajuda, né? Sim. Porque, assim, não precisa se identificar. Qualquer pessoa pode discar pelo número Disque 100, tá? Não precisa se identificar, ou até mesmo mandar uma mensagem pelo contato do conselho tutelar, não precisa se identificar. Na delegacia, a mesma coisa, então a denúncia pode ser anônima. O que a gente não pode é ser omisso, deixar passar porque meu vizinho eu não quero me meter, né? Mas a gente precisa se meter porque se trata de uma criança, de um adolescente. Quando lá no Estatuto da Criança e do Adolescente diz que criança e adolescente é poder da família, do Estado e da sociedade, é para a gente também defender e garantir os direitos dessa criança. Né? Então, é importante. A Flora falou aí que sobre algumas situações que acontecem com as crianças. Na maioria das suas vezes, a violência sexual acontece no próprio ambiente familiar, uhum. né? Intrafamiliar. É com o tio, é com o sobrinho, é o padrasto, é o avô. Né? Agora, recentemente, está saindo aí nos jornais, né, o caso daquelas duas crianças que foram estupradas em São Paulo. Né? Foi um estupro coletivo de uma criança de 7 anos. Eu fiquei horrorizada porque... Eu tenho um filho de 6 anos, né? Então me sensibilizei. Quando eu fiquei sabendo dessa notícia, eu peguei meu filho, abracei, beijei ele. Eu pensei assim, meu Deus, coitada dessa mãe, como é que ela não deve estar sentindo? Né? E essa criança também, como é que ela vai ficar depois, né, de tudo isso que aconteceu? Então, assim, é importante toda a sociedade se mobilizar para a gente combater e lutar realmente para que essa violência não venha ocorrer com as nossas crianças e os nossos adolescentes.
1: Perfeito, gente. Bom, acredito que é isso. Acredito que é isso, tá? Mas no decorrer do mês, provavelmente nós teremos novas oportunidades. Se der certo acompanhar algumas ações que vocês estarão realizando aí, uhum. vai ser importante abordarmos aqui, né, na nossa programação. E estamos aqui de porta aberta para receber vocês, outras pessoas que quiserem falar do assunto, gente, que quiserem, como comentamos aqui, né, fazer parte dessa rede de proteção mesmo, de forma concreta, não é?
2: Isso.
1: Pode vir aqui ou se juntar ou falar com as meninas, já com certeza é uma força muito grande, né? Bom seriam se tivessem outras pessoas, grupos, né, de outras pessoas que lutassem por essa causa também. É, né, uma bandeira importante que nós precisamos nos unir e brigar, lutar por essa causa, viu? para combater o abuso e a exploração sexual de crianças nossas, crianças e adolescentes. Olha, eu tenho sobrinhos, não tenho filhos ainda, mas me coloco aqui muito à disposição para estar com vocês nessa luta, tá bom, gente? Muito obrigada, Leide.
2: Obrigada, Kátia, mais uma vez aqui pelo espaço, que é muito importante a gente vir falar sobre esses temas, né?
1: Sim.
2: Envolvendo crianças e adolescentes. Então, em nome da secretária, Cláudia Obando, do nosso gerente Takimone, né? Assim, eu agradeço imensamente a todos e já convido também a população para se fazer presente no dia 18 de maio, na segunda-feira, às 7 horas da manhã, em frente à prefeitura, para a gente fazer essa grande caminhada.
1: Perfeito. Obrigada. Feito o convite pela Leide Luduína Batista Fonseca, que é assistente social do Centro de Referência Especializado de Assistência Social, CREAS, em Tabatinga. Flora, obrigada, Flora.
0: Muito obrigada, Kátia. Quero finalizar também deixando o número do sobreaviso do Conselho Tutelar.
1: Sim.
0: Vocês podem estar em contato. Quem não quiser ligar, mande uma mensagem. Eu vou falar, depois tu pode repetir,
1: tá
0: aí,
1: bom.
0: Tá bom, Kátia?
1: Sim.
0: 97.
1: Ok, 97.
0: 991. 96. 12.
1: 12.
0: Se você estiver passando por uma dessas coisas que a gente falou essa manhã, se você não tiver coragem de ligar, você pode estar passando uma mensagem, que algum conselheiro vai estar entrando em contato com você ou chegando na sua residência, uhum, para estar fazendo uma visita, tá bom? E agradeço imensamente a oportunidade, agradeço imensamente o pessoal do CRES, que está sempre convocando a gente para fazer parte dessa rede de proteção. Daí, sozinho, nós não fazemos nada. Um segurando na mão dos outros, nós vamos conseguir fazer grandes coisas, Kátia. Muito obrigada pela oportunidade. Um bom dia a todos.
1: Muito bom dia, Flora Miller, presidente do Conselho Municipal dos Direitos da Criança e do Adolescente em Tabatinga. Obrigada mais uma vez, Flora, Leide, né? E todos que estão engajados no CREAS, no CRAS, Conselho Tutelar, enfim, né? Aí nessa causa, gente. Obrigada. Vamos seguindo por aqui, 9h37, e temos música para você com Lucas e João. Ensina-me e fique em silêncio.
3: Só quem gosta vai lembrar disso aqui, viu? É nostalgia pura, meu filho. Segura, Marcinho!

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3: Beleza, gente. Já a nossa máquina do tempo. Deixa eu aqui agradecer ao Zequinha, que está acompanhando a Nacional, e pediu Cleiton e Camargo, Agenda Rabiscada. Já ouvimos, né? Cleiton e Camargo hoje. Vou deixar para amanhã, viu, meu amigo? Tá? Porque já temos aí nossa máquina, e eu sei que você gosta, que você curte, viu? Obrigada pelo carinho, pela companhia. Uma semana abençoada para você, viu? Tudo de bom mesmo. Dona Raimunda mandou áudio, Moisés. Olá, Dona Raimunda. Bom dia.
4: Oi, Kátia. Bom dia, mano.
3: Tudo bem?
4: Kátia, quer fazer um favor, mano, para mim? Avisa a Dona Mariazinha lá no Tupium que o filho dela pegou minha moto dia dos trabalhadores e jogou minha moto lá não sei por onde, maninha. Quebrou a saia da moto tudinho. Agora minha moto tá parada aí. Eu não vou pagar. Ele tá trabalhando pra ele pagar, diz ele. Eu não vou pagar. Eu compro minhas coisas com maior sacrifício pra mim ter minhas coisas. Vem um troço lá, não sei de onde, pegar a moto e levou. Primeira coisa, eles levaram a churrasqueira lá pro Geraldo. O Geraldo emprestou minha churrasqueira, mandei. Eu disse pra vocês, vim de lá até a minha moto e deixa aqui. E ele pá, pegou o lombrado, pegou a moto e deixou por aí. Aí que ele foi pegar com o Danilo a moto. Lá não sei por onde. A bicha tá quebrada a saia todinha. Agora minha moto tá parada aí, mano. Faz favor de avisar pra ela. Ela chega amanhã, parece aqui. Ela vai dar um bom carão nele, que ele não obedece. Tá bom, Kátia? Te mando um alô pra ela amanhã também, tá?
3: Tá bom.
4: Manda uma musicazinha pra mim e pra ela, tá?
3: Tá bom.
4: Kátia. Tchau.
3: Tchau. Poxa, que situação, hein, Dona Raimunda? Aí é difícil, né? Espero que Dona Mariazinha lá em Tupi, que chega amanhã, já está com certeza ouvindo a gente, está ciente da situação, né? De que seu filho pegou aí a moto da sua amiga, Dona Raimunda, e aconteceu isso, né? Dele bêbado, né? Dirigindo que nem pode, não é? Aí e acabou que caindo, danificou toda a moto, viu? Aí Dona Raimunda está pedindo para lhe avisar, Dona Mariazinha, né? E a senhora vai chegar, né? E tenha uma conversa séria aí com seu filho, tá bom? Gente, 9h46, parabéns a todos os aniversariantes do dia. Você que está completando aí mais uma primavera. Saúde, paz, alegria, sucesso, muitas bênçãos para você.

0: isso, vida longa a todos os aniversariantes do dia.
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0: Hoje nossa máquina do tempo nos leva ao ano de 1973. Vamos ouvir Tarcísio Andrade com a música Quero Outra Vez Sonhar. Roberto Carlos também está na nossa máquina do tempo e vamos ouvir A Janela de 1972. Grande sucesso, hein? Para finalizar uma de 74, Pedaço de Mau Caminho com quem? Reginaldo Rossi.

0: Agradecemos pela preferência nessa viagem. E até a próxima.
1: Essa foi nossa máquina do tempo e nosso programa Alô Fronteira desta segunda-feira. Gostaram? Curtiram? Obrigada ao pessoal que participou, mandou mensagem. Muito obrigada pelo carinho, pela companhia de vocês, viu? Foi bom demais, estamos começando bem essa semana. Amanhã quero mais, viu? A partir das 8, vamos tomar aquele café maravilhoso, vamos merendar aí às 9 horas e já planejar o almoço às 10 horas, né? Obrigada, gente. Fiquem bem, se cuidem. Abraços a todos. Tchau!

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2: Olá, muito boa tarde a você que nos escuta de todo o Brasil. Está no ar o Repórter Nacional, que tem hoje os seguintes destaques. Brasileiros vão poder usar dinheiro do FGTS para pagar dívidas. É o novo Desenrola Brasil, que permite renegociar pendências.

0: de cartão de crédito, cheque especial e até mesmo do FIES. E mais!
1: Brasileiros que estavam na flotilha de ajuda humanitária a Gaza chegam ao Brasil, mas Thiago Ávila segue preso em Israel.
2: Roberto Cidade vence eleições indiretas e é o novo governador do Amazonas.
3: Polícia de São Paulo apreende menor foragido acusado de participar de estupro coletivo de crianças.
0: É tudo isso e muito mais aqui no Repórter Nacional, produzido pela nossa equipe de radiojornalismo aqui da IBC, Empresa Brasil de Comunicação. Estamos ao vivo nas emissoras da Rádio Nacional em Brasília, São Paulo, Rio de Janeiro, Amazônia, Alto Solimões, São Luís, Recife e, claro, também nas emissoras parceiras de todo o Brasil com a Rede Nacional de Comunicação Pública. Eu sou Daniel Ito e você acompanha agora as principais notícias desta segunda-feira, 4 de maio de 2026.
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0: Aqui no nosso país, de cada 10 brasileiros, 8 estão endividados. 80%, portanto, da população, é um número alarmante. E aí, para você que está nos ouvindo, que se enquadra nesses números, atenção, hein? Porque está sendo lançado agora uma nova fase do programa Desenrola Brasil, programa que dá mais condições, facilita aí a negociação de pendências, inclusive com uma novidade, o uso do FGTS, uma parte do Fundo de Garantia, para quitar essas dívidas, medida que está sendo detalhada agora, neste momento, aqui em Brasília, no Palácio do Planalto, onde está a repórter Priscila Mazinotti acompanhando tudo e que conta aí os detalhes dessa novidade para a gente, é o novo Desenrola Brasil, né, Priscila? Muito boa tarde para você.
5: Oi, Dani, boa tarde para você e para os ouvintes. Então, é o novo Desenrola, ele vai ser dividido em 4 eixos para as famílias, para as empresas, para o FIES e também o Desenrola Rural. Vamos dar o passo a passo, que é bem o que todo mundo quer saber, né? É assim, vai valer para qualquer tipo de dívida, crédito consignado, cartão de crédito rotativo, crédito pessoal, vai valer para quem ganha até 5 salários mínimos, o que hoje dá R$ 8.105. Essa renegociação vai começar a partir de amanhã, ela é feita direto nos bancos, pelo aplicativo dos bancos, atenção também para não cair em golpe, não clicar em nenhum link errado, né? E vai valer aí pelos próximos 90 dias. A taxa de juros é de 1,99% ao mês e os descontos chegam a 90%. Viu? Se for uma dívida de pouco tempo no rotativo do cartão, por exemplo, uma dívida de 90 a 120 dias, o desconto vai ser mais baixo, de 40%, ainda assim relevante, né? Agora, se for uma dívida mais longa, aí, de 1 ou 2 anos, o desconto chega a 90%. O ministro da Fazenda aqui, o Dario Durigan, deu um exemplo bem concreto no caso de dívidas de R$ 10.000. Vamos ouvir.
6: Então, na média, o desconto vai ser de 65% para essas operações. Então, uma dívida de R$ 10.000 passa a ser uma dívida de 4,5%. E é uma dívida que vai incidir juros, não de 15%, como é a do cartão de crédito, mas vai incidir um juros de 1,99% ao mês. E é uma dívida que pode ser parcelada em até 4 anos. Então, vejam que aqui eu vou prolongar para que as pessoas paguem a dívida nos 4 anos.
5: Pois é, aí a pessoa vai ter 30 dias para essa negociação, é bom reforçar que vai no aplicativo do banco, vai em banco, cuidado com golpes, né? Um outro eixo desse Desenrola é o uso do FGTS, vai ser possível usar até 20% do saldo ou se esse valor do saldo for de R$ 1.000, né? O que for maior. Aí depois de dado o desconto, primeiro calcula o desconto, depois usa o FGTS, né? O próprio ministro explica.
6: Depois de dado o desconto, o trabalhador pode usar o saque do FGTS para diminuir ainda mais a dívida que ele tenha. E depois parcelar em até 4 anos com 35 dias de pagamento.
5: Falando agora do FIES, Daniel, dívidas recentes de até 90 dias, o estudante vai poder pagar à vista. Agora, não pode pagar à vista? Vai para negociação. E aí tem diferença de quem está e quem não está no CadÚnico. Mas o desconto fica entre 77% e 99%.
6: Para o estudante geral, que não está no CadÚnico, que já tem dívida vencida há mais de um ano, ele vai ter um desconto de 70%.

0: 37% no agregado da dívida, somados principal, juros e multa. E o estudante do CAD único, com desconto ainda maior de 99% da dívida geral, de modo que também ele possa virar a página e seguir adiante. Mais de 1 milhão de estudantes serão beneficiados com essa renegociação do FIES.
1: No caso do Desenrola Rural, ele vale para agricultores de baixa renda, né? Regularização de dívidas e acesso ao crédito rural. Ah, e tem outra coisa, dívida de jogo, gente, nada de novas apostas. E a pessoa vai ter que ficar 1 ano sem jogar. Acaba também aquela história do cartão INSS consignado e a margem de comprometimento da renda vai cair. Hoje é de 45%, cai para 40% e vai reduzindo aos poucos até 30%. Segundo o ministro, essa foi uma demanda do próprio presidente Lula, viu? Aliás, isso tudo está na medida provisória assinada agora há pouco por ele, medida provisória que sai ainda hoje em edição extra do Diário Oficial. A coletiva continua aqui no Palácio do Planalto, Daniel com o ministro da Fazenda, com outros ministros da equipe econômica e eu também. Volto com você.
2: É interessante essa contrapartida, né, Priscila? Quem usa o programa para quitar dívidas não pode fazer apostas em casas de bets por 1 ano. Aí evitando que as pessoas voltem a se endividar, ainda mais com bets, com casas de apostas, que nem são com gastos reais das
1: pois
2: famílias.
1: Pois é, Daniel.
2: Né?
1: Só para complementar, também tem uma preocupação aqui com a educação financeira. Né? Os bancos vão ter que implementar medidas aí de educação financeira justamente por isso. Né? Você está jogando, você está se endividando e você vai se endividar mais ainda. Então, está proibido essa questão do jogo para quem for renegociar a dívida. Ganha um descontão, mas tem que dar a contrapartida.
2: Muito obrigado, Priscila.
1: Até
2: olha,
1: mais, um
2: boletim completíssimo, então, lá do Palácio do Planalto, destrinchando pra gente o novo programa Desenrola Brasil. Com certeza a gente vai tratar desse assunto mais vezes aqui no Repórter Nacional. 12:07. Mudando de assunto agora, para atualizar a situação, olha, dos brasileiros que estavam naquela flotilha de ajuda humanitária, levando ajuda humanitária para os palestinos na faixa de Gaza e que foram detidos por Israel. Nós temos aí 2 brasileiros já retornando ao Brasil, chegaram hoje, mas o ativista Tiago Ávila segue preso em Israel, viu? A situação dele é bastante complicada e o repórter Gabriel Brum está aqui no estúdio com a gente com os detalhes, então, dessa situação. Gabriel, muito boa tarde para você.
3: Boa tarde, Daniel. Boa tarde a todos. É isso mesmo. Os brasileiros Leandro Lanfredi e Mandi Coelho chegaram nesta madrugada ao aeroporto de Guarulhos, em São Paulo. Eles estavam nas embarcações da missão humanitária Global Summit, que foram interceptadas por Israel em águas internacionais na última quarta-feira, nas proximidades da Grécia. O local fica a centenas de quilômetros de Gaza, de acordo com os organizadores da flotilha.
2: Sim.
3: O petroleiro Leandro Lanfredi falou sobre a violência na abordagem das embarcações pelos militares israelenses.
4: Tivemos 35 pessoas que foram hospitalizadas, que ficaram na Grécia. 2 delas ficaram mais de 24 horas hospitalizadas. Nós temos o Tiago e o Saif, que seguem detidos. Nós fomos sequestrados em águas internacionais, a 60 milhas a oeste de Creta. Mas foi só uma pequena amostra do que estão sofrendo o Tiago e o Saif. E nem falar o que sofre o povo palestino, o que sofre o povo libanês.
2: Aí eu tenho que tomar mais cuidado.
3: Bem, segundo o Leandro, a ação israelense contou com a conivência das autoridades gregas.
4: A pior das violências que a gente sofreu aconteceram em águas gregas, quando vários foram espancados e, como consequência disso, depois hospitalizados. Quando a gente desceu, depois desse espancamento, dava para ver a costa de Creta. Foi ali e com supervisão de 3 barcos gregos que diversos camaradas foram espancados. E sob supervisão dos barcos gregos, avisados que seguiam Tiago e Saif presos, que esse barco pôde seguir rumo a Israel.
3: Bem, Daniel, procurei a embaixada da Grécia, que ainda não respondeu ao meu pedido de posicionamento, né?
2: Certo.
3: Bem, após essa abordagem, o brasileiro Tiago Ávila e o espanhol palestino Saif Abukeshek foram levados para uma prisão em Ascalon, cidade da costa de Israel, próxima à fronteira norte de Gaza.
2: Uhum.
3: Os relatos, então, são de tortura e espancamentos. A esposa de Tiago, Lara Souza, afirmou que ele deve passar por uma nova audiência amanhã. Segundo ela, a embaixada brasileira e a advogada de defesa informaram que foram apresentadas 5 acusações, não formalizadas, apenas suspeitas de associação ao terrorismo, isso sem embasamentos legais ou evidências que sustentem as alegações. Em nota, os governos do Brasil e da Espanha condenaram o sequestro de 2 cidadãos em águas internacionais por parte do governo de Israel. Afirmaram que é uma ação flagrantemente ilegal

0: e uma afronta ao direito internacional e configura ainda delito nas respectivas jurisdições. Brasil e Espanha exigem do governo de Israel o retorno imediato dos cidadãos com plenas garantias de segurança. E só para lembrar, Daniel, desde o início da invasão israelense em Gaza, em 7 de outubro de 2023, 72.600 pessoas foram mortas e mais de 170 mil feridas, de acordo com o Ministério da Saúde de Gaza, os dados atualizados, Daniel.
1: É, Gabriel, situação bastante complicada do brasileiro Thiago Ávila, que é a segunda vez, né, que é sequestrado lá em águas internacionais por Israel. Relatos de espancamento, tortura, tudo isso por um grupo estar levando ajuda humanitária para a população palestina que sofre com a guerra lá na faixa de Gaza. A gente com certeza vai seguir acompanhando essa situação bastante delicada, inclusive com repercussões diplomáticas, como trouxe aqui então o Gabriel Brum pra gente. Obrigado, Gabriel, pelas informações. E agora a gente volta aqui pro Brasil com notícia do norte do país. A notícia é que o estado do Amazonas tem novo governador, viu? Em eleição indireta, hoje de manhã, a Assembleia Legislativa elegeu Roberto Cidade para o mandato tampão do governo do estado, como nos conta o repórter Madison Euler na linha com a gente, que conta essa história ao vivo. Votação bastante rápida, né, Madison? Boa tarde para você.
2: Isso mesmo, Daniel. Cerca de 2 minutos aí, o deputado estadual Roberto Cidade, do União Brasil, foi eleito novo governador do Amazonas. Ele era o atual presidente da Assembleia Legislativa Amazonense. Cidade encabeçava a chapa com Serafim Correa, do PSB, que é ex-deputado e ex-prefeito de Manaus. O Roberto Cidade, ele já estava também atuando como governador interino do Amazonas e venceu por unanimidade a eleição indireta realizada hoje em Manaus, no plenário da Casa Legislativa do Estado. Votaram todos os 24 deputados estaduais da Casa. 5 chapas concorreram a essa votação aberta e nominal por ordem alfabética. O Roberto Cidade, ele vai governar o Amazonas até dezembro em um mandato tampão. A posse está prevista para acontecer logo mais às 5 horas da tarde. Esta é a primeira vez que o Amazonas, nesse período democrático, elege um governador de maneira indireta. Essa eleição ocorreu após renúncias do governador Wilson Lima, do União Brasil, e do vice Tadeu de Souza, do PP. Eles vão concorrer aí a outros cargos nas próximas eleições. Volto com você, Daniel.
1: Perfeito. Muitíssimo obrigado, então, Madison Euler, com informações para a gente sobre essa eleição do novo governador tampão no Amazonas. E olha, falando em eleições, atenção aí para você que é eleitor de todo o país, termina depois de amanhã o prazo de regularização do título, viu? Para poder votar nas eleições de outubro deste ano. Não perca o prazo, 6 de maio, portanto, que também é o prazo para a emissão do primeiro título de eleitor para quem vai votar pela primeira vez. Em Minas Gerais, o fim de semana foi inclusive de mutirão, viu? De regularização no Tribunal Regional Eleitoral, como nos conta o nosso colega Gustavo Abreu, da Rádio Inconfidência de Belo Horizonte, emissora da Rede Nacional de Comunicação Pública.
3: Quem ainda precisa regularizar o título de eleitor deve ficar atento ao prazo. Ele termina no próximo dia 6 de maio, sem possibilidade de prorrogação. Em Minas Gerais, o Tribunal Regional Eleitoral reforçou o atendimento nos últimos dias, com plantões realizados no fim de semana e também durante o feriado. A medida foi adotada justamente para facilitar o acesso dos eleitores nessa reta final do fechamento do cadastro eleitoral. Deve procurar atendimento quem, por exemplo, precisa tirar o primeiro título, regularizar o documento cancelado, transferir o domicílio eleitoral ou atualizar dados cadastrais. Para ser atendido, é necessário apresentar um documento oficial com foto e comprovante de endereço. A biometria é outra demanda dos eleitores. De acordo com o TRE, desde julho do ano passado, houve um salto no número de novos cadastros no estado. Foram cerca de 1 milhão. Com isso, o percentual de eleitores com biometria subiu de quase 70% para mais de 75%. Hoje, mais de 12 milhões de mineiros já têm os dados biométricos registrados. Quem ainda não está em dia precisa se apressar para participar dos pleitos. Depois do dia 6 de maio, o cadastro é fechado e só reabre após o processo eleitoral. De Belo Horizonte, da Rádio Inconfidência, Gustavo Abreu para a Rádio Nacional.
1: Bom, e vale lembrar que para regular...

0: regularizar então a situação eleitoral, o cidadão pode procurar presencialmente um cartório eleitoral aí na sua cidade, você que está nos escutando, ou então pode agendar o atendimento pela internet no site www.tse.jus.br. Seguindo agora com informação internacional, no Oriente Médio, a agência estatal de notícias do Irã informou hoje que Teerã disparou dois mísseis contra uma embarcação dos Estados Unidos que se aproximava do Estreito de Hormuz, um dos grandes principais focos aí desse conflito. Daniela Franco, da Rádio França Internacional, conta pra gente os detalhes.
1: Nessa manhã, o regime iraniano já havia ameaçado atacar barcos da Marinha Americana que se aproximassem da região. Na véspera, o presidente americano Donald Trump anunciou a operação Projeto Liberdade, marcada para ter início hoje, com o objetivo de desbloquear o Estreito de Hormuz. Na rede social Truth Social, Trump afirmou que a Marinha dos Estados Unidos apenas escoltaria navios de países que, segundo suas palavras, não têm nada a ver com o conflito no Oriente Médio. Em comunicado, o Comando Militar dos Estados Unidos para o Oriente Médio, CENTCOM, indicou o uso de destroyers, lançadores de mísseis, mais de uma centena de aeronaves, além da participação de mais de 15 mil soldados. Trump garantiu que, se a operação for dificultada por Teherã, o exército americano vai utilizar a força. O Irã também afirmou que qualquer intervenção militar americana no Estreito de Hormuz vai ser considerada uma violação do cessar-fogo que está em vigor aí desde 8 de abril. Enquanto esse impasse sobre o Estreito de Hormuz segue, as negociações para o fim da guerra no Oriente Médio continuam. Trump afirmou que as tratações mediadas pelo Paquistão são muito positivas, mas Teherã pediu nessa manhã que os Estados Unidos adotem um posicionamento razoável e abandonem as exigências excessivas. Da Rádio França Internacional Nacional em Paris, Daniela Franco, para o Repórter Nacional.
0: 12 horas e 18 minutos, meio-dia 18 em Brasília. 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
2: O governo federal lança programa para ampliar a rede de proteção à mulher.
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0: Vamos agora atualizar a situação das cidades de Pernambuco e da Paraíba, que estão aí em situação de emergência, tudo por conta aí das fortes chuvas do fim de semana. E aí o ministro da Integração e do Desenvolvimento Regional, Valdez Góes, ele se reúne, viu, com os governadores então dos dois estados, justamente para acelerar o apoio às cidades e às populações dessas cidades que foram afetadas. Gabriel Correa está na linha com a gente com as informações. Situação bastante difícil nesses estados, né, Gabriel? Boa tarde para você.
4: Realmente, Daniel, bastante difícil, precisa de ajuda. Boa tarde para você, boa tarde para os ouvintes. Daniel, em João Pessoa, o ministro Valdez Góes e o secretário nacional de Defesa Civil, Volney Wolff, se encontraram agora pela manhã com o governador paraibano, Lucas Ribeiro. E à tarde, a comitiva do Ministério da Integração segue para o Recife para conversar com a governadora pernambucana, Raquel Lira. Ontem, a Defesa Civil Nacional reconheceu a situação de emergência nos municípios de Timbaúba, em Pernambuco, e Bahia, na Paraíba. O plano de trabalho aprovado é de um repasse de mais de 1 milhão e 100 mil reais para ações de emergência. Equipes da Defesa Civil Nacional permanecem em Pernambuco desde esse final de semana e uma nova equipe foi enviada para Paraíba. Em Pernambuco, são 27 cidades que decretaram situação de emergência por causa das chuvas. Os impactos mais graves foram em Recife, Olinda, Paulista, São Lourenço da Mata, Goiânia, Igarassu e Abreu e Lima. São quase 5 mil desalojados por lá, 2.300 desabrigados e 6 mortes por causa de alagamentos, inundações e deslizamentos de terra, tanto na região metropolitana quanto na Zona da Mata. E na Paraíba, 13 municípios estão em emergência. São mais de 2.200 desalojados, cerca de 700 desabrigados e 2 pessoas morreram por lá. O INMET mantém o perigo laranja, o aviso de perigo laranja, válido até a noite de amanhã, por causa das chuvas em quase 180 cidades que pegam a faixa litorânea, que vai do estado do Rio até o estado de Alagoas. Daniel, segue no estúdio.
0: Perfeito, Gabriel, muito obrigado, viu? Atualizando para a gente então as informações de Pernambuco e Paraíba depois das fortes chuvas do fim de semana. Meio-dia e 20. A gente fala agora sobre o último envolvido no estupro coletivo de dois meninos em abril, na Zona Leste de São Paulo, capital, que foi.

0: social da Vila Jacuí, acompanhado da mãe, e o jovem será encaminhado ainda para a Fundação Casa. Outros 3 adolescentes entre 14 e 16 anos já haviam sido apreendidos. Além deles, um adulto de 21 anos foi preso temporariamente em Jequié, na Bahia, e aguarda transferência para São Paulo. Esse caso começou a ser investigado em 24 de abril, a partir da denúncia da irmã de uma das vítimas, uma apuração aí que teve início com imagens divulgadas nas redes sociais, como explicou o delegado titular Júlio Geraldo.
1: A ocorrência chegou por uma irmã da vítima que não trouxe sequer o local onde haviam ocorrido os fatos. Foi necessário reconstruir toda a situação. Nós tivemos que chegar ao local, periciar o local, encontrar os familiares da vítima, cuidar também da proteção dessas vítimas, porque elas não poderiam ser revitimizadas com uma investigação assodada. Nós estamos envolvendo também adolescentes do outro lado, como autores também há adolescentes, e a justiça é muito criteriosa para a concessão de uma medida de internação para um adolescente.
0: Segundo a delegada Janaína da Silva, os suspeitos conheciam as vítimas e as famílias chegaram a ser pressionadas a não denunciar.
2: Pela comunidade. Eles queriam resolver lá entre eles e não queriam que a polícia tomasse conhecimento. Embora na internet estava sendo divulgado os vídeos, a família não havia registrado o boletim. Então os investigadores conseguiram sair, localizaram as famílias, as vítimas. Eles foram encaminhados para exame e na sequência foi a identificação dos envolvidos.
0: E a polícia agora vai investigar a divulgação dos vídeos nas redes sociais, além das ameaças também aos familiares das vítimas. Daniel.
3: Que situação horrível, né, Renato? Muito obrigado pelas informações ao vivo aqui no estúdio do Repórter Nacional. Bom, e por falar em violência, inclusive sexual, a notícia que começa a valer hoje, o Antes que Aconteça, o nome da Política Nacional de Enfrentamento à Violência contra a Mulher. João Barbosa traz pra gente mais detalhes dessa iniciativa que une o combate ao feminicídio ao fortalecimento da rede de proteção e incentivo à autonomia econômica das mulheres.
4: Entra em vigor nesta segunda-feira o programa Antes que Aconteça, que prevê a ampliação das políticas de combate à violência contra a mulher no Brasil. Publicado no Diário Oficial, o programa estabelece a atuação conjunta e integrada entre Ministério Público e os poderes Executivo, Legislativo e Judiciário, além das esferas estaduais, municipais e do Distrito Federal. Todos em articulação com a comunidade científica, iniciativa privada e membros da sociedade civil. Entre as principais ações estão o aumento do número de salas lilás, instalações nos órgãos de segurança e justiça dedicadas ao atendimento humanizado, escuta e encaminhamento das vítimas de violência. Esses espaços são importantes principalmente em regiões onde não existem DEANs, as delegacias especializadas de atendimento à mulher. O programa prevê ainda a prestação de serviços itinerantes em unidades móveis e vans, com oferta de atendimento psicológico, jurídico e social gratuitos em locais de difícil acesso. Além disso, vai promover não apenas cursos de capacitação aos agentes públicos das áreas de saúde, segurança, justiça, educação e assistência social, como também grupos de reflexão e recuperação para agressores. Outra importante medida é a ampliação do total de casas-abrigo, espaços temporários destinados a mulheres e seus dependentes em situação de risco iminente. A iniciativa busca reduzir o número de feminicídios no país. Segundo o Fórum Brasileiro de Segurança Pública, somente no ano passado, 1.568 mulheres foram assassinadas por sua condição de gênero. Sob supervisão de Fábio Cardoso, da Rádio Nacional do Rio de Janeiro, João Barbosa.
3: E a gente fala agora sobre uma operação conjunta no Rio de Janeiro e em São Paulo, que mira hoje uma quadrilha... Ah, perfeito. Estou me informando aqui, então, sobre a mudança aqui da informação. Vamos atualizar aqui o sistema. A gente fala de saúde pública, na verdade, sobre 3 pessoas que morreram em um surto de hantavírus, durante um cruzeiro, viu, no Oceano Atlântico. Atenção aí para essa doença, pelo menos outras 3 pessoas estão doentes, segundo a Organização Mundial de Saúde. Gabriel Corrêa está de volta com a gente com informações sobre o hantavírus. É com você, Gabriel.
5: Exatamente, Daniel. Esse surto, Daniel, está acontecendo em um navio de cruzeiro que é operado por uma empresa holandesa que está na costa do Cabo Verde, na África, e as autoridades locais não permitiram o desembarque dos passageiros. O hantavírus, para quem não conhece, o hantavírus em humanos afeta rapidamente o coração e os pulmões. Entre os transmissores estão alguns roedores que passam a doença pela urina, pela saliva ou pelas fezes. A taxa de letalidade é

0: superior a 45%, e a maioria dos pacientes precisa de assistência hospitalar. De acordo com a agência Reuters, são cerca de 150 passageiros que saíram da Argentina há cerca de 3 semanas. O itinerário do navio incluiu a Antártida e o destino final eram as Ilhas Canárias, na costa africana. Além dessas 3 mortes que você citou, Daniel, uma pessoa foi transferida já para terapia intensiva em uma unidade de saúde na África do Sul. A empresa holandesa responsável pelo cruzeiro informou hoje que as duas pessoas que permanecem ainda a bordo e necessitam de cuidados médicos não têm um diagnóstico do rotavírus confirmado. A empresa disse que estuda levar esse navio para o desembarque em Las Palmas ou Tenerife, que são 2 ilhas também na costa africana. A Organização Mundial da Saúde está realizando uma ação coordenada para combater esse surto. Dos 6 casos, 5 estão sob investigação e ainda são considerados suspeitos. Daniel, eu volto contigo.
1: Perfeito, obrigado pelas atualizações sobre o hantavírus, Gabriel Correa, 12:27. Agora sim a gente fala sobre a operação no Rio de Janeiro e São Paulo, mirando quadrilha especializada em desbloquear celulares roubados, olha só, e aplicar golpes financeiros nas vítimas. Tatiana Alves está com a gente ao vivo do Rio de Janeiro, com os detalhes ao vivo. Boa tarde para você, Tati.
2: Boa tarde, Daniel. Isso mesmo, a Polícia Civil do Rio de Janeiro iniciou hoje mais uma fase da operação rastreio contra a cadeia criminosa que envolve o furto e o roubo de celulares, além da receptação desses materiais. Segundo as investigações, os alvos têm vínculos com a facção criminosa Terceiro Comando Puro. Estão sendo cumpridos mandados de prisão e de busca e apreensão em comunidades do complexo do São Carlos, na região central da capital fluminense, além de endereços no estado de São Paulo. As investigações conduzidas pela delegacia da Cidade Nova indicam que o grupo atuava principalmente no centro e na zona sul do Rio, escolhendo como alvo celulares de alto valor comercial. Após os roubos e furtos, os aparelhos eram encaminhados para o complexo de São Carlos, onde passavam por processos de desbloqueio ilegal. Com acesso aos dados, os criminosos entravam em aplicativos bancários e informações pessoais das vítimas para realizar transferências, empréstimos e outras fraudes financeiras. Nos casos em que os celulares apresentavam sistemas de segurança mais avançados, a quadrilha contava com apoio de comparsas em São Paulo, responsável por tentar quebrar a proteção dos dispositivos. Daniel.
1: Perfeito, Tatiana, muito obrigado e bom trabalho para você aí no Rio de Janeiro.
3: Esportes.
1: Campeonato Brasileiro de Futebol Masculino. Olha, depois da rodada desse fim de semana, o Palmeiras segue na liderança, seguido por Flamengo, Fluminense, São Paulo e Atlético Paranaense. Destaque para o clássico carioca de ontem, viu? O Vasco, que perdia por 2-0 para o Flamengo, conquistou um empate já nos últimos minutos da partida. E no vôlei de praia, o Praia Clube é o novo campeão da Superliga Feminina de Vôlei 2025-2026. Clube de Uberlândia, que sobrou em quadra ontem, venceu por 3-7-0 a final contra o Gerdau Minas no lotado ginásio do Ibirapuera, em São Paulo. 12:29, o Repórter Nacional fica por aqui com trabalhos técnicos de Thiago Coelho. Confira lá todas as reportagens no site da Rádio Agência e nos siga no Instagram @RadioNacionalNoticias. Uma ótima tarde e excelente semana para você. Tchau!
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0: Brasil, alô mundo, o Mosaico vem chegando e hoje a gente vai apresentar para você o mundo de Lírio. O Lírio é um garotinho muito esperto, apaixonado pela natureza, pelas árvores, e ele conta essas aventuras numa série animada, um desenho animado que está disponível no YouTube Kids. E hoje aqui no estúdio da Rádio Nacional da Amazônia, ao vivo, quem vai apresentar esse universo que é tão poético e é tão fantástico é a criadora desse personagem encantador, a diretora da série O Mundo de Lírio, Amanda Fernandes. Amanda, seja muito bem-vinda à Rádio Nacional da Amazônia.
1: Eu que agradeço, Ana. Para mim é um prazer estar aqui com vocês e com todo o nosso território brasileiro, né?
0: Inclusive outros países também, né?
1: Ah, então
0: por
1: é
0: ondas
1: isso.
0: Curtas, a mensagem do Lírio vai chegar em vários lugares do mundo.
1: A gente fica muito feliz, porque o Lírio, desde o comecinho, foi pensado para ser um conteúdo da Ibero-América. Foi criado no Brasil, com DNA serratense e chileno, e a gente pensou que essa obra já, desde o começo, deveria ser pensada para as crianças do nosso continente. E além continente também.
0: Você tem formação nessa área, você é bióloga, então você é uma profunda conhecedora do meio ambiente. E o Lírio é um garotinho que fala sobre a flora do Cerrado. E a gente sabe que o Cerrado e a Amazônia são biomas vizinhos, né? Então, tem muitas árvores do Cerrado que estão ali fazendo parte também da Amazônia. Você selecionou, nessa primeira fase da série, algumas árvores do Cerrado. Tem uma árvore chilena também, né? Porque é uma coprodução com o Chile, com a produtora, né, do Chile. E tem árvores que estão na série que também são árvores da Amazônia, né? Então, eu queria que você contasse para os nossos ouvintes de onde surgiu essa ideia e que árvores são essas que o Lírio traz para a série. Ele mostra isso de uma maneira muito interessante.
1: Claro, olha, você que está aí do lado de casa, se você hoje buscar agora no YouTube Mundo Delírio, ou no Instagram, ou em qualquer rede social, você vai encontrar. O Lírio é um menino que, a cada tarefa que ele não quer executar, ele tem uma ideia. Porque a amiga dele, que é a Libélula Bela, sempre diz: Lírio, você já viu uma árvore escovar o dente? Não, então por que a gente não se transforma em árvore? Você já viu uma árvore arrumar o quarto? Não, por que a gente não já se transforma em árvore? E essa presença das árvores na vida do Lírio acontece porque a mãe dele é uma botânica que tem um mega laboratório em casa, que trabalha desde casa e que ela vai ali de pouquinho em pouquinho introduzindo o universo da vida dela à vida dessa criança. E ele, junto com a Bela, vai se transformando em árvores da América Latina e também da Ibero-América ao longo dos 29 episódios. Então, por exemplo, temos a araucária brasileira, mas também temos a araucária chilena, temos o canelo, que é da região dos Mapuches, temos a embaúba prateada, o mandacaru, o buriti. Então, nós tivemos o cuidado de encontrar árvores que pudessem revelar segredos que o Lírio vai aprender na sua jornada de transformação humana, de crescimento humano, e buscando árvores ao redor de todo o continente. Então, quando a gente vê onde elas estão, a gente percebe que as árvores escolhidas por esses episódios, que vão estar no ar durante todo esse ano, elas ocorrem do norte do México até o sul da Patagônia e também na Macaronésia, ali na região do sul da Espanha, do norte da África, com sangue de dragão. Então é quase um passeio botânico pelo continente com árvores de interesses ecológicos.
0: Amanda, e me diga uma coisa, quantos anos o Lírio tem e para qual faixa etária essa série foi produzida?
1: Olha, na primeira temporada o Lírio é um garotinho de 5 anos, tem um episódio que ele até faz o aniversário, o episódio da Faveleira, que é uma árvore pioneira,

0: entre 5 e 6 anos. E essa o conteúdo do Lírio, inicialmente ele foi pensado para o público de 5 até 8 anos, mas com o lançamento das músicas para bebês, a gente acabou aumentando o tamanho dessa audiência, e aí a gente consegue conversar com as mães das crianças, né? Mães cuidadoras, pais, desde crianças de mais 6 anos, mais 6 meses, até os 8 anos de idade. A gente já existe assim a perspectiva de que conteúdo para criança precisa ser seguro, né? Precisa ser de baixo estímulo. E a gente sabe que os bebês, eles ainda não têm condição de absorver conteúdo cheio de diálogos. Então a gente pensou, bom, então vamos transformar as canções da série, que são 29 canções, em canções instrumentais, sem diálogo, com estímulo para dormir ou estímulo para acordar.
1: Inclusive, a trilha sonora do programa de hoje, a gente abriu o programa com uma faixa desse álbum, né? A gente pode chamar de álbum,
0: Sim, é o
1: que
0: álbum.
1: foi lançado já, que é o Lírio para Dormir, as canções que o Lírio imagina, que são trilha sonora da série, e cada uma também dedicada a uma árvore. Sobe o som, Pipi. Música, ela me conquistou porque ela é a trilha de uma árvore que eu amo de paixão, que é o Buriti, que inclusive é uma árvore que está profundamente ligada ao cotidiano, à cultura do Cerrado e da Amazônia. É uma árvore linda, fascinante esse universo, né,
0: Sim,
1: Amanda?
0: o episódio do Buriti e a música do Buriti é o nosso piloto. Esse episódio ele foi pensado no início de criação da série. A série agora completa 10 anos. Vocês que estão aí do outro lado podem assistir essa série, ouvir essas músicas, mas todo esse trabalho começou há 10 anos atrás. E quando a gente fez o nosso primeiro demo, era a música do Buriti. Então o Buriti está acompanhando a gente há muito tempo. A gente se sente assim muito agraciado, porque o Buriti faz parte da nossa cultura, dos costumes, dos usos, né? A palha, o óleo, a polpa.
1: A
0: Mas
1: madeira é usada para fazer artesanato também, várias coisas.
0: assim, o Buriti no nosso episódio, ele ilustra justamente o episódio que o Lírio não quer tomar banho. Então, em cada episódio que ele se transforma na árvore e vai com uma ideia de que ele não vai precisar fazer isso porque a árvore não faz. No caso, ele tá conversando com a mãe dele, né? Ele fala assim: ai, e esses frutinhos que estão sujos? E a mãe fala: ah, na mata ele é assim, mas a gente traz pra cidade, daí tem que lavar e tal. Então ele fica com a ideia: ah, mas os frutinhos são sujos, então também pode ser sujinho. Só que quando ele se transforma em Buriti, ele descobre o quê? Que o Buriti é uma árvore que depende da água, e a água depende do Buriti. Então ele consegue reconhecer que a água faz parte da existência do Buriti, que ele vai ficar todo molhado por um tempo. Então ele acha: não, então vou voltar e vou resolver tomar um banho.
1: Não, demais, demais. Pessoal, hoje a nossa convidada especialíssima ao vivo no estúdio da Rádio Nacional da Amazônia é Amanda Fernandes, bióloga e diretora da série O Mundo de Lírio, que já está disponível no YouTube Kids, trilha sonora primorosa. A gente vai falar hoje também dos lançamentos, né? O álbum para criancinhas pequenas, que é o Lírio para Acordar, Lírio para Dormir. Daqui a pouquinho a gente volta com mais bate-papo. Tá uma delícia o mosaico de hoje. Já chegou o recado dos ouvintes. Mas só pra gente afinar nosso roteiro aqui, eu vou botar uma música também em homenagem a tudo isso, que é uma música que eu adoro do Edson Gomes, Amanda.
0: Vamos lá?
1: Árvore do Edson Gomes, porque a
0: Adoro.
1: gente, assim como o Lírio, a gente se transforma numa árvore bonita, frondosa, que precisa de cuidados. Essa música do Edson Gomes que a gente vai tocar agora. Meio de 40 aqui em Brasília, 10h40 no Alto Solimões.

0: esse é o Mosaico de hoje com a nossa entrevistada Amanda Fernandes, diretora da série O Mundo de Lírio, que conta a história de um garotinho que é muito esperto, apaixonado pela natureza. Ele se transforma numa árvore para vivenciar como que é o funcionamento daquela árvore, a sabedoria daquela árvore. E aí, a gente estava conversando aqui durante a música, gente, eu separei para vocês um trecho de um episódio que eu achei muito divertido, que é o episódio do Baru. E que ele viaja no que é o funcionamento do Baru. Vamos escutar?
1: Vamos escutar. Quando voltar,
0: a gente comenta. Pode soltar o Baru, Pipi.
2: Eu tô apertada. Ai, está na parte mais legal do desenho. Eu nem queria fazer xixi mesmo.
3: Você ainda tá aqui, meu filho?
2: Tô.
3: Vai fazer xixi, que você já bebeu muita água.
2: Não, mamãe. Eu nem com vontade.
3: Lírio, segurar o xixi não faz bem.
2: Ela não sabe de nada.
3: Aham. Você pode ficar dodói e vai arder quando for no banheiro.
2: Tá bom, mãe. Tô indo. Ei, Lírio.
3: Lírio, tô te esperando. Se seu corpo tá falando, escute ele.
2: A mãe não sabe de nada. Eu seguro o xixi e não acontece nada. É, né? Eu também não.

0: Aí o Lírio tá segurando o xixi, mas ele vê que na natureza não é assim, que o Baru funciona diferente, né?
1: É isso, olha, o que o Lírio vai aprendendo ao longo de cada episódio é uma sabedoria que a árvore tem e que ela tem pra nos ensinar, né? Então, em cada episódio, a árvore vai contando uma coisa pra gente. A gente, muitas vezes, nas cidades, se desconecta, né, do mundo das árvores. Mas nas comunidades, nos biomas, as pessoas estão muito próximas das árvores. Então, não existe diferença delas e da gente. Então, o lírio, ele sempre quando ele se transforma em uma árvore e ele volta da transformação, ele volta cada dia mais humano. Porque ele aprende a ser humano com as árvores.
0: Amanda, chegou recadinho aqui, olha. O Adriano de Jacareacanga, no Pará, passando para dar um boa tarde, tá ligadinho lá em Jacareacanga. O Breno, que sempre participa, ele mora em Pernambuco. Ana, boa tarde, boa sexta. Que bom ouvir essa entrevista maravilhosa. Tudo de bom nessa sexta-feira. Ô, Pipi, essa trilha que tá tocando agora já é também um desdobramento da série. A gente tem a trilha do Lírio para Dormir e agora acabou de ser lançada a trilha do Lírio para Acordar. Sobe o som, Pipi.

0: Essa música que está tocando é de uma árvore que é característica também da Amazônia, né, Amanda?
1: Sim, olha, para nosso ouvinte paraense, é dizer que a gente tem uma árvore e um episódio todinho dedicado ao Tucumã e os ciclos da vida. Tocado em ritmo local. E é lindo, é sobre o episódio em que ele aprende a retirar o dente de leite.
0: Oh, meu Deus.
1: Esperar que o dente de osso vai vir, né?
0: Oh, meu Deus.
1: E pro nosso ouvinte de Pernambuco dizer que se ele é de Recife, ano passado o Lírio teve em 4 finais de semana no Cine São Luís. E esse ano a gente vai continuar. Cada lançamento de um episódio novo no YouTube, a gente já tem uma parceria firmada com o Cine São Luís para que o Lírio vá para as telas do São Luís ali no Recife, na programação infantil.
0: Eu vi essa reportagem e eu achei impressionante como foi calorosa a recepção da série aqui em Brasília no lançamento. Mas o Cine São Luís, ele está num momento muito importante, né? Porque é um cinema histórico, é um cine de rua em Pernambuco que é citado pelo Kleber Mendonça no filme Agente Secreto, e é pano de fundo também da obra do Kleber Mendonça. E aí eu estava lendo sobre isso para me preparar para te entrevistar, e achei incrível como foi calorosa a recepção do público em Recife, e vai ser por onde passar, né, Amanda? Porque é incrível essa série. E a gente está falando tudo isso aqui para os nossos ouvintes do Mosaico, para que eles apresentem para os seus filhos, sobrinhos, netos, mas que também se encantem com o mundo dessa criança tão apaixonada pela natureza. Eu tô encantada, né? O meu filho já tá grande, tem 23, mas eu já virei fã dessa série.
1: Olha, realmente é difícil não virar fã do Mundo de Lírio. Ela foi uma série pensada por muitas cabeças, por muitas mãos. Teve gente do Brasil todo trabalhando, teve nosso co-produtor do Chile, roteirista do Chile.

0: E agora a gente tem trabalhado cada vez mais para ampliar a série em termos de território, mas também em termos de árvores, né? E também ampliar os produtos que vão estar disponíveis sempre gratuitamente para o público. Então, lançamos o lírio para dormir antes do carnaval. Agora que o carnaval terminou e as aulas começaram, lançamos o lírio para acordar. Esses dois álbuns instrumentais, eles têm um cuidado muito grande com o sono da criança, tanto na introdução ao sono quanto para trazer do sono. Então, cada momento que a gente vai caminhando, a gente vai fazendo um lançamento. Daqui a pouco vocês fiquem ligados nas redes sociais que a gente vai lançar o Lírio Goods, que é a primeira edição para baixar e pintar, ou seja, para todo mundo pintar na sua
1: Que
0: casa.
1: fofura!
0: E os três episódios completos em primeira mão já estão disponíveis no canal do Lírio no YouTube Kids. E esse ano toda a série de 26 episódios ela vai entrar mês a mês uma quantidade X de episódio. E até o final desse ano toda a série ela vai estar disponível para nossa audiência. Hoje em dia a nossa rede social mais atualizada é o Instagram, então o Mundo de Lírio. E também no YouTube, que é onde tem todos os episódios e clipes musicais, tanto das canções instrumentais quanto das canções musicadas, que ainda virão. E o nosso site, que é www.mundodelirio.com. Ali vocês têm toda a informação, os novos episódios que vão entrar, as árvores que estão envolvidas. O lírio tem uma sessão de lírio na estrada que a gente informa onde é que a gente vai estar futuramente. Os produtos, tem um e-mail para entrar em contato. E ele está pensado também não só para os pais, para as mães, para os cuidadores, mas também para as professoras. Então, professoras, comunidade da educação. A gente vai ter ali um espacinho. Uma comunidade no WhatsApp que se chama Lírio para as Escolas, em que
1: Perfeito.
0: futuramente a gente vai ter conteúdo
1: A
0: didático baseado na série.
1: gente tem bastante ouvinte que é da área de educação. Essa dica é muito importante. Inclusive, a gente estava comentando aqui antes da entrevista que no lançamento em Brasília teve todo um trabalho educativo nas escolas. Então, eu desejo, Amanda, que seja. A gente está falando de árvores aqui, né? Que essa semente agora plantada, que ela floresça, que ela frutifique em árvores, em florestas, com copas magnânimas, magníficas, muito frondosas. Você está de parabéns, Amanda. Eu fico muito feliz quando eu trago assim uma entrevistada aqui no programa tão bacana como foi você hoje aqui com a gente. Fiquei muito feliz de você poder tirar um pouquinho do seu tempo, porque eu gosto, né, quando o entrevistado vem, porque é muito mais legal, né, quando a gente faz ao vivo aqui no estúdio.
0: Não, eu estou completamente honrada de falar com todo mundo que está aí, na sua casa, na sua realidade. O que a gente buscou desde o início foi conectar com as pessoas. Então, espero que esse programa nos ajude a conectar mais ainda com a audiência. Conte com a gente. Sempre que puder, a gente vem, traz algum novo lançamento. E a gente está bem contente de que a série agora veio completamente ao mundo. E tem tantas coisas incríveis disponíveis para a população.
1: Bacana demais. Olha, o mosaico vai ficando por aqui. Pipi, eu separei uma música para fechar o programa. A Rita Lee era ambientalista, amava os animais, amava a natureza. Tem uma música dela que chama Mamãe Natureza, em que ela fala, né, que a Mamãe Natureza ela não dá moleza. Então, eu acho que a gente tem que se ligar no colo da Mãe Natureza para a gente ter uma vida muito melhor e mais feliz. Amanda, muito obrigada e até a próxima. Seja sempre bem-vinda
0: Muito
1: aqui no
0: obrigada, até a
1: Mosaico.
0: próxima.
1: E a gente vai ficando por aqui. Mosaico de hoje vai terminando. Desejo um bom final de semana para vocês e até segunda, galera.

0: Palmeiras. Diga ele.
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0: tenho nada a dizer, Paulo.
1: Saindo pela tangente, é?
2: Mas o que há, afinal?
0: Nada, João Paulo, nada. Depois eu conto tudo pra você. Vamos embora. O Ian não está vendo que é isso mesmo que ele está querendo?
1: Não vai ficar assim, não. Eu vou pôr a boca no trombone. Não é nenhuma santa, não. Eu vou contar o que sei.
0: Chega, chega, João Paulo. Vamos embora. Venha comigo, pelo amor de Deus.
2: Eu vou. Vou porque você está me pedindo, Raquel. E não porque tenha medo desse sujeitinho à toa. Vamos.
1: Ora, o tratante me pegou mesmo de jeito. Eu nunca pensei que...
3: Ai, meu queixo.
1: E eu acho que... eu acho que vai inchar. Eu preciso pôr uma compressa rápida. Mas desta vez Raquel me paga. Eu vou procurar. Eles vão ver. Parece até que não me conhecem. Eles me pagam.
2: Agora me diga uma coisa, Raquel.
0: O que é que você quer saber?
2: Por que você e o Wilson discutiam?
0: Ele ficou indignado porque eu contei ao delegado o caso da camisa e me fez ameaças.
2: Que espécie de ameaças?
0: Eu acho melhor contar a você toda a verdade.
2: A verdade? Você ainda esconde alguma coisa de mim?
0: Desculpe, João Paulo, mas sabe como é que é? Eu estava assustada, com medo, e por isso eu fiz o que fiz.
2: E o que foi que você fez?
0: É sobre aquele revólver. Ninguém tirou o revólver do meu quarto.
2: Não? Mas então...
0: Eu é que fiquei com medo de que a arma fosse...

0: encontrada em meu poder e eu tratei de escondê-la em um lugar que julguei seguro.
1: E onde você escondeu a arma?
0: Atrás de uma carreira de livros da biblioteca. Achei que ali ninguém iria encontrar. Mas Wilson sabe de tudo. Foi isso que lhe ameaçou contar à polícia.
1: Mas por que você não disse isso ao delegado, Raquel?
0: Tive medo, João Paulo. Mataram Marcos com aquele revólver. Dona Marta também. Se eu falasse, ele podia pensar que fui eu.
1: Mas se formos procurar o delegado e você lhe contar toda a verdade, disser que o Wilson sabe que você escondeu a arma na biblioteca, dá certo, ele vai pensar coisa muito diferente.
0: O quê?
1: O delegado vai pensar que se o Wilson sabia onde o revólver estava, ele também podia tê-lo apanhado para cometer os crimes.
0: Mas é isso mesmo? Como é que eu não pensei nisso?
1: Você é uma garota assustada com a vida, Raquel. Na vida, temos que aprender a enfrentar as situações.
0: Ai, eu sou uma tola, você tem razão.
1: Vamos procurar o delegado e você vai contar tudo a ele antes que o Wilson conte a sua maneira. Aliás, o Wilson é sabido e duvido muito que caia na tolice de contar o que sabe.
0: Você acha que não? Por quê?
1: Ele sabe que se contar ao delegado que viu onde você escondeu o revólver, o delegado vai suspeitar dele como eu suspeito. Vamos até o distrito.
2: Então, o caso é esse. E por que só agora resolveram me contar a verdade?
1: Porque o Wilson ameaçou Raquel.
2: Ameaçou de quê?
0: De contar o que sabia.
2: E como ele sabia que o revólver tinha sido escondido na biblioteca?
0: Sei. Parece que ele viu. Eu não sei.
2: Mas isso é muito grave.
0: Grave para mim? O senhor acha que fui eu que...
2: Não, não, não. Grave para o Wilson. Se ele sabia onde o revólver estava escondido, e a arma foi roubada e usada para cometer dois crimes? O que é que isso significa?
0: Eu não sei. Eu estou muito confusa.
2: Significa que foi o Wilson quem roubou...
1: O mesmo raciocínio que eu.
2: Não, para chegar a essa conclusão, você, em vez de ficar com medo de Wilson, devia ter lhe atirado isso na cara.
0: Mas eu não pensei, eu não imaginei. Eu não sou uma tola.
2: Não,
0: mesmo.
2: Não, não. Você pode ter feito alguma coisa má e errada, mas no fundo não passa de uma vítima das circunstâncias. Bom, muito obrigado. E espero que daqui para a frente não esconda mais coisa alguma de mim. Afinal, não sou nenhum bicho-papão.
0: Eu sei. Desculpe.
2: Eu não tenho que desculpar. Compreendo o seu procedimento. Mas veja em mim um amigo. E não um inimigo.
0: Desculpa.
2: Mas indico para o Wilson para que ele confesse os crimes.

0: Ora essa, a senhora outra vez?
1: Sim, Wilson, sou eu outra vez. Mas desta vez eu não vim perguntar, e sim dizer.
0: É algum recado de Dona Lídia? Ela quer que tire o carro da garagem?
1: Não, não. Lídia nem sabe que eu estou aqui falando com você.
0: Então, do que se trata?
1: Eu vim para dizer muito importante. Eu sei de tudo, mocinho.
0: Mas sabe o quê?
1: Eu sei que você viu onde Raquel escondeu aquele revólver.
0: Ah, é isso? Quem escondeu o revólver foi ela e não eu.
1: Mas acontece que eu sei um pouquinho mais.
0: Pois diga se é esse o seu desejo.
1: Eu sei que se você viu Raquel esconder a arma e não foi ela que apanhar para cometer os crimes, então só pode ter sido uma outra pessoa.
0: Quem a senhora acha que foi?
1: Você?
0: O quê?
1: Isso mesmo, Wilson. Foi você. Eu consegui desvendar o caso antes do delegado, não foi? E agora, o que é que você tem para me dizer? Vamos, não fique aí parado com essa cara, porque eu não tenho medo de caretas. O que é que você tem para me dizer?
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pessoal, 13h32 em Brasília. Chegamos, meu povo amado! Nacional Jovem está no ar! Uhul! É isso aí, gente! Vamos juntinhos até as 3 da tarde. Eu sou a Edileia Martins, rádio de Martins, como vocês preferirem. Nos trabalhos técnicos, ele, esse Pipi que aí havia assanhado, esse Pipi de milhões. E aí, Pipis? Tá... Meu Deus do céu! Você já foi ver o filme do Michael Jackson, Pipis? Oh, você vai gostar, viu? Tem vários gritinhos lá pra você. É isso, gente! Também já contamos aqui com a produção executiva de Patrícia Fontoura. Ela voltou, galera! Ela está aqui hoje no nosso estúdio. Bom demais! Você tá bem, Patrícia? Tá, maravilha! E também temos, né, a programação musical do Antônio Miranda. Só o ouro, né, Pipis? Olha ela! Muito bom! É isso aí, gente! Começando aqui, Super Alto Astral, nesse dia 4 de maio de 2026. Segundamos com muito amor, com muito carinho, fazendo aqui um Nacional Jovem especial pra você que tá aí ligadinho na melhor, que é a Rádio Nacional da Amazônia. É isso aí! Por aqui, a gente vai ouvir Enigmas Musicais. Será que esse é bom, hein, Pips? Ah, será que você vai conseguir arrasar no primeiro acorde? Você já vai acertar? Será? Vamos ver, hein? Vai ter perguntar e pensar e vai ter entrevista ao vivo, gente! Quando o divórcio é melhor do que estar junto? Ó, psicólogo explica o impacto nos filhos, gente, de um casal viver em conflito. E aí, de repente, a melhor solução pode ser o divórcio. Mas será? Será que é isso mesmo? Então daqui a pouquinho a gente vai conversar, vai ter um bate-papo sobre esse assunto. Se você já tiver alguma dúvida, quiser fazer alguma pergunta, pode vir, pode participar com a gente. Aliás, pode participar, vem que venham, porque a gente já tá te esperando. Manda mensagem pra gente no 619-9674-1568. Quero ver você aqui participando com todo amor e carinho. Vamos começar então, Pipis? Tem música de Sirimbó com Chico César, é isso? Então vamos começar. É agora.

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1: Ah, bom demais, gente. 13 horas e 39 minutinhos em Brasília. Gostei, Pipes. Você arrebou a saia aí, Pipes? Não, na riba, não? Ah, você só sapeca, né? Então tá bom. Ai, ai. Milena já tá aqui ligadinha, falando assim, Didi, já tô aqui na escuta. E eu quero pedir a música Só Querer das Chiquititas. É, passando aqui então pra dar um salve pra toda a galera. Ah, é, né? Eu falei pra você que essa música já tava na programação. É Só Querer com as Chiquititas, já pedi, já tá aqui. Daqui a pouquinho a gente roda assim, tá? Deixa eu ver seu William, que de manhã ele tentou ligar, acho que ele não conseguiu, né, seu William?
2: Boa tarde, minha gata Didi. Oi. Tudo bem, minha gata? Toca a música de Alain e Aradinho, a dois gal.
1: Ah, então tá. De manhã, seu William só mandou mensagem para perguntar o número do telefone, né? Mas aí ele não conseguiu, deve ter sido, né, seu William? Um abraço carinhoso aí pro senhor. Espero que o senhor tenha uma ótima semana, tá bom? Gente, a Nildinha me deu notícias, né, do Antonildo também. Ela falou que ele tá melhorando, quer dizer, que não conseguiu falar com ele, que de manhã ele não se sentiu muito bem, né, Nildinha? Mas vambora, vamos continuar aqui torcendo para que tudo fique bem com ele. Obrigada, viu, Nildinha, por me atualizar sobre ele, tá certo? Um grande abraço aí para você, querida. E vambora, Pipis, vamos então pro nosso enigma musical desta tarde. Será que você vai conseguir descobrir facinho, facinho? Ou será que vai ser difícil? Vamos lá, Pips, coloca aí pra esse povo.
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Muito bom! E aí, galera, você já tem ideia de qual é esta música? Pipi, eu íamos errar com certeza, né, Pipis? Nossa, não tenho a mínima ideia, gente. Mas vamos lá, vamos ver se essa galera vai conseguir decifrar esse enigma. Bom, essa música fala de quê, Pipis? Não é do Pipi, viu, gente? Não, essa música realmente... Essa música realmente não dá pra fazer o fanfic. Aliás, a fanfic que dá pra fazer é eu dizer que o Pipi tem que valorizar. Acho que ele valoriza. Tu gosta, Pipi? Eu acho que tu gosta. Depende. Ah, e ó, o Pipi já tá dizendo que depende. Hoje de manhã ele falou que ele, ao ver uma cobra, ele arrepia. E agora de tarde ele tá falando que depende. Xiii, eu já tô preocupada. Mas essa música fala da força da mulher, gente. Mostra que ela tem várias forças, né? Que ela tem várias faces. Ela não foge à luta. É delicada e forte ao mesmo tempo. É. Aí fala de sexo frágil, mas será que é isso mesmo? E aí, hein, gente? Agora sim. E aí, Adeilton de Presidente Jânio Quadros, hoje nem precisou dos passarinhos, Adeilton? É, os passarinhos nem precisaram voar hoje? Aí ele, esse enigma hoje é top, é um clássico, Didi. Será, Adeilton? Será que você acertou? Ó, a Pepita tá dizendo que é essa. Será, gente? Ó, é uma dica.

0: Ih,
1: será? Será que tem a ver com essa música? Vamos ver. Olha ele, o Antônio de IEP São Paulo. É o Antônio Piovesana participando aqui com a gente. Boa tarde, Didi. Boa tarde, Patrícia. Boa tarde, Pipi. Boa tarde a todos os ouvintes do Programa Nacional Jovem. Ah, que alegria receber você aqui, Antônio. Tá tudo certo? Tudo ok contigo? Espero que sim. Grande abraço aí pra ti. E ele também já veio aqui trazer o palpite dele. Olha, tô gostando de ver os homens aqui, ó. Já vieram dar os palpites deles. Será que esses homens estão sabendo aí direitinho? Ó, muito bom, hein? Gostei. Deixa eu ver quem mais. Edna Alves também chegou pra dar palpite. Oi, Edna, maravilhosa. E a Xanula? Xanula também? Manda beijo pra Xanula, maravilhosa, gatinha da Edna, coisa mais gostosa, Xanula. Beijo. Deixa eu ver aqui. Então, Edna Alves tá dando palpite por aqui, Pepes. Será que esse povo tá acertando, Pipi Caiabi? Será que eu aperto o botão do sim? Ou será que eu aperto o botão do não? Qual botão eu acerto, Pipi?

aí o Pepe fala, ai, os dois, Didi, aperta os dois. Eu quero que aperte o botão, é isso, Pepe? Meu Deus, ai, ai, ai. Aperta, Pepe, cuidado com esse tanto botão que você aperta, homem. Afe. Ó, o Deus Ivan de Carolina tá aqui. Didi, o enigma de hoje é... Será, Deus Ivan? Tem certeza? Não quer pensar mais um pouquinho? Não quer pedir ajuda aos universitários? Deus Ivan, será que é isso? Ó, oh, passarinhos, voem, passarinhos! A Adeilto falou, Didi, essa é uma das minhas preferidas, é um clássico. Ah, tá bom então, hein, Adeilto? Vamos ver. Ah, a Lu tá dizendo que eu esqueci de falar quem bigodeou na quinta-feira. Eu acredito que foi você, amiga. Você que foi a mais rápida. Eu confesso que agora eu esqueci. Luzia, me perdoa. Eu confesso que agora eu esqueci quem foi o mais rápido. Mas eu acho que foi você, sim. Foi você. Mas, sem falar nisso, ela também já tá aqui mandando o palpite dela. Será que é isso, Pipi? Será? Será? Tem certeza? Tem certeza, Luzinha? Ó, será que é isso? Não quer mudar o seu palpite? Ó, vamos ver. Vamos ver. E, ó, ela me mostrou também... A Luciana tava finalizando o programa, né? O ponto. E ela mandou pra gente, né? Carne de porco na lata. E aí ela falou, Didi, ó, tem bastante. Aí eu fiquei doidinha, Lu, porque... nossa, gente, eu experimentei a carne de porco na lata. E, gente, vale a pena. Nossa, que delícia! Já experimentou, Patrícia, carne de porco na lata? Não, Pipi, você nunca experimentou? Gente, é uma delícia, assim, nossa, é uma iguaria que, olha, derrete na boca de tão maravilhosa, de tão gostosa. Olha, eu sei que o almoço aí da Luciana foi espetacular. E aí ela mostrou aqui a carninha que ela fez, maravilhosa, viu, amiga? Beijão carinhoso pra você e obrigada aí por compartilhar esse almoção gostoso. Vocês já tiveram a oportunidade, gente, de comer carne de porco na lata? Olha, sei que é muito gostoso, viu? Maravilhoso. Bom, enquanto vocês vão pensando aí no nosso enigma, será que esse povo tá acertando, Pipi? Será? Tem certeza, povo? Vocês não querem mudar de palpite? Voem, passarinhos! Olha! Mas enquanto vocês pensam, vamos pro nosso perguntar e pensar. Ele é bem antigo, gente. Ele é lá de 2019, que fala sobre a separação dos pais. Tem tudo a ver com a nossa entrevista, né? Um amigo do George está passando por muitos problemas depois que os pais decidiram se separar. Aí o tio Leone e o George conversam sobre esse assunto. Como esse é o tema da nossa entrevista, a gente traz novamente esse episódio hoje para vocês ouvirem.

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1: Ô, Jorge! Ixi, rapaz, que cara é essa?
2: Oi, tio Leão. Puxa, você me conhece mesmo, hein? Hoje eu tô um pouco triste.
1: É, mas o que foi que aconteceu?
2: É com o Luiz, sabe? Aquele meu amigão, ele tá arrasado, coitado. Ele foi dormir lá em casa ontem, logo que ele chegou, já achei ele meio estranho. Toda hora ele implicava, tava chato, chato pra burro. Lá pelas tantas, ele resolveu falar, assim, meio chorando, que os pais dele estão se separando. O pai dele já nem mora mais na casa dele, tio.
1: É mesmo? Mas a gente já podia imaginar, não é? Lembra que outro dia você me disse que o Luiz vivia reclamando que não aguentava mais as brigas dos pais dele? Você lembra disso?
2: Lembro sim, lembro sim. Mas agora parece que está muito pior porque o Luiz está muito nervoso. Imagine que ontem na escola.

0: Ele se meteu numa briga com um menino da turma dos mais velhos e apanhou, coitado, ficou até machucado.
1: Ah, ele pode estar descarregando nos outros os sentimentos pesados que está vivendo na sua família.
0: Você acha que é isso mesmo, tio Leon?
1: Eu acho que pode ser sim, bem provável.
0: Mas que sentimentos pesados? Eu sei que ele tá muito nervoso.
1: Olha, quando os pais brigam muito ou quando se separam, os filhos sentem diferentes emoções. Muitas vezes as crianças acham que fizeram alguma coisa, acham que são culpadas pela separação dos pais, como se elas tivessem provocado a separação.
0: Mas o que isso tem a ver com o Luiz? Ficar com raiva e brigar na escola? Será que o Luiz está com raiva dos pais terem se separado?
1: É, pode ser isso sim, Jorge. Tem tudo a ver. Em casa deve estar tudo diferente de como era antes da separação. Então vem uma tristeza, um medo de como as coisas vão ficar sem o pai presente dentro de casa. O filho fica triste, mas também pode ficar com raiva de tudo, da situação, dos pais. Não sabe nem pensar direito sobre o que fazer. Pode até ficar com raiva dele mesmo e acaba se machucando. Não foi mais ou menos isso que aconteceu?
0: É verdade, tio Leão. O Luiz me falou que foi falar com a mãe, que queria ver o jogo de futebol com o pai e a mãe. E a mãe não deixou. E ele não entendeu por quê. Ele sempre foi ao Maracanã com o pai. O Luiz acha que a mãe está com raiva dele também.
1: É, isso pode estar acontecendo mesmo. Parece que a mãe dele não está conseguindo ajudar o Luiz a manter uma boa relação com o pai, né? Bom, aí parece que ele tem que escolher entre o pai e a mãe. Aí é uma encrenca danada, porque ele quer ficar bem com os dois, claro.
0: Eu acho que se os pais se separaram, é problema dos pais. O Luiz não tem que separar de nenhum dos dois. Ele é filho dos dois para sempre, ora.
1: Exatamente, Jorge. Você está certíssimo.
0: E é isso que eu vou dizer para ele quando a gente se encontrar. Tem mais uma coisa que eu queria te contar, mas eu tenho que ir para casa agora. Eu vou guardar para semana que vem, tá bem?
1: Tá legal, eu vou anotar, viu?
0: Tá bom.

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1: Aí, esse foi então o nosso perguntar e pensar aí pra gente refletir sobre essa questão, né? Eu achei interessante, né, que o Jorge conta pro tio Leon que o amigo dele queria ficar, né, tanto com a mãe dele quanto do pai dele, né? E os pais não ficam em harmonia pra ficarem juntos, né? E de repente, eu sei que às vezes pode ser difícil, mas é um momento também para dos filhos, né? Sentir os pais, né? Tem que ter essa amizade dos pais para os filhos crescerem, né, num ambiente melhor, mais acolhedor. É, daqui a pouquinho a gente bate papo aqui sobre esse assunto. Se você já tiver alguma pergunta, quiser aí pensar alguma coisa, tem alguma dúvida sobre esse assunto, conta aqui pra gente, tá? Pipi, vamos pagar a música então da Milena? Enfim, Milena! Vamos conseguir hoje pagar a sua música! É só querer com Chiquititas!

Ah, tá aí, Milena, ouviu? Muito bom, né? Milena pediu na quinta, né, Milena? Bom que agora você ouviu. Um abraço aí, ela tá lá toda feliz porque ouviu, né? Oh, muito bom. E olha só, ela também já veio aqui pra dar o palpite dela no nosso enigma musical. Será, Milena? Será que vai ser isso mesmo? Tem certeza? Você acha que essa música é o nosso enigma? Será que é isso? Ah, vamos ver, vamos ver. Ó, deixa eu ver quem mais. Cursina chegou também. Olha, olha ela aqui, Didi. Cheguei. O enigma é. Será que é isso, Cursina? Será que eu aperto o botão do sim pra ela? Será que eu aperto o botão do não? Qual destes botões é o melhor aqui em Pipis pra Cursina e pra Milena? Será que elas acertaram? Ah, meu Deus do céu! Pipi tá dizendo que são os dois, é isso? Ele ainda fica rindo assim, igual aquele personagem rabugento. É, Pipi, então tá bom. A Edna Alves também tá aqui. Didi, tocava muito essa música, viu? Eita! Continua sendo a nacional, Edna. A Edna falou, na nacional tocava muito essa música. Continua sendo a nacional, Edna. Beijo, minha linda. Mas será, gente? Olha só. Será que vocês estão acertando? Vamos que vamos. Bom, venham participar. Vamos ver daqui a pouquinho se vocês acertaram ou não. A gente vai para o nosso intervalo em rede, depois vem com a nossa entrevista e a gente continua aqui trazendo muita coisa legal.

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1: Agora são 2 horas aqui em Brasília. Olá, muito boa tarde. Eu sou Daniel Ito e este é o Nacional Notícias com um destaque do momento. Notícia boa para você aí que está nos ouvindo que tem dívidas a pagar, porque a repórter Priscila Mazenotti acompanhou o lançamento no Palácio do Planalto do novo programa Desenrola. Ela segue lá na sede do governo e traz os detalhes desse plano para a gente. Pri, muito boa tarde.
2: Oi, Dani. Boa tarde para você e para os ouvintes. Vamos explicar para quem que vai valer esse novo Desenrola lançado agora há pouco aqui no Palácio do Planalto. Vai valer para quem ganha até 5 salários mínimos e já a partir de amanhã, viu? 5 salários mínimos, que hoje dá R$ 8.105. O que que eu tenho que fazer? Preciso ir direto no banco ou acessar o aplicativo. Atenção para isso, para não cair em golpes. No caso do cartão de crédito, por exemplo, o desconto começa em 40% para as dívidas mais recentes, chegando a 90% para aquelas dívidas mais antigas, aquelas de 1 ou 2 anos, né? O prazo para pagamento da primeira parcela é de 35 dias e quem tem dívida de até R$100 fica automaticamente com o nome limpo. Vai poder também usar o FGTS até 20% do saldo.

0: negociação ainda para o FIES. Dívidas recentes, aquelas de 90 dias, até 90 dias poderão ser pagas à vista. Quem não pode pagar à vista, claro, pode renegociar. Tem diferença aí de percentual, quem está e quem não está no Cade Único, mas o desconto fica entre 77% e 99% de desconto. Ah, e outra coisa, nada de aposta em bets para quem aderir ao Desenrola, viu? O CPF vai ficar bloqueado para uso nessas plataformas de jogo, e quem deu o puxão de orelha foi o próprio presidente Lula.
1: Nós vamos criar as condições para vocês diminuir o endividamento de vocês, para vocês pagarem dívida que vocês já estão devendo há muito tempo que não podem pagar, para que vocês se libertem um pouco da dívida do cartão de crédito e do cheque especial. Agora, vocês não podem continuar jogando em bet. Por isso é que nós estamos proibindo durante um ano das pessoas gastarem pouco do seu recurso fazendo jogo.
0: Pois é, além dessa proibição, vai ter também investimento em educação financeira, e a medida provisória assinada agora há pouco aqui no Palácio do Planalto vai ser publicada ainda hoje em edição extra do Diário Oficial. Para resumir, Daniel, a partir de amanhã é só procurar o banco para renegociar dívida, banco ou aplicativo. Eu volto com você.
2: Tintim por tintim, Priscila, muitíssimo obrigado, viu, pela sua participação, explicando aqui para a gente, então, sobre o novo programa Desenrola Brasil, que foi lançado hoje aqui em Brasília. 2:03, esse foi o Nacional Notícias, próxima edição às 3:00.
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0: 2:04 em Brasília, 12:04 aí da região do Alto Solimões. Olha aí, hein, Pipes? Esse é o nosso enigma musical desta tarde. Será que a galera aí tá acertando mesmo, Pipes? Ó, já chegou aqui palpites do Antônio, lá de EP São Paulo. Obrigada, Antônio. Da Edna, linda. Do Deus Ivan. Oi, Deus Ivan. Como é que você está? Da Luciana, do Adeilton, da Cursina. Oi, Cursina! Obrigada pela sintonia, minha linda. Como é que foi seu feriado? Deu pra descansar, Cursina? Sei que a Cursina tá na maior loucura, na maior correria. Espero que você tenha conseguido descansar um pouquinho, viu, amiga? Milena também deu palpite, Lu, Espíndola também. Será que elas acertaram, Pipis? E o Adeilton, que diz que é um clássico, diz que é uma das preferidas dele, olha só. Mas será que é isso mesmo? Será que ele não vai ter que mudar o palpite dele? Não vai não, Pipis? Não sei. E os passarinhos? Será que os passarinhos estão voando? Passarinho, voa, passarinho! Ó, eu acho que um passarinho vai voar lá na casa da Geralda, porque ela chegou aqui. Boa tarde, Didi! Boa tarde, Pipi! Boa tarde, Patrícia! Boa tarde para todos os ouvintes! E o enigma de hoje é... Será, GG? Você está certa disso? Não quer mudar o seu palpite? É ou não é? Será que eu vou apertar o botão do sim pra ela, Pipis? Ou será que eu terei que apertar o botão do não? Não sei. Edna Alves, cadê, mulher? Tu mostrou aí o povo fazendo almoço, é isso? Ah, tava lá ouvindo a gente. Eu queria ver. O videozinho, menina. Beijo, Edna. Tudo de bom pra você, minha querida. Dona Marlene. Dona Marlene deu um palpite aqui, Pipis. Será, Dona Marlene? Dona Marlene. Dá tempo, Dona Marlene. Olha, essa música fala, né, de uma pessoa, né, que tem aí, né, uma força feminina, né? Mostra aí que ela tem várias faces, que ela pode ser delicada, mas ela também é forte ao mesmo tempo. E que ela não é frágil, como muitos pensam. De quem é esta música? Qual é esta música? Você já sabe. Marirandi, ela também chegou para dar o palpite dela. Marirandi, você tem certeza disso? Vai manter esse palpite? Confia nos passarinhos que estão aí passando essa informação para você? Tem certeza? Bom, muito bom, gente. Deixa eu ouvir aqui meu amigo R. Souza. Fala, R. Souza.
1: Boa tarde, Léa.
0: Oi.
1: Eu tô passando por aí para você rodar para mim com José Augusto. Querer é perder.
0: Então,
1: estou
0: bora.
1: Aqui um pouquinho para extrair um dente, mas eu tô ouvindo você, né?
0: Opa!
1: E pelo aplicativo. Só você atendido, não dá para 4 horas, tem muita gente na minha frente.
0: Eu não, aqui, pode, tipo, pode confiar.
1: Aqui, ouvindo o teu programa, entendeu?
0: Que bom.
1: Um abraço, fez para você, para o Maurício, para o Sérgio Barroso, para todos os amigos do Grupo do Amanhecer, para quem está na escuta do seu programa.
0: Fica tá com bom, Deus, um abraço aí, meu senhor. Amigo. Não, R. Souza, você tá com sorte hoje. Começou a semana bem, porque a gente ainda não conseguiu nosso contato aqui com o nosso entrevistado de hoje. Então vamos lá, Zé Augusto. Como é que é, Pipes? Querer perder, olha, boa. Beijão, meu amigo.

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1: Muito bom! 2:11 em Brasília. Já ia falar 10 horas, hein, Pipes? Força do hábito! Ah, R. Souza, espero que você tenha curtido aí sua música, tá certo? Fala, Cursina! Me conta aí suas histórias, mulher.
2: Oi, Edileia.
1: Oi.
2: Minha amiga, não descansei nada. Foi 3 dias de plantão.
1: É mesmo?
2: O feriado, o sábado e o domingo.
1: Ah.
2: E hoje tô aqui, já tô no trabalho.
1: Oh, meu
2: já
1: Deus.
2: Estudei hoje e já estou aqui no trabalho. Vai ficar um diazinho assim, corrido pra mim.
1: Ah.
2: Até terminar esses estudos.
1: Ah, meu Deus. Mas quando é que você entra já de férias? Já em junho? Ou vai até julho? Depois me conta, tá? Mas, ó, muita força aí para que você consiga concluir o seu curso. Isso é o mais importante, né? Beijão carinhoso. Gente, ó, nosso entrevistado acho que realmente não vai conseguir, né, Paty? Porque ele passou mal, né? Ele, infelizmente, não vai poder nos atender. Então, hoje a gente não vai ter a nossa entrevista. Vou ficar devendo esse assunto para vocês. Mas se vocês já tiverem aí, né, com alguma dúvida e quiserem, né, já mandar as perguntas pra gente, vai ser legal, né? O nosso bate-papo era falar sobre, né, o ambiente familiar, né, sobre a questão de relacionamentos, né, de pais, dos filhos, né, quando tem os pais, né, querem, né, se separar. A gente quer falar sobre esse assunto, né, porque muitas vezes os pais querem se separar ou não, né, não se divorciam. Por causa dos filhos, ou então se divorcia e aí vira aquela confusão com os filhos, né? Então a gente ia falar sobre isso, né? Muitas vezes os pais falam: ah, não vamos nos divorciar por causa, né, para ficar junto por causa dos filhos, mas será que vale a pena mesmo ficar junto por causa dos filhos? E aí vira uma confusão. Então, se você quiser já trazer alguma questão aqui pra gente, quiser participar, mandar aí uma pergunta pra gente, bom que a gente já coloca aqui, já inclui, tá certo? E aí eu queria comentar também uma coisa até que já tá falando bastante nos nossos jornais, né, sobre o prazo, gente, pra regularizar o título de eleitor. Então, você tem agora até o dia 6 de maio, sem possibilidade de prorrogação. Pelo menos é o que estão dizendo até agora, né? Que esse prazo vai até o dia 6, né, de maio, e sem a possibilidade de prorrogação. Ó, você deve procurar o atendimento se você, por exemplo, precisa tirar o primeiro título. Tá com seu título ok, Pipes? Tudo certinho? Pipes, bota desde o primeiro dele. É o do título Pipi, deve ser de Matusalém. Não tinha. Era no dedo. Ai, ai. Então, é isso. Então, para quem, né, precisa tirar o primeiro título, regularizar o documento cancelado. Se você já teve o seu título cancelado, você deve procurar para descancelá-lo, né? Transferir o domicílio eleitoral. Então, assim, você morava em uma cidade e você votava numa escola tal, e aí agora você quer votar, mudou de cidade e agora quer votar em outra escola, né? E é isso. Foi o meu caso, gente. Você foi mudar de escola, né? Meu caso foi de cidade, gente. Domicílio eleitoral. Ou atualizar dados cadastrais, né? Se você precisa atualizar algum dado, né, seu, você precisa também ir lá no TRE para isso, né? Para ser atendido, é necessário apresentar um documento oficial com foto e comprovante de endereço, tá certo? E a biometria é outra demanda dos eleitores. De acordo com o TRE, desde julho do ano passado, houve um salto no número de novos cadastros, né? E aí, então é preciso, né, fazer a biometria, tá? Então, gente, se você tá aí numa dessas questões, se você se enquadra em um desses itens que eu falei, né? Precisar tirar o primeiro título, regularizar o documento cancelado.

transferir o domicílio eleitoral ou atualizar dados cadastrais, você então deve procurar lá o TRE e o prazo vai até o dia 6 de maio, sem possibilidades de prorrogação. Bom, pelo menos até agora é isso que estão dizendo, tá bom? Então tá certo, ó, vou seguindo aqui porque o seu William pediu pra gente, não foi, Pipis? Como é que é? A 2 graus, ixi Maria. Eita, que homem que sofre, né, Pipis? Jesus amado.

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1: Aí, gente, beijão, seu William. Seu William que gosta dessas músicas de sofrência, né, Pipis? Tamo juntos, Pipis? Ah, você também curte. Ah, tá juntinho com ele. Ah, tá bom, então. Ó, R. Souza, de Laranjal do Jari, também tá aqui. Fala, meu amigo.
2: Eu curti, sim, a música que tu mandou pra mim.
1: Que bom.
2: Beleza.
1: Ah, maravilha.
2: Eu gosto demais dessa música, entendeu? Eu tenho ela no meu pendrive, só que eu acho melhor curtir pelo rádio, principalmente aí nessa emissora. Edileia, se tu mandar o dinheiro pra mim... Pagar o correio, eu te mando as pupunhas pra tu tomar com café.
1: Oh, uai, vamos ver, seu R. Souza. Me fala aí quanto é, me fala. Que aí eu coloco e aí você me manda pupunha. Ó, oh, Pipi. Manda o Pix, né, Pipis? Ah, eu faço o Pix, né? Ah. Uai, não, mas tem que ser pelo...

conserva, né? Pra mim era só isso. Mas é um fruto, gente, que é pelo que a galera tá falando, é uma delícia. E ó, é um fruto nutritivo da pupunheira. Ah! É esse nutritivo, né? Olha só! Que é uma palmeira amazônica. E olha, lá é amplamente consumida, cozida com sal. Ah, lembro pinhão! Ou mandioca, tá dizendo aqui, aí, Souza, o que você acha? Lembra mais o pinhão ou a mandioca? Porque a mandioca é uma delícia. Olha, sendo rica em beta-caroteno, vitamina A. Uai, você nunca comeu mandioca no café? Uma delícia, Patrícia! Nossa, uma delícia! Com a manteiguinha, Ave Maria, uma delícia. E aí, gente, que ela é rica nesse beta-caroteno, que é vitamina A, fibras e antioxidantes essenciais, ó, para a saúde dos olhos, intestino, opa, quero, porque eu tenho muito problema, né, de intestino e sistema. É uma iguaria típica da região norte. Muito bom. Aí eu tô até vendo uns filminhos aqui. Gente, que legal, olha. Achei super interessante. Ó, a aparência dela é de frutas de casca vermelha, laranja ou amarela. A do R. Souza é meio amarelada, né? E ela cresce em cachos. E aí é isso mesmo, né? A preparação é cozida com água e sal e leva aproximadamente de 20 a 30 minutos. É isso, R. Souza? Levo mais ou menos 20, 30 minutos até a casca soltar facilmente. Ah, a casca tem que sair, tá bom. E aí, ó, para consumir é comum que a galera consuma com café preto, manteiga. E ela também é usada em receitas de bolos e pães. Que legal, gente. Que interessante. Ó, gostei. Ó, a Helena tá aqui, ó. Didi, fala pro R. Souza que o pagamento é mediante a mercadoria. Pupunha é muito bom mesmo com café. Com churrasco se faz muitas variedades com pupunha. Beijo, Didi. O que é que faz pro churrasco com pupunha? Também dá pra assar no espeto, na brasa, ô Helena? Olha só, o pagamento é mediante a mercadoria, né? Pois é, Souza. Gostei da ideia da Helena. Ai, ai. Ah, mas eu entendo, é muito caro. Nossa, gente, mandar coisas pelo correio não é barato não, viu? Eu faço ideia. Mas olha, eu queria entender o que mais pode ser. Ah, não, em lugar de mandioca, Didi. Ah, maravilha. Ah, você também tem aí pupunha? Ô, Helena, você também tem essa iguaria por aí? Olha, que legal. Pupunha é muito bom com café. Tô vendo aqui. Eles falando, né, pra consumir com café, com manteiga. E também é usada em receitas de bolos e pães. Olha, você já fez bolo e pão com essa pupunha? Maravilha. E aí eu gostei foi dos benefícios, porque diz que combate a prisão de ventre. E aí, no caso, é muito melhor mesmo que a mandioca, porque a mandioca ela já prendeu um pouquinho, né, ô Helena? Então essa daqui é diferente, porque combate a prisão de ventre, né? E previne envelhecimento precoce e fornece energia. Ah! Pipi, esse daí é pra você, ó. O envelhecimento precoce. Se bem que o Pipi já foi, né? Já uso. Ele fala, não, Didi, eu ainda tô ativo. Envelhecimento precoce. Aí ele eu uso. Na hora que eu falei... O pupunho é o fruto, enquanto a planta também produz o palmito de pupunha. Gente, ó, esse palmito eu conheço. Palmito de pupunha é uma delícia maravilhosa. Assado, então, que delícia maravilhosa. Didi, dá pra fazer massa de pastel também. Sério? Não acredito. Ai, R. Souza, vamos negociar agora.

0: aprender a fazer uma massa de pastel que fosse mais saudável, com pupunha. R. Souza, não esqueça de mim. Vamos fazer um negócio, homem. Olha só, massa de pastel e bolo também. Eita, Helena, eu quero agora. Olha, uma massa de pastel mais saudável seria ótimo. Eu amo pastel, Helena. Jesus, agora eu tô louca. R. Souza, vamos conversar, homem. Ai, ai, bom demais. Ó, vamos fazer assim? Vamos curtir música agora? Gente, se vocês quiserem pedir música, aproveita que hoje tá tranquilinho, suave, na nave. Vamos lá, Gustavo Lima, Retrovisor.
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gente, trouxe aqui Shakira, louca, pra falar do show que aconteceu sábado, dia 2 de maio, gente. Foi o mega show da Shakira, né, lá na praia de Copacabana. Gente, foi simplesmente histórico, daqueles que entram pra memória coletiva, com certeza. Ela que fez um showzaço lá no Rio de Janeiro. Foi um evento, assim, imenso, né? O primeiro tamanho do evento foi impressionante. Ela conseguiu juntar cerca de 2 milhões de pessoas na areia, gente. O maior público da carreira da Shakira. E um dos maiores shows da história recente da música. Olha só, gente. E foi assim, uma energia muito bacana. Shakira entregou um show longo, com quase 3 horas, cheios de hits, como Hips Don't Lie, Waka Waka, Whenever, Wherever, Louca, também Estou Aqui. Ela cantou todas essas, né? Foi aquele tipo de apresentação que não deixou ninguém parado. E ela foi super simpática, ela falou em português, demonstrou carinho pelo país, trouxe artistas brasileiros, né, pra cantar com ela, né, como a Anitta, como Caetano Veloso, Maria Bethânia e Ivete, Ivete Sangalo, né, Patrícia? Patrícia é louca pela Ivete. Isso deu um clima de celebração latina muito bonito, foi muito legal, tá? E teve drone, gente, os drones maravilhosos, com iluminação bem bacana, montou, né, os drones montaram, assim, tipo um desenho de uma loba, desenhou o desenho dos olhos da Shakira. Gente, foi incrível, né? Teve uma iluminação maravilhosa, né? Aquele tipo de show pensado para multidão, quase um evento de Copa do Mundo, né? E ela trouxe uma mensagem muito legal, né? Que é a turnê das mulheres, né? Que traz um discurso de força feminina, superação, independência. E isso apareceu forte no palco, com o público se identificando muito, né? Ela falou das mães solteiras. Gente, foi uma energia muito bacana, né? Mas, claro, nem tudo é perfeito, né, gente? Também teve um atraso grande, né? O show começou com mais de 1 hora de atraso, o que gerou muitas reclamações. Teve problemas técnicos, né? Falhas de som, sincronia, né? Teve até uns comentários sobre playback, mas isso não apagou, não diminuiu. Teve uma dimensão imensa o espetáculo, né? E com certeza foi maravilhoso. Então, olha, gente, foi um show, um acontecimento, viu? Uma multidão cantando junto, né? A Shakira no auge da entrega, um espetáculo que mostrou música, emoção e identidade latina. Muito bacana, foi ótimo o show da Shakira. Cadê, Pipis? O Estou Aqui, que é o que eu mais gosto, né? Ai, ai. Pra terminar aqui, mas gente, ó, foi muito bom ouvir a Shakira, foi gostoso, ó, já trouxe aqui um pouquinho, põe aí pra gente.

Gente, eu só sei que foi um show muito bacana e elas fez questão, né, de falar principalmente da força feminina, né, dessa questão, né, das mulheres, né? Inclusive, gente, tem até notícia aqui para falar de vocês que, infelizmente, o feminicídio, isso é um dado lá de São Paulo, né, que aumentou 41% e a violação de medida protetiva subiu 31,9%, né? O estado de São Paulo registrou 30 vítimas de feminicídio no mês de março, quando é celebrado o Dia Internacional da Mulher, além de ser o maior da série histórica para o mês. O número representa um aumento de 57,9% em relação a março do ano passado, que somou 19 vítimas desse tipo de crime. Então, assim, mas isso, eu trago um dado de São Paulo, mas a gente sabe que no total, no Brasil, né, isso é muito maior, né? Por isso, o governo trouxe o programa Antes que Aconteça, que quer ampliar uma rede de proteção às mulheres, tá? Entre as medidas está a instalação das salas lilás em órgãos públicos, né? Então, para ampliar a rede nacional de prevenção, apoio a mulheres vítimas de violência, então começa a valer nesta segunda-feira, hoje, gente, o programa Antes que Aconteça. O texto foi publicado na edição de hoje do Diário Oficial da União e prevê a instalação das salas lilás, espaços humanizados em órgãos públicos e instituições de segurança, como delegacias, destinados ao acolhimento de mulheres e meninas em situação de violência. O objetivo desse programa, gente, Antes que Aconteça, é reduzir o índice, né, de feminicídio e de violência doméstica e familiar, fortalecer a rede de atendimento, enfrentamento e proteção às mulheres, promover a autonomia econômica e o empreendedorismo feminino e educar e conscientizar a sociedade sobre a igualdade entre homens e mulheres, como foco no ambiente escolar. A gente sabe disso que muitos jovens, né, já estão, né, falando coisas horrorosas, né, de mulheres, né? Então, além disso, as casas, né, terão abrigo, as casas de abrigo serão ampliadas, né? Esses espaços temporários destinados a mulheres e seus dependentes em situação de risco iminente terão um número ampliado. Tomara, né, que seja um bom momento aí, um programa legal para ampliar, que cada vez mais tenha proteção, né, e que essas situações de violência possam diminuir no nosso país, né? E a Shakira foi uma representante aí, né, falando, né, sobre essa questão, né, de feminicídio, das mulheres solteiras, de como a gente passa por vários problemas, né? E aí ela levantou uma bandeira maravilhosa no seu show, por isso que eu lembrei também de falar isso pra vocês, viu, gente? Beleza? Olha só, Helena pediu música aqui pra gente, Pipes. Vamos lá? Ela quer ouvir a música A Rotina, com Leandro e Leonardo, não é isso? Vamos ouvir, Helena. Beijão!

0: Ela agradeceu aqui. Ai, Didi, obrigada pela música. Bom demais, Helena. Valeu. E os amendoins aí? Ela fez um docinho de amendoim, gente, com leite condensado. Ela mandou o vídeo. Tá uma delícia, né? Já foi, todo mundo já pegou por aí, né, Helena? Seus meninos, os gêmeos. Beijo, amiga. E aí ela falou, né, da pupunha, né? Falou do bolo e da massa de pastel também. Que aí eu lembrei, né, que eu gostaria muito de experimentar aí essa massa de pastel feita de pupunha. E a Lu contou aqui, falou, Didi, aqui na nossa região não tem a pupunha, então eu não conheço. Ah, então, ó, deixa eu te mandar a foto que o R. Souza mandou pra mim da pupunha dele. Ó, o videozinho que ele mandou, menina. Parece bem interessante, viu?
1: Olha aí,
0: Lúcia. Ó, que eu vou mandar pra você. Ele mandou mais cedo, né, pro Luciano, e aí depois falou, ainda vou mostrar pra Edileia. Aí o videozinho da pupunha. Acho bem interessante, né? Uma frutinha bem pequenininha. Deve ser uma delícia, Lu. Beijo, minha linda. Ó, você tá aqui, Rosângela. Como é que você tá,
2: minha? Boa tarde, minha amiga Edileia.
0: Oi,
2: boa
0: querida.
2: Boa tarde, Pipis.
0: Ah.
2: Cheguei, Brasil. Amiga, já tô em casa, graças a Deus.
0: Deus, que bom.
2: Os meus filhos estão bem, papai também tá bem.
0: Que bom.
2: Tá só esperando o médico chegar, né, amiga, pra dar alta.
0: Oh.
2: E como eu te falei, aqui em Rio Branco, amiga, tá dando muito...
0: Virose.
2: É uma virose, eles falam que é a tal de síndrome gripal respiratória. Mas eles já estão bem, graças a Deus, foram medicados. A médica passou atestado também, graças a Deus. E passando aqui para desejar uma boa tarde para todos do Nacional Jovem. A cada passarinho, cada passarinha. Gratidão, meus passarinhos e passarinhas que passaram aqui. Deixaram o enigma
0: para
2: mim.
0: Voando.
2: Muito obrigada. Gratidão a cada amiga e a cada amiga. Que mandou o
0: enigma.
2: Uma informação enigmática, né? Mas tá tudo bem, amiga. Deus te abençoe, tá?
0: Oh,
2: uma semana
0: bom.
2: Abençoada pra você, pro Pipis, pra Patrícia. E um cheiro, um cheiro, um cheiro, cheiro cheiroso. Tchau, Brasil. Até amanhã, se Deus quiser.
0: Rosângela, quantas batalhas Rosângela tá enfrentando esses dias, né, Rosângela? Seu pai, seus meninos... Ô, minha linda, mas vai passar. Calma, calma, calma. Esse período turbulento vai melhorar, com certeza. E um cheiro cheiroso, Pipi gosta, né? Desse cheiro cheiroso que só depende, né? Aquele lá das 4 horas da manhã, né? Isso, aquele maravilhoso. Esse Pipi é besta, Jesus. Eu só sei que a Rosângela ouviu os passarinhos e veio dar o palpite por aqui, Pipis, do nosso enigma musical. Será que é isso mesmo, Rosângela? Você tem confiança nesses passarinhos? Você acha que eles acertaram? Ah, meu Deus do céu! Vamos ver, viu? Ela tá aqui, o sapo não lava o pé, olha isso.
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0: Que é isso, gente?

0: A gente tava falando, né, do Dia Internacional do Jazz, né, Rosângela? É, o Pepe tá aí. Ah, ixi, Pepe, danado, sei. Ó, a Cursina tava contando, né, falando assim, Didi, realmente, eu acho que deve ter sido muito legal. Aparentemente, o show da Shakira deve ter sido massa. Mas, Didi... olha, teve um show do Henrique e Juliana em Goiânia. Aí esse sim foi o máximo, viu, Didi? É mesmo, Cursina. Henrique e Juliana em Goiânia, olha só. Tem música aí do Henrique e Juliana, Pipis? Ó, ela até, Pipi até trouxe música do Henrique e Juliana pra gente curtir. Vamos lá.
1: As

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1: Aí, Pepe, você já fica assim, ó, já se coloca aí na lista, né? Quem sabe? Ela coloca você no top 1. Quê? Só na próxima vez. Ah, tá certo. Oh, aí a Cristina falou: Didi, mas eu não vi o show, não. Eu só ouvi os burburinhos aí pela internet. Diz que foi muito legal. E aí eles fizeram, eles ficaram andando em volta do show de moto CG. Diz que foi o máximo. É mesmo, ó, Henrique e Juliana arrasando, né, amiga? Olha só. Ah, mas eles são muito bons mesmo, né, Cursina? Beijão, minha amiga, você que tá aí no seu rala. Grande abraço, mas ouvindo aqui com muito amor e carinho a nossa rádio, né? Geralda tá lá fazendo um bolo. Antes ela tava lá na rede, Pipi, só balançando pra lá e pra cá. Só de boa. Diz que não vai mudar o palpite dela. Eu falei, tem certeza? Ela diz que não. E aí agora ela tá fazendo um bolo. Que bolo será esse, hein? Delícia, GG. Já tô curiosa pra saber qual é esse bolo, hein? Quero receber um pedaço desse bolo, hein, GG? Por favor, com certeza. Beijão. Gente, nossa... Eu comprei milho, faz tempo que eu não compro milho. Vou ver se eu consigo fazer um bolinho de milho. Nem que seja inventado, mas quero ver se eu consigo. Tá bom, GG? Beijão carinhoso. Luciana, beijão. Ela falou, interessante, Didi, a pupunha. Legal, né? Então, vamos lá. Ó, vamos então revelar o nosso enigma musical? Já tá na hora, né, Pipis? Vamos lá.

gente, olha só! Muito bom, Rita Lee, cor de rosa choque. Esse é o nosso enigma musical desta tarde. Olha, gostei aí, vocês conseguiram, olha só. Adeilton Antônio, lá de EP São Paulo, ele que fala, né, que às vezes ele, esse enigma não é pra mim, né? Oh, meu Deus do céu, Antônio! E a Rosângela, Edna, Deus Ivan, Marirandi, Geralda, Luciana, Milena, Cursina, parabéns aí pra vocês. Dona Marlene, bem que tentou, né, Dona Marlene? O que vale é participar, Dona Marlene. Mas olha, hoje, ó, viu, Antônio? Você falou que quase não acerta, que quase não ouve, não entende o que, que, é, que são esses enigmas. Mas hoje você foi o mais rápido do teclado. O Antônio lá de EP São Paulo, parabéns, Antônio! Você que bigodeou aqui, você que foi muito mais rapidinho aqui de todos, conseguiu acertar o nosso enigma em primeiro. Olha só, parabéns, muito massa! E ó, gente, eu queria só comentar aqui rapidinho, porque um avião monomotor de pequeno porte caiu e bateu em um prédio residencial lá no bairro Silveira, na região nordeste de Belo Horizonte, viu? A aeronave decolou do aeroporto de Pampulha, na capital mineira, era meio-dia 16, e infelizmente, né, segundo o corpo de bombeiros, tinham 5 ocupantes que estavam nessa aeronave no momento do acidente, mas infelizmente o piloto e um passageiro morreram. As outras 3 pessoas ficaram feridas e foram encaminhadas ao Hospital João 23. Então essa é a última notícia aqui do nosso Nacional Jovem, tá? Um avião caiu, bateu num prédio e deixou 2 mortos em Belo Horizonte. Bom, eu vou me embora, gente. Grande abraço pra vocês. Obrigada por terem vindo aqui participar com a gente, por ter feito, né, os palpites musicais. Parabéns ao Antônio de EP São Paulo, que hoje bigodeou, viu? Olha só, gostei, viu? Você quase não acerta, mas no dia que mandou o palpite foi certeiro e foi o mais rápido. Beijão, meu amigo. E vamos, né, gente? Semana só começando, vai ser boa demais essa semana. Vamos com fé. Juliana Maia daqui a pouquinho vai estar aqui com seu Tarde Nacional e eu fico por aqui. Grande abraço, galera. Tchau, tchau.

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1: Agora são 3 horas em Brasília. Olá, muito boa tarde. Eu sou Daniel Ito e este é o Nacional Notícias com um destaque do momento. Vamos com informações atualizadas sobre o acidente aéreo em Belo Horizonte, ocorrido agora no começo da tarde, envolvendo um avião de pequeno porte, viu? Repórter Gabriel Brunta tá aqui ao meu lado, que vem acompanhando o caso e conta pra gente aí o que foi que aconteceu lá em Minas. Gabriel, boa tarde pra você.
2: Boa tarde, Daniel. Duas pessoas morreram num acidente de avião em Belo Horizonte nesta segunda-feira. De acordo com os bombeiros, a aeronave de pequeno porte atingiu um prédio de 3 andares e caiu no estacionamento a cerca de 7 quilômetros do aeroporto da Pampulha. Isso aconteceu agora no início da tarde. 5 pessoas estavam no avião. Piloto e copiloto morreram, afirmou o porta-voz dos bombeiros a jornalistas. As 3 pessoas que sobreviveram ficaram gravemente feridas, 2 com múltiplas fraturas, e foram levadas ao hospital de pronto-socorro João 23.
1: Certo.
2: Imagens nas redes sociais mostram aí como ficou o prédio após o acidente e bombeiros fazendo resgate de vítimas. Apesar do impacto, não houve vítimas entre as pessoas que estavam no edifício atingido, que também não ficou com riscos estruturais, afirmou o Corpo de Bombeiros e a Defesa Civil de Minas. A Força Aérea Brasileira informou que investigadores do CENIPA, o Centro de Investigação e Prevenção de Acidentes Aeronáuticos, foram acionados para avaliar o caso, Daniel.
1: É, menos mal que ninguém no edifício se machucou, né, Gabriel? Mas infelizmente tivemos então aí a perda do piloto e do copiloto, então, como você falou, 3 passageiros.
2: Em situação grave, feridos, estão grave. No hospital João 23 para receber o atendimento.
1: E a gente espera, claro, e torce pela melhora, pela pronta recuperação dessas pessoas, e deixa aqui registrado também nosso sentimento de solidariedade, família e amigos do piloto e do copiloto desse avião. Com certeza mais informações a gente traz aqui ao longo da programação. Obrigado, viu, Gabriel, pelas informações. 3 horas e 2 minutos. Esse foi o Nacional Notícias. Próxima edição às 4 horas.
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8: O sucesso nasce do querer, da determinação e persistência em se chegar a um objetivo. Lute, acredite, conquiste, perca, deseje, espere, alcance, invada, caia. A vitalidade é demonstrada não apenas pela persistência, mas pela capacidade de começar de novo. Seja tudo o que quiser ser, mas acima de tudo, seja sempre você. Começando então a partir de agora, né, o programa Tarde Cabocla. Música.

Segunda-feira chegou, minha gente, início de semana, mais uma semana de luta, de trabalho e de esperança. E a gente começa essa tarde mandando aquele abraço apertado e cheio de carinho para você que nos acompanha nas comunidades ribeirinhas, enfrentando o vai e vem das águas, né, nesse Rio Solimões, sempre com coragem e sabedoria. Nosso respeito também vai aos nossos amigos povos indígenas da agricultura, da cultura e das tradições que fazem parte da identidade do nosso Brasil. Um abraço especial também aos agricultores e agricultoras, homens e mulheres da roça, né, aí das comunidades que acordam cedo, cuidam da terra e garantem o alimento na mesa de tantas famílias, não é verdade? Vocês são a força que move, né, que move esse lugar e a base da nossa economia local. E onde quer que você esteja agora, no seu barco, na sua casa, na comunidade, na estrada ou no trabalho, sinta-se abraçado pela nossa programação. Aqui é espaço de informação, de cultura, de boa música e de valorização das nossas raízes caboclas. Então aumente o volume do seu rádio, chama a família, os vizinhos e vem passar essa tarde com a gente. Eu sou o Otto Farias e vamos estar juntos pelas próximas horas, até as 15 horas, com muita alegria, trazendo música que tocam o coração, recados importantes e aquele bate-papo.

Papo gostoso e soltar de cabocla tem. Hoje é 4 de maio do ano de 2026. Acompanhe nosso programa também pelo site radios.ebc.com.br e pelo aplicativo Rádios EBC no seu celular. Apresentação, produção e trabalhos técnicos, Otto Farias, coordenação da Rádio Nacional do Alto Solimões, Mislene Ferreira, Carlos Sena, gerente das Rádios Nacional, e Tiago Rigotto, gerente executivo das Rádios EBC. Hoje teremos aí o Daniel Nascimento falando sobre o novo Código de Trânsito a partir das 14 horas, teremos previsão do tempo daqui a pouco e teremos também o quadro Rádio Previdência, tá bom? Não saia daí, tem muita coisa hoje aqui no seu programa Tarde Cabocla, e agora você vai ouvir uma canção maravilhosa, né? Uma canção maravilhosa pra você, tá certo? Ouça agora a música Até Mais Ver, essa música pra você curtir nessa tarde maravilhosa, tá certo? Vamos que vamos, meu povo maravilhoso da região do Alto Solimões. Música.

Beleza, beleza. Você acabou de ouvir essa música maravilhosa, né? Deixa eu ver qual é a banda que canta. O nome da banda é Trio Forrozão, né? A música se chama Até Mais Ver. Tá certo, gente? Agora em Tabatinga, 13 horas e 12 minutos. Você está acompanhando o programa Tarde Cabocla aqui pela sua Rádio Nacional do Alto Solimões.

0: beleza. E agora vamos trazendo agora mais... Aliás, vamos para um rápido intervalo. Já já estamos de volta.
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0: Beleza, beleza, nesse momento em Tabatinga, 13 horas e 14 minutos aqui pela sua Rádio Nacional do Alto Solimões. Você está acompanhando o programa Tarde Cabocla, beleza? Vamos que vamos!

0: temos aqui um aviso, né, minha gente? A Agência de Defesa Agropecuária e Florestal do Estado do Amazonas, ADAF, vai iniciar no dia 1º, hoje, né, até o dia 15 de junho, a campanha de atualização cadastral de animais em todos os municípios do Amazonas. Como foi suspensa a vacinação contra a febre aftosa, fica obrigado todos os produtores a fazerem atualização de cadastro e rebanho de todas as espécies de animais de criação de sua propriedade. O local de atualização fica na rua Vila Gran Cabrita, número 20, São Francisco, lá no prédio do IPAAM. Você está acompanhando o programa Tarde Cabocla aqui pela sua Rádio Nacional. Tudo certinho, né, gente? Mande sua mensagem para o nosso WhatsApp, DDD 97 98407 1680. Repetindo, DDD 97 98407 1680. Gente, ontem foi aquele jogaço, né? Cadê os flamenguistas? Cadê os vascaínos? Eu não sei como é que ficou a Kátia hoje, mas ela já, com certeza, já estava contando com a vitória. Vamos lá, vamos trazendo o quadro Previsão do Tempo agora pra você, tá bom? Vamos que vamos.
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0: Nós temos a seguinte informação, nós temos as informações, deixa eu ver aqui. Nós temos a seguinte informação do município de Amaturá. Né, em Amaturá, nesse momento, pela parte da tarde, muitas nuvens com pancadas de chuva. Né? Em Amaturá, muitas pancadas de chuva e trovoadas isoladas. À noite não será diferente e amanhã também. Temperatura máxima 30 graus e a mínima 24. E em Benjamin Constant... Vamos trazendo agora as informações, aliás, de São Paulo, aliás, de Tabatinga, tá bom? Vamos trazendo as informações de Tabatinga para você. Agora à tarde, muitas nuvens com pancadas de chuva e trovoadas isoladas. À noite não é diferente, à noite também. E amanhã também, tá certo, gente? Temperatura máxima em Tabatinga, 29 graus e a mínima 24. Show de bola, beleza? Então vamos ficando assim, vamos trazendo agora mais uma canção. Deixa Eu, com Murilo Rufi. Daqui a pouco estamos de volta para você que acompanha a programação da Rádio Nacional do Alto Solimões. Ouça agora a música Deixa Eu.

0: Valeu, valeu.
1: Beleza, beleza. A gente querida, agora em Tabatinga, 13h01, você está acompanhando o programa Tarde Cabocla aqui pela sua Rádio Nacional do Alto Solimões. Quero mandar meu abraço aí para os amigos lá de Parintins, o Manuel, né? O Manuel, né? Muito obrigado, Manuel Soares, muito obrigado pela sua companhia. Olha, gente, é bom saber que tem parintinense. A gente vê que todos os parintinenses... Você, quando chega um parintinense aqui, você é de Parintins? Olha, né? Porque Parintins é uma das cidades mais conhecidas no Brasil, tá? No Brasil, por conta do Festival Folclórico de Parintins. E daqui a pouco nós vamos tocar uma música do Caprichoso e do Garantido. Pé Recheiro é o do Garantido, é a nova toada. Aí depois você vai ouvir É Hoje, do Caprichoso, né? Mas...

Às vezes, assim, né? Eu pelo menos tenho curiosidade de falar com parintinense, né? E aí, como é que é Parintins, né? É, eu tenho uma. Eu conheci uma amiga, esposa de um amigo, é parintinense, né? A Silvia. Eu perguntava tudo dela, Silvia, e aí como é que é Parintins? E ela me contou a história de Parintins, como é que é a situação ali, né? Assim, Manuel pode me corrigir, mas o que a Silvia me falou foi o seguinte. Eu disse assim, como é que vocês torcem lá, como é que é essa torcida? Aí ela diz assim, olha, quando a gente nasce, por exemplo, no meio de uma família que é do caprichoso, a gente já é doutrinada a torcer por aquele boi. Já nasce já desde pequeno, né? Aí eu digo, sério, sério. Então, o pessoal conhece a história, né? Então, ela me contou essas questões aí. E aí, o povo parintinense é um povo muito cultural e são pessoas que gostam de estudar muito, gostam de desenvolver a vida, né? Então, foi o que ela me falou. Então, não sei se o Manuel pode, né, me falar como é que é, mas a gente tem essa curiosidade porque é uma cidade muito, muito conhecida, né? Um município com relação às outras metrópoles, Parintins é pequeno, né? Mas é maior do que Tabatinga, tem mais de cento e poucos mil habitantes, né? Tabatinga ainda tem mais de 70 mil, mas Parintins tem mais habitantes. Só que o que deixa o Parintins com mais força é a questão do festival. E aí, com essa questão da organização, eles valorizam muito a questão do turismo, né? É uma coisa que realmente nós precisamos aprender muito com o município de Parintins, com o turismo, recepcionar. Tabatinga sabe recepcionar também. Tabatinga é um povo acolhedor. Mas em questão dessas questões aí, né? Então tá aí. Manuel, um abraço pra você, tá certo? Daqui a pouco estarei trazendo avisos. Vamos ouvir então, já que eu estou falando de Parintins, vamos ouvir primeiramente a toada do Boi Garantido, que se chama Pé Recheiro. Aí depois você vai ouvir Boi Caprichoso. É hoje, é o nome da toada, tá bom? São as novas toadas desse ano de 2026. Vamos ouvir então a toada Pé Recheiro. Essa toada é composição de quem? Deixa eu ver aqui. Composição de Jaércio Curuatá e Bruno Bucão e Alessandra Reis. Vamos ouvir.

0: Beleza, beleza. Por agora em Tabatinga, 13 horas e 31 minutos, minha gente. Olha, daqui a pouco estarei tocando uma música do pedido do nosso querido amigo Manuel, lá de Parintins, né? Agora vamos para o nosso quadro Previdência, né? Rádio Previdência, que vem trazendo cadastro e atualização no INSS. Esse assunto foi conversado com o gerente do INSS lá de Rondônia, Saulo Sampaio. Ele conversou com Mislene Ferreira. Vamos acompanhar.
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2: Olá, ouvintes! Está começando mais um quadro Rádio Previdência, trazendo informações importantes para você ficar por dentro dos seus direitos. Hoje vamos falar sobre cadastro e atualização no sistema do INSS, um assunto essencial para garantir o acesso correto aos benefícios previdenciários. Para conversar conosco sobre esse assunto, recebemos Saulo Sampaio Macedo. Ele é gerente executivo do INSS em Rondônia. Seja muito bem-vindo, Saulo, e obrigada pela sua disposição em conversar conosco sobre esse assunto.
3: É isso, boa tarde, Mislene, boa tarde aos ouvintes, prazer estar por aqui, estamos à disposição.
2: Certo, muito obrigada mais uma vez. Para começar, em que momento o cidadão ele pode fazer o cadastro no INSS e como esse cadastro pode ser realizado, Saulo?
3: Bom, o vínculo do cidadão com a Previdência Social, em regra, ele ocorre quando o cidadão ele passa a exercer a sua atividade remunerada. Então, quando ele exerce uma atividade trabalhista remunerada, qualquer ela que seja, ele já passa compulsoriamente a estar diretamente ligado ao regime de Previdência Social, né? Então, ele já tem ali automaticamente um cadastro efetuado pela sua empresa no momento da sua contratação. Possível também fazer com que esse segurado ele decida contribuir por conta própria, né? O que a gente chama na legislação de ato volitivo. Esse daí é o segurado facultativo. Mas uma vez que ele decide fazer essa contribuição, ele também passa a fazer parte do RGPS. Ele também passa a ter, então, um cadastro, né, junto à Previdência Social.
2: Então, essa responsabilidade desse cadastro inicial é da empresa que vai contratar a pessoa, é isso?
3: Depende da filiação dele, né? Quando ele é contratado com carteira assinada, que a gente chama de empregado, empregado doméstico, o empregador tem essa responsabilidade. No entanto, o contribuinte individual, que muitos dos segurados ainda costumam chamar de autônomo, né? O antigo autônomo, essa categoria, ela tem a obrigação de ela fazer o recolhimento por conta, né? Então, não necessariamente é sempre responsabilidade da empresa. Quando é contratado por uma organização, sim, é responsabilidade da empresa. Mas quando a pessoa desempenha uma atividade que ela é empresária, por exemplo, né, que ela se encaixa na categoria de contribuinte, o antigo autônomo, essa responsabilidade do cadastro e do efetivo recolhimento é do segurado, é do cidadão.
2: Entendi. Tá certo, então. E por que é tão importante manter esse cadastro sempre atualizado no sistema?
3: É importantíssimo o segurado manter esse cadastro devidamente atualizado, porque é através desse cadastro em que ele vai ter o reconhecimento dos seus direitos previdenciários. É importante falar isso, Mislene, porque muitas vezes a gente costumeiramente se preocupa somente com a aposentadoria, com o benefício previdenciário mais adiante, né? Que é um benefício que a gente chama de benefício programável. Uhum. No entanto, muitas vezes, o cidadão acaba necessitando daqueles benefícios não programáveis, que é, por exemplo, um benefício de incapacidade, ele acaba se acidentando, acaba atravessando algum momento de dificuldade com alguma moléstia. Isso nem sempre é planejado, nem sempre não, né? Nunca é planejado. Então, quando ele tem esse cadastro devidamente atualizado, inclusive com seus vínculos e remunerações, ele consegue ter o reconhecimento do direito previdenciário realizado de uma maneira mais célere. Uhum. Isso facilita também a concessão, a manutenção dos benefícios, ele ter o cadastro atualizado facilita a comunicação com os órgãos oficiais, inclusive o INSS. Então, sempre é importante manter esse cadastro devidamente atualizado.
2: Agora, me surgiu aqui uma pergunta, Saulo, em relação a algumas empresas, né, que, digamos, cadastram o funcionário, mas existem ali repasses, descontos que devem ser repassados obrigatoriamente por essa empresa que contrata, né, um servidor. E se caso esse valor não for repassado, isso acarreta em algum problema para o segurado mais na frente, quando for solicitar o benefício?
3: Excelente pergunta, Mislene. A partir do momento em que o segurado ele tem a carteira de trabalho assinada e ele tem esse documento guardado para si, a legislação já coloca que ao momento em que ele apresenta a carteira de trabalho, ele já tem que ter aquele vínculo devidamente reconhecido, né? Uhum. No entanto, você falou de recolhimentos, e é importante sempre o cidadão, o segurado, acompanhar se o recolhimento realizado pelas suas empresas, se de fato aparece na sua conta, né? Aparece, que conta eu estou falando? No CNIS, o Cadastro Nacional de Informações Sociais, né? Se essa contribuição dele, que foi descontada do holerite dele, se de fato aparece lá, no cadastro dele, né? Na conta dele dentro do Cadastro Nacional. Se o valor que lá está colocado, se também se refere ao valor que ele percebe. E por que que isso é importante? Porque ao final da sua vida laborativa, quando do momento da necessidade de um cálculo para algum benefício previdenciário, os valores eles são fundamentais para aumentar a renda do benefício previdenciário, né? Quanto maior o valor da contribuição, maior vai ser a tabela de cálculo, né? Para que o valor do benefício dele seja consequentemente maior.
2: E como é que faz para ter esse acompanhamento do CNIS?
3: Pronto, o CNIS ele consegue o acesso através da sua conta, através do aplicativo do Meu INSS. Com o aplicativo do Meu INSS, ele consegue ter acesso ao CNIS e dentro do CNIS ele consegue ali visualizar todas as contribuições de todos os empregadores que ele teve em todas as sua vida laborativa.
2: Confirmar os valores direitinho, comparando ali com o contra-cheque.
3: Exatamente. Ele também consegue obter o CNIS indo até uma unidade da Previdência Social.
2: Muito bem. Então, super importante, né, gente, manter o cadastro ali atualizado, mas também acompanhar esses repasses aí, que é o que vai garantir, pelo que o Saulo explicou para a gente, o valor do benefício no caso de aposentadoria, não é isso, Saulo?
3: Exatamente. Não só a aposentadoria, qualquer outro benefício previdenciário, né? Qualquer outro benefício previdenciário, ele é a base de cálculo dele é levando em consideração os valores constantes do CNIS, o Cadastro Nacional de Informações Sociais. Por isso é importante o segurado acompanhar.
2: E no caso de empregador que, de repente, não tenha repassado esse valor, a pessoa pode perder o direito ao benefício?
3: Não, ela não perde o direito. Ela, a partir do momento em que ela tem a carteira de trabalho devidamente assinada, em que ela guarda ali os comprovantes, os holerites, isso é importante também, guardar os holerites, né? Principalmente nesse caso de um empregador não fazer o repasse, não fazer o informe via sistemas. E aí é importante que o segurado ele tenha esses holerites guardados. Por quê? Porque no momento em que ele apresentar a carteira de trabalho, vai estar lá registrado o tempo de trabalho. E o INSS já vai reconhecer e já vai lançar, baseado na carteira de trabalho, aquele tempo de contribuição. Mas um outro questionamento que o INSS vai fazer é sobre os valores. Se ele tiver o holerite ou a ficha financeira, isso já comprova o valor do salário que ele recebia e o servidor do INSS já faz o lançamento. Caso ele não tenha essa documentação, aí o valor que acaba sendo lançado é o valor do salário mínimo. E dependendo do salário do colaborador, se ele tiver um salário significativamente maior, ele acaba saindo no prejuízo, né? Vamos imaginar um trabalhador que tenha dois salários mínimos. A empresa não lançou aqueles valores. E quando ele vai apresentar a carteira de trabalho, ele também não consegue comprovar o salário, o INSS vai lançar no valor do salário mínimo, então ele acaba sendo prejudicado nessa forma.
2: Ótimos esclarecimentos. Aqui estamos com o Sampaio Macedo. Paulo, os principais dados que o segurado precisa manter atualizado.
3: Os dados básicos, né? Nome completo, os dados pessoais, CPF sempre regular, sempre acompanhar também o CPF via Receita Federal, que hoje é o principal documento de consulta. Endereço devidamente atualizado, pois caso seja necessário o INSS entrar em algum contato, é mediante.

0: como nós acabamos de falar, né? É sempre bom o segurado acompanhar e verificar se os vínculos empregatícios e as remunerações elas estão registradas de maneira correta no seu cadastro.
1: Realizar tudo de forma online?
0: Fazer os agendamentos.

0: aplicativo do meu INSS, fazer o pedido desse serviço e, pelo próprio celular ou pelo próprio computador, já colocar a documentação necessária. Mas vamos imaginar um cidadão que não tenha telefone ou que não tenha celular, serviço por essas facilidades. Ele vai ligar na central 13, comparecer até uma unidade do INSS para levar.
1: Muito bem.
0: Dentro de uma não convocação por algum motivo, telefone desatualizado, não esteja, deve 6 anos. E agora estamos tendo justamente uma série de convocações de revisões dos benefícios assistenciais. E aí está sendo percebido que muitos desses benefícios eles estão sendo suspensos justamente porque as pessoas, né, porque os assistentes da atualização único. Cade Único é um documento essencial também para se manter atualizado para fins do benefício assistencial, por exemplo.
1: Muito bem, super importante aí esse alerta relação à atualização único também. E existe ação de frequência para os dados no INSS de 6 em 6 meses, a cada ano.
0: Há uma previsão legal, né, para que você faça essa atualização cadastral, mas a gente, né, os servidores do INSS recomenda para que ele sempre faça essa atualização cadastral quando for mudar de endereço, quando mude de telefone, quando não esteja mais utilizando determinado e-mail, né? Hoje, com a senha Gov, por exemplo, senha ou para fazer o procedimento de buscar novamente o seu acesso, mas muitas pessoas colocam um telefone nos sistemas que não conseguem mais receber a mensagem de confirmação, né? Então, assim, ela pede atualização, a mensagem vai para o celular dela, mas muitas vezes ela não tem mais aquele celular ou não tem mais aquele e-mail, e aí ela acaba não recebendo a mensagem de confirmação. Isso é fundamental, é importante eu falar isso para o cidadão, para o segurado, né, que esses critérios eles são importantes para mitigar possíveis fraudes, né? Isso é um cuidado da instituição, do governo, para confirmar se a pessoa que está pedindo aquela nova senha, se é de fato cidadão. Por isso que a mensagem vai para o celular dele, por isso que a mensagem vai para o e-mail dele. Né? Por isso que é importante manter sempre devidamente atualizado. Né? Quando o segurado vai iniciar a sua contribuição, é importante também que ele mantenha a sua atualização cadastral, que ele acompanhe os requerimentos, né? Antes dele fazer um pedido de benefício, seja previdenciário ou seja assistencial, ele já verifique a sua vida laborativa, né? Principalmente no caso do benefício assistencial, que exige um CAD único devidamente atualizado a cada 2 anos, né? Nessas situações.
1: Entendi. Para quem tem dificuldade, Saulo, com a tecnologia, que é a realidade, de muita gente, né? Quais são os canais de atendimentos disponíveis, de repente presencial? Quais são as outras opções?
0: Perfeito. Remotamente, né, a gente já comentou um pouco, para quem tem dificuldades com a tecnologia, com computadores, com smartphones, você pode ligar através de um telefone para a central 135. A central 135, a depender do serviço, ela vai marcar para uma unidade mais próxima, vai perguntar onde você mora e vai marcar para uma unidade mais próxima para que você possa comparecer e levar essa documentação na unidade mais próxima da sua residência, né? É comparecer também a uma agência da Previdência Social, mediante, né, o agendamento, como colocamos aqui.
1: Muito bem.
0: Através também do meu INSS. Sempre temos que mencionar o meu INSS, que é o aplicativo, mas se a pessoa não tiver habilidade suficiente para manusear o aplicativo, que conte com o apoio de um terceiro, da sua confiança. Isso é importante colocar, né? De uma pessoa que seja da sua extrema confiança, porque pelo aplicativo as pessoas têm acesso a todas as informações da vida daquele cidadão. Então, é importante que seja uma pessoa de sua confiança. Tem também, através de ações itinerantes, o INSS e o Ministério da Previdência Social têm feito diversas ações itinerantes que proporcionam um atendimento mais frente a frente, que proporcionam um atendimento mais humanizado em algumas localidades, né? Então, procure quando o cidadão, quando o segurado identificar que vai ter uma ação itinerante próxima à sua casa é uma oportunidade para que ele possa ir até essa localidade, obter informação, agendar um atendimento, levar uma documentação e assim ter um atendimento mais técnico e qualificado.
1: Muito bem, Saulo, eu agradeço muitíssimo a sua participação aqui conosco. Gostei muito das informações e de ter conversado com você na nossa programação. Se tem algo a mais sobre esse assunto que eu não perguntei e você gostaria de acrescentar, por favor, fique à vontade.
0: Pronto, como eu sou gestor no norte, ou no norte e acredito que no nordeste, em várias, em outras, algumas outras regiões do país também, nós temos muitos trabalhadores rurais, tá? E é importante a gente sempre destacar a necessidade desse trabalhador rural manter a sua documentação de exercício da atividade rural consigo, porque essa é uma documentação que ela não aparece ainda dentro dos sistemas, dentro das bases governamentais. Ela começa gradativamente a aparecer através de alguns órgãos, como os órgãos de extensão rural, né, através do INCRA, mas ainda são as bases governamentais ainda se conversam de uma maneira mais limitada. Embora se conversem, mas ainda é mais limitada. Então fica aqui a minha dica, a minha sugestão, a minha orientação, para que toda vez que um trabalhador rural que ele tiver a oportunidade de ter uma documentação, que ele guarde essa documentação por mínima que seja, por menor que seja, né? Por mais que ele ache que possa ser um documento pequeno, de prova pequena, que ele guarde, pois futuramente isso pode servir para comprovar a atividade rural.
1: Muito bem, Saulo. Muito obrigada pelas informações que você nos prestou aqui hoje e até uma próxima oportunidade.
0: Até mais, eu que agradeço.
1: Muito obrigada a você que nos acompanha. Não esqueça, manter seus dados atualizados no INSS é fundamental para garantir seus direitos e evitar problemas na hora de solicitar benefícios. Em caso de dúvidas, procure os canais oficiais de atendimento do INSS ou ligue para o telefone 135. Muito obrigada pela sua companhia e até o próximo Rádio Previdência.
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3: Beleza, gente, estamos de volta aqui. Olha só, quero mandar um abraço mais uma vez para o Manuel lá de Parintins, muito obrigado, os demais amigos ouvintes, temos ouvintes aqui também, ao professor Roberto Faria, né, que está na sintonia do programa, um abraço para ele aí que está, né, nos acompanhando, beleza? Bom, quero mandar um abraço para você aqui em Tabatinga, um abraço para você que mora lá no bairro da Comara, no bairro do Brilhante, no bairro... Deixa eu ver, no bairro da Porto Praz, lá na Rua da Pátria, um abraço aí para a Dona Simiana, um alô especial para também para a Adriana. Muito obrigado a Dona Raimunda, que mora no bairro da Porto Praz. Um abraço para os amigos moradores lá do bairro Ibirapuera. Um alô também para o seu Francisco, né? Francisco Sabino, lá na Rua Jerusalém, pai do Francimix, e para o seu Afonso. Também quero mandar um abraço aí para os amigos que moram no bairro das Comunicações, Vila Nobre, bairro Tancredo Neves, Rui Barbosa, Vila Verde, Dom Pedro I, Santa Rosa, em especial Almacedo, São Francisco, Vila Paraíso, lá no Sindicato dos Pescadores. Um abraço aí para o Valmir Barbosa e nas comunidades Monte Carmelo, São Jorge, Nova Aliança, São Sebastião, e um alô especial para a Dona Lindal. Alva. Tá aí, assim, da música. O Manuel, lá de Parintins, pediu a música, qualquer uma música com Zezo. Vamos ouvir então a música 2. Já.
4: Vambora!

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0: Muito bem, vamos dando seguimento aqui, né, a continuação do programa. Quero mandar meu abraço para você que está na sintonia do programa nesse dia 4 de maio do ano de 2026. Mande sua mensagem para o nosso WhatsApp, DDD 97984071680. Vamos lá, quero mandar um abraço para você que mora na comunidade de Umariaçu 1 e 2, no Mangaicana, em Amarujau, Aneba, Pentearu, Moé. Teco, Filadélfia, Venha, Mangueta, Moentima, Moente, Feijó, Canguru, Porto São Francisco, Canguru, São João de Veneza, Venha, Manguenote, Porto Cordeirinho, Vá, Moentima. Em Tabaru, quero mandar um abraço pra você. Alô, dona Lucilene Torres Martins, um abraço pra senhora. Um abraço também para o seu esposo, Marinélio Torres. A dona Marli, para Maria Grandes, Darclane, Fátima, Marquisete. Um abraço para a Jaqueline. Ainda em Tabaru, quero mandar um abraço para você, a Nasli, né? Um abraço também para o seu pai Augusto Fidelis. Um abraço também para a Jamile Carvalho aí em Tabaru e para os demais amigos moradores de Tabaru. Maravilha, né, gente? Mande sua mensagem para o nosso WhatsApp, DDD 97 98407 1680. Deixa eu só reforçar aqui esse aviso, gente. Então, a Agência de Defesa Agropecuária e Florestal do Estado do Amazonas, a ADAF, inicia no dia 1º de maio, que já iniciou, né? E vai até o dia 15 de junho, a campanha de atualização cadastral de animais em todos os municípios do Amazonas. Como foi suspensa a vacinação contra a febre aftosa, fica obrigado todos os produtores a fazerem atualização de cadastro e rebanho de todas as espécies de animais de criação de sua propriedade. Aqui em Tabatinga, o local de atualização fica lá na rua Vila Gran Cabrita, número 20, no bairro São Francisco, lá no prédio do Ipaã, no bairro São Francisco. Vamos para um rápido intervalo com Nacional Notícias. Já já estamos de volta, gente.
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3: Agora são 4 horas em Brasília. Boa tarde. Eu sou Bianca Paiva e este é o Nacional Notícias, com o destaque do momento. 3 pessoas morreram em decorrência de um surto de hantavírus durante um cruzeiro no Oceano Atlântico. Pelo menos outras 3 estão doentes, segundo a Organização Mundial da Saúde. Gabriel Corrêa tem as informações.
4: O surto acontece no navio de cruzeiro operado por uma empresa holandesa que está na costa de Cabo Verde, na África. As autoridades locais não permitiram o desembarque dos passageiros. O hantavírus em seres humanos afeta rapidamente o coração e os pulmões. Entre os transmissores estão alguns roedores que passam a doença pela urina, saliva ou pelas fezes. A taxa de letalidade é superior a 45% e a maioria dos pacientes precisa de assistência hospitalar. De acordo com a agência Reuters, são cerca de 150 passageiros que partiram da Argentina há cerca de 3 semanas. O itinerário do navio incluiu a Antártida e o destino final eram as Ilhas Canárias, na costa africana. Além das 3 mortes, uma pessoa foi transferida para terapia intensiva em uma unidade de saúde na África do Sul. A empresa holandesa responsável pelo cruzeiro informou que as 2 pessoas que permanecem a bordo e necessitam de cuidados médicos não têm diagnóstico do hantavírus confirmado. A empresa disse que estuda levar o navio para desembarque em Las Palmas ou Tenerife, 2 ilhas também na costa africana. A OMS realiza uma ação coordenada para combater o surto. Dos 6 casos, 5 estão sob investigação e ainda são considerados suspeitos.
3: A gente ouviu o Gabriel Corrêa. E agora são 4 horas e 2 minutos. Esse foi o Nacional Notícias. Próxima edição às 5 horas.

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Beleza, estamos de volta aqui no programa, agora em Tabatinga, 14 horas e 3 minutos. Vamos de música, gente. Olha, daqui a pouco vou conversar já com o diretor do Instituto de Trânsito do município de Tabatinga, Daniel Nascimento. Tá, nosso assunto vai ser... Deixa eu trazer aqui o assunto para vocês, gente. Né? Deixa eu só... Essa gripe me pegou durante esses dias. Daniel Nascimento, que é do Instituto Municipal de Trânsito de Tabatinga. E o nosso assunto é sobre a nova lei, nova legislação no trânsito em vigor para processo de habilitação, tá bom? A gente vai conversar aqui com ele. Ele está acompanhado também de uma outra pessoa que estará aqui também com ele, tá bom? Vamos agora ouvir a música Eu Vou Pedir a Lua, com Borba de Paula. Já estamos de volta. Eu espero que você goste dessa canção, né? Essa canção eu quero oferecer para você aí no município de Benjamin Constant, Atalaia do Norte, para você nas comunidades, né? Muito obrigado pela sua companhia. Vamos lá! Música.

Muito bem, gente, nesse momento em Tabatinga são exatamente 14 horas e 7 minutos. Você está acompanhando o programa Tarde Cabocla aqui pela sua Rádio Nacional do Alto Solimões. Tudo certinho, né, gente? Tudo certinho. E olha só, eu quero mandar um alô aí para você que está na companhia. Muito obrigado desde já pela sua sintonia aqui no programa Tarde Cabocla. Gente, já está aqui no estúdio da Rádio Nacional, né? E vamos dar um tempinho aqui, deixa eu trazer aqui rapidinho mais uma musiquinha e um intervalo. E aí voltamos já definitivamente com a equipe que está aqui comigo. Vamos lá? Vamos ouvir a música. Vamos ouvir a música já. Já os criativos, né? Com a música Boate Azul. Daqui a pouco estamos de volta.

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3: Muito bem, agora em Tabatinga são exatamente
4: 14 horas e 11 minutos.
3: Maravilha, gente. E agora sim nós vamos conversar definitivamente aí com os três, Daniel Nascimento, Rayane e com o G. Souza, agente de trânsito. Vamos então para o nosso quadro de entrevista.
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3: Maravilha, tenho a honra e satisfação de receber então o secretário municipal de trânsito do município de Tabatinga, né, Daniel Nascimento. Ele é do Instituto Municipal de Trânsito de Tabatinga, Rayane, e também o G. Souza, agente de trânsito. Quero cumprimentar primeiramente então o Daniel. Seja bem-vindo, Daniel, muito boa tarde, tudo bem?
6: Boa tarde, Otto, quero aí cumprimentar os ouvintes da Rádio Nacional, mais uma vez é um prazer estarmos aqui trazendo, né, mais uma vez essa pauta de grande relevância, não só para o nosso município, mas acredito que para toda a região do Alto Solimões, e que possamos hoje contribuir bastante junto com a nossa equipe aqui presente.
3: Maravilha, e conversarei também com Rayane, seja bem-vinda, Rayane.
7: Boa tarde, Otto, é um prazer estar aqui com vocês para poder tirar as dúvidas, né, relacionadas à nova lei de trânsito, de legislação de trânsito. Como instrutora de trânsito, eu acredito que eu tenho muito a contribuir.
3: Maravilha. Converso também com o G. Souza, que é agente de trânsito.
8: Boa tarde a todos os ouvintes da Rádio Nacional. É um prazer estar aqui. Cumprimento também os nossos ouvintes dos municípios vizinhos, Atalaia Norte, Benjamin Constante, São Paulo de Olivença, Santo Antônio de Sá, enfim, a todos.
3: Maravilha. E o nosso assunto, gente, é sobre nova legislação no trânsito em vigor para processo de habilitação, gente. Então, olha só, sabemos que a gente vai fazer aqui, você que está aí do outro lado, né, do rádio, ouvindo, você pode fazer sua pergunta, tirando suas dúvidas nesse momento com esses três profissionais dessa área do trânsito, tá bom? Então a primeira pergunta eu quero direcionar ao Daniel. Daniel, quais são as principais mudanças trazidas por essa nova legislação no processo de habilitação? E o que mais impacta o cidadão que deseja tirar a carteira de motorista?
6: Bom, Otto, contribuir aqui um pouquinho com nosso conhecimento, né? Em dezembro saiu a resolução 1020, que altera o CTB dentro do processo de habilitação, né? Dos processos de habilitação. Então, hoje, essa alteração, ela causa um impacto positivo para o cidadão no que se refere ao prazo do processo de habilitação, a valores, né? O sistema totalmente hoje, praticamente que 50% digital, virtual. Então, quais são as principais alterações, né, que foram realizadas através dessa resolução? O processo de habilitação. Antes, você precisava passar 45 horas em sala de aula para fazer o curso teórico de legislação. Hoje, você já não precisa. Hoje, você baixa o aplicativo no celular. Aí já deixo aqui para a população, né? Procure lá na sua plataforma de busca de aplicativo CNH do Brasil. Baixou esse aplicativo. Lá você vai logar a sua conta Gov. Se você não tem sua conta Gov, crie sua conta Gov, gov.br. Lá você vai logar sua conta Gov.br e lá vai ter a opção condutor. Você vai abrir essa aba, essa guia, e lá você vai fazer o requerimento da primeira habilitação, colocando a categoria e o estado de origem. Uhum. E aí sim você vai iniciar o curso teórico de legislação dentro da plataforma em casa.
3: Então agora, pro cidadão ficou bom, né?
6: Sim, ó. Então, pro cidadão, nesse quesito de custo, né? O custo com certeza melhorou. Porém, a atenção ela tem que ser redobrada devido ao curso virtual. Porém, não se limitou à questão do curso prático. Apenas se reduziu a carga horária também do curso prático obrigatório.
3: Então, praticamente, ele ficou tipo aqueles cursos, né, à distância, né?
6: Isso, mas mesmo com a mudança, o cidadão ele não está isento da abertura do processo no DETRAN, dos exames médicos obrigatórios, tá? do exame teórico de legislação realizado no DETRAN e também do exame prático realizado por equipe examinadora do DETRAN.
3: Uhum. Essa próxima pergunta eu quero direcionar para a Rayane, que é instrutora, e com certeza é uma pergunta assim, muito importante, porque já que reduziu os horários, né, as cargas horárias, ela ficou, digamos, tipo um curso à distância. Então, Rayane, de que forma essas alterações devem influenciar a formação dos novos condutores, especialmente em relação à segurança no trânsito?
7: Eu acredito que de forma negativa, por ser instrutora de trânsito e costumar

0: falava da parte teórica, eu acredito que os alunos vão acabar que não vão conseguir tirar todas as dúvidas necessárias. Eu, como o diretor de trânsito acabou de falar, eram em torno de 45 horas, né, a carga horária obrigatória de legislação de trânsito. Então, o que que acontece? Durante em torno desses quase 15 dias, acabava que os alunos não conseguiam tirar todas as dúvidas deles em sala de aula, né, para fazer a prova teórica. Então, eu acredito que seria realmente ficaria de uma forma mais negativa, porque eles teriam mais dúvidas e os nossos futuros condutores acabariam que sairiam um pouquinho mais prejudicado relacionado ao conhecimento da legislação de trânsito. Por ser algo super extenso, a gente acaba que não consegue, até mesmo em sala de aula, não conseguir explanar todo o conteúdo ali para que o aluno tivesse apto. É lógico que para quem ali acompanhar de forma online, à distância, se esforçar, vai conseguir sim ali ter um entendimento. Mas eu acredito que em sala de aula seria bem melhor, né, ali para que ele pudesse ter mais entendimento do assunto em si.
1: Maravilha, então, com certeza. Agora, isso, Rayane, requer também deixa eu ver aqui como que seria essa minha indagação aqui também. Seria mais por preocupação do próprio condutor. Não, ele quer aprender mais, ele quer aprender mais, ele vai ter que ler bastante apostila, né? Ou não, Rayane?
0: Sim, na verdade, se ele tem interesse ali de ter mais conhecimento, ele teria que ler bastante apostila. Porque quando o aluno ele faz a legislação, principalmente a norma de circulação, sinalização, ele acaba que ele já está sendo preparado para quando ele estiver fazendo suas aulas práticas. Então, esse conhecimento ele vai adquirir na teórica para quando ele for fazer a prova prática, ele já esteja apto, preparado para, se acaso acontecer alguma situação ali que ele tenha que agir de forma rápida, ele já tem ali, por ter o conhecimento de legislação lá teórica, ele vai conseguir se sair de forma tranquila. Então, a pessoa teria que realmente ler bastante, procurar fazer os simulados que estão lá no sistema do Detran, de forma online, e se esforçar para que ela possa ter todo o conhecimento necessário para quando ela estiver ali na prática.
1: Maravilha. Essa próxima pergunta eu quero também direcionar ao G. Souza, que é o agente de trânsito, né? Poderia ser também para o Daniel essa próxima pergunta, mas eu gostaria também a participação do G. Souza, né? Então, G. Souza, o Instituto Municipal de Trânsito de Tabatinga já está preparado para implementar essas mudanças?
2: Bom, eu acredito que todavia ainda não, porque tendo em vista que grande parte da população de Tabatinga, assim como os demais municípios vizinhos, grande parte da população não tem a CNH. E com essas mudanças, como a Rayane já comentou, eu acho que vai refletir de maneira negativa, principalmente para nós, agentes de trânsito, que trabalhamos ali diretamente com as operações de fiscalização, né? Então, nas nossas atividades, principalmente de fiscalização, as nossas CIFs, que geralmente são pela madrugada, nós percebemos que a população, quanto às normas de circulação, precisam, digamos assim, pôr em prática uma boa conduta na hora de dirigir, principalmente ali pela madrugada, né? Que tem muitos condutores que conduzem os seus veículos sob influência de álcool. A população não tem costume do uso do capacete. Muitos menores condutores aí que conduzem os veículos de maneira imprudente. Então, tudo isso, juntando também com essas mudanças, na minha parte que é operacional, parte de fiscalização, será, digamos, um trabalho mais árduo, nesse sentido. Tá bom?
1: Certo. Daniel, quer complementar a questão da participação do G. Souza?
3: Então, assim, eu complemento dentro daquilo que a alteração dessa legislação, ela, de certa forma,

0: do que, como o Jesus acabou de citar, né? A dificuldade que se tem hoje dentro do sistema operacional. Por quê? Tudo se refere a comportamento cidadão. Então, assim, hoje mesmo nós estávamos em uma conversa e se foi citado sobre a situação do trânsito no âmbito geral, né? Não, me refiro apenas a Tabatinga. E essa semana mesmo, semana passada, estava observando aí uma entrevista de um diretor de trânsito também, de estado, e ele falou algo muito importante, Otto, que o problema do trânsito hoje não é educação e não é conscientização, e sim sensibilização, né? É a parte humana, é olhar para o outro, olhar como o outro, e não apenas agir de forma individual, né, individualista. Então essa mudança, ela vem para facilitar para o cidadão. Isso com certeza é um ponto de vista técnico, né? Ela está facilitando para o cidadão. Agora, para os órgãos de competência dentro dessa alteração, é claro que não é que tenha que haver uma adequação, mas deveria se tornar mais fácil para que o cidadão estivesse regularizado e assim a fiscalização ter um resultado positivo, não quanto a remoções de veículos ou retenções, mas sim quanto à abordagem de cidadãos que estariam, de certa forma, regulares.
1: Certo. E você que está nos ouvindo, acompanhando o programa Tarde Cabocla, e que você acabou de ligar o seu rádio, estou conversando então com Daniel Nascimento, do Instituto Municipal de Tabatinga, de Trânsito de Tabatinga, com a instrutora Rayane e com o Gê Souza, que é o agente de trânsito, né? Ele que está ali vendo realmente como é que está o movimento. E aí, né, olha só, gente, com essa questão, e como será essa adaptação na prática? Na prática, eu acho que Jesus já falou, né? Essa na prática. E sabemos que é difícil, né? Pelo que eu observei aqui, Daniel, aqui em Tabatinga, as pessoas conhecem mais a questão da questão de sinalização do semáforo, né? Aí não conhece outros sinais, né? Que é faixa. Placa horizontal, vertical, né? Então, tudo isso se aprende, né, Rayane, dentro das aulas, né? Então,
0: Sim.
1: como será essa adaptação na prática?
0: Ela se torna, Otto, de forma como a gente foi falado, né? Ela se torna de forma remota. Então, querendo ou não, essa adaptação desse conhecimento, ela vai depender muito do candidato que tiver interesse. Porque o conhecimento, ele vai estar agora, ele já era exposto, né? Só que agora ele se tornou de forma obrigatória o acesso dele de forma digital. Então, por exemplo, antes ele ia para a sala de aula e lá era discutido toda a parte de sinalização. Agora não, ele vai ter que aprender por conta própria, entendeu? E claro, existem N ferramentas que com certeza vão ter, que com certeza ajudam, mas vai depender muito da boa vontade dele. Se ele vai fazer, se ele não vai fazer. Como você falou, né? Se discute muito sobre o semáforo, né? O semáforo, o semáforo, o semáforo, o semáforo. Mas entra um questionamento daquilo que eu falei sobre a sensibilização, Otto. Se eu, como cidadão, como condutor, não respeito uma sinalização escrito pare, o que vai mudar a minha concepção quanto a um semáforo? Qual é a probabilidade disso não se tornar o maior risco? Entende? Então, dentro da nossa concepção prática, né, do nosso entendimento prático aqui, técnico, não só apenas pela formação que temos, mas também pela função que temos aqui, os três, entendemos que um pare já significa um pare, eu não preciso de um semáforo. Tá entendendo? E assim como uma faixa de pedestre. Sei que tem um pedestre querendo atravessar, eu sei que tem que parar. Nós sabemos aqui que temos que parar, assim como eu sei que você também sabe. Mas aí, por que que isso não muda a minha concepção? Por que que a minha concepção só vai mudar através de um semáforo? O que que. Qual seria a minha diferença. Qual seria a diferença psicológica disso, entendeu, Otto? Então, acredito que essa seria a situação da adaptação. É eu entender que o conhecimento ele vai ser virtual, eu vou ter que correr atrás dele agora, para poder depois eu colocar na prática

0: Essa adaptação pós-formação, é claro, do processo de habilitação. Não sei se alguém mais quer
1: Rayane?
0: complementar.
1: Certo. Olha só, gente, essa questão hoje para adquirir a habilitação, né, a carteira de habilitação, ficou mais fácil, né? Vamos dizer assim, ficou mais fácil, né, Daniel?
0: Sim,
1: E ficou
0: ficou.
1: mais fácil, um pouco mais fácil, vamos dizer que, porque antes, com relação a custos, né? Então, aí tinha gente que não tinha condições. Hoje, todo mundo, para quem a partir dos 18 anos para cima, pode então entrar então nesse aplicativo, nessa
0: Sim.
1: plataforma aí. Certo? Aí as pessoas, ah, eu não tenho uma habilitação porque custa caro, custa isso. Hoje, como é que está essa questão? Alguma mudança nos custos ou na duração, vocês já falaram, né? A duração de tempo do curso, né? Com relação a custos, como é que está hoje?
0: Bom, custos, né? Custos, eles são valores particulares, né? São valores privados, porque hoje nós temos dois tipos de serviço. Hoje existem dois tipos de serviço, né? Que é o serviço realizado por Centro de Formação de Condutores, que são as autoescolas, e também por instrutor autônomo, tá? Então, isso vai depender muito. O que que a lei traz de benefício, por exemplo? Hoje, a maioria da nossa população sabe conduzir motocicleta, certo? Sabe pilotar motocicleta. Então, a carga horária antes de aulas práticas eram de 20 horas de aula. Agora são 2 horas de aula obrigatória. Então, você tem que ter, no mínimo, de lançamento em sistema, 2 horas de aula. Então, nós acreditamos que, com certeza, se eu for comprar apenas 2 horas de aula práticas, com certeza vai sair bem mais barato do que eu comprar 20 horas, né, Otto? Então acredito que esse custo aí, com certeza, vai colaborar bastante para a população. Agora, como foi falado, né? Esses valores, eles são particulares, eles são privados, né? Hoje em Tabatinga nós temos alguns instrutores autônomos, nós temos 2 centros de formação de condutores, onde o cidadão ele pode fazer sua pesquisa de custo, né? A sua avaliação de custo, e ali, com certeza, requerer o serviço a qual ele vai achar melhor para ele, né? E reforçando, esse processo todo de habilitação, a parte educativa, a parte escolar, né, como a gente fala, ela tá dentro do sistema, né, CNH do Brasil, e com os instrutores autônomos ou as autoescolas, né, os CFCs. E a parte de abertura de processo ainda continua com o DETRAN, e os exames médicos com clínicas credenciadas. Então, é certo avaliar, mas a gente tem observado no mercado aí obtendo algumas informações, e a gente tem visto, valores estão bem melhores que antes.
1: Certo. Então tá aí, minha gente. Então, olha só. O que se tornou mais fácil com relação, vamos dizer assim, é a questão da habilitação agora para fazer as aulas práticas, aí ele já é autônomo. Vou lá e contrato um professor, certo? É assim, Daniel?
0: Ou autoescola,
1: Ou
0: aquilo que achar
1: autoescola?
0: melhor.
1: Ah, tá certo. Aquele cara que esteja, aquela pessoa autônoma que esteja habilitado ou autoescola, certo?
0: Sim.
1: Maravilha. Então, bem entendido você que está aí do outro lado. Olha, fez ali, né? Se inscreveu para retirada de CNH, só que para as aulas práticas, aí você vai ter que contratar ou, né, ir lá na autoescola, certo, Daniel?
0: Sim, isso mesmo.
1: Maravilha. Ok, então, e para quem já está em processo de habilitação, o que muda com a nova legislação? Quem pode responder? Nada? Ou não?
2: Nada, Otto. Não muda nada.
1: Certo. Maravilha, então. Essas pessoas serão afetadas com relação a, por exemplo, teve pessoas que estavam pagando, vamos supor assim, teve pessoas que estavam pagando autoescola antes dessa nova lei. Como é que fica a questão delas, Daniel?
0: Vai manter, mantém o processo, né? O que foi observado, elas mantiveram o processo, concluiu-se normal. A única transição que houve foi a transição de sistemas, né? O sistema mudou com as novas exigências, as alterações, e aí sim foi adequando, os candidatos.
1: Maravilha. Então tá, então acho que com certeza foi bem esclarecido essas questões aí sobre a nova legislação para emissão, né, de carteira,

0: Lembrando, meus amigos, a parte teórica, me corrija, Daniel, a parte teórica ela é que é
1: Online.
0: online, que é
1: Online.
0: grátis, né?
1: Isso.
0: É grátis. Parte prática, eu já tenho que ir. Eu tenho que contratar alguém habilitado,
1: Um instrutor credenciado.
0: credenciado, né? Ou lá na escola, né? Na autoescola. Então, gente, você que está aí, olha, então vamos dizer assim. Eu poderia dizer assim, com essa palavra assim, meio. Não sei se seria grossa, né? Então hoje tá assim. Hoje só não tira quem não quer, né, Daniel? Seria mais ou menos assim?
1: Na realidade, a gente entende que a gente vive uma realidade um pouquinho diferente, né? A nossa região, ela tem uma realidade delicada, isso é fato. Mas com certeza nós temos pessoas aí que teriam essa certa condição de estar se regularizando, obtendo esse documento que não é apenas obrigatório para condução de veículos, mas muitas vezes é um documento obrigatório para outras funções, como trabalho, né? Preparação. Para quem tem interesse em fazer alguns concursos públicos na área, principalmente da segurança. Então é um documento de grande valia hoje em dia. Nós temos observado aí várias pessoas que às vezes buscam para tirar dúvidas, né? E aí nós questionamos qual o interesse do documento e são enfáticos, né? Não, porque eu preciso para trabalhar, eu preciso me regularizar. E isso é importante. E querendo ou não, Otto, às vezes a condução de um veículo. Estando documentado, ela te dá a liberdade e a segurança em qualquer outro fato, né?
0: Maravilha. Gente, eu creio que já foi bem esclarecido, o nosso assunto. E lembrando que já estamos no Maio
1: Amarelo.
0: Amarelo. A gente vai. Como o tempo já está, né, se esgotando, eu já gostaria de. Vamos agendar uma outra entrevista, Daniel? Né?
1: Vamos, vamos.
0: Vamos lá?
1: Volto os dois de novo. Volto o G. Souza e a Rayane aí para falar um pouco. Né? O G.
0: Maravilha.
1: Souza é o nosso agente de trânsito, né? Que tem atuar, é um dos nossos agentes, né? Aqui eu quero também cumprimentar os nossos agentes de trânsito, que tem feito um trabalho, Otto, para garantir a segurança da nossa população no trânsito, né? Tem se esforçado. Então, nosso trabalho ele tem sido feito através de um interesse coletivo. E não de forma particular, né? Eu quero reforçar isso aqui. É um trabalho que tem sido executado. A Rádio Nacional tem estado conosco desde o início, tem visto, né, esse desenvolvimento gerado através da instituição. Aqui eu quero cumprimentar aqui o nosso gestor principal, né, que é o nosso prefeito, que também tem estado preocupado. A Rayane, que é uma educadora de trânsito, né, uma instrutora credenciada e também uma assistente social, então ela consegue ver vários lados aí dentro dessa área, né? Tem feito um trabalho. Então hoje o Instituto Municipal de Trânsito tem abraçado essa causa de suma importância para nossa cidade, tanto que agora no Maio Amarelo aqui, Otto, nós vamos estar realizando aí os serviços de implantação de placas, né? Como foi divulgado aí, nós vamos ter a nossa sinalização vertical em alguns pontos. E é claro que nós vamos expandir isso, além das placas que nós vamos estar instalando na cidade, nós vamos ter a instalação também, a manutenção da sinalização horizontal com pinturas de alguns pontos críticos também, né? Algumas lombadas são solicitadas em vias de grande fluxo que causam todo tipo de insegurança também. Vamos estar ali atuando de certa forma.
0: Daniel, eu só quero. Eu sei que já foi, vamos dizer assim, resolvido essa questão sobre lombadas ali na rua, ali no Rui Barbosa, não lembro qual é o nome
1: Afonso
0: da rua,
1: Gomes.
0: Afonso Gomes. Aquela estava causando acidente. O que que aconteceu ali, Daniel?
1: Otto, as informações chegaram até a gente dos moradores, né? É que eram pessoas que estavam querendo fazer manobra quando vinha a lombada. Tanto que o último sinistro registrado lá, o cidadão parou a 40 metros de distância da lombada. Então você já percebe a velocidade que aquele cidadão vinha para ele ser arrastado a 40 quilômetros, a 40 metros de distância daquela lombada. Nós fizemos uma medição com a população e assim, a gente teve uma conversa com moradores, né, em qual eles foram enfáticos. Não, era porque estava vendo, a via estava sendo usada para a via

0: competição, de exibição de imperícias, né? Então, que é isso? Fazer manobras, né? Manobras proibidas, além de alguns rachas ali. Então, foi o que estava acontecendo e por muitas vezes por jovens e até menores de idade.
1: Maravilha. Então, tá aí, né? A gente estava tentando conversar há muito tempo sobre esse assunto com o Daniel, mas é isso aí. Daniel, muito obrigado, né, pela sua participação aqui. Vamos agendar, né, com o Rayane e com o Gessouza sobre o Maio Amarelo, que já estamos em maio, e vamos falar muito sobre este assunto aqui na nossa programação. Daniel, muito obrigado.
0: Eu que agradeço, Otto. Eu vou deixar aqui, não sei se permite, para o Gessouza e dar suas considerações
1: finais,
0: a Rayane.
1: Sim, eu vou dar.
0: Gessouza.
2: Bom, dando prosseguimento aqui, gostaria de fazer um apelo à população, né, que respeite as leis de trânsito, tendo em vista que o cumprimento delas é crucial para salvar vidas, principalmente ali o uso do capacete. Menor de idade não pode conduzir a moto. E também nas nossas operações nós estamos dando uma atenção maior para as motos com descargas ali, né, que causam perturbação à população. E também os condutores, se for dirigir, não beba, e se beber, não dirija. Isso é fundamental para preservar vidas.
3: Eu queria agradecer a oportunidade e faço minhas palavras do agente de trânsito Gessouza. É tudo isso que ele falou, que temos que ter cuidados, né? E aquela frase, né, que todo mundo conhece, relacionado ao uso de capacetes, né? Usa capacete, salva vidas e realmente salva vidas. Queria enfatizar a importância do uso do capacete, né? Algumas pessoas que podem estar me ouvindo falar já me conhecem, né? Que eu trabalho nas escolas, principalmente no EJA, ensino fundamental e médio, trabalhando com um dos pontos, né? Existem outros, mas um dos pontos mais que eu enfatizo é a importância do uso do capacete, né? Para que estejam ali com o uso do capacete adequado, para que estejam ali seguros no trânsito.
1: Maravilha. Acabamos de receber uma denúncia aqui, Daniel, que tem uma criança, ninguém não sabe, mas a denúncia diz que a criança deve ter em torno de 10, 11 anos, que dirige uma motinha, daquelas pequenininhas que parece brinquedo, né? Aqui na avenida, né? E aí só estão fazendo essa denúncia aí, né, Daniel?
0: Ah, Otto, deixa eu aproveitar essa oportunidade para estar dando essa orientação que é de suma importância para a população. Eu ia dar outra sobre a faixa de pedestre, eu vou dar essa.
1: Mas fique à vontade também, Daniel.
0: Dentro dessa situação em que você está vendo uma criança conduzindo um veículo automotor, ainda mais que eu não sei se esse veículo ultrapassa os 50 km de velocidade, tá? Então, logo, existe dentro do CTB os considerados crimes de trânsito. Então, tudo aquilo que se refere a crime se refere a acionamento policial, tá, Otto? Então, por exemplo, você viu algo, por exemplo, o cidadão fazendo uma manobra, fazendo, por exemplo, como a gente chama aqui o grau, né? O grau, empinando a moto, ou fazendo racha, ou menor, né? Como está sendo falado aí. Você aciona a polícia vem, faz o registro, conduz até a delegacia e lá aberto inquérito policial e, é claro, né, responderá a esse processo os maiores responsáveis por esse menor, né? Então, assim, é muito importante. População, sinistro de trânsito, essas situações de imperícias na condução de veículo, acione a polícia, tá? Essas pessoas precisam ser responsabilizadas, precisam ter noção da lei, tá? Porque entendamos uma coisa, a nossa cidade não é uma cidade sem lei, tá? Então, por exemplo, como o agente Gessouza acabou de pontuar aqui, o nosso trabalho, ele não está enfatizado a penalizar pessoas, e sim a salvar pessoas, tá? Então, quando o condutor embriagado, ele é abordado, entendamos uma coisa, que nós não só tiramos ele do risco, mas assim como N pessoas que a gente não tem noção do que ele poderia causar na condução daquele veículo, tá bom?

0: E a questão do escapamento, da descarga livre, como Jesusa falou, né? Perturbação do sossego. Então, tudo isso abrange essa parte, essa parte de ação realizada não só pelo MTT, assim, em parceria. Aqui eu quero cumprimentar, né, os entes que são colaboradores, segurança, Secretaria de Segurança Pública, Guarda Civil Municipal, Polícia Militar, esses parceiros aí que lutam diariamente conosco, né, em parceria ali, para que a gente possa trazer um trânsito mais seguro para a nossa população. E reforçando a isso, Otto, é importante a gente entender que nós estamos hoje, por mais que não pareça, mas nós somos ainda uma cidade pequena, né? Nós, claro que nós temos uma grande extensão. Então, hoje nós temos uma marca, né? Uma marca de canalização, como a gente chama, mas ela não é uma marca de canalização, que é a faixa de pedestre, que, querendo ou não, aquilo ali é para trazer segurança para o pedestre. Então, outro reforço que eu peço aqui à população, ó, viu o cidadão querendo atravessar, pare antes da faixa, permita que essa pessoa atravesse, leve essa informação para os demais, tá? Quem está na faixa, ó, tem a preferência. Então, permita, você não sabe se amanhã será você que vai precisar atravessar a faixa. Então, é importante. Aquilo que eu falei, não seja consciente, ao menos seja sensível a esse tipo de situação. Porque consciência, eu acredito que todo mundo já tem. Agora, a gente só precisa ser sensível a algumas situações no trânsito e não transformar ele um local de guerra, de frustração, de confusão, e sim um local em que a gente possa transitar de forma segura e harmoniosa.
1: Maravilha, gente. Falar de trânsito, eu acho tão bonito quando funciona, né? É, quando eu digo assim, quando as pessoas deixam funcionar, né, Daniel?
0: Sim, sim.
1: Né? Um dia desse, eu ia passando na avenida, aqui em frente à loja, aqui não lembro como é o nome da loja, né? Em frente à prefeitura, vamos dizer assim.
0: Sim.
1: E aí, naquele momento, ia passando gente, ia passando uma pessoa e graças a Deus que todo mundo parou, Daniel. Eu
0: que
1: achei
0: legal.
1: Aquilo tão lindo.
0: Parabéns àqueles que colaboram.
1: Né? Então, quando a gente começa a observar que o trânsito ele é bonito quando ele é bem observado assim.
0: Sim.
1: E aí nós precisamos realmente, né? E já vi também, claro, pessoas atravessando e todo mundo quase atropelando as pessoas. Então, a gente precisa ter essa sensibilização aí. Tem gente que já está habilitado, mas precisa obedecer, tá bom? Então tá certo. Daniel, muito obrigado, Daniel.
0: Otto, eu agradeço a oportunidade, tá, aqui, e deixo as portas abertas do Instituto, à população, a todos aqueles, aqui a qual eu quero também agradecer a oportunidade, em nome, né, da gestão, ali em nome do prefeito Plínio Cruz, que com certeza é alguém que tem grande preocupação com essa pauta, tanto que é a primeira gestão que faz investimento grande em placas de trânsito, né, sinalização vertical. Então é algo aí histórico, né, que esse investimento não dependeu de um projeto de pavimentação e sim do interesse público, né? Então, assim, foi um trabalho árduo para nós conseguirmos isso, né, dentro claro da legalidade. E assim a gente pretende logo aí estar fazendo essas instalações aí e com certeza aí melhorando ainda mais, contribuindo para que o nosso trânsito venha a fluir cada vez melhor. Mas é claro, lembrando, Otto, que a segurança no trânsito ela não depende só do poder público, ela depende de mim, da Rayane, do Gessouza, depende de você, depende de todos, depende de mim, depende de nós quando sairmos de casa conduzindo o veículo e vamos ter atenção e cuidado com os outros ao nosso redor. Muito
1: Maravilha.
0: Obrigado, Otto.
1: Certo. 14 horas e 46 minutos, seguimos, né? Quero agradecer aí a nossos amigos participantes, muito obrigado, Zequinha, ele pediu a música com José Augusto Viver, ele oferece para todos os ouvintes, vamos conferir agora, daqui a pouco estamos de volta.

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1: Beleza, gente. Agora vamos então para o nosso quadro de notícia, né? Com Kátia Franco, ela que nos traz informações para hoje, para você que está nos acompanhando nessa tarde maravilhosa de segunda-feira, né? Gente, deixa eu trazer aqui rapidamente para vocês que acompanham. Vamos que vamos. O boletim informativo com Kátia Franco. Muito boa tarde, Kátia Franco. Seja bem-vinda, né, ao programa Tarde Cabocla. Kátia, vamos ver, cadê a participação da Kátia aqui, gente? Só um minuto. Achei, está aqui. Vamos lá, Kátia.
2: Olá, Otto. Boa tarde a todos. A você que acompanha a programação da Nacional do Alto Solimões. Aqui com vocês para o nosso boletim informativo. Tabatinga deu início às ações e atividades de combate ao abuso e à exploração sexual de crianças e adolescentes. É a campanha 18 de maio. Na programação, as ações iniciaram hoje com uma entrevista à programação da Rádio Nacional do Alto Solimões, dia 6 de maio, quarta-feira. Tem palestras do PAEF com o tema Maio Laranja e os riscos do mundo digital no CREAS. Dia 7, também, né, palestra na Escola Municipal Indígena João Aires da Cunha com a campanha, com a temática

0: temática Maio Laranja. Dia 6, às 19 horas, que vai ser sábado, tem uma atividade noturna do serviço especializado com abordagem social nas principais vias da cidade. 15 de maio, tem panfletagem em frente ao CREAS e abordagem social nas unidades básicas de saúde. E dia 18 de maio, que será segunda-feira, uma caminhada. 18 de maio, em frente à prefeitura. A ideia, segundo o cronograma de atividades, é que essas ações alcancem também comunidades indígenas. O Brasil registrou em 2025 1.518 vítimas de feminicídio, uma média de 4 mulheres mortas por dia, segundo dados do Anuário Brasileiro de Segurança Pública 2025-2026. O cenário é ainda mais amplo. Mais de 21 milhões de brasileiras sofreram algum tipo de violência nos últimos 12 meses. A violência psicológica aparece como a forma mais recorrente e silenciosa de agressão, sendo considerada a porta de entrada para ciclos mais graves. Dados apontam que 8 em cada 10 feminicídios são cometidos por parceiros ou ex-parceiros, e a maioria ocorre dentro da própria residência. A Assembleia Legislativa do Amazonas escreveu nesta última segunda-feira um dos capítulos mais marcantes da política recente no estado. Em eleição indireta realizada no plenário Rui Araújo, a Chapa 2, formada por Roberto Cidade e Serafim Correia, foi eleita por unanimidade dos votos dos deputados estaduais. Todos os parlamentares estiveram presentes e declararam seus votos de forma aberta, consolidando uma escolha que representou, no momento, a vontade política da Assembleia e a responsabilidade de conduzir o Amazonas após a renúncia do governador Wilson Lima e do vice. Vamos ouvir as primeiras declarações do governador do estado do Amazonas eleito, Roberto Cidade.
1: Acabo de ser eleito governador do estado do Amazonas e o meu vice-governador Serafim Correia. Recebemos os 24 votos dos deputados e deputadas, os representantes legítimos do povo amazonense. Aceito essa missão com muita responsabilidade e com vontade de trabalhar todos os dias para que a gente possa avançar e entregar um estado muito melhor. Um bom dia a todos.
0: Esse foi o nosso boletim informativo de hoje. Tenham todos uma ótima tarde.
2: Beleza, muito obrigado, Kátia Franco. Gente, já estamos nos encaminhando para o final, mas nós temos aqui mensagens, tá bom? Mensagem da Dona Silene. Muito boa tarde, Dona Silene.
3: Olá, meu amigo. Boa tarde.
2: Boa tarde.
3: Tá tudo bem contigo?
2: Estou
3: comigo
2: bem.
3: Tá tudo bem. Eu tava com saudade que eu não participei sexta-feira.
2: Aham, eu senti mesmo tua saudade, viu, Dona
3: Silene? Como foi teu feriado? Foi bom?
2: Foi ótimo, Dona Silene. Foi maravilhoso, tá?
3: Tá bom, querida. Desejo tudo de bom pra ti, tá
2: bom? Opa, muito obrigado, Dona Silene.
3: Volta, eu queria ouvir uma música com Carlos Santo, quero você.
2: Certo.
3: Feliz pra você, com todo carinho, e pra minhas irmãs, tá bom?
2: Maravilha.
3: Tchau, uma boa tarde.
2: Obrigado.
3: Beijo.
2: Outro, obrigado, Dona Silene. Gente, eu quero mandar um alô aí para a família Noronha, né? Que está sempre na sintonia do programa, a Miriam, a Lita, a Marli, Leni, Pepito, certo? Creio que vai dar pra tocarmos só a última música, né? Por quê? Mas assim, eu tenho pedidos aqui, eu tenho a participação da Dona Francisca, ela diz assim, ó, oi meu amigo Otto, boa tarde, estou ligadinha no seu programa Nota 10 e gostaria de ouvir a música Vermelho com Fafá de Belém, que lembra muito meu irmão que foi pajé do Boi Mangangá e não está mais entre nós, se eu chorar não tem problema, estou sozinha. Olha, Dona Francisca, se der um tempo, acho que hoje não dá mais. Vai ser a primeira música a ser tocada amanhã aqui no programa, tá bom, Dona Francisca? Ok? Deixa eu trazer aqui também a participação do nosso querido amigo Adalberto Carlos Gomes. Ele diz assim, boa tarde, querido Otto, tudo bem contigo? Espero que sim, estou aqui tendo a honra de escutar o nosso Tarde Cabocla. Cheguei há pouco do trabalho, estou na sintonia. Um abraço do seu fã. Olha aí que legal, lá de Campinas, do estado de São Paulo. Valeu, Adalberto, um forte abraço, muito obrigado.

pela sua companhia, né? Vamos então encerrando o programa, minha gente, com a música Quero Você, com o cantor Carlos Santos, pedido da Dona Silene. Uma ótima tarde a todos e tchau, tchau!

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3: Depois de eleições indiretas realizadas hoje de manhã no estado. Os detalhes com Madison Euler.
4: O deputado estadual Roberto Cidade, do União Brasil, é o novo governador do Amazonas. Atual presidente da Assembleia Legislativa Amazonense, Cidade encabeçou a chapa com o vice Serafim Correa, do PSB, ex-deputado e ex-prefeito de Manaus. Roberto Cidade já atuava como governador interino do Amazonas e venceu por unanimidade a eleição indireta realizada nesta segunda-feira em Manaus, no plenário da Casa Legislativa do Estado. Roberto Cidade vai governar o Amazonas até dezembro, em um mandato tampão. A posse está prevista para acontecer logo mais às 5 horas da tarde. Esta é a primeira vez que o Amazonas, no período democrático, elege um governador de maneira indireta. A eleição ocorreu após renúncias do governador Wilson Lima, do União Brasil, e do vice Tadeu de Souza, do PP, para concorrerem a outros cargos nas próximas eleições.
3: E atenção, eleitores de todo o Brasil, termina nesta quarta-feira o prazo para a transferência do título eleitoral. Essa medida permite que o eleitor altere o domicílio eleitoral, ou seja, o lugar onde vota. Para isso, é necessário que tenha passado pelo menos um ano desde o alistamento ou da última transferência. Também é preciso comprovar vínculo com o novo município há no mínimo 3 meses, seja residencial, profissional, familiar, afetivo ou comunitário. Quem tiver multa eleitoral deve regularizar a situação antes do pedido. 5:02, esse foi o Nacional Notícias. 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

5:03, muito boa tarde para você que está na Rádio Nacional, no Rio de Janeiro, sintonizando o FM 87.1 e o AM 1130. Eu sou Luciana Valle, apresentando a partir de agora É Tudo Brasil, ao vivo até às 6 horas, contando com Joca Sanz nos trabalhos técnicos e Rosalina Rocha na assistência de estúdio. É Tudo Brasil, alcançando também os ouvintes de São Paulo, Brasília, na M980, São Luís, Recife, Amazônia em ondas curtas, Alto Solimões e a Rádio Ceará. 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O cantor, compositor e guitarrista paraibano da capital João Pessoa construiu uma história no rock brasileiro ao lado dos Paralamas do Sucesso. A história da banda se confunde com a trajetória de Herbert Viana há mais de 4 décadas. Ao lado de Bi Ribeiro e João Baroni, o músico reinventou os Paralamas, que segue tocando a trilha sonora de milhões de brasileiros. O segredo está no poder da arte de transformar dor em beleza e som em permanência. Após o acidente aéreo de 2001, Herbert Viana retornou aos palcos com uma força admirável. Reaprendeu a tocar, a cantar e a compor, reafirmando que a arte é também uma forma de cura. Parabéns ao Herbert Viana e que os 65 anos sejam o início de mais um lindo ciclo.

Parceria de Herbert Viana e Carlinhos Brown com os Paralamas do Sucesso e Djavan, uma brasileira. 5:10. Hoje também é dia de cantar parabéns para você, para o hitmaker Lulu Santos. O artista completa 73 anos com fôlego de sobra na longa carreira. Este mês, o cantor e compositor carioca segue para os Emirados Árabes, onde se apresenta em Dubai, dia 23. Barcelona, Zurique, Berlim, Cascais, Paris e Haia também estão no roteiro da turnê internacional de Lulu Santos nos meses de maio e junho. Em 2024, o artista recebeu o prêmio de excelência musical do Grammy Latino, o Lifetime Achievement Award, nos Estados Unidos. A premiação foi o reconhecimento pelas 5 décadas de carreira do músico inovador e criativo, que se destacou em diversos estilos e gêneros, criando novas sonoridades com seu talento. Vida longa para Lulu Santos!

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0: É do Espírito Santo o destaque musical da Nacional São Paulo desta segunda. Leandro Martins apresenta pra gente o músico André Prando, de 35 anos, ex-integrante da banda Mendigos Cientistas, que segue em carreira solo desde 2012.
2: O cantor e compositor capixaba André Prando vem ganhando espaço na cena musical independente. Aos 34 anos de idade e mais de 10 dedicados à música, lançou o terceiro e mais recente álbum, Iririu, em 2024, divulgado aqui na Rádio Nacional. Neste ano, Prando vem rodando o país para mostrar o novo trabalho e esteve em São Paulo no início de abril, onde se apresentou na Casa Natura. E, claro, deu uma passada aqui na Rádio Nacional para falar sobre a carreira e suas influências musicais. Ele começou comentando sobre a repercussão do álbum Iririu, com canções agora já conhecidas por seu público.
3: Quase 2 anos depois, a gente já rodou bastante com o show, o disco. As pessoas já assimilaram esse repertório. Algumas músicas do álbum Iririu já se tornaram músicas imprescindíveis no meu repertório para show, sabe? Já se tornaram clássicos.
2: A carreira solo de André Prando começou depois de uma passagem dele como vocalista da banda Mendigos Cientistas. Em 2014, ele lançou o primeiro trabalho gravado, o EP Vão. No ano seguinte, gravou o primeiro álbum, Estranho Sutil. O trabalho seguinte, Voador, veio à luz em 2018, lançado pela Sony Music. No ano seguinte, Prando se apresentou no palco Supernova do Rock in Rio. Em 2020, ano do início da pandemia de Covid, ele gravou o EP Calmas Canções do Apocalipse. Mas e lá atrás, como foi o começo da trajetória do artista na música? André Prando explica.
3: Não tenho músicos na família. Na minha família eu fui o primeiro músico. Então na infância eu desenhava e na adolescência quando eu comecei a aprender sobre sonetos, então começou a ser uma escrita prazerosa. E aí os amigos começaram a levar instrumento para a escola, tocar violão, e eu quis aprender violão para poder musicar minhas poesias. Então a coisa de fazer música, de tocar e querer cantar, já veio do impulso autoral para mim. Mas minhas primeiras experiências de palco foram aos 17, 18, né, com minhas primeiras bandas. E meu trabalho como André Prando, um artista solo mesmo, começou em 2012.
2: Além de compositor, no estilo que ele apelidou de MPB, música psicodélica brasileira, André Prando também faz releituras de artistas que ele admira. Um deles é seu conterrâneo Sérgio Sampaio, também capixaba, de quem gravou no disco de estreia uma canção inédita, Última Esperança. Ele comenta sobre a descoberta de Sampaio, artista considerado maldito nos anos 1970, mas com um sucesso comercial que até hoje está na boca do povo, Botar o Bloco na Rua.
3: Eu estava estudando a discografia do Raul, né? Cheguei nesse álbum do Raul Seixas, que na verdade é uma colaboração. Raul Seixas, Sérgio Sampaio, Edi Star e Miriam Batucada. E aí fiquei apaixonado pelo Sérgio Sampaio e descobri que ele era capixaba. Isso trouxe um quentinho no coração, né? Uma vontade de ir atrás. E aí acabei me tornando profundo conhecedor da obra dele. Comecei a tocar.
2: E nessa pegada de rever canções de outros artistas no seu álbum Iririu, André Prando regravou Nuvem Passageira, sucesso nas rádios também na década de 70, mas com nova roupagem, um blues, que revitalizou essa canção de Hermes Aquino, agora em versão com a colaboração de Chico Chico. É isso aí, pessoal. Eu fico por aqui e volto na semana que vem com o que acontece de especial na música em São Paulo. Até lá.
0: 5:20, seguimos com É Tudo Brasil, rumando para o sul do país.
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0: Marta Schmidt, da FM Cultura 107,7 de Porto Alegre, destacando hoje o angolano Kizua Trindade, rapper que mescla o hip hop com ritmos africanos. Boa tarde, Marta.
4: Oi, Luciana. Olá, queridos ouvintes do É Tudo Brasil, Rádio Nacional. Hoje eu trago para vocês o trabalho do músico Kizua Trindade, artista angolano, radicado aqui no Rio Grande do Sul. Kizua vem ganhando destaque na cena hip-hop gaúcha. Ele já abriu shows aí para artistas como Djonga e vem participando de vários festivais como Rap em Cena, Festival Pira Rural, Projeto Noite dos Museus, entre muitos outros. Kizua mistura rap, trap com ritmos africanos, sempre com letras muito engajadas. Ele fala de racismo, de migração, fala de vivências culturais. E nessa semana, o rapper faz um lançamento, álbum e videoclipe lá no bairro. É nessa quarta-feira, show no espaço 373, mostrando aí toda a sua força criativa, compartilhando com o público a trajetória, as sonoridades do seu bairro. É um trabalho dirigido pelo Iduyu Akinruli, um artista nigeriano, residente aqui no Rio Grande do Sul, Iduyu Akinruli, que vem realizando também várias ações culturais de promoção das artes e cultura iorubá aqui em Porto Alegre, aqui no Brasil. E a gente confere uma música do Kizua Trindade, Jovem Preto Rei. Beijo!
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2: Que zoa Trindade, o rapper angolano, radicado em Porto Alegre, destaque hoje de Marta Schmidt, direto do Sul, para É Tudo Brasil. 5 horas 25 minutos.

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O público que deseja conhecer mais a fundo a carreira do Duo Assad tem agora uma oportunidade imperdível. Uma exposição virtual que celebra os 60 anos de carreira de Sérgio Assad e Odair Assad, dois dos mais importantes violonistas da música brasileira e referências internacionais. O Museu da Família Assad inaugurou uma mostra virtual que pode ser acessada em português no site familiaassadmusic.com. familiaassadmusic.com. O público terá acesso a um acervo inédito que conta uma história que atravessa gerações, desde a infância dos irmãos Assad, Sérgio, Odair e Badi, filhos de Angelina e Jorge Assad, em Mococa, no interior de São Paulo, passando pela formação rigorosa, os primeiros concertos, até o reconhecimento global como um dos mais aclamados duos de violão da atualidade. Fotografias raras, registros históricos, áudios e vídeos inéditos ajudam a compor um retrato íntimo dos irmãos, evidenciando não apenas a excelência técnica, mas a musicalidade singular que redefiniu o papel do violão no repertório de concerto. O Museu Família Assad, lançado em 2025, é uma plataforma digital dedicada a preservar, celebrar e compartilhar com o público o rico legado de uma das famílias mais emblemáticas da música brasileira. Além das exposições, o público pode acessar conteúdos como discografia completa, registros históricos, vídeos, documentos e, futuramente, partituras comentadas. O projeto é uma iniciativa de Badi e Kevin Produções, com curadoria e textos de Badi Assad. Exposição 60 anos de carreira, Sérgio e Odair Assad, disponível no site www.familiaassadmusic.com.

O Duo Assad, Sérgio Odair Assad, em Baia Malandro, do projeto Memória Brasileira, Violões de 1991. 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Lenine prepara a turnê Eita, que marca a chegada aos palcos do projeto audiovisual lançado no ano passado. O show reúne as 11 músicas do trabalho recente, com canções conhecidas de sua trajetória, e passa por Fortaleza, São Paulo, Salvador, Rio de Janeiro, Porto Alegre, Recife, até Buenos Aires, na Argentina. No palco, Lenine se apresenta ao lado de Pantico Rocha na bateria, Bruno Giorgi no baixo, Gabriel Ventura na guitarra, Henrique Albino nos sopros e Negadeza na percussão. O repertório e os arranjos exploram elementos que atravessam a obra de Lenine, combinando referências nordestinas, construções harmônicas elaboradas no violão e uma sonoridade urbana que marca sua identidade musical. O projeto Eita surge a partir de uma conexão direta com o Nordeste, presente tanto na estética quanto nas composições, mantendo o diálogo entre tradição e linguagens contemporâneas. A estreia acontece em 22 de maio, no Teatro Rio Mar, em Fortaleza. A turnê de Lenine encerra o percurso do projeto, que começou como álbum, ganhou formato audiovisual e agora se consolida no palco, ampliando a experiência a partir do encontro com o público. Foto de Família é uma belíssima canção desse disco, parceria de pai e filho, Lenine e João Cavalcante, que ganha a interpretação de Maria Bethânia.

0: Às seis, comigo, Luciana Valle. O jornalista e escritor Pedro de Luna estará em Goiânia nesta quarta-feira, onde fará uma palestra gratuita com o tema Biografando o Rock. Luna já publicou 9 biografias, a maioria delas sobre artistas e bandas do rock and roll, como Planet Hemp, Mundo Livre S.A. e o baixista Champignon, do Charlie Brown Jr. No encontro, Luna fala sobre os livros que contam a história do rock nacional e o seu processo de trabalho para escrever biografias. A palestra com o escritor Pedro de Luna faz parte do projeto Goiânia Nós e na Escola. Nesta quarta, às 8h30 da noite, na EFG Basileu França, a Escola do Futuro em Artes. Fica na rua 18, número 81, no centro de Goiânia, com entrada franca. A gente ilustra a programação com o rock da banda carioca Planet Hemp, criada por Skunk e liderada por Marcelo D2, no Rio de Janeiro. E tem também a banda pernambucana Mundo Livre S.A., que surgiu em 1984. Ficou 10 anos no underground e é liderada por Fred 04, um dos criadores do movimento Mangue Beat.
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Bloco de três para você aqui no É Tudo Brasil, fechando com Charlie Brown Jr., Proibida para Mim. A anterior, Mundo Livre S.A., Destruindo a Camada de Ozônio. Abrimos com Planet Hemp, Distopia, trazendo a participação especial de Criolo. Agora são 5h50, a gente pega a reta final do programa desta segunda-feira, apresentando o segundo álbum do trio fluminense, Os Garotim. Com 5 feats em 13 faixas. Marina Sena é uma das convidadas e há também artistas de São Paulo, Minas Gerais e dos Estados Unidos. Uma audição do disco somente para convidados está programada para amanhã, aqui no Rio de Janeiro, para a sorte dos felizardos. O novo álbum sairá neste mês de maio. Após o lançamento, os Garotim partem para sua primeira turnê na Europa, de 13 a 29 de setembro, quando irão percorrer 11 cidades. Há 2 anos, o trio formado por Anchieta, Cupertino e Léo Guima estreava em disco com os Garotim de São Gonçalo. Queda Livre é dessa safra.

Foi de primeira. Agora 5 horas e 55 minutos. 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

0: É tudo, o Brasil vai ficando por aqui. O programa que você acompanha pela Rádio Nacional de segunda a sexta-feira, das 5 às 6 da tarde, ao vivo pelo Rio de Janeiro, no FM 87.1 e AM 1130. Com a minha apresentação, Luciana Valle, produção executiva de Cláudio da Mata, Luciana Valle e Cíntia Cruz, coordenação geral de Cíntia Cruz. Hoje contei com Joca Sainz nos trabalhos técnicos e Rosalina Rocha na assistência de estúdio. Você acompanha a seguir No Mundo da Bola com Luciana Zocaib e Rodrigo Ricardo. Obrigada pela companhia, voltamos amanhã às 5. Até lá.
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0: Muito boa noite, 18 horas desta segunda-feira, dia 4 de maio de 2026. Está no ar no Mundo da Bola, o programa que tem trabalhos técnicos de Roberto Barrucho, a produção executiva de Luiz Ferreira e Wagner Gomes. Hoje ao meu lado nos comentários, Rodrigo Ricardo. E a gente começa com o...
1: O melhor da rodada.
0: E o melhor da rodada não poderia ser outro senão o Vasco. Depois de estar perdendo por 2-0 para o Flamengo, a equipe de Renato Gaúcho conseguiu um empate praticamente no último lance da partida, que você acompanhou aqui na sua Rádio Nacional. Rafael Monteiro traz pra gente a repercussão do clássico dos milhões aqui no Mundo da Bola. Boa noite pra você, Rafa.
2: Salve, salve, salve, salve, amigos ligados no programa No Mundo da Bola. Logo após o empate contra o Flamengo no Maracanã, depois de estar perdendo por 2-0, o técnico do Vasco, Renato Portaluppi, elogia a postura da equipe.
3: É importante sempre pontuar, né? Mais uma vez, eu sempre falo para eles terem a confiança que eu passo para eles, personalidade, independente do adversário. O adversário só tem 11 jogadores em campo, sempre eles vão ter o nosso respeito, mas ali dentro é a entrega desde que eu cheguei, que eu quero ver do meu time. Hoje, mais uma vez, foi uma entrega grande, não é qualquer time que enfrenta o Flamengo no Maracanã, sai perdendo por 2-0 e consegue um empate. O time do Flamengo, o grupo do Flamengo, eles sempre brigam pelo título por causa disso. E a qualidade deles é muito grande. Ela é muito diferenciada. Eles praticamente têm dois times. Mas eu falei para os meus jogadores, vamos pelo menos competir com eles. A qualidade deles, sem dúvida alguma, é melhor do que a nossa, mas vale muito a vantagem dentro do campo. E isso vi, essa entrega do meu time, o reconhecimento por parte da nossa torcida também. Então isso tudo só me deixa alegre, me deixa contente, me deixa feliz, porque nós temos uma sequência de jogos e competições pela frente.
2: Renato fala da importância dos jogadores acreditarem mais neles.
3: O resultado de um jogo depende dos jogadores. Eu converso, eu fico lapidando os jogadores, fico ensinando da melhor maneira possível, independente do jogador de cada posição. Procuro treiná-los na parte técnica e tática, principalmente. E quem entra em campo são eles. Eles que precisam da resposta. A minha parte eu faço. A minha parte eu faço. Mas quem entra em campo são os jogadores. E eles têm desempenhado bem os nossos treinamentos, os nossos pedidos. Nós não temos um time perfeito. Quando cheguei aqui, muita gente me criticou, que eu digo, meus amigos, não vai, que o grupo do Vasco é muito ruim, não vai, que você vai se ferrar, não vai, que o time...

0: vai brigar, de repente vai cair para a segunda divisão, não vai, não vai. Eu falei para eles o que hoje eu estou falando para vocês. Eu gosto de desafios. Eu gosto de desafios. O importante, o jogador, ele tem que acreditar nele. É isso que eu coloco na cabeça deles quase que todos os dias. Eles precisam ter a confiança que eu dou para eles jogarem com personalidade, confiança. Eu assumo todos os erros. Eu só quero que eles joguem livre, leve, soltos, com responsabilidade.
1: Pelo lado do Flamengo, o técnico Leonardo Jardim assume a responsabilidade pelo resultado.
2: Nós tivemos talvez 70 minutos, 75 minutos aceitáveis, fizemos 2 golos, tivemos mais uma ou duas situações, pois a partir desse momento entregámos o jogo ao adversário. Se nós não jogarmos, o Flamengo tem que jogar. E foi essa mensagem que deixei aos jogadores. Eu disse que deixamos de jogar e isso permitia que o adversário crescesse e não tivemos bem. Toda a gente é responsável, mas eu sou o grande responsável porque eu não consegui meter dentro da equipa jogadores que mudassem ou que mantivessem o nível de exibição nos primeiros 70 minutos. A gente quebrou, ao contrário, o adversário conseguiu reagir e teve mais domínio de bola. Acaba por justificar o empate, talvez acabe pelos últimos 20 minutos, o volume de jogo que teve. Eu disse a eles, quando a gente entra a ganhar, temos de ter mais responsabilidade do que quando entra-se a perder. Quando a perder, já está perdido, tudo o que nós fizemos é positivo. Quando está a ganhar, guardar resultado é uma coisa muito importante. Joga 1 minuto, ou joga 10, ou joga 15, é fundamental. E no desporto de alta competição, isso tem que ser uma diretriz marcante naquilo que eu acredito como equipa.
1: Leonardo Jardim comentou os 2 gols sofridos de cabeça.
2: Em relação aos cruzamentos, existe sempre duas formas de abordar o assunto. Primeiro é quando não esperamos que a bola entre na área. A gente tenta evitar o cruzamento numa primeira fase. E eu acho que até facilitamos este tipo de jogo de cruzamento, que muitas vezes não reduzimos, muitas vezes no jogo de corredores não fomos tão agressivos. E depois é os duelos, com certeza que a gente quer ganhar duelos dentro da área e aí temos que ter atenção. Jogámos jogo da Libertadores com uma equipa que baseava-se no jogo deste género, duelos, segundas bolas, cruzamentos, e hoje o Vasco aproveitou esse tipo de situações. A gente sabia que a equipa estava fresca do Vasco, que na parte final ia tentar o tudo por tudo. A nossa estava mais cansada, com os jogadores que repetiram e jogaram na Argentina, mas com aqueles que a gente, com o nosso elenco que eu valorizo todos os dias, tínhamos que dar outra demonstração de maturidade e de controle do jogo. Não conseguimos. Responsável sou eu.
1: O Flamengo volta a campo para enfrentar o Independente Medellín na Colômbia na quinta-feira pela Libertadores. Já o Vasco encara o Audax Italiano no Chile na quarta-feira pela Copa Sul-Americana. Forte abraço!
3: Valeu, Rafa. Eu tô aqui com o Rodrigo Ricardo. Um belo jogo, né, no Maracanã, RR. Um clássico disputado até o último momento e com um sabor de vitória pro Vasco e de derrota pro lado do rubro-negro.
4: Boa noite, Luciana. Boa noite a todos. É verdade, foi um clássico eletrizante, um bom jogo, acima da média, eu diria. Um jogo que também foi pontuado por emoções, por esse Vasco que não desistiu nunca, que lutou até o final, buscou o empate no último minuto, um cruzamento meio inesperado do Cuesta, um cruzamento por baixo, os cruzamentos por cima, a zaga do Flamengo estava indo muito bem, principalmente com os Léo, né, a dupla Léo, né, que inclusive é um, talvez esteja na lista do Ancelotti, o Léo Pereira, que eu acho que faz jus à convocação. Assim como o Pedro, eu acho também que está merecendo.
3: Um golaço do Pedro, né?
4: Um golaço. A zaga bobeou um pouco da zaga do Vasco, mas não só hoje, mas o Pedro tem jogado muito bem. Fez boas jogadas também como pivô, movimentando. Faz diferença. O Vasco às vezes criava, mas não tinha esse elemento de referência como o Flamengo tem, como tem o Pedro. O DVD até é um bom jogador, fez uma boa partida, inclusive. Fez
3: e
4: até
3: os treinadores, RR? O que você achou da participação dos dois treinadores? Erraram, acertaram?
4: Eu acho que, como o próprio Léo Jardim, do Flamengo, ele fez o meia-culpa, né? Acho que ele percebeu que o Vasco estava com fôlego novo. Talvez ele poderia também contratar com jogadores com fôlego novo também, né? Ele falou que vinha cansado, a equipe principal vinha cansado do jogo com o Estudiantes. O Vasco está rodando sempre, inclusive o Vasco já viajou hoje para o Chile para enfrentar o Audax. Os reservas é que foram, digamos assim, né? A maioria dos titulares ficou no Rio.

0: Inclusive, esse time está complementado por muitos jogadores da base. Então, acho que o Léo Jardim demorou um pouquinho aí no time também. Tem a coisa
1: ainda morreu com uma substituição, né?
0: É, tem a coisa do imponderável do futebol. Também não dá para dizer. Talvez pudesse o Flamengo controlar mais a posse de bola, ficar com ela. Ou seja, furar a bola, não tem mais jogo, né? Toca para lá, toca para cá. Em algum momento, parecia que o Flamengo ia conseguir fazer isso. Mas aí sai aquele gol do Robert Renan, de escanteio. E aí acende a força de buscar, de repente, um empate, como o Vasco acabou conseguindo. Mas acho que quem ganhou foi o público. Público, mais de 60 mil pessoas no Maracanã. A torcida do Flamengo era a maioria, estava mais animada, cantou bastante, quase todo o jogo, né? Até os 38 minutos vencia por 2-0. Mas no final, a torcida vascaína saiu alegre aí com esse empate, com sabor de vitória, como você bem colocou. Mas o campeonato segue, é muito longo. O Flamengo tem Libertadores, o Vasco tem a Sul-Americana. E vamos acompanhar, né? São muitos jogos até agora, ainda essa parada da Copa do Mundo. E todo mundo tentando fazer uma gordurinha e também encaminhar as classificações nos campeonatos continentais.
1: É isso, e o Flamengo oficializou hoje a renovação de contrato do atacante Bruno Henrique. O novo vínculo vai ser válido até o fim de 2027 e foi assinado após o treino de hoje lá no Ninho do Urubu. As conversas já estavam encaminhadas há quase um mês e as partes venceram todas as etapas necessárias nessas últimas semanas. Restava apenas, então, a assinatura. Um dos grandes ídolos aí da história recente do Flamengo, Bruno Henrique, que chegou em 2019, tem 17 títulos conquistados. A camisa 27 tornou-se ao lado de Arrascaeta também aí o maior vencedor da história do Flamengo. 361 jogos, né, na conta do Bruno Henrique, 114 gols, 58 assistências. Desse time, né, de 19, a meu ver, o Bruno Henrique é o grande cara, né, o
0: RR. É o rei dos clássicos. E ontem ele entrou também no decorrer do jogo, não foi brilhante, mas o Bruno Henrique é sempre decisivo. É um jogador, na Argentina ele foi decisivo, né? A jogada do gol partiu dele, quando ele botou na frente e cruzou para o Luiz Araújo fazer. É um jogador que eu acho que ainda tem a dar ao Flamengo e merece todo o respeito, todo o cuidado que um ídolo merece ter. É claro que no futebol profissional, né, tá tendo sempre que se matar um leão por jogo, então... Obviamente ele não vai ser decisivo toda a partida, começa também a ter o peso da idade, né, no futebol de alto rendimento, mas de qualquer maneira eu acho que é justíssimo que o Flamengo renove esse contrato e que o Bruno Henrique se aposente no Flamengo.
1: É isso, ele que foi rei da América, né, também lá em 2019, ano passado a Arrascaeta foi muito bem também, mas o Bruno Henrique então aí com seu contrato renovado. Chegou a hora do Momento Estádio. Hoje com o professor Wagner Gomes.
2: A equipe feminina de vôlei do Praia Clube levanta o tricampeonato da Superliga. O time mineiro não começou bem a competição, recebendo algumas críticas, mas conseguiu dar a volta por cima e em uma final contra o Minas Tênis, venceu de forma incontestável por 3 sets a 0. As parciais foram de 29-27, 25-21 e 25-13. O grande destaque da competição foi a central do Praia, a Denise, que recebeu o prêmio de MVP da competição e gerou um alerta no técnico da seleção brasileira, que disse que o Brasil precisa de mais ponteiras de definição no vôlei. A maioria em atuação no país são estrangeiras. O Centro de Treinamento Paralímpico está completando 10 anos. Dentre as comemorações, será realizada no dia 24 de maio a Corrida Brasil Paralímpico. O percurso será nas dependências do Centro de Treinamento Paralímpico em São Paulo. Os percursos ajustados para crianças e adultos, com e sem deficiência. No próximo dia 12 serão abertas as inscrições para o segundo lote. O primeiro já está encerrado. Os interessados devem entrar no site ticketsportes.com.br/e/Corrida Mais Brasil Mais Paralímpico. Eu vou repetir: ticketsportes.com.br/e/Corrida Mais Brasil Mais Paralímpico.
1: Falando de tênis, João Fonseca já conhece os seus possíveis adversários da estreia no Masters 1000 de Roma, na Itália. O brasileiro entrou de bye no torneio e vai encarar o vencedor do duelo entre o francês Valentin Royer e o sérvio Hamad Medjedovic. Se avançar para a segunda rodada, João Fonseca pode encarar o canadense número 5 do mundo, Félix Aliassime. Na chave feminina, Beatriz Haddad Maia inicia sua jornada contra a romena Jaqueline Christian, atual 28ª colocada do ranking WTA. E voltando a falar de Brasileirão, o Internacional venceu o Fluminense por 2-0 ontem no Beira-Rio, em Porto Alegre. Depois da partida, o técnico Paulo Pezzolano fez questão de elogiar a atuação do Colorado Gaúcho.
3: Um time combativo, um time que os 11 defendem, os 11 atacam, tacticamente muito aplicado, sim? E ter paciência sem bola, um pouco mais de paciência sem bola que o que tínhamos antes. Venimos trabalhando que nós temos ganado respeito em casa, sim? Na história de Inter, em casa, temos que ser respeitados. E hoje ganamos, acho que ganamos bem, há que seguir trabalhando nisso e manter respeito nossa casa, por nossa torcida, por a história deste clube gigante que é. Por sorte, hoje ganamos, Deus queira, sigamos ganhando em casa e sigamos sumando pontos fora, que é o que todos queremos.
1: Pelos lados do Fluminense, o técnico Zubel Dias segue cada vez mais pressionado. E ele falou sobre a atuação do tricolor das Laranjeiras, né, a sua parcela de responsabilidade nos maus resultados.
4: Nosotros estamos en un momento vulnerable, un momento difícil por el calendario, difícil porque no se nos están dando algunos resultados que queríamos que se nos dé. Y estamos vulnerables porque en las primeras situaciones que nos generan nos convierten. Son momentos del calendario donde no queríamos pasar, pero estamos pasando. No hay que responsabilizar a nadie. Yo como entrenador siempre me hago responsable del armado del equipo, si el equipo no está bien, si el calendario está ajustado, y eso cabe para los de hoy también. El punto es que como equipo tenemos que corregir para no ser tan vulnerable ante la primera situación que puedan tener.
1: Tá aí, RR, o Fluminense é o terceiro colocado, né, no Brasileirão. O Fluminense que vem sofrendo também, a meu ver, desde a saída do Lúcio Acosta. O Fluminense não conseguiu encontrar outro jogador ali para substituí-lo e com isso vem sofrendo um pouquinho, né?
0: É verdade, o Lúcio Acosta estava voando, também perdeu o Martinelli, que era um outro jogador importante aí no esquema do Zubel Dia. E desde aquela confusão de remarcação de Fla-Flu, o Fluminense começou a oscilar para baixo, né? São duas derrotas seguidas na Libertadores e agora pelo Brasileirão. E, inclusive, há quem diga, já há rumores, é claro que nem sempre os rumores são verdadeiros, mas que uma nova derrota, que pode custar, inclusive, a eliminação precoce do Fluminense da Libertadores, ou seja, nós estamos indo para a quarta rodada da fase de grupos. Mas se o Fluminense perder para o Independiente Rivadavia lá na Argentina, pode ser que o Zubel Dia já se despeça das Laranjeiras. Eu acho que seria... Não concordo, acho que o Zubel Dia faz um bom trabalho desde que assumiu no lugar do Renato Portaluppi, que hoje treina o Vasco. Mas as coisas começaram a desandar. Nas últimas 7 partidas aí, as coisas não vão bem. E, enfim, e essa eliminação precoce talvez custe o cargo do Zubel Dia, ao que parece. Mas o time realmente começou a jogar muito mal. E o Inter também não ia bem, precisava vencer o time que mais precisava, né? Porque bem ou mal, o Fluminense começou muito bem, estava indo muito bem no Brasileiro. Está no G4 ainda, apesar dessa derrota. Mas o Inter ainda está devendo bastante a sua torcida.
1: É isso, vamos dar uma olhadinha então, né, nessa 14ª rodada, né, terminou no sábado. O Botafogo levou o revés do Remo, né, de virada o Remo venceu fora de casa por 2-1. Palmeiras e Santos ficaram no 0-0. O Vitória derrotou o Coritiba por 4-1. Atlético Paranaense e Grêmio empataram também em 0-0. O Atlético Mineiro venceu o Cruzeiro no Clássico Mineiro por 3-1. Ontem tivemos o empate que você conferiu aqui na Rádio Nacional entre Flamengo e Vasco, 2-2. São Paulo e Bahia também ficaram no 2-2. O Inter venceu o Fluminense 2-0. A Chapecoense perdeu em casa para o Red Bull Bragantino 2-1 para o time de Bragança Paulista. E o Mirassol derrotou o Corinthians 2-1. RR, então aí os resultados então dessa 14ª rodada, onde tivemos ali o Palmeiras ficando.

0: no empate, o Flamengo que poderia se aproveitar também não conseguiu, também ficou no empate, o São Paulo e o Bahia também empataram, ou seja, as coisas não mudaram muito, né?
1: Não mudaram na parte de cima, né? Do meio pra baixo tivemos algumas surpresas, na vitória do Remo sobre o Botafogo, dentro do Engenhão, o Botafogo, que apesar de todos os problemas externos...
0: Vinha vindo bem, né?
1: Não perdeu, terminou abril de forma invicta, e agora começa maio perdendo. E também com a notícia de que o Montoro deve ser negociado após a Copa do Mundo, né? O jogador que é jovem, enfim, acho que tem muito ainda a evoluir, tem talento, é notório isso, mas o Botafogo deve perder o Montoro, deve perder o Danilo. Fico a pensar o que vai ser desse Botafogo aí depois da parada da Copa do Mundo, né? É também destacar também a derrota do Cruzeiro para o Galo, para um Galo também que está meio depenado, né? Perdeu o Hulk, foi afastado o diretor-presidente da SAF, também está com a sua SAF meio em ebulição. Enfim, também era uma derrota que não se imaginava, né? Mas que dá uma sobrevida aí ao grupo do Galo. E a derrota do Diniz também, não é surpresa perder para o Mirassol lá no Maião. O Mirassol é muito forte, ano passado mostrou isso.
0: Foi invicto, né?
1: Foi invicto, esse ano já tinha vencido também pela Libertadores, seus compromissos todos pela Libertadores. A gente sabe que o Mirassol está priorizando a Libertadores, mas conseguiu vencer o Corinthians, que até então estava indo muito bem com o Diniz, mas sofre aí essa derrota. Então, acho que seriam esses destaques, mas foi uma rodada bem movimentada.
0: Chegou a hora do futebol feminino.
2: Copa delas.
0: E a gente fala agora da seleção feminina sub-17. A equipe comandada por Hilane Silva venceu o Equador por 4-0 ontem no estádio Ameliano Vileta, no Paraguai. E fechou a fase de grupos do Campeonato Sul-Americano da categoria com 100% de aproveitamento. Além da vitória sobre as equatorianas, o Brasil venceu a Venezuela 2-0, o Uruguai por 5-3 e o Peru por 5-0. Meio-campista do São Paulo, Sara Coelho, destaca a alegria em poder defender a seleção brasileira.
3: Representar o Brasil é sempre motivo de gratidão. Tenho gratidão a Deus, gratidão à minha família. E não só representar uma nação, mas também todas as meninas que têm o mesmo sonho que eu. É motivo de muita honra estar representando a seleção. Então, sou muito grata mesmo por tudo.
0: Sara Coelho também fala sobre a semifinal do Campeonato Sul-Americano.
3: Eu acho que a gente está muito focada mesmo nas 6 missões que a gente está com esse objetivo. E eu tenho certeza, porque todas nós estamos muito unidas. E é sempre alegria e ousadia dentro de campo. A gente sabe o que tem que fazer. E eu tenho certeza que a gente está muito bem preparada para combater aí a semifinal e para a final, se Deus quiser, para o Mundial.
0: A seleção feminina sub-17 vai enfrentar o Chile na semifinal do Sul-Americano na próxima quarta-feira. Se for para a final, o Brasil também garante vaga direta na Copa do Mundo Feminina Sub-17, que vai acontecer no Marrocos entre os dias 17 de outubro e 7 de novembro. E a seleção feminina principal sofreu um duro baque nesse domingo. O Real Madrid confirmou que a brasileira Yasmin Ribeiro sofreu a ruptura total do ligamento cruzado anterior do joelho direito na vitória por 2-0 sobre o Sevilha. O clube merengue informou que a jogadora será submetida à cirurgia, mas ainda não definiu uma data para o procedimento. Mais uma atleta, né, com o problema do LCA, né, que vem sendo aí a lesão realmente alarmante, no futebol feminino mais até do que no futebol masculino.
1: É uma lesão grave que requer um bom tempo para se recuperar. Ela é uma lateral já de 29 anos, brilhou no Corinthians, da geração prata da seleção. É claro que a Copa do Mundo Feminino ainda tem só em junho do ano que vem, mas de qualquer maneira é temerária até a participação dela, mesmo ela com esse bom prazo de recuperação. Essa LCA é uma lesão muito grave. Claro que ela está cercada do melhor lá no Real Madrid. Acho que ela tem que fazer essa cirurgia o mais rápido possível. Acho que não tem como fazer por outro método conservador, tem que ser a cirurgia mesmo. E depois, né, passar pela recuperação, pela fisioterapia, pela transição, até poder retornar novamente, jogar em alto nível e quem sabe servir ao Real Madrid e principalmente à nossa seleção, Lu.
0: Pois é, uma pena realmente. Vamos torcer para que ela consiga aí se recuperar o mais rápido possível. Falando de Brasileirão feminino, São Paulo e Flamengo vão encerrar a 9ª rodada da competição logo mais às 9 da noite no campo de Cotia, em São Paulo. Vamos dar uma olhadinha então nos resultados.

0: na liderança da competição. No sábado, América Mineiro e Vitória ficaram no empate em 0-0, assim como Bahia e Palmeiras, jogo que transmitimos também na tela da TV Brasil. Palmeiras segue ali na segunda colocação, mas não conseguiu ficar mais próximo ali da equipe do Corinthians. No domingo, o Red Bull Bragantino venceu o Botafogo fora de casa 3-0 para o time de Bragança Paulista. E hoje, então, fechando a rodada, São Paulo e Flamengo. São Paulo e Flamengo estão ali numa briga direta por posições, né? Flamengo, caso venha vencer nesse duelo fora de casa, pode ficar ali na segunda colocação. E o São Paulo também pode chegar ali mais perto também do Corinthians.
1: Briga de G4 para quem se posiciona melhor. Essa rodada que teve essa vitória, eu achei surpreendente a vitória do Inter. Não a vitória em si, mas o placar, achei dilatado demais. Como você falou, os gols no primeiro tempo. Segundo, o Inter mais administrou o resultado. Bahia e Palmeiras, um jogo equilibrado. Bahia é grande surpresa desse campeonato, fazendo um excelente campeonato, e o Palmeiras acabando deixando o Corinthians se desgarrar mais. As brabas parece que tomaram o seu posto original e não querem largar mais.
0: Exatamente, na próxima rodada você vai acompanhar também na tela da TV Brasil, sabadão, 16h, tem jogo para você curtir. Vamos voltar a falar agora de futebol masculino, porque temos polêmica. Neymar se envolveu em mais uma. Os representantes do atacante Robinho Júnior enviaram ao Santos uma notificação extrajudicial para cobrar providências em relação ao desentendimento ocorrido com Neymar no treinamento na manhã de ontem. De acordo com o documento, Robinho Júnior faz 3 acusações contra Neymar e cobra a realização de reunião com o clube para tratar da rescisão contratual por ausência de condições mínimas de segurança no clube. O jogador de 18 anos afirma que o camisa 10 proferiu xingamentos de maneira ofensiva, aplicou uma rasteira e desferiu um tapa violento no rosto do garoto. O Santos, por sua vez, informou que, por determinação da presidência, foi instaurado, logo após a ocorrência dos fatos, um processo de sindicância interna para analisar o episódio que envolveu os atletas Neymar Júnior e Robson de Souza Júnior, Robinho, durante o treino acontecido, então, ontem no CT Rei Pelé. O caso foi pela manhã e, de acordo com o GE, o Neymar se irritou ao ser driblado pelo garoto, reagiu após pedir para ele maneirar. Os dois passaram a discutir após a cobrança do veterano e houve então um empurra-empurra. Ao menos uma pessoa afirma ter visto o camisa 10 dar um tapa no rosto de Robinho Júnior. Pouco depois, Neymar ainda desferiu uma rasteira no jovem atleta. A situação entre os jogadores tinha sido resolvida nos vestiários depois de um pedido de desculpas por parte de Neymar, com quem tem uma relação de padrinho aí com o Robinho Júnior no dia a dia. No entanto, os dois atos foram relatados na notificação extrajudicial do jovem atleta contra o Santos. Rapaz!
1: Que situação, né? Eu acho que o pedir desculpas não foi suficiente, né? Tanto que os representantes do jogador entraram com esse requerimento, o Santos abriu uma sindicância. A gente sabe que a figura do Neymar extrapola o jogador de futebol, né? Ele é uma celebridade, ele é uma personalidade. Imagina se vem à tona as imagens do Neymar dando um tapa no rosto desse menino, dando uma rasteira, a imagem, como é que fica? Porque eu acho que o Neymar não tá jogando bola, inclusive não jogou contra o Palmeiras no empate, né? Foi poupado, né? Tava cansado, porque jogou lá na Argentina contra o São Lourenço. Enfim, é mais um episódio. Tudo pode acontecer, talvez até termine num aperto de mão, já que parece uma relação, não deixa disso, deixa daquilo, mas mais uma coisa para ser e para mostrar que, pelo menos mentalmente, psicologicamente, o Neymar não está nada bem, além de também não estar jogando bem também dentro de campo.
0: Pois é, ele que tá de olho aí na Copa do Mundo. Valeu, Rodrigo Ricardo, o No Mundo da Bola vai ficando por aqui. Você vai relembrar agora o gol de Hugo Moura no empate entre Flamengo e Vasco com mais uma edição do Gol Nacional. Vem aí o Repórter Nacional com as últimas notícias no Brasil e no mundo. Uma ótima noite para você.
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4: André Luiz Mendes.
5: Olha a bola na direita agora. Ela vem recolhida de primeira do bico do copo. Sobrou na entrada, voltou de primeira para o cruzamento. Robert botou lá dentro no gol do Vasco. Gol!

0: Peixinho, na frente do Rossi, cumprimentou, eu tô dizendo, não se brinca em clássico, o Vasco tá vivo no jogo, no último lance do jogo, ele empata de cabeça, bota no fundo do barbante, galera, explode o gigante da colina em todo o Brasil, vibra a massa Cruz Maltina, em todo o território brasileiro, tem gol do Vasco no Maraca, galera do meu, 51, galera, 51 minutos, o Vasco deixa tudo igual, Hugo Moura, lei do ex, 25 das costas, galera. E vai confirmando pra você no placar. Tudo igual, 2-2.
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2: Seis e meia no horário de Brasília.
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2: Olá, uma ótima noite para você sintonizado aqui na Rádio Nacional em Brasília, também em São Paulo, Rio de Janeiro, Amazônia, Alto Solimões, São Luís e Recife, e para você ligado em todo o Brasil, junto às emissoras parceiras da nossa Rede Nacional de Comunicação Pública. Eu sou Juliana Batista e você ouve a partir de agora as principais notícias desta segunda-feira, 4 de abril de 2026. Duas pessoas morrem e três ficam gravemente feridas depois que avião de pequeno porte bate em prédio de três andares em Belo Horizonte. Não houve vítimas entre os ocupantes do edifício. E mais.
4: Quem tem dívidas no cartão, crédito pessoal, cheque especial ou até no FIES, já pode a partir de amanhã negociar. É o novo Desenrola Brasil, que vai valer para quem ganha até R$ 8.105.
5: Presidente do TSE, ministra Carmen Lúcia, diz que urnas eletrônicas eliminaram fraudes eleitorais nos últimos 30 anos.
6: Dia das Mães, segunda data mais importante do varejo nacional, deve movimentar quase R$ 38 bilhões, com gasto médio de R$ 294. É o que aponta pesquisa da CNDL e do SPC Brasil.
7: Irã ataca navios em um porto petrolífero dos Emirados Árabes após Donald Trump ordenar que a Marinha Americana abrisse o Estreito de Hormuz.
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2: 6:31, quase 32, e vamos começar falando dessa tragédia em Belo Horizonte. Um avião de pequeno porte bateu em um prédio de três andares. Nesse acidente, duas pessoas morreram e três ficaram muito feridas. O nosso repórter Osama Elgauri tem todas as informações para a gente. Boa noite, Osama.
8: Boa noite, Juliana. Boa noite, ouvintes. Olha, Juliana, o monomotor de pequeno porte bateu em um prédio de três andares e caiu no estacionamento a 7 quilômetros do aeroporto de Pampulha. A aeronave vinha da região do Vale do Jequitinhonha, em Minas Gerais, pousou no aeroporto da Pampulha, em Belo Horizonte, decolou ao meio-dia e 16 minutos com destino a São Paulo e acabou se chocando com o prédio. O major Johnny, do Corpo de Bombeiros aí de Minas Gerais, explicou como foi a ação da equipe da corporação e detalhou o resgate.
9: Hoje, 4 de maio, tivemos esse episódio trágico, queda de uma aeronave que veio colidir com edificação. Tivemos aí já a confirmação de 5 vítimas, sendo que 2 fatais, 3 já foram socorridas e devidamente conduzidas ao hospital de referência pela equipe do SAMU. Fizemos um trabalho de primeira resposta com redução e mitigação de risco de explosão e de qualquer incêndio.
8: De acordo com o Corpo de Bombeiros, as vítimas fatais foram o piloto, de 34 anos, e um ocupante do banco do copiloto, de 36 anos. Os dois eram homens. Os outros 3 homens, que também estavam no avião, têm 25, 36 e 53 anos. Eles ficaram gravemente feridos, segundo a corporação. 2 deles tiveram múltiplas fraturas e todos foram levados para o Hospital Pronto Socorro João 23. Imagens nas redes sociais mostram como o prédio ficou após o acidente e os bombeiros também fazendo resgate das vítimas. Apesar do impacto, não houve vítimas entre as pessoas que estavam no edifício atingido. Segundo a Defesa Civil, o prédio não ficou com riscos estruturais.

0: estruturais. A Força Aérea informou que investigadores do CENIPA, o Centro de Investigação e Prevenção de Acidentes Aeronáuticos, foram acionados para avaliar o caso, Juliana.
1: Ok, Osama, daqui a pouco você volta com outras informações, então, agora 6h34. As fortes chuvas que atingiram Pernambuco nos últimos dias causaram um grande transtorno em todo o estado. Pelo menos 6 pessoas morreram, de acordo com o último levantamento divulgado pelas autoridades. Em razão da tragédia, o governo de Pernambuco intensificou a ajuda aos desabrigados nesta segunda. Para identificar novas áreas de risco, a operação do governo conta com o apoio de drones. Ao longo do dia de hoje, as equipes atuaram em 15 municípios pernambucanos. Quase 10 mil pessoas estão desabrigadas. Na Paraíba, municípios também entraram em situação de emergência por causa das fortes chuvas do final de semana. 6h34. Vamos falar agora de combate ao endividamento aqui no país. A nova fase do programa Desenrola Brasil foi lançada hoje e as condições para renegociar dívidas incluem o uso do FGTS. A reportagem é de Priscila Mazenotti.
2: Juros mais baixos, descontos de até 90% e possibilidade de uso do FGTS para amortizar dívidas. Essas são as principais regras do novo Desenrola Brasil, lançado nesta segunda-feira. De modo prático, a renegociação vai valer para quem ganha até 5 salários mínimos, o que hoje dá R$ 8.105. E a negociação começa a partir desta terça-feira. Para isso, é preciso ir direto ao banco ou no aplicativo. Atenção para isso, hein? Para não cair em golpes. Os descontos começam em 30%, mas vai ser assim. Se for uma dívida de pouco tempo, no rotativo do cartão, por exemplo, uma dívida de 90 a 120 dias, o desconto vai ser de 40%. Já se for uma dívida há mais tempo, 1 ou 2 anos, o desconto aí sim chega a 90%. O ministro da Fazenda, Dario Durigan, deu um exemplo bem concreto no caso de uma dívida de R$ 10.000.
3: Então, na média, o desconto vai ser de 65% para essas operações. Então, uma dívida de R$ 10.000 passa a ser uma dívida de 4,5%. E é uma dívida que vai incidir juros, não de 15%, como é a do cartão de crédito, mas vai incidir juros de 1,99% ao mês. E é uma dívida que pode ser parcelada em até 4 anos.
2: O prazo para pagamento da primeira parcela é de 35 dias. Quem tem dívidas de até R$ 100 fica automaticamente com o nome limpo. Outro eixo do programa é o uso do FGTS. A pessoa vai poder usar até 20% do saldo ou até R$ 1.000, o que for maior. E isso depois já ter negociado um desconto inicial, como explicou o ministro.
3: Depois de dado o desconto, o trabalhador pode usar o saque do FGTS para diminuir ainda mais a dívida que ele tenha. E depois parcelar em até 4 anos, com 35 dias de carência do primeiro pagamento.
2: Já no caso do FIES, as dívidas recentes, aquelas com até 90 dias, vão poder ser pagas à vista. Não pode pagar à vista? Vai para a renegociação. Tem diferença nos percentuais para quem está e quem não está no CadÚnico, mas o desconto fica entre 77% e 99%.
3: Para o estudante geral, que não está no CadÚnico, que já tem dívida vencida há mais de um ano, ele vai ter um desconto de 77% no agregado da dívida, somados principal, juros e multa. E o estudante do CadÚnico, com um desconto ainda maior de 99% da dívida geral, de modo que também ele possa virar a página e seguir adiante.
2: O programa também inclui o Desenrola Rural, voltado para agricultores de baixa renda, com foco na regularização de dívidas e acesso ao crédito. Aí, outra coisa, nada de apostas em bets para quem aderir ao Desenrola, viu? O CPF vai ficar bloqueado para uso nessas plataformas de jogos por 1 ano. O puxão de orelha, quem dá é o próprio presidente Lula.
4: Nós vamos criar as condições para vocês diminuir o endividamento de vocês, para vocês pagarem dívida que vocês já estão devendo há muito tempo, que não podem pagar, para que vocês se libertem um pouco da dívida do cartão de crédito e do cheque especial. Agora, vocês não podem continuar jogando em bet. Por isso é que nós estamos proibindo durante 1 ano das pessoas gastarem pouco do seu recurso fazendo jogo.
2: A ideia é também investir em educação financeira para que as pessoas possam fazer a gestão do próprio dinheiro. E a medida provisória, assinada nesta segunda-feira pelo presidente Lula, acaba também com o cartão consignado. A margem

0: de comprometimento da renda, que hoje é de 45%, vai cair para 40% e depois ser reduzida aos poucos até chegar a 30%. Da Rádio Nacional em Brasília, Priscila Mazenotti.
1: Agora, 6 horas 39 minutos, e a presidente do Tribunal Superior Eleitoral, ministra Carmen Lúcia, afirmou hoje que a urna eletrônica eliminou a possibilidade de fraudes nas eleições brasileiras. Essa declaração foi feita durante um evento no TSE que marcou os 30 anos de uso da primeira máquina de votação a entrar em operação, isso em 1996. Nosso repórter Pedro Lacerda foi até lá no TSE acompanhar esse evento, tem todos os detalhes ao vivo aqui pra gente. Boa noite, Pedro, como foi?
2: Boa noite, Juliana. Boa noite, ouvintes. Diante de centenas de estudantes das redes de ensino público e privada do Distrito Federal, a ministra Carmen Lúcia afirmou que os jovens têm o direito de ser o que quiserem e que o tribunal espera que muitos deles escolham representar o povo brasileiro. Para a ministra, esse caminho passa pelas eleições com o auxílio da urna eletrônica, que, segundo ela, eliminou a fraude eleitoral no país.
3: Nesses 30 anos, acabou com a fraude eleitoral, acabou com a possibilidade de uma pessoa votar por outra, acabou com a possibilidade, portanto, de a gente ter um resultado que não corresponde ao que foi votado.
2: A ministra lembrou ainda que antes da urna eletrônica, o voto era feito em cédula de papel, depositada em urna de lona e apurado manualmente, um processo vulnerável a manipulações.
3: Antes se assinava numa cédula e se colocava numa urna que era de lona. E esta urna era conduzida a um local onde, então, aqueles votos eram contados um por um pelas pessoas designadas. Como isto podia gerar alguma falsidade, alguém podia assinar pelo outro, alguém podia votar pelo outro, o Brasil pensou uma forma, algo que foi feito por nós, para as nossas necessidades, que é a urna eletrônica.
2: A ministra também chamou a atenção para o desequilíbrio de gênero na política brasileira e estimulou as mulheres jovens a ocuparem espaços públicos e a buscarem maior paridade e representatividade nas disputas eleitorais. Em seguida, o coordenador de tecnologia eleitoral do TSE, Rafael Azevedo, explicou detalhes sobre o funcionamento da urna, os mecanismos de segurança, os procedimentos de auditoria e as formas de fiscalização do sistema. E lembrou ainda que ela é ecologicamente sustentável, pois em média 98% dos componentes são reciclados e o dinheiro da venda dessas partes retorna aos cofres públicos. Para a estudante Aimee, de 15 anos, a primeira visita ao TSE foi impressionante. Ela destacou a segurança do processo envolvido nas eleições.
4: Eu mesma sempre tive dúvida, porque a gente vê muita fake news e a gente fica, ai, será que é verdade? Será que não é? Então foi muito legal ali ensinando a gente, desmontando a urna para aprovar para a gente. E eu acho muito interessante esse negócio também para testar publicamente, que eles deixam a gente testar a urna para ver se é protegido mesmo ou não, que mostra ao povo que é realmente seguro.
2: No mesmo evento, o TSE lançou o mascote Pilili, nome inspirado no alerta sonoro emitido pela urna ao fim da votação. A ideia é incentivar eleitores jovens a participarem do pleito de outubro. As eleições gerais acontecem no próximo dia 4 de outubro, com disputa para presidente da República, governadores, senadores e deputados federais, estaduais e distritais. E um eventual segundo turno para os cargos de presidente da República e governador está previsto para 25 de outubro. Juliana?
1: Obrigada, Pedro Lacerda. Isso aí, vamos celebrar a nossa urna eletrônica, completando 30 anos então. Agora, 6h42, ainda falando de eleições, quem vai votar em outubro precisa ficar atento aos prazos da Justiça Eleitoral, que já estão acabando. Os eleitores têm até esta quarta desta semana, dia 6, para tirar ou regularizar o título de eleitor e também para solicitar transferência do domicílio eleitoral, ou seja, do seu local de votação. O Samuel Gauri está de volta. O Sama, conta para a gente todas essas informações, por favor.
5: Vamos lá, Juliana. Olha, além de ficar atento aos prazos, se você não sabe se tem pendências junto à Justiça Eleitoral, entre na página tse.jus.br, selecione situação eleitoral e digite o CPF. Na mesma página, no campo autoatendimento, é possível também solicitar pela primeira vez o título de eleitor, mas lembrando, só até esta quarta-feira. O assessor de comunicação do TRE-DF, o Tribunal Regional Eleitoral do Distrito Federal, Guilherme

0: Alves detalhou o que mais é possível fazer até lá.
1: Até o dia 6 de maio, eleitores e eleitoras, eles podem solicitar o alistamento eleitoral, que é o primeiro título. Eles podem realizar transferência de domicílio eleitoral, atualizar os dados cadastrais e regularizar a situação eleitoral. No caso de títulos cancelados, títulos suspensos e também de cadastros que ainda estão sem a biometria. Depois dessa data, o cadastro eleitoral ele fica fechado para que a gente possa, então, começar a organizar as eleições.
0: O assessor explica também o que acontece com quem não regulariza a situação eleitoral.
1: Ele pode ficar impedido de votar nas eleições de 2026 e também estar sujeito a algumas restrições legais, como, por exemplo, emitir passaporte, pode ser impedido de tomar posse em cargo público, de renovar a matrícula em instituição pública de ensino e de obter a certidão de quitação eleitoral. Além disso, tem algumas outras consequências que são previstas aí em legislação.
0: Olha, Guilherme Alves também lembrou para quem o voto aí é facultativo e para quem é obrigatório.
1: O alistamento e o voto, eles são obrigatórios para pessoas alfabetizadas entre 18 e 70 anos de idade. O voto, ele é facultativo para os jovens de 16 e 17 anos, para pessoas com mais de 70 anos e também para pessoas analfabetas.
0: A Justiça Eleitoral alerta ainda que quem faz 18 anos entre o primeiro e o segundo turno, que serão nos dias 4 e 25 de outubro, é obrigado a votar no segundo, ou seja, tem que tirar o título. E quem tem 15 anos agora, mas terá 16 anos nos dias de votação, pode também solicitar o documento se quiser votar. Algumas solicitações e pendências que são resolvidas na Justiça Eleitoral, como registro de biometria ou regularização de título cancelado, exigem a presença obrigatória do eleitor no cartório eleitoral, que pode cobrar agendamento prévio. Então, antes de se deslocar, verifique no site do Tribunal Regional Eleitoral do seu estado se esse é o seu caso. Como é que é o site? TRE-sigladoestado.jus.br. Juliana?
2: Muito bom, Osama. Então fica aí a dica para os nossos eleitores e também futuros eleitores. Agora, 6h46, hora certa no horário de Brasília. Você vai ouvir daqui a pouco. Maior pegada de dinossauro já registrada no Brasil é descoberta no sertão da Paraíba.
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2: E o Dia das Mães está chegando. Um levantamento da Confederação Nacional de Dirigentes Lojistas e do SP Brasil, SPC Brasil, aponta que 127 milhões de consumidores devem ir às compras no período. A data é a segunda mais importante do varejo nacional e deve movimentar quase 38 bilhões de reais nos setores de comércio e serviços no país. Vamos até a capital fluminense conversar com a nossa repórter Carolina Pessoa, que chega com os detalhes dessa pesquisa agora. Boa noite, Carol.
4: Olá, Juliana. Boa noite para você, boa noite para todos. E é isso mesmo. De acordo com a pesquisa da CNDL, Confederação Nacional de Dirigentes Lojistas, e do SPC Brasil, a expectativa é que 78% desses cerca de 127 milhões de consumidores que vão às compras levem ao menos um presente no Dia das Mães. A pesquisa indica que os produtos campeões de venda devem estar na categoria moda, seguidos por produtos de beleza, chocolates e flores e experiências, como almoçar fora ou viajar. É o caso do universitário João Pedro Mendes Soares, que planeja levar a mãe a um restaurante, hábito que ela não tem conseguido realizar devido ao dia a dia corrido.
5: Por conta da rotina, por conta do trabalho, ela parou e eu não quis mais. Aí eu queria voltar, levar ela, sair um pouco e tudo mais, fazer algumas questões do dia a dia, sair fora do cotidiano e levar ela para um lugar onde ela possa relaxar e tudo mais.
4: O levantamento revela ainda que os consumidores pretendem gastar, em média, R$ 294 com as compras e que as principais presenteadas serão mães, seguidas de esposas e sogras. Apesar da expectativa positiva, o estudo mostra também uma forte tendência de endividamento. 6 em cada 10 entrevistados pretendem parcelar as compras sem garantia de pagamento. 37% admitem que o orçamento vai ficar apertado e confiam na capacidade de dar um jeito posterior posteriormente para pagar. E 27% apontam que priorizam a satisfação e o bem-estar da compra em vez do planejamento financeiro. Além disso, entre os que pretendem presentear, quase 40% já possuem contas em atraso. Entre eles, 72% estão negativados. Mirula Borges, especialista em finanças da CNDL, fala sobre esse tipo de comportamento de consumo.
3: Essa é uma postura muito arriscada, já que a possibilidade do cenário mudar entre a compra e o pagamento é muito pequena, a chance do consumidor ficar com o orçamento muito apertado e deixar de pagar as contas existe, e aí o consumidor pode entrar numa inadimplência.
4: A especialista também dá dicas para quem ainda vai às compras.
3: Pesquisem os preços antes, quando possível, usem a criatividade, às vezes até preparar alguma coisa especial, personalizada. Quando possível, dividir o presente até com os irmãos para tentar ficar dentro do orçamento e não entrar numa situação de endividamento maior do que a que pode suportar.
4: A pesquisa revela ainda que 66% dos consumidores acham que os preços estão mais caros este ano e que 57% sentem algum tipo de pressão social para gastar além do que podem, sendo as redes sociais um dos fatores. A principal forma de pagamento apontada é o Pix. Voltamos com você, Juliana.
2: Muito obrigada, Carolina Pessoa, falando direto do Rio de Janeiro, 6h50. Agora o nosso giro de notícias internacionais. Enquanto as negociações para o fim da guerra não avançam, ataques e explosões foram registrados hoje no Estreito de Hormuz, fechado há 2 meses. Rafael Gasparotto está aqui para trazer para a gente atualizações sobre esse conflito no Oriente Médio. Boa noite, Rafael.
6: Boa noite, Juliana. Boa noite a todos. O presidente dos Estados Unidos, Donald Trump, tinha informado que a Marinha americana atuaria para liberar navios impedidos de navegar, mas a operação encontrou resistência do exército iraniano. A Marinha norte-americana informou que tinha destruído 7 embarcações de pequeno porte do Irã usadas para abordar navios que tentam furar o bloqueio. Apesar do fechamento, o Comando Central dos Estados Unidos disse que 2 navios mercantes do país conseguiram passar pelo estreito, com o apoio da Marinha americana. A postagem não informa a data da operação. Nas redes sociais, o presidente Donald Trump disse que o navio de carga sul-coreano tinha sido atingido por ataques iranianos. Em resposta, Trump disse que estava na hora da Coreia do Sul auxiliar na missão de libertar o estreito.
2: Pois é, Rafa, versões conflitantes ao longo de todo o dia, mas quais foram as informações divulgadas pelo Irã?
6: A imprensa iraniana informou que a República Islâmica teria forçado o navio de guerra dos Estados Unidos a dar meia volta e que mísseis teriam atingido uma outra embarcação da Marinha americana. O governo Trump nega o ataque. Em outro fronte de guerra, zonas petrolíferas dos Emirados Árabes Unidos foram atingidas por mísseis iranianos, 1 mês depois que os ataques como esse tinham sido interrompidos pelo cessar-fogo mediado pelo Paquistão.
2: Rafa, mudando para outro conflito, também tivemos a notícia sobre um cessar-fogo na guerra da Ucrânia. É para valer? Qual foi esse anúncio aí do governo russo?
6: Foi unilateral, né? A Ucrânia desconfiou. A Rússia anunciou um cessar-fogo unilateral de 2 dias na guerra contra a Ucrânia. A pausa está prevista para 8 e 9 de maio, quando o país celebra o chamado Dia da Vitória, que marca a derrota da Alemanha nazista na Segunda Guerra Mundial. Neste ano, o desfile militar de 9 de maio deve ser menor e sem exibição de armamentos, por causa do risco de ataques. Moscou diz que espera que a Ucrânia adote a mesma medida e alertou que pode responder com ataques caso haja qualquer tentativa de interromper as comemorações. O presidente ucraniano, Volodymyr Zelensky, afirmou que não houve qualquer comunicação oficial sobre a trégua. Zelensky também afirmou que a efetividade da proposta questionou a efetividade da proposta e afirmou que ataques continuam sendo registrados em cidades ucranianas. O conflito já dura mais de 4 anos sem nenhuma perspectiva de resolução.
2: Vamos acompanhar, né, Rafa? Muito obrigada pelas informações, Rafael Gasparotto, com esse giro de notícias internacionais para a gente. 6h53. De volta aqui ao nosso cercadinho, vamos falar do Sertão da Paraíba, que abriga a maior pegada de dinossauro já registrada no Brasil. Com mais de 60 centímetros de comprimento e 55 de largura, estima-se que a pegada tenha mais de 140 milhões de anos. Vamos conferir a reportagem de Ângela Duarte, da Rádio Paraíba FM, emissora da nossa Rede Nacional de Comunicação Pública.
7: Uma pegada de um dinossauro de grandes proporções foi encontrada na zona rural de Souza, no interior da Paraíba. A marca mede 55 centímetros de comprimento por 63 de largura e é considerada a maior do país. Segundo o pesquisador Fábio Cortes, a pegada

0: pode ter sido deixada por um dinossauro carnívoro de grande porte que viveu há cerca de 140 milhões de anos. A descoberta comprova a existência desse tipo de predador na região.
1: Era muito comum encontrarmos pegadas de dinossauros de pequeno e médio porte, dinossauros carnívoros de pequeno e médio porte. Indico que a presença desse grande carnívoro que habitou a região do Vale do Rio do Peixe há 140 milhões de anos, num período conhecido como Cretáceo Inferior.
0: Apesar de Souza ser conhecida pelo Vale dos Dinossauros, a pegada foi encontrada em outra área rica em vestígios pré-históricos, o Geossítio Floresta dos Borba, a cerca de 19 quilômetros da cidade.
1: A pegada foi encontrada na zona rural do município de Souza, numa localidade, um povoado conhecido como Floresta dos Borba, ao lado de uma estrada de acesso a uma pequena propriedade. Nessa localidade tem diversas pegadas de dinossauros, invertebrados, lagartos, então é um sítio bem diverso, né? Então essa pegada foi descoberta por nós recentemente, uns 100 metros além do local tradicionalmente conhecido pela comunidade acadêmica.
0: Os pesquisadores seguem agora com o trabalho de catalogar e analisar melhor a pegada. A equipe responsável pela descoberta faz parte do projeto de pesquisa e preservação do patrimônio geopaleontológico e arqueológico da Bacia do Rio do Peixe. Da Paraíba FM, Ângela Duarte para o Repórter Nacional.
2: 6h55, vamos voltar ao Rio de Janeiro. O show da cantora Shakira no último sábado, na praia de Copacabana, deve injetar cerca de 800 milhões de reais na economia carioca. A Carolina Pessoa está de volta com a gente ao vivo para trazer os números de mais esse mega show acompanhado por uma multidão. É com você, Carol.
3: Olá, Juliana, mais uma vez boa noite para você e para todos. E é isso mesmo, mais de 2 milhões de pessoas ocuparam as areias da praia de Copacabana, aqui no Rio de Janeiro, para assistir ao show da cantora colombiana Shakira no último sábado, de acordo com a Prefeitura do Rio. A apresentação fez parte da terceira edição do Todo Mundo no Rio, série de mega shows gratuitos de música internacional promovida pela Prefeitura, que contou nas edições anteriores com apresentações das cantoras norte-americanas Lady Gaga e Madonna, também com público semelhante. De acordo com a Secretaria Municipal de Desenvolvimento Econômico, a estimativa é que o show deva movimentar cerca de 800 milhões na economia carioca, graças à injeção extra de dinheiro em setores como hotelaria, gastronomia, transporte e comércio. Os resultados da segurança no evento também foram comemorados. De acordo com a Secretaria de Estado de Segurança Pública, houve uma redução de 52% no número de ocorrências em comparação ao último mega show do projeto da cantora Lady Gaga. Foram ao todo 115. Nenhuma delas com gravidade. Segundo a Polícia Civil, entre os principais registros estão 66 furtos e 8 roubos de celular, 10 roubos e 9 furtos a pedestres, 4 casos de porte de droga e 3 lesões corporais. A Polícia Militar prendeu 6 pessoas. O secretário de Estado de Segurança Pública, Vitor Santos, destacou a importância desses números.
4: Esse evento, particularmente, ele bateu todos os recordes positivos para um evento desse tamanho. E muito elogiado, principalmente pela crítica internacional, que eles reconhecem a dificuldade que é realizar um evento desse.
3: O resultado apresentado também representa queda na comparação com o show da cantora Madonna em 2024. A redução nas ocorrências foi de 54%. Voltamos com você, Juliana.
2: Muito obrigada, Carolina Pessoa, direto do Rio de Janeiro, 6h57. Uma notícia boa aqui para nós da EBC. Os jornalistas aqui da Rádio Nacional vão receber na noite de hoje o prêmio APCA da Associação Paulista de Críticos de Artes. 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A cerimônia do Prêmio APCA, um dos mais prestigiados do país, vai ser daqui a pouco, a partir das 8 da noite, no Teatro Sérgio Cardoso, região central da capital paulista. A premiação chega exatamente no ano em que a Rádio Nacional comemora 90 anos de história.
5: Esportes. Destaque da Série B do Campeonato Brasileiro para o líder Fortaleza, que goleou o Goiás por 4-1. Destaque do Brasileirão Feminino, logo mais a bola vai rolar, 21 horas com transmissão da TV Brasil para São Paulo e Flamengo. No Campeonato Brasileiro, o Botafogo foi

0: derrotado pelo Remo em pleno estádio Nilton Santos, 2-1. Palmeiras e Santos, o clássico, ficaram no empate, 1-1. Vitória goleou o Coritiba por 4-1. O Atlético Paranaense e o Grêmio ficaram no 0-0. E no clássico em Belo Horizonte, o Atlético Mineiro venceu o Cruzeiro por 3-1. Clássico no Maracanã, o Flamengo vencia o Vasco por 2-1 até o último minuto dos acréscimos, mas acabou tomando um gol de cabeça e o Vasco conseguiu o empate em 2-2.
1: É isso, 6h59. Ficamos por aqui. Até amanhã e uma ótima noite.
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1: Boa noite.
3: Uma boa noite para você que nos acompanha em todo o país.
1: Segunda-feira, 4 de maio de 2026.
3: E vamos ao destaque do dia, novo desenrola.
1: Brasileiros podem renegociar dívidas com descontos que chegam até 90%.
3: O programa é destinado a famílias, estudantes, aposentados, micro e pequenas empresas e produtores rurais.
1: Parte do FGTS poderá ser usada para quitar o débito.
3: O presidente Lula afirma que o objetivo é tirar a população do endividamento.
4: Nós estamos tentando encontrar uma fórmula de tirar a corda do pescoço dessa gente, para ele voltar a respirar normal, para ele poder voltar a sonhar, ter o seu nome limpo na prata.
1: E como o novo desenrola vai beneficiar as famílias com renda comprometida pelas dívidas?
3: É o tema da nossa entrevista com Régis Dudena, secretário de Reformas Econômicas do Ministério da Fazenda.
5: Esse é o principal recado, né? Pegar a população que está com dívidas caras e que está com alto comprometimento de renda, a gente diminui a dívida e diminui a parcela que ela tem que pagar todo mês.
1: Você vai ouvir também mais inclusão digital.
3: Leilão promovido pelo governo do Brasil vai permitir a ampliação da conectividade em rodovias federais, áreas rurais e remotas.
1: Um investimento privado de cerca de 2 bilhões de reais. Graziele Bezerra.
6: A proposta é dar maior cobertura móvel a regiões que ainda enfrentam dificuldades de sinal.
3: Hoje, na apresentação da Voz do Brasil, Mariana Jungmann e Nazi Brum.
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3: Dívidas com juros altos que podem começar baixas, mas em alguns meses viram uma bola de neve.
1: Para ajudar pessoas que estão endividadas, principalmente com créditos que possuem juros muito altos, o governo do Brasil lançou hoje o novo Desenrola Brasil.
7: Para aliviar o orçamento das famílias e ajudar quem está inadimplente, o governo do Brasil lançou uma nova rodada do programa de renegociação de dívidas, o novo Desenrola Brasil. A medida vai beneficiar pessoas como o gerente de tecnologia Alex Araújo, que está com dívidas há mais de 3 meses.
8: Quando você está com dívida, né, registrada, que você não consegue crédito no mercado, então fica complicado. Ainda mais quando você é pai de família, né, como eu, então ela se interfere bastante.
7: A medida provisória assinada pelo presidente Lula nessa segunda-feira já está em vigor e segue para análise do Congresso Nacional. O foco principal nessa primeira rodada são trabalhadores com renda de até 5 salários mínimos, ou seja, R$ 8.105. A ideia é ajudar as famílias a se reorganizarem financeiramente, como destacou Lula.
4: Nós estamos tentando encontrar uma fórmula de tirar a corda do pescoço dessa gente, para ele voltar a respirar normal, para ele poder voltar a sonhar, ter o seu nome limpo na prata.
7: Pelo Desenrola Famílias, poderão ser renegociadas dívidas contraídas até 31 de janeiro deste ano e que estejam em atraso entre 90 dias e 2 anos. Entram na lista débitos de cartão de crédito, cheque especial e crédito pessoal. Os juros poderão chegar no máximo a 1,99% ao mês. E os descontos podem variar entre 30% e 90%, dependendo do tipo e do tempo de dívida. O ministro da Fazenda, Dário Durigan, explica que quem não quitar as dívidas vai poder parcelar com juros baixos de forma

0: aliviar o orçamento das pessoas.
1: E é uma dívida que vai incidir juros, não de 15%, como é a do cartão de crédito, mas vai incidir um juros de 1,99% ao mês. E é uma dívida que pode ser parcelada em até 4 anos.
0: O programa também alcança estudantes com dívidas no FIES. O governo vai oferecer abatimento total dos juros e multas, além de 12% de desconto para quem pagar à vista ou parcelamentos em até 150 vezes. Beneficiários do CadÚnico com atraso superior a 360 dias poderão ter descontos maiores e até liquidação total do saldo devedor. A expectativa é beneficiar mais de 1 milhão de estudantes. Microempreendedores, pequenas empresas e agricultores familiares também terão acesso a crédito mais barato e condições facilitadas de renegociação. A jornalista Laís Cristina Araújo participou da primeira edição do Desenrola Brasil e afirma que o programa fez diferença.
2: Sim, foi um passo importante para renegociar parte das dívidas com condições mais viáveis, com menos juros, e o que me ajudou também a retomar algum controle sobre minha vida financeira.
0: Uma das novidades é o uso do FGTS. O trabalhador poderá usar até 20% do saldo para quitar parte da dívida. Quem aderir ao programa também não poderá participar de jogos de apostas online, conhecidas como bets. A ideia, segundo o presidente Lula, é evitar novos ciclos de endividamento.
3: Nós vamos criar as condições para vocês diminuir o endividamento de vocês, para vocês pagarem dívida que vocês já estão devendo há muito tempo que não podem pagar, para que vocês se libertem um pouco da dívida do cartão de crédito e do cheque especial. Agora, vocês não podem continuar jogando em bet. Por isso é que nós estamos proibindo durante 1 ano das pessoas gastarem pouco do seu recurso fazendo jogo.
0: Para aderir ao novo Desenrola Brasil, o trabalhador deve procurar os canais oficiais dos bancos onde possui a dívida. Reportagem Pablo Mundim.
4: E como nós ouvimos na reportagem, o novo Desenrola tem foco na recuperação financeira de famílias, estudantes, pequenos empreendedores e agricultores familiares.
5: O programa também prevê que as instituições financeiras limpem o nome de pessoas com dívidas de até R$100.
4: E para entender melhor sobre a nova versão do Desenrola e como participar, a gente conversou mais cedo com Regis Dudena, secretário de Reformas Econômicas do Ministério da Fazenda. Acompanhe.
5: Secretário, vamos falar então sobre esse Desenrola voltado às famílias. Podem participar quem está com dívidas atrasadas entre 90 dias e até 2 anos, né? Qual é a expectativa do governo em relação ao número de pessoas que podem participar do programa? E se a dívida for maior que esses 2 anos, como é que fica? A pessoa pode participar de outra forma?
6: Obrigado, agradeço pelas perguntas. Aqui nós estamos falando do Desenrola Família, que é o programa que você narrou, que tem essas características, de um público estimado em até 20 milhões de pessoas. Acho que é importante a gente saber que, junto com o Desenrola Família, que é especificamente esse que trata de dívidas de 90 dias até 2 anos, nós ainda temos outras medidas de melhoria que aí pode ter um público ampliado. Mas focando no tema Desenrola Famílias, pessoas físicas com dívidas, nós estamos com até 20 milhões de pessoas que podem ser atingidas. A ideia aqui é focar, sobretudo, nessas dívidas que tenham até 2 anos, porque são dívidas que impedem as pessoas a participar da sua vida financeira, são dívidas normalmente caras, que serão substituídas por dívidas baratas. Por isso que nós estamos focando, otimizando esses recursos públicos nesse público específico. É importante lembrar que o Desenrola 1.0, o primeiro, ele abarcou dívidas mais antigas, dívidas anteriores mais antigas. Agora o foco, então, são essas mais recentes.
4: Secretário, o senhor pode explicar para a gente como vai funcionar no caso das dívidas de até R$100? O programa tem um eixo voltado para esses casos, não é isso?
6: Exatamente. Aqui, mais do que diretamente para as pessoas, esse é um comando para as instituições financeiras, para os credores, ou seja, uma instituição financeira ou uma financeira que queira participar do programa vai ter que desnegativar dívidas até R$100 na origem, ou seja, todas aquelas dívidas que no início eram de até R$ 100,00, que levaram a uma negativação, a instituição vai ter que desnegativar, ou seja, vai ter que tirar qualquer restrição de crédito desse devedor para que a própria instituição possa participar. Então, esse é um

0: comando para o banco, para a financeira, tirar essa negativação se estivermos falando de dívidas pequenas ou dívidas com limite original até R$ 100.
1: Secretário, a gente ouviu algumas dúvidas da população em relação ao programa. Um deles é o Alex Araújo, que a gente ouviu na reportagem agora há pouco. Vamos ouvir a pergunta dele.
2: Pergunta é sobre questão de parcelas, né? Que quando a gente vai verificar a dívida, quando é muito alta, então parcela é o mais complicado, porque não adianta você, vou dar um incentivo para você pagar a sua dívida, mas a quantidade de parcela acaba tendo um valor mensal alto, então não adianta muita coisa.
3: Secretária, a gente tem também a pergunta do auxiliar de cartório, Sávio Araújo. Vamos ouvir.
4: Então, eu queria saber como é que vai funcionar essa redução dos juros, né? Se vai reduzir o valor da dívida.
1: Bom, secretário, eles perguntam aí sobre parcelas, sobre juros. Como é que vão funcionar esses dois critérios dentro do programa?
0: O que eu acho importante a gente lembrar aqui é que, para começar, ao entrar no desenrola, essas dívidas, então, vencidas há 91 dias até 2 anos, ele vai ter um desconto. Então, de saída, o valor principal da dívida já cai no mínimo 30%, podendo chegar até 90% de desconto. A diferença dessa dívida, que já vai ser bem menor, ela vai poder ser parcelada em até 48 meses, ou seja, até 4 anos para pagar essa dívida menor nova. Além disso, nós estamos falando de uma migração de créditos caros, como é o caso do cartão de crédito, cheque especial, o crédito pessoal sem garantias, que chegam a ter taxas mensais de até 15%. Aqui ela vai ser fixada a um teto de 1,99% ao mês. Ou seja, é uma dívida muito menor, com desconto, parcelado em até 4 anos, com taxa de juros de 1,99%, uma taxa de juros bem abaixo. Com isso, a pessoa vai conseguir ter um comprometimento da renda muito menor. Então, vamos pensar aqui: se ela tiver uma dívida, por exemplo, de R$ 10.000 e estava pagando aqui 15% ao mês, só de juros ela pagaria R$ 1.500 por mês de juros. Se ela vier a ter um desconto no máximo aqui de 90%, a dívida vai cair para R$ 1.000 e os juros incidentes aqui vai para R$ 199 por mês. Então, assim, aqui a gente está diminuindo muito aquilo que a pessoa vai ter que pagar por mês, com a ideia de reduzir esse comprometimento da renda da pessoa que entrar no desenrola, no novo desenrola.
1: Importante só a gente reforçar aqui, né, secretário, é a ideia de trocar mesmo a dívida mais cara, que são aquelas dívidas mais fáceis de serem feitas também, cartão de crédito, cheque especial, financeiras, por dívidas mais baratas, né?
0: Exatamente, esse é o principal recado, né? Pegar a população que está com dívidas caras e que está com alto comprometimento de renda, a gente diminui a dívida e diminui a taxa, diminui a parcela que ela tem que pagar todo mês.
3: Secretário, esse desenrola traz também mudanças no consignado do INSS e dos servidores públicos federais dentro do programa aí para ajudar aposentados, pensionistas e servidores públicos que precisam de crédito. Como é que isso vai funcionar?
0: Aqui o que é importante a gente notar é que foi criado, dentro desses consignados que são categorias de crédito mais baratas, mas dentro do consignado foi criada uma possibilidade de uso de um cartão consignado, de um cartão de benefícios, e a parcela consignável, ou seja, aquele percentual da renda, seja do aposentado pensionista, seja do servidor público, ficava travada para usar no cartão. Só que quando ele usa no cartão, normalmente as taxas são piores. Então, o que que nós estamos fazendo? Tirando essa trava para que ele possa usar no consignado normal, estamos reduzindo o percentual que ele pode consignar do seu salário, visando trazer essa parcela mensal para um comprometimento menor da renda, e estamos diminuindo progressivamente no tempo, nos próximos 10 anos, o percentual global do consignado. Então, qual que é a ideia? Tanto em um quanto em outro. Tirar a possibilidade de cravar esse cartão, que normalmente é mais caro. Nós estamos diminuindo de saída de 45% para 40% e progredindo no tempo para que esse consignado lá na frente chegue a 30%.

0: 30% do seu valor de renda mensal. Esse conjunto de medidas faz com que, imediatamente, ele migre de um crédito mais caro e mais problemático para um crédito mais saudável e que, com o tempo, ele vá diminuindo o comprometimento mensal da sua renda.
1: Bom, secretário, para a gente encerrar rapidamente, como é que as pessoas podem conhecer mais sobre o Desenrola? Como é que elas podem participar do programa de renegociação de dívidas?
0: Aqui o que eu acho primordial é as pessoas entenderem que o principal canal inicial é elas irem à instituição que lhes deu crédito. Ou seja, se você deve para um banco, procure o seu banco, porque é no banco que você vai iniciar a sua relação de desenrolar essa sua dívida. O que que eu ainda acho importante aqui? As pessoas se atentarem para as condições que lhes estão sendo ofertadas, elas têm que tomar cuidado, porque é possível, infelizmente, que haja tentativas de fraude, ou seja, terceiros que vão se utilizar desse momento para tentar fraudar. Então, é importante as pessoas ficarem atentas para isso. Além disso, quando você for à sua instituição financeira, anote exatamente quais são as condições dessa dívida para garantir que as condições que estão sendo dadas pelo programa do governo federal atinja você. E se tiver dúvidas, acione os órgãos de defesa do consumidor para que eles possam também te orientar se os seus direitos como consumidores estão sendo preservados. Então, canal principal, a própria instituição financeira, e a partir de amanhã deve estar disponível o site do novo Desenrola, onde também essas informações estarão disponíveis.
2: Tá certo, então nós conversamos com Régis Dudena, secretário de Reformas Econômicas do Ministério da Fazenda. Secretário, obrigado pela participação aqui na Voz do Brasil.
0: Eu que agradeço, uma boa noite a todas e todos.
1: O governo do Brasil ampliou as penas para crimes como furto, roubo, estelionato e receptação.
2: No caso de furto, a punição passa a ser de 1 a 6 anos, superando o limite anterior de 4 anos. Já o furto de celular agora prevê reclusão de 4 a 10 anos.
1: Crimes cometidos por meios eletrônicos também tiveram aumento de pena, podendo chegar a até 10 anos de prisão.
2: Segundo o governo, o objetivo é reforçar o combate ao crime e proteger a população.
1: Avança para levar internet a todo o país.
2: Um leilão realizado pela Agência Nacional de Telecomunicações vai garantir a conectividade em mais de 864 localidades, com foco em áreas rurais e remotas.
1: As empresas vencedoras se comprometeram a fazer investimentos de R$ 2 bilhões.
3: 4 empresas venceram o leilão da faixa de 700 MHz, que vai beneficiar com mais conectividade e infraestrutura, áreas rurais e remotas, além de rodovias federais em 16 estados brasileiros. A proposta é dar maior cobertura móvel a regiões que ainda enfrentam dificuldades de sinal. As ondas de 700 MHz têm mais facilidade para atravessar obstáculos físicos, como paredes, vidros e concreto, com menos perda de energia. Isso garante, por exemplo, que o sinal de celular chegue com qualidade ao interior de prédios, subsolos e elevadores. Mas o principal objetivo desse leilão é acabar com as chamadas zonas de silêncio, trechos de rodovias sem sinal de telecomunicação que ainda persistem no Brasil. O secretário de Telecomunicações do Ministério das Comunicações, Hermano Tércios, explica quais áreas terão prioridade para receber essa tecnologia.
4: Definimos que as localidades maiores são a prioridade, acima de 600 habitantes, rodovias federais, rodovias com mais fluxo de pessoas, como a BR-101, BR-116, 242 e assim por diante. E aí, depois dessas rodovias, descer para uma terceira prioridade as localidades abaixo de 600 habitantes.
3: O modelo de leilão adotado exige que as empresas vencedoras firmem compromissos diretos de investimento em infraestrutura e modernização das redes, o que, na opinião do ministro das Comunicações, Frederico de Siqueira Filho, vai levar serviço de qualidade para a população.
5: Mais infraestrutura, mais competitividade, mais capilaridade, para que também a gente consiga fazer com que as operadoras, os prestadores de serviço possam levar infraestrutura para as áreas mais remotas do Brasil.
3: O valor total dos lances somou R$ 23 milhões de reais. A expectativa é de cerca de R$ 2 bilhões de reais em investimentos. Reportagem Graziele Bezerra.
2: Pernambuco e Paraíba tentam se restabelecer depois que fortes chuvas atingiram os locais desde a última sexta-feira.
1: Ao todo, mais de 30 municípios decretaram situação de emergência nos dois estados.
2: O governo do Brasil já enviou quase R$1,5 milhão de reais para apoio das cidades atingidas.
6: Na manhã desta segunda-feira, 4 de maio, o ministro da Integração e do Desenvolvimento Regional, Valdez Góes, desembarcou no Nordeste para agilizar as ações de socorro e assistência humanitária nos estados da Paraíba e Pernambuco. Na Paraíba, o ministro ressaltou a parceria do governo federal com os estados para agilizar as ações de resposta em casos de desastres.
7: A prefeitura tem que decretar a situação de emergência, passar informação ao governo do estado e ao governo federal. A ajuda humanitária passa através de um cartão. Se é uma obra, vai empenhar em nome da prefeitura.
6: Valdez enviou equipes da Defesa Civil Nacional para os dois estados. A mobilização dos técnicos tem como objetivo dar apoio total aos municípios e ajudar nas solicitações de reconhecimento de situação de emergência e elaboração dos planos de trabalho para solicitação de recursos federais. Reportagem Manuela Rolim.
1: E estão abertas até 15 de maio as inscrições da campanha de mobilização para a prevenção do risco de desastres.
2: A iniciativa faz parte da 9ª campanha nacional Aprender para Prevenir Cidades Sem Risco.
1: Serão selecionadas 40 ações que vão receber certificados de reconhecimento, além de kits de materiais pedagógicos e jogos educativos.
2: Para a Sâmia Sulaimani, coordenadora de articulação e parcerias da Secretaria Nacional de Periferias, a ideia é envolver toda a sociedade.
8: A gente também quer envolver associações de bairro, iniciativas populares, igrejas, para que, de fato, a prevenção aconteça antes, né? Para que os desastres não aconteçam, mas que a gente possa gerenciar os riscos dos locais.
1: Podem se inscrever escolas de educação básica, instituições de ensino superior, órgãos públicos e organizações da sociedade civil por meio do site gov.br/cmadencom.
2: Um prêmio para dar voz aos povos da periferia por meio da arte e da cultura.
1: As armas são a poesia, cantada ou falada, escrita ou de improviso e mostras culturais.
2: É o Prêmio Nacional Vozes Periféricas, lançado hoje pelo Governo do Brasil.
9: De rimas, no Jardim do Palácio do Itamaraty, em Brasília, é só uma pequena mostra da força do movimento do hip-hop no Brasil.

0: sejam ouvidas.
1: Essa forma de expressão cultural, utilizando versos rimados, sejam eles acompanhados de ritmo ou apenas falados, vem se espalhando pelo país, principalmente nas periferias. Para valorizar e estimular iniciativas como essa, foi lançado nesta segunda-feira no Itamaraty o Prêmio Nacional Vozes Periféricas. Para o ministro da Secretaria-Geral da Presidência da República, Guilherme Boulos, esse prêmio é um reconhecimento.
2: A gente está trazendo aqui para dentro do Itamaraty os embaixadores da periferia, os embaixadores da quebrada. Mais que um prêmio, é um reconhecimento, dizendo que isso não pode ser criminalizado. O Estado tem que aparecer lá com o braço do estímulo, premiando, valorizando, fortalecendo e dando melhores condições para que vocês façam o que vocês já sabem fazer melhor que ninguém.
1: Pode se inscrever no edital qualquer coletivo cultural que tenha realizado de forma regular no ano passado iniciativas como Batalhas de Rima e Saraus. No total, 100 coletivos serão premiados com R$30 mil cada. A ministra da Igualdade Racial, Raquel Barros, defendeu que é uma forma de incentivar a arte e valorizar a força da juventude.
3: Quando a juventude se mobiliza no seu território, ela muda o espaço, ela transforma o lugar, ela modifica a geografia, ela faz com que muita gente se agregue, construa política, muda a realidade.
1: Exemplos de vidas transformadas pela arte não faltam. Samay Fernandes, vulgo colombiana, artista independente, mestre de cerimônia e compositora, conta que foi o hip hop que a salvou.
4: Eu venho da rua. Eu sou mãe solo do Davi da Maria e hoje eu sustento a minha família com a minha arte. E é por isso que quando eu falo da cultura de rua, eu não falo só de expressão, eu falo de transformação real de vida. Foi no microfone aberto, numa roda de rima, que eu entendi que a minha voz tinha valor. Hoje o clima tá bacana, pra quem não me conhece, satisfa que o meu vulgo é colombiana. Eu vim direto de BH e a favela do Indião, eu já vim pra

0: Seria com a farmacêutica, com uma farmacêutica franco-austríaca.
1: A chikungunya é transmitida pela picada de fêmeas infectadas do mosquito Aedes aegypti, o mesmo que transmite a dengue.
0: E essas foram as notícias do Governo do Brasil.
1: Uma realização da Secretaria de Comunicação Social da Presidência da República.
0: Com produção da empresa Brasil de Comunicação.
1: Fique agora com as notícias do Poder Judiciário e do Congresso Nacional. Uma boa noite.
0: Uma boa noite. Até amanhã.
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4: Ministros do STF abrem audiência pública sobre a atuação da CVM.
5: TSE lança mascote em comemoração aos 30 anos da urna eletrônica.
4: A proteção aos direitos trabalhistas foi tema de seminário internacional.
5: Boa noite, eu sou Marcela Luiza.
4: E eu sou Walter Lima.
5: O Supremo Tribunal Federal realizou nesta segunda-feira uma audiência pública convocada pelo ministro Flávio Dino para discutir a arrecadação de impostos, a capacidade fiscalizatória e a eficiência da Comissão de Valores Mobiliários, CVM.
4: A abertura foi conduzida por Dino, relator do processo que trata da matéria, pelo presidente do STF, Edson Fachin, e pelo ministro Gilmar Mendes, decano da corte, Marcelo Della Libera.
6: Entre outros pontos, os ministros destacaram a relevância do tema, que é objeto da ação direta de inconstitucionalidade 779. O ministro Flávio Dino explicou que a discussão vai além do aspecto tributário e alcança a estrutura do mercado de capitais. O presidente do STF, ministro Edson Fachin, ressaltou a relevância constitucional do debate e a função das autoridades públicas na formação das decisões da corte. O ministro Gilmar Mendes destacou que o ponto central da discussão é o reforço efetivo da capacidade fiscalizatória da CVM do Banco Central, eliminando vacinas regulatórias que propiciam a utilização de instrumentos financeiros como fundos de investimento para cometimento de malfeitos.
5: Tribunal Superior Eleitoral lança mascote Pirilli em comemoração aos 30 anos da urna eletrônica.
4: Evento foi na sede do TSE, em Brasília. Fábio Ruas.
7: A abertura foi com a presidente do TSE, ministra Carmen Lúcia. Ela afirmou que a urna Pirilli vai viajar por todo o Brasil e ainda convidou os jovens a defenderem o sistema de votação. Vários estudantes da rede de ensino pública do Distrito Federal acompanharam o evento, que ainda teve a desmontagem de uma urna eletrônica para mostrar o funcionamento do aparelho.
5: A proteção aos direitos trabalhistas foi tema do Seminário Internacional Constitucionalismo Social e Direito Internacional do Trabalho.
4: O evento reuniu instituições do judiciário e especialistas em direitos humanos. Anderson Conrado.
8: Ao longo do dia, especialistas discutiram como aproximar as decisões nacionais dos parâmetros internacionais. Uma proposta de fortalecer o diálogo entre a justiça brasileira e o sistema interamericano de direitos humanos. O encerramento contou com a participação de ministros do TST, que debateram as diretrizes da Organização Internacional do Trabalho para a promoção do trabalho decente. O evento teve transmissão ao vivo pela internet.
5: O presidente do STF e do CNJ, ministro Edson Fachin, participou da abertura do Seminário Internacional Constitucionalismo Social e Direito Internacional do Trabalho, que aconteceu hoje no Supremo.
4: No discurso, Fachin defendeu os direitos sociais e a proteção ao trabalho.
5: O ministro também lembrou que o encontro reafirma valores constitucionais de uma sociedade justa, livre e solidária.
4: O presidente do Supremo destacou ainda que o conceito de trabalho decente previsto no Objetivo de Desenvolvimento Sustentável número 8 da Agenda 2030 da ONU representa um compromisso jurídico reforçado pelo Estado brasileiro.
5: A tese fixada pelo Supremo Tribunal Federal sobre a descriminalização da posse de maconha para uso pessoal não impede que a conduta seja considerada falta grave no âmbito da execução penal.
4: Essa conclusão é do STJ. Fátima Uchoa.
9: Um preso em Minas Gerais foi flagrado com 32 gramas de maconha. O juízo da execução penal afastou o reconhecimento da falta grave e a reclassificou como falta média, o que foi mantido.

0: Pelo Tribunal Estadual, o Ministério Público recorreu ao STJ defendendo o reconhecimento como falta grave e a quinta turma confirmou o entendimento da ministra relatora Maria Marluce Caldas, avaliando que a caracterização da posse de drogas no interior de presídio como falta disciplinar grave decorre do regime mais rigoroso da execução penal, que impõe ao preso regras específicas de disciplina no ambiente carcerário, diferentes das aplicáveis fora da unidade prisional.
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1: Uma boa noite.
2: E até amanhã.
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5: Eu sou Paula Groba.
6: E eu sou Ricardo Nakaoka.
5: E estes são os destaques de hoje do Jornal do Senado, que começa agora.
6: O plenário vota prevenção a desastres e criação de universidade indígena.
5: Lei que regulamenta a profissão de multimídia é criticada como retrocesso durante a audiência no Senado.
6: Redução da jornada de trabalho divide opiniões no Congresso.
5: Boa noite.
6: Boa noite.
5: A redução da jornada de trabalho é tema de diferentes propostas no Congresso Nacional. Uma delas é o projeto de lei apresentado pelo governo federal, que propõe redução de 44 para 40 horas semanais.
6: Mas no Senado, o tema ainda divide opiniões. As informações com a repórter Patrícia Oliveira.
7: A proposta do governo enviada em abril tem pedido de urgência para ser votada em até 45 dias. O texto reduz a jornada de 44 para 40 horas e permite que os detalhes sejam definidos por negociação coletiva. Já no Senado, uma PEC do senador Paulo Paim, do PT do Rio Grande do Sul, está pronta para votação e também prevê a redução para 40 horas, mas de forma gradual em 4 anos. O tema divide opiniões. O senador Cleitinho, do Republicanos de Minas Gerais, afirma que a medida não prejudica a economia.
8: O problema do país, gente, nunca vai ser o empresário o trabalhador. Coloque isso na cabeça de vocês. O trabalhador, o empresário, ele é fonte de riqueza.
7: Já o vice-líder da oposição, o senador Marcos Rogério, do PL de Rondônia, alerta que a mudança precisa vir acompanhada de compensações para os empregadores.
9: O que não pode é você simplesmente reduzir a jornada e jogar essa conta para o empresário pagar. Isso vai aumentar o custo da produção, isso do serviço.
7: Na Câmara, os deputados também discutem proposta de emenda à Constituição que prevê jornada ainda menor, de até 36 horas semanais, com 4 dias de trabalho.
5: Em meio às discussões no Congresso sobre propostas que prevêem a redução da jornada de trabalho, incluindo a iniciativa do governo federal que diminui de 44 para 40 horas semanais, o Senado realizou nesta segunda-feira uma sessão especial em homenagem ao Dia do Trabalhador, celebrado em 1º de maio. O debate sobre a redução da jornada ganhou destaque, com foco no fim da escala 6x1 e na fixação de 40 horas semanais sem redução salarial.
6: O senador Paulo Paim, do PT do Rio Grande do Sul, lembrou de diversas iniciativas e mencionou o projeto encaminhado pelo Executivo ao Congresso Nacional, com pedido de urgência para votação. Segundo ele, é fundamental unir esforços para garantir melhores condições de vida aos trabalhadores e valorizar a força de trabalho no país.
10: O mais importante não é a autoria, é a aprovação, é fazer justiça. Dar fim à escala 6x1 é reconhecer o valor de mais de 100 milhões de brasileiros, trabalhadores e trabalhadoras que sustentam esse país com a sua mão de obra. Reduzir a jornada de trabalho, antes de tudo, ela é uma política humanitária.
5: Já o Conselho de Comunicação Social se reuniu hoje para debater pontos da lei que regulamentou a profissão de multimídia.
6: Representantes de entidades de trabalhadores alertaram para o risco de precarização no jornalismo. Já um representante do setor de televisão destacou que a proposta foi aprovada de forma democrática pelo Congresso Nacional. As informações com o repórter Bruno Lourenço.
11: O representante da categoria de jornalistas no Conselho, Paulo Zocchi, criticou a precarização da

0: profissão e foi direto. Defendeu a revogação da lei.
1: O jornalista já é, por natureza, um profissional multimídia. O que está em curso neste caso é uma tentativa de precarização do nosso trabalho, o que não aceitaremos.
0: Já o representante das empresas de televisão, Samir Nobre, ressaltou que a lei foi aprovada democraticamente no parlamento e que regras de uma profissão não deveriam ser tratadas no Conselho de Comunicação.
2: Creio eu que esse tema laboral, ele não se encontra amparo no capítulo 5 da Constituição Federal, que é o tema que é o capítulo que trata da comunicação social.
0: Segundo a lei sancionada em janeiro, multimídia seriam os trabalhadores que atuam de forma integrada em diferentes plataformas e linguagens, como texto, vídeo, áudio, design, redes sociais e produtos digitais. Incluem, por exemplo, jornalistas digitais, produtores de conteúdo, videomakers, editores e social media.
3: O projeto que cria uma política nacional para estudantes superdotados chegou ao Senado sob críticas por falta de debate na Câmara.
4: O tema ganha destaque com exemplos de jovens talentos e cria uma política nacional para identificar e acompanhar estudantes com altas habilidades. Os detalhes na reportagem de Henrique Nascimento.
5: Aos 14 anos, Rian já se destaca pela facilidade com a matemática e outras atividades. Mas ele explica que ser superdotado é diferente de ser um gênio.
6: Ser superdotado é uma classe de pessoas que tem facilidade de aprender. Por exemplo, crianças superdotadas, a maioria das vezes, tira notas altas, se envolve, questiona e muito mais. E um gênio é aquele que cria algo fantástico. Por exemplo, Thomas Edison. Ele criou a lâmpada e por isso ele é um gênio.
5: O tema está num projeto aprovado pela Câmara dos Deputados que cria uma política nacional para identificar e acompanhar estudantes com altas habilidades. A proposta prevê cadastro e apoio nas escolas, mas foi criticada pela falta de debate. A senadora professora Dorinha Seabra, do União do Tocantins, pediu que o texto seja analisado junto com outra proposta sobre o tema. A senadora Damaris Alves, do Republicanos do Distrito Federal, alertou para os riscos da falta de políticas públicas.
7: A ausência de políticas públicas adequada para pessoas com altas habilidades e superdotação pode resultar em evasão escolar, desmotivação, sofrimento psíquico, subaproveitamento de talentos e desigualdades educacionais persistentes.
5: O projeto ainda será discutido nas comissões.
3: E o plenário pode analisar esta semana o projeto que trata da criação da Universidade Federal Indígena.
4: Também podem ser votadas propostas para isenção tributária de filantrópicas e planos de defesa civil. Repórter Pedro Pincer.
8: Está prevista para esta terça-feira a votação do projeto que cria a Universidade Federal Indígena. Com base na lei de cotas, a instituição poderá desenvolver processos seletivos próprios com critérios específicos que assegurem percentual mínimo de seleção de candidatos indígenas. O relator na Comissão de Educação e Cultura, senador Eduardo Braga, do MDB do Amazonas, destacou que a nova universidade terá campi em todas as regiões do país.
9: E aqui quero destacar a característica multicêntrica desta universidade, com campi nas regiões brasileiras para atender às especificidades da presença dos povos indígenas no país.
8: Na quarta-feira, o item que abre as votações trata da isenção tributária de entidades sem fins lucrativos. Para o autor, senador Flávio Arnes, do PSB do Paraná, uma possível cobrança criará uma enorme distorção no terceiro setor.
10: E todas as áreas seriam prejudicadas: culturais, recreativas, esportivas, assistenciais, de educação, de saúde.
8: Também podem ser votados um projeto que estabelece a ações para garantir que as mulheres tenham acesso a avaliações médicas completas e periódicas no SUS e um texto que institui o mês de conscientização sobre o transtorno de personalidade borderline.
3: E hoje, durante pronunciamento no plenário, a senadora Damaris Alves, do Republicanos do Distrito Federal, chamou a atenção para o enfrentamento à violência sexual contra crianças e adolescentes, tema central da campanha Maio Laranja. A iniciativa busca dar visibilidade ao problema e incentivar ações de proteção às vítimas.
4: A parlamentar enfatizou a importância de ampliar a conscientização e mobilizar a sociedade para prevenir e combater esse tipo de crime. Damaris Alves também destacou a gravidade de casos recentes de violência que tiveram repercussão nacional, como o estupro coletivo de duas crianças de 7 e 10 anos em São Paulo.

0: Paulo, cujas imagens foram divulgadas nas redes sociais. Para a senadora, é necessário fortalecer os mecanismos de denúncia e orientar crianças e adolescentes para prevenir situações de abuso.
1: E nós precisamos ensinar nossas crianças a denunciarem. As crianças precisam ser orientadas. Converse com seus filhos e fale uma palavra que funciona muito. Alguém está fazendo carinho esquisito em você? Porque quando tu fala de abuso, a criança não entende a palavra abuso. Mas pergunte, alguém está fazendo algum carinho esquisito em você? Nós precisamos empoderar as crianças.
0: Com edição de Paula Groba e trabalhos técnicos de João Lira, o Jornal do Senado fica por aqui. Acompanhe agora as notícias da Câmara dos Deputados. Boa noite.
2: Uma boa noite e até amanhã.
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4: Deputados aprovam regras para a Copa de Futebol Feminino no Brasil.
5: Câmara aprova programa que prepara escolas contra eventos climáticos.
4: Plenário limita a jornada de trabalho para policiais e bombeiros militares.
5: Boa noite. A Câmara aprovou a limitação da jornada de trabalho de policiais e bombeiros militares em 144 horas mensais. O repórter Antônio Vital acompanhou a votação.
6: O plenário da Câmara aprovou o projeto que estabelece limites para a jornada de trabalho de policiais militares e bombeiros militares em todo o país. A jornada normal passa a ter limite de 144 horas semanais. Em casos de escalas específicas, como plantões de 24 horas, esse limite poderá chegar a 192 horas mensais, por causa da natureza do serviço. O projeto também determina que horas trabalhadas, além desse limite, sejam registradas em bancos de horas. Nos casos de trabalho aos domingos e feriados, esse crédito será contabilizado em dobro. O projeto foi apresentado pelo deputado Sargento Portugal, do Podemos do Rio de Janeiro, e outros parlamentares. O texto altera uma lei de 1969 e define, pela primeira vez, um parâmetro nacional para a carga horária dessas categorias. Outro ponto da proposta é que a convocação obrigatória para turnos extras só poderá ocorrer nas situações excepcionais de calamidade pública, intervenção federal ou nos estados de sítio, de defesa ou de guerra. Relator da proposta, o deputado Coronel Meira, do PL de Pernambuco, argumentou que a medida corrige uma distorção histórica, já que hoje não existe um limite nacional claro para a jornada desses profissionais. Segundo ele, a ausência de regras permite escalas excessivas, com acúmulo de fadiga que compromete a capacidade de atenção, julgamento e reação, elementos essenciais para a atuação segura e eficiente de policiais e bombeiros.
7: O tempo do policial e do bombeiro militar tem valor, sim. O domingo longe da família tem valor. O feriado passado no serviço tem valor. A madrugada em claro tem valor. O risco assumido enquanto a maioria da população dorme tem valor. Durante anos, muitos operadores de segurança foram tratados como se a farda apagasse a condição humana.
6: O projeto que estabelece limite de jornada e regras para horas extras de policiais militares e bombeiros militares seguiu para análise do Senado. Da Rádio Câmara de Brasília, com informações de Daniele Lessa, Antônio Vital.
3: Trabalho.
4: Reginaldo Lopes, do PT de Minas Gerais, celebra a criação de comissão especial que vai analisar o fim da escala 6x1. Ele cita dados do IPEA para afirmar que, proporcionalmente, trabalhadores nessa jornada recebem menos do que aqueles que atuam na escala 5x2.
5: Reginaldo Lopes acredita que a mudança pode melhorar a qualidade de vida dos trabalhadores, sem causar prejuízos econômicos para o país. Ele também propõe incluir no debate a qualificação profissional de trabalhadores por meio do Sistema S, escolas técnicas e institutos federais.
4: Bongás, do PT Gaúcho, defende o fim da escala 6x1, argumentando que a medida é essencial para a saúde mental e física dos trabalhadores. Segundo ele, estudos indicam que longas jornadas estão associadas ao aumento de doenças e mortes relacionadas ao trabalho.
5: Bongás afirma que a redução da carga horária pode, inclusive, trazer benefícios a empresas, ao diminuir afastamentos e aumentar a produtividade. Ele também sustenta que a proposta garante mais qualidade de vida e deve ser tratada como um direito dos trabalhadores.
4: Vinícius Carvalho, do PL de São Paulo, defende cautela na análise das propostas que tratam do fim da escala 6x1, alertando para possíveis impactos negativos no mercado de trabalho. Para ele, a medida deve ser debatida com responsabilidade para evitar prejuízos aos trabalhadores e empregadores.
5: O deputado compara o tema a decisões anteriores aprovadas sem previsão de recursos, como o piso da enfermagem. Vinícius Carvalho afirma que é necessário aprofundar o debate em comissão

0: e evitar votações apressadas, especialmente em períodos próximos às eleições.
1: Economia. Zé Trovão, do PL de Santa Catarina, critica a condução da economia pelo atual governo. Ele afirma que a gestão federal anterior apresentou melhores indicadores, reduzindo o endividamento público, cortando impostos e preservando empregos durante a pandemia.
0: Zé Trovão avalia que a eleição de 2026 será marcada pelo debate sobre os rumos da política fiscal brasileira. O congressista sustenta que a escolha nas urnas vai definir entre a reconstrução do Brasil e a continuidade dos problemas atuais.
1: Rodrigo Hollenberg, do PSB, critica a gestão do Distrito Federal e aponta um possível rombo estimado em até 8 bilhões de reais nas contas públicas. Ele denuncia cortes de até 25% em contratos, interrupção de serviços essenciais e colapso na saúde.
0: Rodrigo Hollenberg cita suspeita de corrupção no Banco de Brasília, menciona a possível delação do ex-presidente do BRB, Paulo Henrique Costa, preso suspeito de receber propina relacionada ao caso do Banco Master, cobra punição dos responsáveis, além de reação nas urnas.
1: Adriana Ventura, do Novo de São Paulo, cobra a instalação da CPI do Banco Master. Ela afirma que denúncias envolvendo autoridades do Judiciário, Executivo e Legislativo devem ser investigadas pelo Parlamento.
0: Adriana Ventura critica o que considera a falta de mobilização do Congresso e lembra que a CPI já tem número suficiente de assinaturas para ser instaurada. Ela avalia que a apuração é necessária para evitar que um escândalo seja abafado em ano eleitoral.
1: Educação. Câmara aprova programa para preparar escolas com vulnerabilidade a eventos climáticos extremos. O repórter Marcelo Larcher destaca as medidas.
2: A Câmara dos Deputados aprovou o projeto que cria o Programa Nacional de Escolas Resilientes e Sustentáveis, com o objetivo de preparar escolas para reduzir a vulnerabilidade a eventos climáticos extremos e melhorar a eficiência energética dos prédios. O projeto, apresentado pelo deputado Tarcísio Mota, do PSOL do Rio de Janeiro, estabelece que as escolas deverão passar por avaliação de riscos e elaborar planos de adaptação que incluam medidas como instalação de sistemas de drenagem, melhoria da ventilação, arborização para melhorar a estabilidade do solo e simulações de situações de emergência com a participação dos alunos e da comunidade. Relatora da proposta, a deputada Socorro Neri, do PP do Acre, argumentou que o aumento dos eventos climáticos extremos já afeta diretamente a infraestrutura das escolas e o aprendizado dos estudantes. Segundo ela, o programa cria diretrizes para tornar os ambientes escolares mais seguros, melhorar a qualidade do ensino e reduzir desigualdades entre regiões. A proposta foi criticada pelo deputado Gilson Marques, do Novo, de Santa Catarina. Ele defendeu que os alunos brasileiros não deveriam participar desse tipo de atividade, pois não dominam conteúdos básicos de português e matemática.
3: O aluno não sabe o que é resiliente. Nós temos 2 a 3 anos de atraso escolar. Vejam o PISA, não se sabe o básico. Do básico, do básico. Interpretação de texto, matemática básica. Aí querem inserir mais e outras matérias mais rebuscadas, chamo de resiliente.
2: Ao defender o projeto, a deputada Marina Silva, da Rede de São Paulo, argumentou que as temperaturas extremas já adoecem alunos e professores em episódios de desidratação e mal-estar, e afirmou que os alunos têm direito a estudar em um ambiente adequado.
4: Que um aluno que não sabe o que é uma escola resiliente tem o direito de ter uma escola que seja climatizada, arborizada, com uma arquitetura adequada. Nós vivemos temperaturas extremas em um momento de mudança do clima.
2: O projeto que cria o Programa Nacional de Escolas Resilientes e Sustentáveis seguiu para análise do Senado. Da Rádio Câmara de Brasília, com informações de Daniele Lessa, Marcelo Larcher.
1: Saúde.
0: José Neto, do União de Goiás, apresentou projeto que proíbe a venda de cigarros para pessoas nascidas a partir de 2010. Inspirado em legislação do Reino Unido, o deputado defende uma restrição progressiva para erradicar o tabagismo entre as futuras gerações.
1: José Nelto alerta para o crescimento do uso de cigarros eletrônicos e o aumento dos gastos do SUS com doenças respiratórias. O parlamentar reivindica o retorno de campanhas publicitárias de conscientização e maior rigor contra empresas que lucram com o vício.
0: João Daniel, do PT de Sergipe, parabeniza os profissionais da saúde e destaca ações do governo federal para fortalecer o sistema público. De acordo com o deputado, programas e investimentos têm contribuído para melhorar o atendimento e reduzir filas no país.
1: João Daniel também ressalta a entrega de equipamentos a municípios com impacto direto na estrutura da rede de saúde. O parlamentar destaca que as iniciativas

0: iniciativas reforçam a importância do SUS e ampliam o acesso da população aos serviços.
1: Geraldo Rezende, do União de Mato Grosso do Sul, destaca a entrega de 39 novos leitos no Hospital de Câncer Alfredo Abrão, em Campo Grande. O deputado ressalta que a nova estrutura foi viabilizada com recursos do agronegócio.
0: Geraldo Rezende também informa que os equipamentos foram adquiridos por meio do Programa Nacional de Apoio à Atenção Oncológica e do novo PAC. Ele detalha que os recursos permitiram a compra de um acelerador linear, além de aparelhos de ressonância magnética e tomografia.
2: Direitos Humanos.
1: Inácio Arruda, do PCdoB do Ceará, destaca a aprovação da proposta que garante sustentação financeira ao Sistema Único de Assistência Social, o SUAS. O deputado entende que a medida fortalece a proteção da população mais vulnerável do país.
0: Inácio Arruda exalta o acordo político entre o governo federal, estados e municípios para viabilizar recursos para o sistema. Segundo o parlamentar, fortalecer a rede de proteção social é um passo fundamental para o cuidado com as pessoas que mais precisam.
2: Justiça.
1: Tadeu Venere, do PT do Paraná, critica a derrubada do veto presidencial ao projeto que trata da dosimetria das penas dos condenados pelos atos de 8 de janeiro de 2023.
0: Para Tadeu Venere, é inaceitável reduzir a punição de quem atentou contra o Estado Democrático de Direito. Ele reitera que quem cometeu o crime tem que ser responsabilizado e cumprir a pena que lhe foi determinada.
1: Já Messias Donato, do União do Espírito Santo, celebra a derrubada do veto ao projeto da dosimetria das penas aos envolvidos nos atos do 8 de janeiro. Ele entende que a medida é uma questão humanitária, que devolve cidadãos sem antecedentes criminais ao convívio familiar.
0: Messias Donato argumenta que manifestantes, idosos e doentes receberam penas altas, enquanto condenados por corrupção e narcotráfico estariam soltos. Para ele, a dosimetria permite que muitos brasileiros cumpram penas mais justas em seus lares.
1: Ao criticar a atuação do STF, Bibo Nunes, do PL do Rio Grande do Sul, questiona a investigação contra um parlamentar por declarações públicas. Ele lembra que a Constituição garante imunidade aos congressistas por suas opiniões, o que estaria sendo desrespeitado.
0: Bibo Nunes também defende uma proposta de emenda à Constituição para reforçar essa proteção e prever sanções a magistrados que a descumprirem. O deputado argumenta que a medida busca assegurar o respeito às prerrogativas do Legislativo.
1: Gustavo Gayer, do PL de Goiás, acusa a Polícia Federal de intimidar cidadãos por suas críticas ao Executivo. Para ele, a censura e restrição à liberdade de expressão no país e críticas genéricas são interpretadas como ataque direto à pessoa do presidente da República.
0: Gustavo Gayer acusa o mandatário de envolvimento em corrupção e afirma ser alvo de perseguição judicial por estas críticas e pelas que direciona ao STF. O deputado pede que a população proteste contra um Estado policial que, em sua opinião, está implantado no país.
1: Jorge Sola, do PT da Bahia, pede que os candidatos à presidência da República apresentem projetos reais para melhorar a vida da população. O deputado considera que muitos políticos priorizam temas como anistia, enquanto defendem a redução de investimentos em saúde e educação.
0: Jorge Sola acusa o governo anterior de tentar aparelhar órgãos de investigação para proteger familiares do ex-presidente da República. O parlamentar alega que a manutenção da atual gestão contribui para preservar políticas públicas e evitar retrocessos democráticos no país.
1: Roberto Monteiro Pai, do PL do Rio de Janeiro, defende a fé em Deus como base para enfrentar o cenário político atual. O deputado afirma que poder, cargos e bens são passageiros e não garantem segurança nem estabilidade duradoura.
0: Para Roberto Monteiro Pai, as mudanças no país dependem da confiança em Deus, especialmente no que diz respeito ao cenário eleitoral. O congressista agradece ainda manifestações de apoio ao filho, o ex-vereador e ex-policial militar Gabriel Monteiro.
2: Esporte.
1: Câmara aprova projeto que concede prêmio de R$500 mil para cada uma das 30 jogadoras brasileiras pioneiras do futebol feminino. O repórter Antônio Vital acompanhou a votação da proposta, que regulamenta também a realização da Copa do Mundo Feminina.
3: O plenário da Câmara aprovou o projeto do governo que prevê medidas relativas à realização da Copa do Mundo Feminina de Futebol, a ser disputada no ano que vem em 8 capitais brasileiras. Além de tratar das responsabilidades e direitos da FIFA e das empresas envolvidas na realização do evento, a proposta concede um prêmio de R$500 mil para cada uma das 30 jogadoras brasileiras pioneiras que participaram da primeira Copa do Mundo de Futebol Feminino em 1991 e do Campeonato Mundial.

0: de 1988. O projeto faz parte do conjunto de compromissos assumidos pelo Brasil para sediar a competição. Entre outras medidas, disciplina como se dará a venda de ingressos, o direito à meia entrada, além de vistos de trabalho provisório para estrangeiros envolvidos no evento. Trata ainda da responsabilidade do Brasil na segurança dos torcedores, atletas e profissionais que vão trabalhar na Copa, bem como da transmissão das partidas. O projeto também flexibiliza a legislação trabalhista para permitir a contratação de voluntários durante o evento. No início de abril, o Congresso aprovou outro projeto relacionado à Copa, com a previsão de isenção de ISS para as empresas participantes do evento. A proposta foi criticada por deputados do Novo e do Missão. O deputado Kim Kataguiri, do Missão de São Paulo, questionou a premiação às jogadoras da seleção brasileira que participaram dos primeiros torneios internacionais de futebol feminino e as obrigações assumidas pelo Brasil.
1: 15 milhões de reais gastos com a premiação lá do passado, que tem nenhum vínculo com aquilo que está acontecendo hoje ou com a competição que vai acontecer no ano que vem, que não há nenhum incentivo para novos atletas. Então, meu posicionamento é absolutamente contrário ao projeto. O discurso de que a Copa deixa infraestrutura, deixa legado, é falacioso. A gente já escutou essa balela, não deixou nada, deixou um monte de político roubando em obra superfaturada, um monte de elefante branco, a FIFA vem, saqueia o país e depois vai embora.
0: A relatora do projeto, a deputada Gleisi Hoffmann, do PT do Paraná, acrescentou ao texto o conteúdo de uma medida provisória também editada pelo governo, que regulamenta o uso de marcas, símbolos oficiais e direitos de transmissão e de mídia, também como parte dos compromissos assumidos pelo Brasil para sediar a competição. Ela também acatou sugestão de deputados do PL e retirou a manifestação política como um dos motivos previstos para a retirada de torcedores dos estádios. A deputada Gleisi Hoffmann defendeu a premiação às atletas brasileiras que participaram das primeiras competições oficiais da FIFA, muitas das quais, segundo ela, passam por dificuldades financeiras. Prêmio parecido foi aprovado antes da Copa de 2014 para homenagear os jogadores campeões mundiais pelo Brasil. Ela também justificou a importância da competição para o país.
2: Um evento mundial desta dimensão tem um impacto muito grande na economia do país e também nas questões sociais e nas questões desportivas. E teve legado da Copa de 14, sim, não foram só os estádios. Nós tivemos legados na infraestrutura de transporte, com metrôs, bondes que foram implantados, nas vias, nos aeroportos, na infraestrutura de saneamento. Tudo isso foi muito importante para o Brasil.
0: O Brasil participou de todas as 9 edições da Copa Feminina de Futebol. Ficou em terceiro lugar em 1999 e foi vice-campeão em 2007. O projeto, que trata de medidas relativas à realização da Copa do Mundo Feminina de Futebol, seguiu para análise do Senado. Da Rádio Câmara de Brasília, Antônio Vital.
3: Desenvolvimento Regional. Luísa Canziani, do União do Paraná, destaca o sucesso da Expo Londrina, ocorrida entre os dias 10 a 19 de abril. Segundo a deputada, a edição de 2026 bateu recordes de público com mais de 700 mil visitantes e deve superar 1 bilhão e 700 milhões de reais em negócios.
4: Luísa Canziani observa que o evento se consolida como uma das maiores feiras de agronegócio da América Latina, referência em produção, inovação e sustentabilidade para o setor.
3: Bebeto, do PP do Rio de Janeiro, cita a sua atuação na área de transportes, com ênfase na situação da BR-393 no sul fluminense. Segundo ele, a rodovia enfrenta abandono, altos índices de acidentes e falta de manutenção, afetando diretamente a população da região.
4: Bebeto afirma que, após a articulação com o governo federal, houve a liberação de recursos para a recuperação da via. Ele também comenta outras iniciativas voltadas à mobilidade urbana, defendendo investimentos em infraestrutura para reduzir congestionamentos e melhorar a trafegabilidade nas estradas.
3: Termina agora o Jornal Câmara dos Deputados, com trabalhos técnicos de Everson Urani e apresentação de Márcio Aquile Sardi e José Carlos Andrade. Uma ótima noite para você.
4: Você fica com as notícias do Tribunal de Contas da União. Boa noite e até amanhã.
3: Minuto do TCU.
5: O Tribunal de Contas da União fez auditoria para avaliar a oferta de internet nas escolas da rede pública. A fiscalização analisou ações do governo federal e identificou problemas que podem comprometer o uso da tecnologia no ensino. O trabalho encontrou falhas de planejamento e gestão. Em muitos casos, falta definir de forma clara as prioridades e acompanhar os projetos de forma adequada. O TCU também identificou dificuldades na coordenação entre os órgãos responsáveis e na execução das ações.

0: Na prática, isso significa que algumas escolas podem até ter internet instalada, mas sem condições reais de uso em sala de aula. Para o tribunal, os problemas podem comprometer os resultados da política pública. O TCU recomendou melhorias na gestão, no monitoramento e na articulação entre os responsáveis pelo programa. Saiba mais em tcu.gov.br.
1: 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Boa noite.

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4: 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O Trio de Ataque que abre com Zé Trajano, o nosso decano.
5: Olá, pessoal. Olha, essa 14ª rodada no Brasileiro foi meio esquisita, foi até esdrúxula, vamos dizer assim. Porque os 6 primeiros colocados, aqueles que lutam lá pelo título, por uma vaga na Libertadores, não ganharam. Não ganharam. O Fluminense perdeu, os outros todos empataram. E quem era coadjuvante? Coadjuvante na tabela do Brasileiro, não coadjuvante na história do futebol brasileiro. Se deu muito bem. Até os últimos colocados, ou penúltimos, no caso de Mirassol e Remo, conseguiram ganhar. Então, aqueles que estavam procurando lugar ao sol, conseguiram, se deram bem. Agora, tem uma observação diferente também para a gente fazer nessa um fim da 14ª rodada, levando-se em conta que Flamengo e Mirassol ainda tem um jogo, vão ter que cumprir um jogo ainda. Do décimo colocado ao 17º, 8 equipes que lá estão foram campeões da Libertadores, times de maior expressão. E a diferença entre eles é de 2 pontos. Portanto, vamos ver o que vai acontecer até o final de maio. Final de maio para o campeonato, vamos ter 45 dias sem campeonato brasileiro, vamos nos dedicar à Copa do Mundo, e vamos ver como vai terminar essa última rodada antes da Copa. Do jeito que a coisa está indo, vai ficar diferente do que nós imaginávamos. Por quê? Se achava que o Palmeiras ia deslanchar, depois o Flamengo podia deslanchar, que o Fluminense podia encostar, e não deu nada disso. Então, essa 14ª rodada foi surpreendente.
4: Você que nos assiste, veja como o Zé Trajano é um cara modesto. Você até notou que eu me atrapalhei na abertura do programa porque estava acompanhando o final do jogo entre Manchester City e Everton, em Liverpool, Everton e Manchester City. O Manchester City fez 1-0, tomou 3-1 e no último minuto empatou o jogo 3-3. Mas agora o Arsenal do Zé Trajano lidera com 2 pontos de vantagem sobre o Manchester City e tem tudo para sair da fila de 22 anos na Premier League. Aliás, você pode opinar aqui nos comentários, aqueles que nos acompanham pelo YouTube. Será que, enfim, o Arsenal vai sair da fila? E Zé Trajano está eufórico, mas ficou pianinho. Não falou, eu acho que é para não dar azar. Lúcio de Castro, a bola está com você.
6: Eu achei essa enquete uma provocação, seu Zé, uma tentativa de secar o time dele. Mas vamos que vamos, Juca, seu Zé, todo mundo que está vendo a gente, um grande abraço, estamos juntos. Minha fala inicial vai para o seu Infantino, uma imagem que eu acho que me chocou e chocou a muita gente. A imagem que a gente está vendo aí no Congresso da FIFA, recém-terminado, realizado no Canadá, seu Infantino pede para subir ao palco o representante de Israel e o da Palestina. E, com o seu cinismo peculiar, ele tenta juntar os dois num abraço. O representante, para quem não viu, o representante da Palestina se recusa. E no que fez muito bem. O que impressiona na cena é que ele, ao banalizar, ao tentar banalizar, a gente está no meio ali, acabou de ver e segue esse genocídio que a gente está vendo, ao tentar banalizar isso, só pela vaidade dele ter uma imagem e depois falar o que a ONU não conseguiu, o que o mundo não conseguiu, eu consegui. Ele, como eu falei, tenta banalizar a barbárie, né? E acho que o resumo disso é o seguinte, fica bem claro para todo mundo que a tal da diplomacia esportiva que muita gente fala não passa de uma imensa hipocrisia, onde, na verdade, você quer despolitizar as coisas como elas são, e transformar tudo numa fotografia para uso de um cartola.
4: Faltou dizer, né, Lúcio, que o representante da Palestina recusou dar a
6: isso,
4: mão.
6: Isso, não, acho que eu falei, se não falei, está escrito.
4: Exatamente.
7: Falou, sim.
4: É importante frisar isso.
6: Falei.
4: E explicou que ele não poderia dar a mão para um representante de um Estado que está fazendo um verdadeiro genocídio na sua região. Muito bem. Estamos no ar. Estamos no ar com o Trio de Ataque. 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E nós vamos falar, é claro, vamos falar do Campeonato Brasileiro, dessa rodada de clássicos em que os favoritaços se deram mal. Vamos falar do fim da invencibilidade de Fernando Diniz no Corinthians. Vamos falar dos atacantes brasileiros que se destacam na Europa enquanto Neymar se recusa a jogar. E pior do que isso, agride Robinho Júnior e tem problemas sobre os quais vamos tratar na vida do Santos. Vamos falar também do futebol feminino, onde o Inter, as meninas do Inter, as coloradas, entraram no G4 e as brabas seguem na liderança. E vou lembrar você que nesta terça-feira temos o jogo de volta das semifinais da Champions. O Arsenal do Zé Trajano recebe o Atlético de Madrid, que está com a faca e o queijo na mão para se classificar à final. E no outro jogo, em Munique, o Bayern Munique recebe o PSG e vai ter que remontar para cima do time francês para conseguir ele ir à final contra a equipe, provavelmente a equipe inglesa. Olha o Arsenal, já imaginou o Arsenal campeão da Premier League e campeão da Champions no mesmo ano para deixar...
7: É bom nem falar isso, Juca, por favor. Eu vou deixar para acontecer, que as coisas aconteçam, porque comemorar antes faz mal. Mas vamos em frente, vamos em frente.
4: Vamos em frente, que atrás vem gente. Ô Lúcio de Castro, tudo bem. Flamengo ganhava de 2-1 até o final do jogo contra o Vasco, tinha feito 2-0 e deixou o Vasco empatar no fim. Isso é motivo suficiente para a nação já estar querendo ver o Leonardo Jardim pelas costas?
6: Eu não sei se exatamente já está querendo ver pelas costas, mas a crítica... E se fosse isso, eu acho que tem motivo, Juca. Se você se lembrar, logo quando o Leonardo Jardim

0: assume, e aí não é contra o Leonardo Jardim, mas é quando ele assume, a gente tem um debate aqui, e a partir do modo que ele jogava, as primeiras partidas do Flamengo, como ele se apresentava, a gente fez aqui uma pensata de todos de nós três, falando sobre DNA de futebol. Vocês vão lembrar disso. Não era só do Flamengo, a gente está falando do que é o DNA do Corinthians, o que é... E questionava o que o Leonardo Jardim entende como DNA do Flamengo. E falava, eu falava, que aquilo não ia ficar bem, que aquilo não estava legal. Que um cara que entra no Flamengo tem que entender que a torcida do Flamengo é uma torcida que grita. Um dos gritos dela é vai para cima deles, Flamengo, e que não admite um time jogar como o time do Leonardo Jardim vem jogando. O outro, o adversário, faz 50 chutes no jogo e o Flamengo chuta 20. Mas pior do que isso, eu acho que o grande questionamento é, você tem uma Ferrari na mão e você bota ela para andar numa rua esburacada, para fazer isso, com toda a sinceridade, para jogar pressionado na defesa com o adversário, chutando, você não precisa de um time milionário. Aí, com todo respeito a ele, não é nenhuma crítica, chama o Jair Ventura, que faz retranca melhor do que ele, não deixa chutar tantas vezes. Você paga um salário milionário para um cara dirigir uma Ferrari e essa Ferrari estaciona no campo e fica sendo atacada. E isso vai contra o DNA do Flamengo. Eu acho que é essa a questão, não é por um jogo em si, por um empate. Eu acho que é isso que a torcida do Flamengo está questionando. Assim, realmente é impressionante você ver esse time do Flamengo sendo atacado o tempo inteiro. Isso contraria realmente o DNA do Flamengo. Assim, ele não dá nenhuma mostra que vai fazer. Ele mudou totalmente o que o Felipe Luiz fazia. E também aí eu acho que é outro grande questionamento que em algum momento a gente vai chegar. A responsabilidade sempre é do Cartola. Por que o BAP, por exemplo, quando faz a troca, ele sabia disso, ele tinha consciência, ele tinha a mínima noção de que o novo treinador jogava assim, jogava com o time sendo atacado, e ele achou compatível com o time que ele fez e que ele gasta milhões jogar na defesa, tomando 50 chutes num jogo? Eu acho que é tudo isso que está em questão no debate. É muito mais do que um empate.
1: Muito bem. Outro clássico acontecido em São Paulo, Palmeiras era favoritaço jogando em casa, saiu atrás do Santos e empatou 1-1. Vai ser tema para Zé Trajano, tão logo a gente volta. 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Zé Trajano, me conte, o palmeirense acordou frustrado nessa segunda-feira, ainda mais com o empate do Flamengo. Palmeiras podia estar 8 pontos na frente, essa era a conta que o palmeirense fazia, e não tá, ficou apenas 6 pontos, e o Flamengo tem um jogo ainda a cumprir contra o Mirassol. Foi uma frustração pro Alviverde não ganhar do Santos, afinal, o Palmeiras era o favorito, né?
2: A frustração começou no domingo de manhã, né? Depois do jogo do empate com o Santos. E depois a segunda frustração é ver que o Flamengo empatou e podia ter perdido e tal. O Palmeiras é aquilo que a gente vê, mas eu quero falar de... Olha, não foi um jogo ruim, mas no jogo lá Palmeiras, aquele jogo, mais uma vez, sem o Abel Ferreira na beira do campo e tal, está cumprindo suspensão. O mais interessante do jogo, vou citar só dois acontecimentos, para não falar do jogo, todo mundo já falou e tal. Foi uma defesa que o Brazão fez, que lembrou muito a defesa da Copa, a maior defesa da história das Copas, né? No jogo Argentina e França, foi uma defesa maravilhosa, defesa de goleiro de handebol, que o Arias podia ter feito gol e dado a vitória ao Palmeiras. E a outra coisa, a volta do Paulinho. Paulinho regressou aos gramados depois de quase 1 ano, 9 meses fora. Havia uma expectativa que ele nem retornasse a jogar futebol. E voltou, quase faz um gol, e se empenhou bastante. E então isso foi uma grata surpresa, eu acho que os palmeirenses gostaram muito. o Paulinho estava muito eufórico depois da entrevista que ele deu pós-jogo. Então, em vez de ficar falando no jogo, eu vou falar, destacar esses dois momentos. A grande defesa do Brasão e a volta do Paulinho ao futebol depois de quase um ano inativo.
1: Defesa que o Zé Trevano se refere...
0: Posso fazer uma pergunta para o seu Zé?
1: É a defesa do Dibu Martínez, né, do goleiro argentino, no último minuto da prorrogação, uma defesa que salvou a Argentina de perder a Copa e tirou da França a chance de ganhar a Copa. Diga, Lúcio.
0: O que me chamou a atenção, na hierarquia, seu Zé botou a defesa do Dibu acima da do Gordon Banks... Na Copa, na cabeçada
2: da Zelé? Acima do Gordon Banks, pelo seguinte, foi no último minuto, Lúcio.
0: Eu também acho, mas eu queria te ouvir.
2: O Fábio Terceiro, no último minuto, o Gordon Banks foi uma defesa espetacular na cabeçada do Pelé na Copa do Mundo em 70. Eu estava lá, inclusive, vendo ao vivo. Mas o fato de você fazer uma defesa daquelas, no último segundo, num jogo decisivo, porque Brasil e Inglaterra, né, não estavam decidindo o título. Não era a partida final da Copa. Então, por isso que eu acho que o Dibu Martínez foi defendendo espetacular.
0: Fechei.
1: Na verdade, era o segundo jogo, né, Zé? Era o segundo jogo do grupo. Né? Tanto que a Inglaterra, claro. A Inglaterra perdeu e seguiu adiante na Copa. Né? Sem dúvida nenhuma, a importância das defesas é incomparável. Bom, você sabe que o corintiano estava em lua de mel com o Fernando Diniz. 7 jogos... invicto, nenhum gol nesses 7 jogos, Corinthians nadando de braçada na Libertadores, liderando na classificação geral, 100% em 3 jogos, vai a Mirassol e perde. Mas não é o problema de ter ido a Mirassol e perdido. Muita gente vai a Mirassol e perde. Não joga bulhufas, mas bulhufas. Um jogo horroroso do Corinthians. Aí a lua de mel acabou. E o Corinthians, quarta-feira, joga pela Libertadores em Bogotá contra o Santa Fé. E há que se ver que efeitos terá esta derrota de ontem. Corinthians voltou à zona do rebaixamento. O Santos saiu e o Corinthians entrou. Convenhamos, para a folha salarial do Corinthians estar a essa altura, 14 rodadas, estar na zona do rebaixamento... é rigorosamente imperdoável do ponto de vista qualquer que você escolha. Mas um assunto que monopolizou também o fim de semana foi o seguinte: mais uma vez, o menino Ney não esteve num clássico, com o argumento de que não se sente bem no gramado artificial do campo do Palmeiras, que o Cuca, técnico do Santos, elogiou dizendo que é dos melhores que ele já viu em toda a vida dele. Um recado explícito para o Neymar. Enquanto isso, senhores José Trajano e Lúcio de Castro, 11 atacantes que brigam por vaga na seleção brasileira na Copa do Mundo marcaram gols em seus clubes. Vamos a eles, apenas para ilustrar. Vini Júnior, 2 gols para o Real Madrid. Endrick, para o Lyon. Igor Thiago marcou para o Brentford. Rayan marcou para o Bournemouth. Luiz Henrique marcou para o Zenit. Matheus Cunha para o Tottenham. Igor Jesus para o Nottingham Forest.
2: Não, Matheus Cunha... Para. Matheus Cunha não é do Tottenham. Quem fez o Richarlison pelo Tottenham. Matheus Cunha pelo Manchester United. Vamos lá, vamos em frente.
1: Foi o que eu falei, contra o Liverpool.
2: Não, falou Tottenham.
1: Richarlison marcou para o Tottenham.
2: Agora
1: Richarlison marcou para o Tottenham. Tá. Igor Jesus para o Nottingham Forest. João Pedro para o Chelsea. Contra
2: de bicicleta. O Nottingham Forest.
1: De bicicleta. Bicicleta. Um golaço. Pedro marcou para o Flamengo contra o Vasco, para variar. E o Caio Jorge marcou para o Cruzeiro contra o Galo na derrota do Cruzeiro por 3-1. Neymar não jogou contra o Palmeiras, como não havia jogado contra o Flamengo, como não foi a Mirassol para o Carlo Ancelotti vê-lo. Vocês me digam, eu te pergunto, Zé Trajano, O Neymar quer mesmo ir à Copa? E te pergunto, em seguida, Lúcio de Castro, será que ele sabe que ele não vai?

0: E vai. Zé Trajano.
1: Ô, Juca, o Neymar não está no noticiário hoje por causa da ausência dele no jogo contra o Palmeiras. Nós vamos falar já já, não
0: Nós vamos
1: vai dar
0: falar
1: ruim.
0: disso.
1: Qual é a situação hoje do Neymar? É uma coisa inesperada, mas que parecia ser uma discussão em treino, mas agora assumiu uma proporção muito grande e não vai dar ruim, você vai falar sobre isso.
0: Exatamente.
2: Já eu,
0: Eu
2: Juca,
0: sou.
2: eu acho assim que é legítimo ele não jogar no gramado sintético, gramado de grama de plástico, como você quiser. Porque, afinal, assim, a gente tem esse debate, mas não dessa vez. Dessa vez ele não podia, ele não tem como abrir mão, faltam 14 dias para a convocação. Você vai encarar um Palmeiras, você tem a grande oportunidade, talvez a última oportunidade. E aí não tem, com toda a legitimidade de você ser contra, de você achar que aquilo não te faz bem, ali não tinha mais escolha, ele tinha que entrar em campo, jogar e arrebentar com o jogo. Pelo menos para deixar o debate aceso. Então eu acho que eu também fiquei com essa pulga. Eu acho que ele ou não quer mais, ou então o Neymar, isso tem um pouco a cara do cara que se acostumou com os parças em volta, para ele basta, né? Todo mundo falando que ele tem que ir, etc. Ele não precisa mostrar em campo. Eu acho que ele se acostumou tanto com isso que ele abriu mão, ou não quer realmente mesmo.
0: Olha aqui, Zé Trajano tem seu público, né? É impressionante, é impressionante. Tiago Mariano, na torcida pelo seu Zé, mesmo não entendendo torcer
1: Obrigado.
0: por um time de torcida tão fria como a do Arsenal. Já a Marilda Ed diz: gostei de ver a carinha alegre do Zé Trajano. É, tá que nem, como diz o outro, tá que nem pinto no lixo, tá numa alegria. Ele não perde por isso,
1: Amanhã eu
0: não.
1: ficarei mais
0: Olha
1: ali
0: aqui.
1: alegre ainda se o time for para a final da Champions League.
0: Tá bom, tá muito bem. Isso eu vou torcer também para que ele vá. Mas para que ele ganhe a Premier League, não vou, não. Olha aqui. Bom, teremos rodada nesse meio de semana da Libertadores, né? E o Fluminense corre seríssimos riscos. O Fluminense vai jogar contra o Independiente Rivadavia, e vai tentar se salvar, ainda na Libertadores. Lanterna que é, com apenas um ponto. Amanhã, 7 horas da noite, Sporting Cristal e Palmeiras. Na quarta-feira, 9h30 da noite, Independiente Rivadavia e Fluminense. Santa Fé e Corinthians, Universidade Católica e Cruzeiro. Às 11h da noite, Universidade Católica e Cruzeiro. Na quinta-feira, às 7h da noite, o Mirassol recebe a LDU e às 9h30, o Flamengo enfrenta o Independiente Medellín em Medellín. Esse é o cardápio dos brasileiros na Libertadores. Já pelo Brasileirão Feminino, e você sabe, a TV Brasil é a casa do futebol feminino brasileiro, as Brabas seguem na liderança. O Inter ganhou do Santos e entrou no G4. Foi o grande destaque da rodada, porque ganhou por 3 a 0, vencendo Santos fora de casa. Em jogo, aliás, que a TV Brasil mostrou, e você está vendo aí as imagens dessa vitória colorada contra a equipe santista. Outros jogos da nona rodada: Juventus 0, aliás, Juventude 0, Cruzeiro 0, Atlético Mineiro 1, Fluminense 1, Santos 0, Inter 3, Ferroviária 3, Misto 0, Grêmio 0, Corinthians 2. Isto tudo na sexta-feira. No sábado, América Mineiro e Vitória empataram sem gols. E também Bahia e Palmeiras, jogo também transmitido pela TV Brasil, empataram 0 a 0. No domingo, o Botafogo em casa tomou de 3 a 0 do Bragantino. E hoje à noite tem São Paulo e Flamengo, com o São Paulo como mandante. E nós vamos
1: Olha a
0: falar
1: tabela aí,
0: agora
1: Juca.
0: do
1: Olha a tabela
0: Grêmio.
1: do Brasileirão. Olha a tabela aí. As
0: Tá aí a
1: Brabas estão em
0: tabela.
1: primeiro, olha lá.
0: As Brabas com 22 pontos, 3 pontos na frente, 2 pontos na frente do Palmeiras, é isso?
1: É
0: Só
1: isso.
0: que as Brabas têm jogos a menos do que

0: do Robinho Júnior, filho do Robinho que está preso, justamente preso por estupro de menor, o Neymar teria agredido o Robinho Júnior, porque o Robinho Júnior lhe deu um drible, ele ficou bravo, empurrou, deu um tapa no rosto, xingou o Diabo 4, exigiu respeito. Veja você. Mas estava no disque-disque. Ninguém confirmava, Robinho Júnior calado. No meio da tarde, chegou a bomba. Os advogados dele entraram com um pedido no Santos para tomar providências para garantir a segurança do Robinho Júnior e ameaçaram com rescisão de contrato se o Santos não tomar as devidas providências contra o Neymar. Isso evidentemente revela que o Robinho Júnior já não pensa mais em permanecer no Santos, né? Porque senão não faria isso. É claro que ele sabe que ele não tem a força necessária, suficiente para enfrentar o Neymar. Mas ao ir ao enfrentamento, deixa muito claro que ele não quer mais ficar no Santos e que vai acionar o Santos por ter sido agredido no seu ambiente de trabalho. É confusão para mais de metro, não tenha dúvida nenhuma. E isto que seu Neymar dizia, fã do Robinho pai. Imagine o tamanho da covardia. E imagine a tristeza do Robinho pai, que merece todas as tristezas, não o filho, evidentemente, mas o pai, né? E está pagando na cadeia pelo que fez.
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0: Estamos de volta na sua Rádio Nacional. Esta jovem que está completando, neste ano de 26, 90 de idade. E você sabe, toda semana rendemos, de alguma maneira, uma homenagem a esta rádio que faz parte da história da comunicação brasileira. Roda a vinheta!
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3: Ô Juca, nós estamos a 37 dias da Copa do Mundo. Mas vamos voltar à Copa de 50, mais uma vez. Copa de 1950. O vídeo de hoje, o áudio de hoje, é muito interessante, porque não vamos mostrar gol de ninguém. Mas o ambiente que o estádio, que ele chamava de Mendes de Moraes, veja você, Mendes de Moraes foi o prefeito do Rio de Janeiro, e o Antônio Cordeiro, que era o narracional, um dos dois narradores, que o outro era o Jorge Cury, estamos aqui no estádio Mendes de Moraes, veja você. Então, logo depois que o hino nacional, era o jogo Brasil e Uruguai, que não era o jogo decisivo, era o último jogo que virou decisivo, que era um quadrangular final. Ao mesmo tempo que jogava Brasil com Uruguai no Maracanã, o Brasil tinha goleado a Espanha, goleado a Suécia, ao mesmo tempo jogava no Pacaembu, Espanha e Suécia, que haviam sido goleados pelo Brasil. Mas sente só o ambiente no estádio Mendes de Moraes, segundo o Antônio Cordeiro, antes um pouquinho, os times entrando em campo. O time já estava em campo, ouçam só.
4: Diretamente do estádio Mendes de Moraes, irradiando a Rádio Nacional do Rio de Janeiro, Brasil, com a rede de emissoras nacionais controlada pela Agência Nacional. Acaba de ser cantado pela multidão o hino nacional brasileiro, repetindo o magnífico espetáculo de civismo que já tivemos oportunidade de presenciar também na última quinta-feira aqui no estádio Mendes de Moraes, por ocasião da peleja entre o Brasil e a Espanha. Assim sendo, esse auditório magnífico de 180 mil pessoas voltou a dar uma demonstração patriótica, vinculada ao mesmo tempo a essa manifestação esportiva, e que, sem dúvida, ficará gravada na história do Campeonato do Mundo como um dos espetáculos mais brilhantes a que tivemos oportunidade de presenciar. E prosseguimos a chamada das emissoras que colaboram com a Rádio Nacional nessa reportagem.
5: Alô, Cordeiro.
4: Um momento, Luiz. Rádio Alegrete de Alegrete, Rádio Caratinga de Caratinga, Rádio Difusora de Sergipe Aracaju, Rádio Sociedade Catarinense de Florianópolis. Fala, Luiz Alberto.
5: Iniciada no Estádio Municipal, Pacaembu, a peleja entre Suécia e Espanha.
4: Diretamente do estádio.

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1: Agora, vê que é um saquismo chamar o Maracanã de estádio Mendes de Moraes. É, só porque era o prefeito do Rio naquela ocasião. Não pegou, evidentemente, e anos depois virou o estádio Mário Filho, que até hoje é preservado o nome, Mário Filho, que foi um dos lutadores, jornalistas, que lutou muito para que o Maracanã fosse construído no local onde é até hoje. Carlos Lacerda, que era um outro vereador da época, não queria que fosse construído ali, queria que o estádio fosse construído na Barra da Tijuca. Vejam vocês o que é a natureza.
2: Vejam vocês o que é a natureza.
3: Só o mesmo Mendes de Moraes, que na véspera da final, vai na concentração do Brasil, exigia a vitória, que ele tinha construído o Maracanã e exigia a vitória aos jogadores. É uma das coisas mais sem qualificação, né, o que ele fez, né? Imagina o peso disso.
2: Maria Paiva diz que o melhor programa de debate do YouTube é o Trio de Ataque. Ô, Maria Paiva, muito obrigado, mas você exagerou, né? Ainda haverá de ser. Estamos no caminho de ser. Já o Eduardo Verde diz o quê? Vejo o que é a natureza, como diria Zé Trindade, de quem eu sou fã número um. Eu estou torcendo para o Arsenal por dois motivos: Gabriel Jesus e o principal, ver o querido José Trajano feliz. E verei.
1: Que beleza, hein?
2: Olha, Eduardo Verde, não sei não. Tá bom, valeu. Verde é a esperança. Vai, vai que vale. Vamos fazer a nossa homenagem a Alberto Diniz no nosso Observatório da Imprensa, com a rainha da nossa imprensa. A rainha da nossa imprensa. A rainha da nossa imprensa se chama Dorit Erazim, que em sua coluna de ontem, domingo, em O Globo, faz o seguinte alerta. Ela lembra que é muito frequente que organismos dos Estados Unidos alertem os norte-americanos pelo mundo afora sobre situações perigosas em cidades muito frequentadas por eles, por turismo e tudo mais, né? Mas que agora isto mudou. Vou ler só um trechinho. Você vá atrás e leia a coluna inteira, porque dá a medida do que estamos vivendo durante a Copa do Mundo. Dias atrás, contudo, a prática se inverteu de forma inédita. 128 grupos civis de direitos humanos dos Estados Unidos, encabeçados pela centenária União Americana pelas Liberdades, emitiram um alerta de viagem para jogadores, torcedores e jornalistas com planos de assistir à Copa do Mundo, que começa agora em junho, nos Estados Unidos. Dizendo para jornalistas tomarem cuidado, porque uma crítica que seja identificada no seu telefone celular pode servir para toda sorte de violência da famosa ICE, da polícia, né, que combate a imigração nos Estados Unidos. Então, a coluna inteira acaba fazendo o receituário de que medidas de segurança todos devem tomar antes de entrar nos Estados Unidos, correndo o risco de quebrar a cara. A que ponto nós chegamos? Vamos agora lembrar de Raí, lembrar do gol de letra. Eu quero lembrar do gol de letra para falar de um grande fotógrafo chamado Pedro Martinelli, que está lançando este livro. Lançará dia 13 de maio aqui em São Paulo, num restaurante da Vila Madalena. Quando chegar mais perto, eu dou exatamente o endereço. Mas é a história de um fotógrafo, escrita pelo jornalista Carlos Maranhão, a história do fotógrafo Pedro Martinelli, que foi o cara que fotografou em 73 o primeiro encontro com os índios gigantes na selva da Amazônia. É um cara que a vida inteira fez de tudo, é um fotógrafo multifacetado, porque ele

0: foi um baita repórter fotográfico, fez a defesa, e só ele fez a defesa do Taffarel na Copa do Mundo dos Estados Unidos, do pênalti italiano, em 94. Fotografava, fazia nudez para Playboy, moda para a revista Cláudia, fotografava, fotografou três papas, um baita, e conta as histórias, algumas das histórias da vida dele como fotógrafo. Figuraça, Pedro Martinelli, lançando esse livro, O Olho no Mundo. Vale a pena. Já está em pré-venda na editora, no site da editora Terra Virgem Edições. Quem comprar em pré-venda terá o beneplácito de, na noite de autógrafo, receber o livro autografado por ele. Este é o livro de Pedro Martinelli. E agora nós vamos dar parabéns, que é uma coisa que o Zé Trajano, o Lúcio de Castro chamava a atenção, que quem está gostando da cara do Zé Trajano no programa de hoje, não sabe a cara que ele estava antes de o programa começar. Estava dando patada na gente, não, xingando não, a gente.
1: E você não sabe roubando, a cara...
0: Não sei se fica aí.
1: E você não sabe a cara que vai ficar quando acabar o programa.
0: Ah, eu imagino que você vai comemorar para valer. Então vamos aos parabéns.
2: Parabéns para você.
0: O aniversariante da semana, David Beckham, faz 51 anos. Era um jogador que batia na bola com rara competência, sem dúvida nenhuma. Além de ter virado um grande galã, né? Um popstar, é um dos precursores desta coisa do jogador popstar, né? Ídolo na Inglaterra. Agora, nunca teve a alegria de ser campeão com a seleção inglesa. Hoje é dono do Miami, que é o time em que joga Lionel Messi.
1: Ô Juca,
0: diga.
1: Ô Juca, vou perguntar ao Lúcio, para colocar ele na conversa. Faz tempo que ele não se manifesta. O Zico batia falta mais do que o nosso David Beckham?
3: Para falar uma palavra só, seu Zé, é evidente.
0: Ai, meu Deus do céu. Ô, Lúcio, me conte uma coisa. O Zico também escreve melhor que o Marcelo Rubens Paiva, não?
3: Se escrevesse, escreveria, mas como não escreve, não escreve melhor que o Marcelo Rubens Paiva, que é um grande escritor, acho que inspirou todos nós, desde o seu Feliz Ano Velho.
0: Faz 67 anos. Bete Carvalho faria 80, Zé Trajano.
1: Grande Bete Carvalho, madrinha do samba, né? Ela que descobriu o Zeca Pagodinho, uma porção de gente importante na história do samba. Grande brisolista. Nos últimos anos ficou com problemas de locomoção, sempre homenageada, grande Bete Carvalho, faz muita falta, madrinha do samba.
0: Quem também faz 83 anos é Drauzio Varela, o doutor Drauzio. Doutor Drauzio, vou contar, bom, é o baita do médico, uma baita figura, uma cabeça muito boa. Vou contar só um episódio rapidinho que aconteceu entre nós dois. No auge da depressão, Lula preso, aquela coisa horrorosa, Bolsonaro e Temer e não sei o quê, e depois Covid e tal, um belo dia um amigo comum nosso falou: será que o Drauzio aceitaria ser presidente da candidata à presidência da República? E me pediu para mandar uma mensagem para ele perguntando. E eu mandei: doutor Drauzio, um grupo de amigos quer saber, você toparia ser candidato à presidência da República? Recebo de volta dele: Juca, veja que ponto nós chegamos. Como se dissesse, até eu vocês querem de presidente da República. Muito bem, 129 anos o nascimento de Pixinguinhas, Trajano.
1: Não, de uma hora de músicos brasileiros, né? O dia do choro é por causa do nascimento do Pixinguinha, né? Pixinguinha está naquele rol, assim, no Panteão, no pódio dos grandes instrumentistas brasileiros. Grande Alfredo Viana.
3: Gênio da raça.
1: Gênio da raça.
3: Gênio da raça, Juca. E E assim, só uma curiosidade que eu acho que a gente vai lembrar, morre numa missa na igreja Nossa Senhora da Paz de Ipanema, no momento em que a banda de Ipanema passava. E até hoje, todo desfile da banda de Ipanema, no carnaval, ela para em frente à igreja e canta o hino nacional brasileiro Carinhoso.
0: 6 anos da morte de Aldir Blanc, Lúcio de Castro, que fez o hino da anistia.
3: O hino da anistia, que é impossível. Eu não posso valer muito como regra, porque eu sou um velho chorão. Mas até hoje eu escuto. Quando começam os primeiros acordes de Cair a Tarde do Brasil, é impossível não se emocionar. Um mal-humorado, um cara fechado, genial, né? Que na verdade não era nada disso, um cara espetacular, autor de algumas das coisas mais espetaculares do cancioneiro brasileiro, esse tijucano da muda. Então tem que ser sempre exaltado aqui.
1: Querido amigo, daria muito feliz ontem com o Vasco fazendo o segundo gol, ele que era um vascaíno arretado, né?
0: Eu não o conheci pessoalmente, mas um dos orgulhos da minha vida foi vê-lo escrever na coluna dele em O Globo, no pé da coluna, ele encerra uma coluna fazendo uma homenagem a Zé Trajano e a mim. Foi muito tocante, fiquei muito feliz, tenho essa coluna guardada e guardarei para sempre.
1: Eu tenho moldurado aqui em casa, viu, Juca? Eu tenho moldurado e colocado na parede.
3: Boa. E salvo engano, Juca e seu Zé, eu acho que nessa coluna, não sei se é nessa, um outro irmão meu, que não está mais aqui, Vitorino Sherman, ele cita algum repórter, cita vocês dois. Agora, eu já não sei se é nessa exatamente, mas ele faz uma coluna que ele adorava o Vitorino. Então, ele também escreve sobre o Vitorino, fica homenagem também.
0: 20 anos da morte de Paulo Freire, o brasileiro que ensinou milhões de brasileiros a ler, e não apenas ensinou milhões de brasileiros a ler, ensinou milhões de brasileiros a entender o que estava lendo, a ter consciência sobre o que estava lendo, porque criou um método de alfabetização que o mundo inteiro reverencia e adota com o dia a dia de cada um na sua vida. É outro gênio da raça brasileiro, Paulo Freire. E 32 anos fez, dia 1º de maio, da morte de Ayrton Senna da Silva, das mortes que mais tocaram a vida brasileira, um velório comparado ao de Getúlio Vargas, ao de Tancredo Neves, um ídolo que o Brasil perdeu num momento em que o Brasil vivia a depressão da era Fernando Collor de Mello. Vamos a nossa premiação, Osmar Santos. Eu queria dar o meu prêmio, Osmar Santos, à resiliência do Vasco da Gama. Zé Trajano acabou de falar que o Aldir Blanc estaria muito feliz com o que o Vasco fez ontem. Mas lembremos, né, Zé? O Vasco fez ontem com o Flamengo, já tinha feito com o Fluminense pior, né? Porque tinha virado para cima do Fluminense no fim do jogo.
1: É.
0: E tem essa característica desse time, que não é um grande time tecnicamente, mas é um time que está disposto a morrer em campo, né?
1: Não, é o prêmio justo. O prêmio justo e parabéns ao Renato, porque o Renato é muito massacrado, dizem que o Renato não é técnico, é um ex-boleiro, que o negócio dele é jogar futebol aí na praia. Olha, ele faz bons trabalhos e com esse time do Vasco ele está conseguindo fazer bons... Olha, essa virada sobre o Fluminense e esse empate com o Flamengo já mostram que é um bom técnico.
0: O Lúcio de Castro parece não concordar com o prêmio ao Vasco. O Zé, você notou? Ele fez um ar contrafeito. Por quê, Lúcio de Castro?
3: Não, concordo, acho justo. É.
0: Você diria que devemos contrapor a resiliência do Vasco ao salto alto do clube de regatas do Flamengo?
3: Não, as más escolhas da cartolagem rubro-negra.
0: É.
1: É, que coisa. Você, ele é onde você mais escolha do Arthur.

0: cartolagem, ele já está contra a contratação do Leonardo Jardim. E se manifestou isso, agora contra a contratação do Leonardo Jardim.
1: Mas a minha pergunta é exatamente essa, Zé. Assim, você é viúva mais do Felipe Luiz ou do Jorge Jesus?
2: Não, é boa pergunta, mas não é uma questão de ser viúva. Eu sou contra a turma do Página Virada. Vamos ver, porque Página Virada, essa página, é irmã do esquecimento e da falta de crítica, né? E você passar a mão nos cartolas. Não fez nenhum sentido aquela demissão. Para o Leonardo Jardim ser maior do que o Felipe Luiz, ele tem que chegar à final do Mundial e ganhar. Porque o Felipe Luiz foi campeão da Libertadores e foi à final do Mundial. É óbvio que o torcedor tem que torcer, tem que querer que ele tenha bons resultados e pronto. Mas, assim, foi uma insensatez e eu acho que não pode ficar passando batida. E tudo o que está acontecendo, essa opção do Flamengo como está jogando, é fruto desse ato da cartolagem.
1: Olha aqui, Zé Trajano, tem uma boa notícia para te dar. Segundo o Rubens Lisboa, a nossa enquete está dando que o Arsenal vai ser campeão, sim. 77% a 23%. Olha só.
0: Olha, eu prometo, se o Arsenal for campeão, tudo acaba nesse mês de maio, você sabe, né? Eu vou fazer o programa vestido com a camisa do Arsenal, com a camisa do Saka, nosso brilhante ponta-direita.
1: Tá muito bem. Espero não ver esse programa. Vamos ao prêmio João Saldanha, muito especial.
3: Meus amigos.
1: Lúcio de Castro, faça você as ordens da casa.
2: Prêmio João Saldanha vai para uma entrevistada sua recente, Carol Solberg, que ontem, junto com a sua parceira Rebeca, que é uma grande jogadora, a mão de pedra, ganhou a etapa do Mundial jogada em Brasília. E acho que vale o prêmio, porque a Carol tem sido vítima, foi vítima dos maiores ataques, às vezes nas redes sociais, etc., pela posição dela, pela postura política, pela opinião. Foi suspensa de uma etapa pela cartolagem da Federação Internacional de Vôlei e segue aí. Nada disso abalou ela, segue ganhando. É atual campeã mundial e ontem ganhou mais uma etapa. Então, prêmio João Saldanha para ela. João Saldanha estaria orgulhoso dela.
0: Eu assino embaixo, assino embaixo, viu, Júlio?
1: Vale ouro, essa menina vale ouro. Que essa menina é corajosa, é realmente alguma coisa que orgulha a gente. E vai jogar vôlei de praia bem assim, lá longe. Campeoníssima. Carol Solberg e sua parceira Rebeca. E você sabe que toda semana a gente manda alguém para o chuveiro. Parece que nesta semana vamos mandar mais que alguém.
0: Olha lá. Você viu que o chuveiro... Mas todo especial que vai para o chuveiro, hein,
1: até caiu já. O chuveiro caiu me molhando, eu tive que, correr fora dele.
0: Exatamente.
1: Veio para cima de mim, água quente, pelando nas costas. Mas olha, o Zé Trajano antecipou um chuveiro, né? Antecipou um dos que a gente quer mandar para o chuveiro, que é o Neymar, que bate, né, no menino como o Robinho Júnior e cria a crise que está criada no Santos. Advogados do Robinho Júnior pedindo providências e falando em rompimento de contrato por falta de segurança no trabalho para o Robinho Júnior. Mas outro, esse sim apanhou, e apanhou com absoluta justiça. O outro que vai para o chuveiro é o tal do Felipe Pereira, que é um red pill desses machistas, que antes da luta dele de MMA contra um lutador da Coreia do Sul, pôs o dedo no rosto do rapaz, pegou uma pistolinha de água e molhou o rapaz e mostrou o dedo do meio para o rapaz, dizendo para ele em inglês: eu vou matá-lo, I will kill you. Ha! Disse isso para ele, disse isso para o menino. Começou a luta. Infelizmente, a gente não pode mostrar, porque nós não temos os direitos do MMA para mostrar. A TV Brasil não tem nada que mostrar MMA,

0: do que chamar aquilo de esporte, sai de baixo, sai de baixo. Mas o fato é que começou a luta. O coreano, tomado da santa ira, foi para cima desse Felipe Pereira, que, claro, é bolsonarista, obviamente ele é bolsonarista, e deu-lhe tanto, jogou ele no chão, mas esmurrava de esquerda, de direita, de esquerda, de direita. Não matou, porque o juiz entrou no meio e separou e impediu. Daí o coreano ficou em pé, pondo o dedo na cara do Felipe Pereira, mostrando o dedo do meio do Felipe Pereira e dizendo: eu vou matá-lo, eu vou matá-lo, eu vou matá-lo, né? E olha como esse Felipe Pereira mereceu. Se você quiser ver a cena, procure no YouTube, que no YouTube tem. E você vai ver como as pessoas todas que entram batendo palma pro coreano do Sul contra o brasileiro. Porque aí não é uma questão de Coreia e de Brasil. É uma questão de um cretino, né, específico, como esse Felipe Pereira, é um lutador que estava lá para fazer seu ofício e que foi ofendido, destratado de maneira absolutamente selvagem e incompreensível. Então, vai para o chuveiro, Felipe Pereira, vai para o chuveiro, Neymar. Você tem algum chuveiro a mais, né, Trajano?
1: Não, mas o nosso querido Rubens mandou uma mensagem agora para a gente não se esquecer, é o futebol raiz, da decisão que vai haver entre Ferroviária e Juventus, que se classificaram e vão voltar a disputar o Campeonato Paulista do ano que vem. Agora vai ter uma
0: Isso.
1: decisão para saber quem é o campeonato da, o campeão da A2. São dois times de enorme tradição. Nós temos vários amigos que torcem. O Juventus, como o querido professor Pasquale, o Edinho Silva, lá de Araraquara, da Ferroviária. Então, é a volta do futebol raiz ao Campeonato Paulista no próximo ano. Parabéns para os torcedores da Ferroviária e para os torcedores do Juventus.
0: E a Noeli Maggi diz o seguinte: que programa gostoso! Estou conhecendo hoje. Vou divulgar. Quantas lembranças boas e homenagens. Parabéns! Diversificado e educativo. Noeli, em Magé. Ah, Noeli Magé. Não é Noeli Maggi, como eu disse. Noeli, em Magé, Rio de Janeiro. E
1: Você não
0: eu
1: tem a
0: acabei
1: menor ideia onde
0: esquecendo
1: fica
0: de.
1: Magé, né, Juca? Você não tem a menor ideia onde fica Magé, viu, Lúcio? Nós que somos
0: Professor
1: cariocas
0: Trajano.
1: e fluminenses, o Juca não sabe.
0: Você me tem na conta de um ignorante que eu não sou. Eu já estive em Magé fazendo palestra, tá? Eu conheço
1: Olha que coisa.
0: o interior do Rio, ó, com a palma da minha mão, tá? Até te contei já uma história
1: Pronto.
0: que outro dia fui para o interior do Rio e fiquei absolutamente assim deprimido, porque passei por três CIEPs abandonados. Me deu vontade de voltar, indo para Macaé. Me deu vontade de voltar, mas conheço
1: Indo para
0: bem o
1: Macaé,
0: interior
1: não,
0: do
1: você
0: Rio.
1: foi para Maricá. Você foi para Maricá.
0: Também fui para Maricá 2 anos atrás. Fiz até um programa de lá, em Maricá, e perto do Hospital Ernesto Che Guevara. E o estádio de futebol se chama João Saldanha. Tô sabendo tudo,
1: Maravilha,
0: rapaz.
1: maravilha.
0: Conheço o interior do. Você
1: Já
0: sabe
1: estou
0: que
1: vendo.
0: você fica falando, eu sou filho de mãe carioca. Ora, você é muito boa.
1: Tá ótimo. Tá muito bom.
0: Agora
1: Parabéns.
0: o Rubão fica no meu ouvido. Faltam 45 segundos. 45 segundos numa televisão, Rubens Lisboa, equivale numa revista semanal a 2 dias. É tempo para fartura. Então, nos despedimos aqui com a alegria de Zé Trajano, com o seu Arsenal, com uma certa
1: Go
0: preocupação,
1: Gunners! Go Gunners!
0: de
1: Até
0: Lúcio de
1: travou.
0: Castro com o seu Flamengo, e com o pavor nos olhos deste corintiano que de novo está na zona do rebaixamento. 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